0: além da realização de exames preventivos. As novas regras entram em vigor 180 dias depois da publicação da lei. Márcia Fernandes, para a Voz do Brasil.
1: Foi apresentada hoje a Central de Comando das UTIs Inteligentes do SUS, que monitora em tempo real os pacientes internados em 6 hospitais do Brasil.
2: Sediada na Universidade de São Paulo, a sala contará com monitoramento 24 horas e vai contribuir para o atendimento dos pacientes.
1: Para isso, as UTIs inteligentes vão utilizar a conectividade e a inteligência artificial, como destacou o ministro da Saúde, Alexandre Padilha.
3: Inteligência artificial é uma realidade quando é aplicada a uma estrutura, ou seja, trazer essa incorporação tecnológica para servir os pacientes do SUS. Isso é inovação com acesso. Essa é uma tecnologia que vai ser apropriada também pelos hospitais privados, pela saúde suplementar, vai crescendo a densidade tecnológica do país.
2: A expectativa é reduzir as complicações clínicas e o tempo de internação dos pacientes, aumentar a rotatividade dos leitos e o acesso aos serviços do SUS.
1: Das aulas desperta aquele interesse pelo material novinho que vai acompanhar o aluno durante toda a jornada daquele ano.
2: Escolas públicas de todo o país têm até a próxima terça-feira para decidir quais livros serão usados pelos próximos 4 anos.
4: Escolas públicas de todo o Brasil têm até o dia 8 de setembro para escolher os livros didáticos que serão utilizados nos próximos 4 anos por estudantes e professores do 1º ao 5º ano do ensino fundamental. O processo de seleção faz parte do Programa Nacional do Livro e do Material Didático, iniciativa executada pelo Fundo Nacional de Desenvolvimento da Educação, o FNDE, em conjunto com o Ministério da Educação. Para auxiliar as equipes na decisão, Fernanda Pacobaíba, presidente do FNDE, explica que o MEC disponibiliza o Guia Digital, ferramenta que reúne informações sobre as obras aprovadas. Segundo Fernanda Pacobaíba, os livros selecionados passam por uma análise criteriosa.
5: O que o FNDE disponibiliza a partir de uma seleção junto com o Ministério da Educação, quais foram as obras selecionadas? Então vamos imaginar, para português, tem 4 possibilidades, e aí é o professor, junto com a rede, que vai dizer: ah, eu quero a obra do autor X, porque ela tem mais a ver com a minha peculiaridade aqui.
4: A escolha dos materiais, segundo a orientação do MEC, deve ser realizada de forma coletiva, incluindo professores, coordenadores e gestores escolares. E essa decisão tem até oficina para preparar toda a equipe na escola pública onde a Juliana Cristina Silva trabalha, em Brasília. Ela é coordenadora pedagógica e afirma que é fundamental que os livros atendam à realidade dos estudantes.
6: Professora, o que está na sala de aula mais próximo ao aluno?
4: Roberto Alves, diretor da mesma escola onde a Juliana trabalha, conta que mesmo em um cenário cada vez mais cheio de telas e aparelhos eletrônicos, o livro didático segue como um aliado essencial no processo de ensino e aprendizagem.
6: O livro físico, ele é muito importante ainda, apesar de tanta tecnologia, né? Então as crianças gostam de receber, coloca o nome, coloca o telefone, coloca a série, porque não pode perder o livro, tem que ter cuidado, o livro é um parceiro do dia a dia.
4: Após a análise das obras e a definição dos livros escolhidos, o diretor da escola ainda deve enviar o registro no sistema PNLD Gestão, com acesso pela conta gov.br. Reportagem Gabriela Noronha.
1: E professores podem ter acesso a descontos em compras e serviços. Para isso, devem participar da iniciativa #TôComProf.
2: Mais de 40 empresas físicas e online aderiram à iniciativa de bancos e farmácias a aplicativos de alimentação e cursos de pós-graduação.
1: As empresas podem ser identificadas por meio do selo #TôComProf ou ser verificadas na página do programa no portal do MEC.
2: Para ter acesso aos benefícios, basta apresentar a Carteira Nacional Docente do Brasil.
1: O documento pode ser solicitado por professores da educação básica e superior de escolas públicas e privadas de todo o país que estejam no exercício da profissão.
2: Confira como obter o documento com Graziela Mendonça.
7: Professores da educação básica e superior já podem solicitar a Carteira Nacional Docente do Brasil. O documento pode ser emitido por profissionais em exercício em instituições públicas ou privadas de todo o país. A solicitação é feita pela internet, no sistema oficial da Carteira Nacional Docente, com acesso pela conta gov.br. O sistema verifica os critérios de elegibilidade e os dados do vínculo com a instituição de ensino. Para solicitar o documento, atendimento, é necessário ter o CPF regular e cadastro ativo.

0: Onça para a Voz do Brasil.
1: E por falar em pesquisa, você que é professor da educação básica, uma oportunidade de formação profissional e acadêmica.
2: O Ministério da Educação e a Coordenação de Aperfeiçoamento de Pessoal de Nível Superior, a CAPES, divulgaram mais de 8.000 vagas em cursos de pós-graduação para docentes da rede pública de ensino.
1: As oportunidades contemplam mestrado e doutorado acadêmico em áreas como matemática, letras, biologia, história e demais áreas do currículo escolar.
2: Também serão oferecidas mais de 1.000 vagas para mestrados profissionais nas áreas de educação inclusiva e educação tecnológica.
1: Os interessados podem se inscrever pelo portal Formação Mais Professores no endereço gov.br/mec.
2: Uma mistura improvável que promete construir casas mais frescas e sustentáveis.
1: Cientistas da Universidade Federal de Lavras, em Minas Gerais, desenvolveram um bloco de concreto usando fibra de coco e restos de mineração.
2: O novo material reduz a transferência de calor e pode criar ambientes mais confortáveis.
1: Os detalhes dessa novidade você confere agora no quadro Ciência em Prática.
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4: Uma forma sustentável para um velho conhecido da construção civil. Um bloco de concreto mais resistente, feito com fibra de coco e resíduos de mineração da rocha quartzito.
5: Sou Isabelle Cristina de Carvalho Terra, sou engenheira civil e doutora em engenharia de biomateriais da Universidade Federal de Lavras. A pesquisa, ela teve como objetivo avaliar a possibilidade de produzir blocos de concreto para alvenaria incorporando dois tipos de resíduos. Resíduo de quartzito, que é proveniente da mineração, e fibras de coco, proveniente de resíduos agroindustriais.
4: Dois ingredientes inusitados e uma receita que promete conforto para os lares brasileiros. Os blocos de concreto prometem amenizar o calorão dos materiais tradicionais.
5: Os blocos convencionais de concreto, eles podem apresentar elevada transferência de calor. Então, a pesquisa mostrou que a utilização das fibras de coco reduz a condutividade térmica dos blocos. Então, na prática, isso pode contribuir para menor transferência de calor, ambientes internos mais confortáveis, menor necessidade de climatização artificial, possibilidade de redução do consumo de energia. A contribuição ambiental da pesquisa, ela é bastante significativa, porque ela transforma dois materiais que seriam considerados resíduos em matérias-primas para a construção civil. A incorporação desse material em blocos de concreto oferece uma alternativa de destinação tecnicamente viável. Isso representa uma lógica de economia circular.
4: Acompanhe a pesquisa na página da Universidade Federal de Lavras. E esse foi o Ciência na Prática, com produção de Warby Calil e edição de Edinaldo Júnior. E nosso encontro com o saber científico volta na próxima semana. Até lá.
2: O Pix tem novas regras para que os usuários tenham mais clareza para contestar uma operação identificada como fraude ou golpe.
1: As mudanças deverão ser efetuadas pelos bancos, dando mais liberdade para que o usuário encaminhe documentos e informações.
6: Disponível desde 1º de outubro de 2025 nos aplicativos das instituições que oferecem um Pix, a funcionalidade de contestação por meio do Mecanismo Especial de Devolução, MED, passa a contar com uma jornada mais orientativa. O sistema vai facilitar a identificação do tipo de golpe e a vítima terá um campo disponível para descrever como ocorreu a situação, inclusive com a possibilidade de anexar documentos e comprovantes que serão analisados pela instituição financeira. O MED também vai trazer orientações em casos que não envolvam fraudes, como a não entrega de produtos comprados por meio do Pix, direcionando o usuário para os canais de atendimento do consumidor. Outras mudanças se referem a funcionalidades dos aplicativos. As instituições deverão informar quando houver mudanças no destinatário de contatos salvos para operações de Pix. A função Pix automático deverá trazer em destaque a identificação do recebedor. As novas regras entram em vigor em 1º de março de 2027. O prazo é para que as instituições façam as alterações em seus aplicativos. Nazi Brum, para a Voz do Brasil.
2: Rico em proteína e nutrientes, como por exemplo ômega 3, uma gordura boa que faz bem para o cérebro e para o coração.
1: Pode ser feito assado, cozido, grelhado, ensopado.
2: Estamos falando de peixes e frutos do mar.
1: E já começou a semana do pescado, que estimula o consumo dessa carne tão saudável.
7: incentivar o consumo de pescado no Brasil. Esse é o objetivo da

Semana do Pescado, que este ano é realizada entre 1º e 15 de setembro. Criada em 2003 pelo Ministério da Pesca e Aquicultura, a iniciativa também tem o objetivo de valorizar o empreendedorismo pesqueiro. A campanha propõe que as pessoas criem o hábito de incluir o consumo do pescado ao menos uma vez por semana.

0: aqui.
1: O peixe foi o meio de sobrevivência do seu Francisco dos Santos Bezerra, que desde os 9 anos de idade já acompanhava o pai, que era pescador. Hoje, aos 65 anos, está aposentado da profissão.
2: Saía assim 2:30 da manhã e quando era 1 hora da tarde já estava chegando de volta. Minha família toda eu criei a custa de pescaria.
1: E foi justamente o pescado que fez a merendeira Marli Pereira de Souza ganhar até prêmio. Só de saber os ingredientes, já dá vontade de experimentar essa receita, que leva o nome de peixe joia rara.
3: Leite de coco, extrato de tomate, vem a batata inglesa, vem o queijo mussarela, que dá todo o diferencial, né? Todo o sabor do peixe. Nós colocamos o tomate, a cebola, o pimentão, a manteiga para dar aquela refogada, aquela apurada, e é onde vai dando sabor.
1: E esse prato é um dos preferidos de Ana Júlia Ramos da Silva, de 9 anos.
4: Gosto muito do peixe porque o peixe é macio e também do queijo e da batata.
1: A diretora escolar Maria Ângela Rolim de Oliveira garante que os alunos aprovam essa refeição.
5: Na escola a gente usa muitas estratégias para a criança aceitar bem o peixe. Então aqui na escola eles amam o peixe assado. Eles amam esse peixe, né, que a nossa merendeira faz com batata, com queijo mussarela. Então assim, tem uma boa aceitação.
1: O pescado chega até as escolas públicas de diferentes regiões do país por meio do PNAE, o Programa Nacional de Alimentação Escolar. Uma pesquisa nacional realizada pelo FNDE, em parceria com o Ministério da Educação e o Ministério da Pesca e Aquicultura, aponta o potencial de ampliação do pescado na merenda escolar. O levantamento revela que a inclusão do pescado nas escolas ainda possui espaço para crescimento. O ministro da Pesca e Aquicultura, Édipo Araújo, ressalta que a cadeia produtiva nacional está muito organizada e preparada para atender a demanda.
6: São pescadores, pescadoras, armadores, aquicultores, feiras e empresas que envolvem essa cadeia. O pescado brasileiro, ele precisa estar no centro da mesa da população brasileira.
1: E quem ficou com vontade de comer peixe pode conferir receitas, espécies de peixes, além de dicas sobre como escolher o pescado, saber se ele está fresco e bem armazenado no site comapescado.com.br. Reportagem Luciana Colares de Holanda.
7: A plataforma abre possibilidades para que pessoas com deficiência pratiquem atividades esportivas.
8: Mas quem pode participar? No Paradesporto, atletas com diferentes tipos de deficiência podem competir.
7: Para promover disputas justas e significativas, existe um sistema de classificação que determina quem é elegível para competir e agrupa os atletas em classes esportivas, considerando o impacto da deficiência nas atividades fundamentais de cada modalidade.
9: Atleta paralímpica de tênis de mesa, Carla Maia, conta como o esporte transformou sua vida.
10: Trouxe propósito, me trouxe desafio, me trouxe saúde, oportunidade até como repórter depois. Por isso eu indico para todo mundo.
9: E para quem deseja começar a praticar uma modalidade paralímpica, como Carla Maia, o Comitê Paralímpico Brasileiro oferece uma plataforma que reúne orientações sobre como dar os primeiros passos e permite localizar clubes e associações que desenvolvem atividades esportivas adaptadas. A página Quero Ser Atleta Paralímpico está disponível no site cpb.org.br. Ela apresenta informações para quem pretende iniciar no esporte, seja por lazer e inclusão, ou seja com o objetivo de seguir uma trajetória no alto rendimento. A ferramenta também facilita a busca por instituições que existem atualmente, mais de 1000 associações dedicadas ao desporto para pessoas com deficiência em todas as regiões do Brasil. O secretário nacional de Paradesporto do Ministério de Esporte, Fábio Araújo, explica qual é o primeiro passo para encontrar a modalidade adequada.
11: Então, procure uma entidade que ofereça um esporte inclusivo, acessível e seguro
0: porque quando você insere o esporte na sua vida, você não está falando só de competição, você está falando de empoderamento, que ela vai buscar uma educação melhor, uma vida social, ela vai buscar seus direitos, ela vai buscar emprego melhor. Então o esporte é a porta de entrada para muitas outras coisas dentro da vida da pessoa com deficiência.
9: E o tipo de deficiência e como ela impacta a execução das atividades não impede a prática de qualquer modalidade. No paradesporto, os atletas passam por uma classificação. O objetivo é minimizar o impacto da deficiência sobre o resultado da competição. O processo é realizado por classificadores certificados que levam em consideração quanto a deficiência afeta a execução das tarefas e atividades fundamentais de determinado esporte. Assim, os atletas podem competir de forma justa em cada modalidade. Reportagem Cleide Lopes.
8: Dia 7 de setembro, próxima segunda-feira, celebramos a independência do Brasil. Mas para chegar a essa conquista, a história começou bem antes de 1822.
7: Foi resultado de um processo que não ocorreu apenas às margens do Ipiranga, mas que envolveu guerras na Europa e Brasil.
8: E não só com personagens dos livros, mas brasileiros anônimos em diversas regiões do país.
7: Vamos conhecer um pouco mais sobre essa história na reportagem de Graziele Bezerra.
11: No início do século XIX, a Europa estava em guerra. O imperador francês Napoleão Bonaparte decretou o impedimento do comércio dos países europeus com a Inglaterra. Diante da recusa de Portugal em aderir e a ameaça de uma invasão francesa, o príncipe regente Dom João decidiu transferir a corte portuguesa para o Rio de Janeiro. Foi então que o Brasil deixou de ser colônia e passou a integrar o Reino Unido de Portugal. Anos depois, com a queda de Napoleão na Europa, as cortes portuguesas passaram a exigir o retorno da família real. Dom João retornou a Portugal, mas deixou aqui seu filho, Dom Pedro I, que protagonizou o chamado Dia do Fico. Em 9 de janeiro de 1822, conforme relembra o escritor e jornalista Laurentino Gomes.
12: Dom Pedro, pressionado pelas cortes constituintes que queriam que ele voltasse a Portugal, ele decide, não, se é para o bem da nação e felicidade geral de todos, eu fico. Ou seja, é um rompimento entre o herdeiro da coroa portuguesa e a monarquia que estava em Lisboa. E a partir daí, diria assim, que o processo se torna irreversível, né?
11: No dia 7 de setembro, nas proximidades do rio Ipiranga, Dom Pedro recebeu cartas com notícias e decisões das cortes portuguesas. E foi ali que ocorreu o episódio que entrou para a história como o Grito da Independência. Como detalha o historiador e diretor do Museu do Ipiranga, Paulo Garcês Marins.
13: Aqui foi declarada a independência, porém, essa independência foi pactuada no Rio de Janeiro, naquilo que viria a se tornar a Corte Imperial, com as elites do país fazendo um movimento bastante conservador nesse processo de independência.
11: Outros personagens tiveram participação direta no processo de independência, como o ministro José Bonifácio e a princesa Leopoldina, esposa de Dom Pedro. Sem eles, provavelmente Dom Pedro não teria conseguido aguentar a pressão entre a corte de Lisboa e os interesses brasileiros, segundo o jornalista e escritor Laurentino Gomes. Mas ele lembra também de outros brasileiros que protagonizaram a independência.
12: Os brasileiros de 1821 e 1822 sonharam grande. Brasileiros ricos, imperiais, mas também brasileiros pobres, brasileiros escravizados, brasileiros simples, anônimos. Sonharam que o Brasil poderia se manter como um país unido, que não se dividisse, um país

0: que se tornasse independente de Portugal e tivesse grandes ambições. Esse Brasil aconteceu. Nós temos o Brasil hoje graças aos sonhos daquela época.
1: Para consolidar a independência, ocorreram confrontos em diferentes regiões do país. Houve combates e mortes no Ceará, no Piauí, no Pará e, sobretudo, na Bahia, onde foram desencadeadas as batalhas de Pirajá e de Itaparica. Com colaboração de Malu Prado, reportagem Graziele Bezerra.
2: Estava na lista de espera do ProUni e foi chamado, tem até o dia 14 de setembro para comprovar as informações apresentadas na inscrição.
3: A documentação deve ser entregue à instituição de ensino indicado.
2: Cada

0: instituições particulares de ensino.
1: E essas foram as notícias do governo federal.
0: Uma realização da Secretaria de Comunicação Social da Presidência da República.
1: Com produção da empresa Brasil de Comunicação.
0: Fique agora com as notícias do Poder Judiciário e do Congresso Nacional. Boa noite.
1: Boa noite para você, até amanhã.
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4: Jornada Ítalo Hispano-Brasileira de Direito Público foi encerrada no Supremo Tribunal Federal com um debate sobre integridade do processo democrático eleitoral.
5: Para STJ, comprador de celular defeituoso não está dispensado automaticamente de aguardar prazo legal para conserto.
4: Bancário chamado de devagarinho obtém aumento de indenização na justiça.
5: Boa noite, eu sou o Arthur Filho.
4: E eu sou Walter Lima.
5: A 17ª Jornada Ítalo Hispano-Brasileira de Direito Público foi encerrada nesta quinta-feira no Supremo Tribunal Federal com debates sobre integridade do processo democrático eleitoral e o papel da justiça constitucional.
4: O encontro, iniciado ontem, reuniu magistrados, professores e pesquisadores do Brasil, da Itália e da Espanha. Marta Ferreira.
6: A jornada teve como tema resistência democrática e justiça constitucional. Na terceira e última sessão do evento, os debates abordaram a atuação da justiça constitucional para garantir a regularidade das eleições. O diretor do Centro de Estudos Constitucionais do STF, Fernando Facuri Scaff, apresentou o panorama dos acontecimentos posteriores às eleições presidenciais de 2022 e exibiu vídeo institucional sobre os ataques às sedes dos três poderes em 8 de janeiro de 2000. O brasileiro continua marcado por disputas intensas e ao Supremo e ao sistema de justiça.
5: Automaticamente, de aguardar prazo legal para o conserto.
4: O prazo definido em lei é de até 30 dias para o fornecedor resolver o problema. Fátima Uchoa.
7: A Defensoria Pública do Rio de Janeiro ajuizou ação civil pública contra as operadoras Claro, Oi, Tim e Vivo, alegando que o celular é produto essencial e por isso seria abusiva a prática dos fornecedores de não disponibilizar o direito imediato à troca, à devolução do valor pago ou ao abatimento do preço. Mas o Tribunal de Justiça Estadual discordou. No voto condutor do julgamento pelo STJ, o ministro Ricardo Vilas Boas Cueva observou que, em regra, só após os 30 dias é que a lei garante ao consumidor uma dessas três opções. E embora o celular seja importante na vida cotidiana, cabe ao juiz analisar cada caso se o aparelho é essencial para a pessoa, a ponto de serem dispensados os 30 dias.
5: Um bancário que era alvo frequente de apelidos e brincadeiras ofensivas por causa de uma doença relacionada ao trabalho vai receber uma indenização maior por danos morais.
4: A decisão é da terceira turma do Tribunal Superior do Trabalho, Samanta Flor.
8: O bancário foi diagnosticado com LER-DORT, doença que afetava os movimentos e dificultava que ele realizasse algumas tarefas. O trabalhador passou a ser alvo frequente de comentários e brincadeiras ofensivas entre os colegas. Para a terceira turma do TST, além da repetição das ofensas, houve omissão da empresa em impedir a situação. Por isso, a corte elevou a indenização por danos morais de 10 mil para 20 mil reais.
5: Tribunal Superior Eleitoral celebra Pacto Nacional pela Paz e Tolerância nas eleições 2026.
4: Acordo busca promover diálogo, segurança, pluralismo e fortalecimento da democracia no pleito de outubro. Fábio Ruas.
9: O pacto foi firmado nesta quinta-feira com instituições da sociedade civil e organizações religiosas. O objetivo é fortalecer a democracia, promover a convivência pacífica e contribuir para a realização de eleições livres, seguras e legítimas. Na abertura do evento, o presidente do TSE, ministro Cássio Nunes Marques, disse que o tribunal dá um passo que transcende o calendário eleitoral por um propósito comum de fortalecer a democracia brasileira e reafirmar um de seus pilares constitucionais, o pluralismo político. Ele disse também que é necessário

0: É necessário construirmos um ambiente em que ninguém tenha medo de votar, de manifestar opinião, de participar da vida pública ou de defender as próprias convicções.
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1: A você, uma boa noite.
2: E até amanhã.
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4: Está no ar o Jornal do Senado.
5: Eu sou Paula Groba.
6: E eu sou Humberto Pinheiro.
5: E estes são os destaques de hoje do Jornal do Senado, que começa agora.
6: Aprovada MP da taxa das blusinhas, que zera imposto sobre compras internacionais de até $50.
5: Congresso aprova medida para acelerar fila de benefícios do INSS.
6: Senado aprova a criação de Universidade Federal da Fronteira Norte.
5: Boa noite.
6: Boa noite.
5: O Senado confirmou o fim da taxa das blusinhas, que é um imposto nas compras internacionais de até $50.
6: A medida ainda determina a realização de avaliações periódicas sobre os impactos da desoneração fiscal. E mais, o texto ainda prevê isenção de impostos para medicamentos de doenças raras que não tenham similar no Brasil. Repórter Márcio Maturana.
7: Agora é definitivo. Compras internacionais de até $50, cerca de R$250, não pagam mais o imposto de importação, que era de 20%. A senadora Leila Barros, do PDT do Distrito Federal, foi a relatora na comissão mista da medida provisória.
8: Enquanto o viajante que se desloca ao exterior já goza de isenções de tributos federais sob a bagagem no valor de $1.000, a família de baixa renda que não viaja não dispõe desse mesmo canal desonerado. A única forma de disposição desse extrato social para adquirir produtos importados de pequeno valor é pela remessa internacional.
7: Nas compras de até $3.000, as alíquotas da importação serão reduzidas de 60% para 30%. Uma das mudanças é a isenção de impostos para medicamentos de doenças raras que não tenham similar no Brasil. Outras são a adoção de medidas para a venda de produtos ilegais e a realização de avaliações periódicas sobre os impactos da desoneração. O primeiro em 3 meses e os seguintes em intervalos de no máximo 6 meses, como explicou Leila Barros.
8: A gente atendeu em parte a maior preocupação do setor, que é a avaliação, dando essa autonomia ao Ministério da Fazenda, a avaliação de 6 em 6 meses e também passar pelo Executivo a avaliação do Congresso Nacional anualmente.
7: O imposto sobre importações de até $50 ganhou o apelido de taxa das blusinhas, mas existia para qualquer tipo de produto, como eletrônicos ou cosméticos, em compras internacionais que ficaram populares em sites e aplicativos de celular. Já a cobrança do ICMS continua igual para compras de qualquer valor, porque a alíquota desse imposto é definida pelos estados.
5: E o Senado enviou para a sanção presidencial a prorrogação até 2030 de incentivos fiscais a programas de atenção à saúde oncológica e de pessoas com deficiência.
6: Com a medida, empresas poderão continuar direcionando parte de seus impostos para financiar projetos de entidades sem fins lucrativos que atuam na prevenção, no diagnóstico e no tratamento. Repórter Pedro Pincer.
9: O projeto altera o funcionamento do Programa Nacional de Apoio à Atenção Oncológica e do Programa Nacional de Apoio à Atenção da Saúde da Pessoa com Deficiência. O texto prorroga até o ano calendário de 2031 a possibilidade de dedução do imposto de renda para doações destinadas aos dois programas. Com a medida, empresas poderão continuar direcionando parte dos seus impostos para financiar projetos de entidades sem fins lucrativos que atuam na prevenção, diagnóstico e tratamento de doenças oncológicas, bem como em serviços de reabilitação e tecnologias assistivas. A relatora, senadora Mara Gabrilli, do PSD de São Paulo, ressaltou que a aprovação não vai significar aumento de despesas.
10: Não há no texto ampliação de percentual eventuais de dedução, criação de novos benefícios ou majoração de despesa orçamentária direta. Os limites e condições para usufruto do benefício permanecem inalterados, de modo que a renovação do incentivo não implica aumento de renúncia fiscal em termos percentuais, mas apenas a manutenção do regime vigente por mais um ciclo.
9: O texto também atualiza a legislação para incluir o termo correto transtorno do espectro autista e adequa as referências às normas de certificação de entidades beneficentes.
5: A fila de benefícios do INSS é um dos principais desafios da Previdência. Para reduzir a espera de quem precisa de uma resposta sobre aposentadorias, auxílios e outros benefícios, o Congresso aprovou uma medida provisória que amplia a força-tarefa do INSS e da Perícia Médica Federal.
6: A medida reforça as equipes do órgão e da Perícia Médica Federal com o objetivo de acelerar a análise dos pedidos que estão há mais de 30 dias na fila. Repórter Rodrigo Rezende.
11: O Congresso aprovou a medida provisória que ampliou a força-tarefa do INSS e da Perícia Médica Federal com o objetivo de diminuir a fila de cidadãos que aguardam benefícios previdenciários. A ideia da MP é dar celeridade à análise dos pedidos, principalmente para aqueles que estão aguardando há mais de 30 dias na fila. A relatora, senadora Zenaide Maia, do PSD do Rio Grande do Norte, destaca que desde a edição da MP, os resultados já são significativos.
12: Os resultados alcançados em 2026 evidenciou a efetividade do programa. Entre janeiro e junho, o número de processos pendentes de análise ou de perícia médica inicial caiu de 2,7 milhões, mais expressiva nos processos com tempo de espera superior a 45 dias, que passaram de 1,7 milhão para apenas 557 mil.
11: Como não houve modificação por deputados e senadores no conteúdo da MP enviada pelo Poder Executivo, o texto será agora promulgado pelo Congresso.
5: Atos de crueldade contra animais poderão estar entre as hipóteses de uma internação.
6: Isso e deve seguir diretamente para análise da Câmara dos Deputados. Repórter Bruno Lourenço.
13: O projeto de lei inclui ações contra animais praticadas com crueldade extrema ou com potencial concreto de causar lesão grave ou morte como nova hipótese de internação para menores de idade. A proposta também aumenta penas para maus tratos contra animais em geral. A relatora, senadora Leila Barros, do PDT do Distrito Federal, defendeu uma maior cuidado com os animais.
14: A vedação à crueldade, ela constitui fundamento central do direito animal brasileiro e confere proteção aos animais individualmente considerados. Essa proteção constitucional também se relaciona à dignidade da pessoa humana na medida em que a submissão de animais à crueldade degrada os próprios valores éticos que devem orientar as ações humanas e a atuação estatal.
13: O texto ainda aumenta a punição em casos que envolvam tortura, abuso sexual ou transmissão das agressões pela internet.
5: E avançou no Senado a criação de um serviço de telefone nacional gratuito para encaminhar denúncias de maus tratos a animais. A proposta assegura o direito ao anonimato dos denunciantes.
6: O projeto define como maus tratos atos de crueldade, abandono, agressão, mutilação, falta de alimentação e cuidados, além de trabalho excessivo ou inadequado. O abandono também é considerado maus tratos. A matéria seguiu para análise do plenário em regime de urgência.
5: O Senado aprovou o projeto do Executivo que cria a Universidade Federal da Fronteira Norte.
6: A nova instituição herdará a estrutura, os estudantes, servidores e professores atualmente vinculados ao campus Oiapoque da Universidade Federal do Amapá. Repórter Alexandre Campos.
15: A população do extremo norte do Amapá, que vive no município do Oiapoque e imediações, contará com uma nova instituição de ensino superior. Isso porque o Senado aprovou nesta quinta-feira o projeto do Executivo que cria a Universidade Federal da Fronteira Norte a partir do desmembramento da Universidade Federal do Amapá. Em julho, um projeto semelhante havia sido analisado pelos senadores. No entanto, a proposta foi vetada pelo governo por ter sido apresentada por parlamentar e não pelo Poder Executivo, como manda a Constituição. Representante do Amapá, o presidente do Senado, Davi Alcolumbre, destacou a importância estratégica da Universidade Federal da Fronteira Norte.
16: É fundamental termos a condição de formarmos capacidade capacidade intelectual na academia, na universidade, no conhecimento, nessa nova perspectiva das riquezas da exploração do petróleo e das riquezas que o petróleo pode proporcionar para o Brasil e vai proporcionar para a Amazônia, de conhecimento, de inteligência, e a universidade só ela é capaz de gerar todas essas perspectivas.
17: Além da oferta de vagas em cursos de graduação e pós-graduação,

0: relação, a nova instituição também atuará em pesquisa e extensão e buscará promover o desenvolvimento regional. O projeto segue para a sanção presidencial.
1: Edição de Paulo Groba e trabalhos técnicos de Eliseu Caires. O Jornal do Senado fica por aqui. Acompanhe agora as notícias da Câmara dos Deputados. Boa noite.
2: Boa noite e até amanhã.
3: Jornal Câmara dos Deputados. Plenário da Câmara zera imposto sobre importações de até $50.
4: Câmara confirma Brasil em acordos de proteção à mulher no trabalho.
3: Deputados aprovam Plano Nacional de Cultura para a próxima década.
4: Boa noite. A Câmara aprovou o Plano Nacional de Cultura para os próximos 10 anos. O repórter Antônio Vital tem os detalhes da proposta.
5: A Câmara dos Deputados aprovou o projeto do governo que institui o Plano Nacional de Cultura para os próximos 10 anos. A proposta estabelece princípios, diretrizes, eixos estratégicos e mecanismos de gestão para orientar as políticas culturais do país. Entre os princípios das políticas públicas voltadas para o setor estão o respeito à diversidade cultural, a valorização dos trabalhadores e a garantia de direitos, como o acesso universal à cultura, a liberdade de expressão e a preservação do patrimônio imaterial. Entre os eixos estratégicos estão o financiamento descentralizado, a redução das desigualdades regionais no acesso aos recursos, a presença das artes e da cultura nos currículos escolares e a proteção de culturas tradicionais, indígenas e de matriz africana. Outro eixo é a proteção de direitos autorais no ambiente digital, principalmente em função do uso de ferramentas de inteligência artificial. Cada eixo apresenta objetivos que servirão de base para a elaboração de metas específicas, ainda a ser definidas. O texto também prevê mecanismos de monitoramento do alcance dessas metas, tanto pelo governo federal quanto por estados e municípios. A proposta foi enviada pelo governo ao Congresso no ano passado, a partir de debates da 4ª Conferência Nacional de Cultura e consultas abertas ao público pela plataforma Brasil Participativo, com mais de 85 mil acessos. O relator da proposta, deputado Pedro Czai, do PT de Santa Catarina, acrescentou outros pontos ao projeto, como a prorrogação até 2028 do prazo para que estados e municípios façam a adesão ao Sistema Nacional de Cultura ou criem seus próprios fundos de cultura como condição para receberem recursos da Política Nacional Aldir Blanc de Fomento à Cultura. Esse prazo hoje termina no ano que vem. Pedro Czai disse que os objetivos, diretrizes e eixos estratégicos do Plano Nacional de Cultura contam com fontes de recursos e incentivos fiscais já existentes, mas ele anunciou que o governo vai elaborar um projeto para aumentar as fontes de financiamento para o setor.
6: As ações estratégicas e os indicadores serão democraticamente construídos com estados e municípios do Brasil. Isso para deixar claro. Diferente do Plano Nacional de Educação, nós fizemos metas, definimos financiamento, definimos PIB, etc. Neste ponto, em relação ao financiamento, nós vamos apresentar um outro projeto para discutir novas formas de financiamento da cultura brasileira.
5: O projeto cria um colegiado para gerir o Plano Nacional de Cultura, com representantes do Ministério da Cultura, do Conselho Nacional de Política Cultural e dos órgãos gestores dos estados e municípios. A aprovação do Plano Nacional de Cultura para os próximos 10 anos foi acompanhada no plenário pela ministra da Cultura, Margarete Menezes, e foi comemorada pela bancada do governo. A deputada Jandira Fegali, do PCdoB do Rio de Janeiro, destacou a importância da cultura para o país.
7: Cultura é economia, é trabalho, é disputa, é compreender o Brasil profundo, é entender o que ele é capaz, de que forma a gente faz a integração civilizatória de toda a sociedade na sua diversidade. Não há nenhuma luta de resistência e luta por independência que a cultura não tenha sido um fator fundamental. E no momento que tenta nos recolonizar, aprovar esse plano é um instrumento de resistência.
5: O projeto que institui o Plano Nacional de Cultura para os próximos 10 anos foi enviado para análise do Senado. Da Rádio Câmara de Brasília, Antônio Vital.
3: Saúde.
8: Rosiana Sarney, do MDB do Maranhão, quer obrigar o SUS a encaminhar pacientes com câncer para hospitais privados quando os prazos legais para diagnóstico ou início do tratamento não forem cumpridos. A medida também prevê encaminhamento preventivo quando o atendimento público estiver prestes a estourar o prazo.
4: Rosiana Sarney afirma que a proposta dá efetividade aos prazos já previstos para o atendimento oncológico. Pelo texto, o paciente deverá ser comunicado do encaminhamento, terá transporte garantido quando necessário e continuará acompanhado pela rede pública durante todo o tratamento.
9: Previdência.
10: Beto Preto, do PSD do Paraná, propõe que a remuneração de adolescentes e jovens contratados como aprendizes deixe de entrar no cálculo da renda familiar do Bolsa Família. A medida valeria durante a vigência do contrato de aprendizagem e preservaria os demais critérios do programa.
4: Beto Preto explica que a proposta evita que famílias percam o benefício quando um jovem consegue o primeiro emprego como aprendiz. O deputado afirma ainda que a mudança incentiva a qualificação profissional e reduz a evasão escolar.
9: Trabalho.
10: A Câmara aprovou a adesão do Brasil a dois tratados internacionais sobre trabalho que protegem as mulheres. O repórter Marcelo Lascher traz os detalhes.
11: A Câmara dos Deputados aprovou a adesão do Brasil a dois tratados internacionais sobre direitos dos trabalhadores e, em especial, as mulheres. Um dos textos aprova a adesão do Brasil à Convenção da Organização Internacional do Trabalho, a OIT, com medidas contra violência e assédio no trabalho. A Convenção 190 da OIT é o primeiro tratado internacional a reconhecer o direito de todas as pessoas a um mundo de trabalho livre de violência e assédio. Os países que ratificarem o texto ficam obrigados a adotar medidas para proibir violência e assédio contra trabalhadores e garantir reparação às vítimas e sanções aos autores. A Convenção considera violência e assédio baseados no gênero como práticas inaceitáveis e inclui o assédio sexual como violência praticada contra as pessoas em razão de seu sexo e gênero. Outro trecho estabelece que as medidas previstas na Convenção se aplicam à violência e assédio que ocorrem no trabalho, inclusive durante os deslocamentos do empregado. A adesão do Brasil ao tratado recebeu parecer favorável da relatora, deputada Benedita da Silva, do PT do Rio de Janeiro, mas foi criticada pelo deputado Kim Kataguiri, do Missão de São Paulo. Segundo ele, os termos que designam o assédio no ambiente de trabalho são vagos e podem encarecer os encargos trabalhistas.
12: Gente, não é à toa que só 30% dos países que integram a OIT concordaram com esse tratado. Nós, mais uma vez, Brasil, América Latina, África, estamos sendo feitos de tonto pela Europa, que vão lá, usam seus 3 votos, cada país lá na OIT, e empurram legislação trabalhista para nós. A gente fica com a legislação mais cara, a gente fica com a legislação mais burocrática.
11: O plenário também aprovou a adesão do Brasil a outra convenção da OIT, esta voltada para promover a igualdade de oportunidade de tratamento para trabalhadores, homens e mulheres com responsabilidades familiares. Segundo a convenção, as responsabilidades familiares não podem ser usadas como uma razão para demissão. Os trabalhadores devem ter direito à livre escolha de um emprego levando em conta suas necessidades com responsabilidades familiares. A deputada Benedita da Silva também ofereceu parecer favorável à adesão do Brasil a esse tratado.
13: A ratificação da convenção reforça demais as respostas às interrupções de trajetória laboral impostas pelas responsabilidades de cuidado, que reduzem a densidade contributiva das trabalhadoras e comprometem sua cobertura previdenciária na velhice.
11: As propostas que ratificam a adesão do Brasil às duas convenções da Organização Internacional do Trabalho sobre assédio e cuidado seguiram para análise do Senado. Da Rádio Câmara de Brasília, com informações de Antônio Vital, Marcelo Larcher.
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0: Silvia Cristina, do PP de Rondônia, defende a aprovação da proposta de emenda à Constituição que reduz a maioridade penal de 18 para 16 anos. A deputada argumenta que a medida pode ajudar a reduzir a violência e responsabilizar jovens envolvidos em crimes graves.
1: Silvia Cristina cita a experiência pessoal com a violência ao lembrar o assassinato do pai e diz que criminosos adultos usam adolescentes para cometer delitos. Para ela, é preciso endurecer as punições para quem participa da destruição de famílias por meio da criminalidade.
2: Se diminuir a maioridade, até porque rapaz e meninas, aos 16 anos, eles já votam, já casam, já sabem muito bem, já têm noção do que estão fazendo, a gente diminui essa violência que assola o Brasil. Então é um fato que causa muita discussão, mas para quem sabe, já sofreu na pele o efeito da violência, não pode deixar de ser favorável a algo que a gente sabe que tem que ser mais rigorosa, nós temos que ser mais rigorosos nas penalidades de quem sabe que está destruindo família.
0: Sargento Faur, do PL do Paraná, apoia a redução da maioridade penal para casos de crimes graves. O parlamentar lembra sua experiência na Polícia Militar para defender punições mais severas a infrações hediondas e de envolvimento com o crime organizado.
3: Muitas vezes fala-se que queremos prender crianças, é mentira. Nós queremos prender menores bandidos. Menores cometem crimes graves transportando drogas químicas, estuprando e matando crianças, matando pessoas para roubar. Precisam ser punidos severamente de acordo com a gravidade dos seus crimes. Comissão especial instalada, já começamos os trabalhos e tive contato com o relator e ele deu a entender que vai fazer uma consulta pública, um plebiscito para que o povo decida finalmente se quer ou não a redução da maioridade penal no Brasil.
1: Na opinião de Sargento Faur, a revisão da legislação penal responde a uma demanda expressiva da sociedade por mais segurança. O deputado garante que a maioria dos integrantes da comissão especial é favorável à proposta.
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5: Justiça.
0: Acácio Favacho, do MDB do Amapá, é autor de proposta que consegue gratuidade da justiça a pessoas que recorram ao judiciário para obter atendimento de saúde do poder público ou de planos privados. Pela matéria, o benefício poderá ser concedido antes da análise da situação financeira do paciente.
1: A gratuidade abrange ações sobre medicamentos, tratamentos, cirurgias, internações e outros recursos relacionados à saúde. Acácio Favacho avalia que a medida facilita o acesso à justiça em situações nas quais os gastos médicos podem comprometer a renda do paciente.
5: Política.
0: Vinícius Gurgel, do PL do Amapá, apoia projeto que impede condomínios e proprietários de proibir o funcionamento de sedes partidárias em imóveis comerciais. De acordo com a proposta, a regra vale desde que sejam respeitadas normas de segurança, acessibilidade e vizinhança.
1: Vinícius Gurgel considera que a medida protege a liberdade de organização dos partidos políticos. O texto torna nulas cláusulas que imponham esse tipo de restrição e prevê que o prejudicado solicite a reparação por eventuais danos. A matéria está no Senado após a aprovação da Câmara.
5: Desenvolvimento Regional.
0: Altineu Cortes, do PL do Rio de Janeiro, defende um regime especial para acelerar obras de reconstrução em cidades atingidas por eventos climáticos extremos. Ele explica que a proposta simplifica licitações, reduz prazos administrativos e prioriza a recuperação da infraestrutura.
1: Na visão de Altineu Cortes, é preciso agilizar as ações de reconstrução e prevenção em estados e municípios em situação de calamidade pública. Para ele, o Estado precisa garantir socorro rápido e eficiente às populações afetadas por desastres naturais.
0: Paulo Litro, do União do Paraná, apresentou o projeto que reforça as regras de segurança para a abertura de comportas de barragens. A proposta do parlamentar determina que a liberação da água seja feita de forma gradual, conforme o volume de chuvas e o nível dos reservatórios.
1: Paulo Litro também propõe a instalação de sistemas de alerta para moradores de áreas próximas às barragens. O texto, que atualmente tramita na Comissão de Integração Nacional, prevê ainda a divulgação dos planos de abertura das comportas para reduzir riscos de inundações.
5: Votação.
0: Deputados aprovam medida que isenta de imposto compras internacionais de no máximo $50. O repórter Antônio Vital tem mais informações sobre a chamada taxa das blusinhas.
6: A Câmara dos Deputados aprovou medida provisória que isenta do imposto de importação as compras internacionais de até $50, conhecida como taxa das blusinhas. A medida provisória, aprovada faltando 5 dias para perder a validade, já está em vigor desde maio, quando foi publicada. Até então, as compras de até $50 pagavam taxa de 20%. O texto também zera a alíquota de importação para medicamentos destinados a doenças raras que não tenham similar nacional. Estabelece ainda a taxação de 30% para as compras entre $50 e $3 mil, com a possibilidade de o governo impor limites para os produtos mais caros. Além disso, obriga as plataformas de comércio eletrônico a adotarem mecanismos contra fraudes, como preços fictícios abaixo dos preços reais e fracionamento das compras de modo a evitar a taxação. O descumprimento sujeita as empresas a multas, suspensão de atividades e até proibição de operar no país. O texto final cria ainda um sistema de avaliação periódica sobre os impactos da isenção, com dados sobre os impactos da medida sobre os empregos, a arrecadação e o comércio. Os relatórios devem considerar especialmente setores considerados mais atingidos pela concorrência de produtos importados, como de roupas, calçados, brinquedos e cosméticos. Deputados da oposição criticaram a proposta e disseram que o fim da taxação sobre os produtos importados prejudica a indústria e o varejo nacionais. Foi o que disse o deputado Gilson Marques, do Novo de Santa Catarina.
7: O empreendedor brasileiro, aquele que paga DARF, que paga Selic a 15%, que contrata e pagar um imposto caríssimo, tem que concorrer com o exterior, a China, por exemplo, que tem regra trabalhista análogo à escravidão, que se diz, entra no solo brasileiro sem nada de imposto.
6: Já deputados da base do governo disseram que eventual prejuízo a comerciantes e fabricantes brasileiros será compensado com a entrada em vigor da reforma tributária no ano que vem, o que vai acabar com o imposto cumulativo sobre os produtos. O deputado Reginaldo Lopes, do PT de Minas Gerais, disse que a medida beneficia quem não pode fazer compras pessoalmente no exterior.
8: É fundamental para aquelas pessoas de menor poder econômico, que não têm condição de fazer viagens internacionais, como os 16 milhões de brasileiros assim fazem e têm o direito à isenção até $2 mil.
6: Já o presidente da Câmara, Hugo Mota, disse que a medida beneficia também aqueles empreendedores que dependem de compras no exterior para seu comércio. Ele disse que a Câmara está atenta ao impacto da isenção no setor de varejo.
9: Sabemos que existem preocupações da indústria e do varejo em relação a essa medida. E a Câmara dos Deputados não dará as costas a essas preocupações. A Câmara continuará dialogando com o setor produtivo, buscando conciliar a proteção do poder de compra das famílias, sem deixar de olhar para a competitividade da indústria e a força do varejo nacional.
6: A medida provisória que isenta do imposto de importação as compras internacionais de até $50 seguiu para análise do Senado. Da Rádio Câmara de Brasília, Antônio Vital.
1: Logo em seguida, a aprovação da MP na Câmara, o Senado retomou sessão própria com a inclusão do tema na pauta de votações.
5: Economia.
0: Mauro Benevides Filho, do União do Ceará, é autor de proposta que obriga o Banco Central a enviar ao Congresso as informações solicitadas por deputados e senadores. Ele explica que a medida visa dar mais transparência à relação entre a instituição e o Poder Legislativo.
10: Restabelecer a obrigatoriedade do Banco Central prestar informações ao Congresso Nacional, tanto à Câmara quanto ao Senado, de qualquer informação que o Congresso deseje. Por exemplo, eu quero pedir informação não só do Brasil, quero pedir informação quanto é a taxa de juros lá da Suíça. O Banco Central tem isso e terá que informar para a gente poder fazer uma avaliação da atuação do Banco Central, que eu acho que o Banco Central hoje privilegia muito o sistema financeiro, com taxas de juros muito elevadas, em detrimento da iniciativa privada, das famílias, das pessoas, e nós temos, portanto, que acabar com isso.
1: Mauro Benevides Filho avalia que a fiscalização do Congresso pode ampliar a responsabilidade do Banco Central na definição da política monetária do país. Ele avalia que a taxa de juros atual representa um custo adicional de pelo menos 300 bilhões de reais por ano.
0: Kleber Verde, do MDB do Maranhão, apresentou o projeto que altera o sistema de consórcios para garantir novos direitos aos participantes desistentes e excluídos. O deputado propõe regras para a devolução de valores, limita multas e veda a cobrança de taxa de administração após a saída do grupo.
1: Kleber Verde acrescenta que o texto prevê o envio de saldos não resgatados ao Banco Central para, segundo ele, facilitar o resgate do dinheiro. Na opinião do parlamentar, a medida busca dar mais transparência e equilíbrio à relação entre clientes e administradoras.
0: Termina agora o Jornal Câmara dos Deputados, produzido pela Rádio Câmara, com trabalhos técnicos de Everson Urani e apresentação de José Carlos Andrade e Márcio Aquilissardi. Uma boa noite para você.
1: Ótima noite. A Voz do Brasil está de volta amanhã.
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1: Alô amigos, alô amigas, muito mais, muito boa noite. Que bom ter e ser a sua companhia.

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3: Boa noite. Uma frente fria avança sobre a região sul do Brasil com fraca intensidade, provocando o aumento gradativo das nuvens. Tem previsão de chuva a qualquer hora dessa sexta e do sábado, não ruim o tempo todo, são chuvas que vão e voltam, e a temperatura ela permanece mais amena. Provável que no domingo e segunda-feira o tempo ele segue mais seco, o sol ele volta a marcar presença e faz frio. A temperatura ela permanece mais baixa, principalmente no amanhecer da segunda-feira, onde as mínimas elas devem permanecer próximas ou abaixo de zero grau com formação de geada. Peter Scheuer, meteorologista, com a previsão do tempo.
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12: Muito, mas muito boa noite. É bom ter a sua companhia. Muito obrigado.
13: A

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2: 10:27.

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19: Seja feliz com o que você tem. Não sofra com o que não tem, mesmo que queira conseguir.

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3: Olá, boa noite. A CBF confirmou dois amistosos da seleção brasileira masculina para novembro. No dia 14 de novembro, o Brasil enfrenta o Japão às 7:15 da manhã, horário de Brasília. Três dias depois, em 17 de novembro, a seleção encara a Singapura às 7 horas. Os dois jogos serão disputados no Estádio Nacional de Singapura, que tem capacidade para 55 mil pessoas. Antes disso, o Brasil enfrenta a Austrália duas vezes em setembro e a Índia em outubro. A próxima convocação está marcada para 9 de setembro, às 3 da tarde. A campanha Setembro Vermelho está reforçando em Lages os cuidados para prevenir acidentes com serpentes. Durante todo o mês, uma exposição com exemplares de cobras pode ser visitada na recepção da Vigilância Epidemiológica, na Praça Leoberto Leal, número 20, no centro. A orientação é usar botas e calçados fechados em áreas de vegetação, manter quintais limpos e nunca colocar as mãos em buracos ou sob pedras e galhos. Em caso de picada, a recomendação é procurar atendimento profissional imediatamente. Não se deve fazer torniquete, cortar o local ou tentar sugar o veneno. Onde há, a Clube está. Para a Hora da Notícia, Rodrigo Silvério.
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3: Cuide o melhor que puder do seu hoje. Todos os seus amanhãs passam por ele.
4: 11:04.

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19: 11h18.

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9: Cuidado com amanhã. Ele tem a estranha mania de ser tarde demais.
10: 11:34.

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6: Seus sonhos não precisam de plateia, eles só precisam de você. Muito, mas muito boa noite. Que bom ter de ser a sua companhia.
7: 11:48.

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0: meia-noite 16.
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1: Meia-noite 27.

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1: 00:36.

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1: 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Meia-noite e 52.
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1: Boa noite. Uma frente fria avança sobre a região sul do Brasil com fraca intensidade, provocando o aumento gradativo das nuvens. Tem previsão de chuva a qualquer hora dessa sexta e do sábado, não ruim o tempo todo, são chuvas que vão e voltam. E a temperatura ela permanece mais amena. Provável que no domingo e segunda-feira o tempo ele segue mais seco, o sol ele volta a marcar presença e faz frio. A temperatura ela permanece mais baixa, principalmente no amanhecer da segunda-feira, onde as mínimas elas devem permanecer próximas ou abaixo de zero grau com formação de geada. Peter Scheuer, meteorologista, com a previsão do tempo.
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2: 6.

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1: 1:14.

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1: 1:29.

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1: 1:32.

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1: 1:55.
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1: Boa noite. Uma frente fria avança sobre a região sul do Brasil com fraca intensidade, provocando o aumento gradativo das nuvens. Tem previsão de chuva a qualquer hora dessa sexta e do sábado, não ruim o tempo todo, são chuvas que vão e voltam. E a temperatura ela permanece mais amena. Provável que no domingo e segunda-feira o tempo ele segue mais seco, o sol ele volta a marcar presença e faz frio. A temperatura ela permanece mais baixa, principalmente no amanhecer da segunda-feira, onde as mínimas elas devem permanecer próximas ou abaixo de zero grau com formação de geada. Peter Scheuer, meteorologista, com a previsão do tempo.
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3: 2:06.

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1: 2:29.

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1: Boa noite. Uma frente fria avança sobre a região sul do Brasil com fraca intensidade, provocando o aumento gradativo das nuvens. Tem previsão de chuva a qualquer hora dessa sexta e do sábado, não ruim o tempo todo, são chuvas que vão e voltam. E a temperatura ela permanece mais amena. Provável que no domingo e segunda-feira o tempo ele segue mais seco, o sol ele volta a marcar presença e faz frio. A temperatura ela permanece mais baixa, principalmente no amanhecer da segunda-feira, onde as mínimas elas devem permanecer próximas ou abaixo de zero grau com formação de geada. Peter Scheuer, meteorologista, com a previsão do tempo.
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1: 3 e 8.

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1: Boa noite. Uma frente fria avança sobre a região sul do Brasil com fraca intensidade, provocando o aumento gradativo das nuvens. Tem previsão de chuva a qualquer hora dessa sexta e do sábado, não ruim o tempo todo, são chuvas que vão e voltam. E a temperatura ela permanece mais amena. Provável que no domingo e segunda-feira o tempo ele segue mais seco, o sol ele volta a marcar presença e faz frio. A temperatura ela permanece mais baixa, principalmente no amanhecer da segunda-feira, onde as mínimas elas devem permanecer próximas ou abaixo de zero grau com formação de geada. Peter Scheuer, meteorologista, com a previsão do tempo.

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1: 3:29.

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1: 3:36.

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4: 3:57.

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1: 4 e 6.

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1: 4 e 14.

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1: 4:21

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1: 4:39.

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1: Olá, muito bom dia. Estamos chegando com o programa Alma Cabocla, nas manhãs aqui na número 1 do Ibope. Para você que acorda cedinho, fica ligadinho aqui na programação, muito obrigado pelo carinho, pela audiência. Você é dona de casa, você é homem do campo, você é agricultor, você que está acompanhando sempre, sempre a programação da Rádio Clube, muito obrigado pelo carinho, pela audiência. Na comunicação e apresentação de Sérgio Inveliz, que fica com vocês aí até as 8 horas, com muita música e informação, a sua participação, temos a charadinha do dia. Temos a mensagem com o Padre Hermes, tudo isso e muito mais aqui no programa Alma Cabocla, que fica com vocês agora na comunicação e na responsabilidade de Sérgio Inveliz. Agradecendo a todos pelo carinho, a gente segue com muita música para você que está acompanhando aqui a número 1 do Ibope e, é claro, sempre com a boa música para você, nosso querido ouvinte. 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
16: 5:16.

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5: 5:30.
6: E seguimos com o programa Alma Cabocla, para você que está aí do outro lado do radinho, está aí despertando para um novo dia, você professora, você aluno, você papai, você mamãe, obrigado pelo carinho, pela audiência, você é trabalhador, você é da indústria, você é do comércio, os nossos amigos aí, os motoristas de aplicativo, motorista de ônibus, obrigado pela sintonia, você está acompanhando o programa Alma Cabocla, todas as manhãs aqui na comunicação de Sérgio Delis, muito obrigado mesmo pela sintonia. E vamos juntos, porque é muita música aqui para você que está acompanhando a número 1 do Ibope.

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4: 5:49.

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1: 5:57, sexta-feira, dia da bênção da água, e é com ele, Padre Hermes. Bom dia.
2: Bom dia, minha irmã, bom dia, meu irmão ouvinte, aqui do Momento de Esperança, no Alma Cabocla, nesta manhã de sexta-feira, manhã de bênção, onde nos encontramos para agradecer e bendizer a Deus por todo o bem que Ele realiza em nós e por nós. Nesta manhã, minhas irmãs e meus irmãos, nesta primeira sexta-feira do mês de setembro, somos chamados a viver a fé com humildade e fidelidade. Que a palavra nos inspire a aceitar a novidade de Deus e a praticar o Evangelho em nossa vida diária. Iniciemos esta manhã com muita alegria, com muita esperança, com muita fé. Minhas irmãs, meus irmãos, meditemos a palavra de Deus no Evangelho de hoje. Jesus anuncia a necessidade de abertura para a novidade do reino em sua pessoa e em sua palavra. A fé não se acomoda ao antigo. Vinho novo exige odres novos, pois o reino transforma estruturas, atitudes e corações. A presença do novo é sinal de alegria e intimidade, mas também anúncio de tempos de mudança que exigem confiança e desprendimento. Aceitar o novo é deixar Deus reconfigurar nossa existência manchada pelo pecado, abrindo-nos ao Espírito Santo na busca cotidiana de praticar a palavra de Deus e viver sobre a graça dos sacramentos. Nesta manhã, meus irmãos, minhas irmãs, rezemos pelos jovens e crianças para que, abertos ao Espírito, reconheçam o valor da fé e encontrem a palavra de Deus orientação para suas escolhas. Rezemos nesta manhã que Deus nos ilumine com sua sabedoria para vivermos esse tempo da criação como um tempo de bem cuidar da vida em todas as suas dimensões. Preparemos-nos assim para a oração, a bênção da água, a bênção do dia.
3: Cura, Senhor, onde dói. Cura, Senhor, vem aqui.
2: Oremos. Cuida bem, Senhor, daqueles que estão à minha frente. Cuida bem, Senhor, daqueles que me seguem no caminho. Cuida bem, Senhor, daqueles que se encontram ao meu lado. Cuida bem, Senhor. E caso for também do teu agrado, cuida bem de mim, Senhor. Amém. Meus irmãos, minhas irmãs, invoquemos o Senhor, nosso Deus, para que abençoe esta água, recordando o nosso batismo. Que Ele se digne ajudar-nos a permanecermos fiéis ao Espírito que recebemos. Nós vos pedimos que vos digneis abençoar esta água, para que ela seja sinal da vossa proteção. Renovai em nós a fonte da vida e da vossa graça, e liberta-nos por ela de todo o mal do espírito e do corpo, para que possamos nos aproximar de vós com o coração puro e receber dignamente a vossa salvação. Meus irmãos, minhas irmãs ouvintes aqui do Momento Esperança no Alma Cabocla, Deus te guarde onde estiveres, Deus te guie por onde andares, Deus te ilumine naquilo que decidires e em todos os dias da tua vida, pela intercessão de Nossa Senhora dos Prazeres, mãe e companheira de caminhada do povo serrano, Deus te abençoe e te proteja. Em nome do Pai, do Filho e do Espírito Santo. Amém.

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3: 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O Alma Cabocla, amanhã desta sexta-feira, dia 4 de setembro de 2026, uma temperatura de 11 graus. Bom dia para você que já está ligado, sintonizado aqui na nossa programação. Obrigado sempre aí pelo carinho. Depois da bênção da água com o Padre Hermes, a gente segue com a programação e você já pode responder a charadinha do Alma Cabocla, porque amanhã tem sorteio, tá certo? Um vale compras de R$125 dos supermercados Alvorada, patrocinador aqui da charadinha. Então vamos lá, a charadinha é o seguinte, hein? O que desaparece assim que você diz o nome dele? O que desaparece assim que você diz o nome dele é a charadinha do Alma Cabocla. Pode responder mensagem de áudio aqui no WhatsApp da Rádio Clube 991-523883. Nome completo, a resposta, o bairro e boa sorte! 6:03, Oswaldir e Quinteto Nativo.

0: Costa com Ed Brito e Samuel, Canarinho Prisioneiro e, na primeira, o Oswaldir e Quinteto Nativo, Festa do Morro Feio. Agora 6:10, já já o Peter e as condições do tempo.
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3: A Klabin está com 15 vagas abertas para o setor florestal em Santa Catarina. As oportunidades são para atuar como ajudante florestal na silvicultura. 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
5: Agora às 6 horas com mais 15 minutos, 6:15, e vamos com as condições do tempo com o Peter nesta manhã de sexta-feira. Para você que está acompanhando a programação da Rádio Clube, o dia já vem amanhecendo aí e a gente vai saber como que vai ficar o tempo para os próximos dias, especialmente este final de semana. É com ele que entende, sabe tudo sobre o tempo, Peter Scheuer. Bom dia.
6: Bom dia. É uma sexta-feira que inicia com tempo bom, tempo seco, mas na sequência do dia tem previsão de aumento das nuvens. Possibilidade para ter chuvas ocasionais de intensidade fraca moderada a qualquer hora da tarde e turno da noite. Quem sabe até o final da manhã já tem alguma chuva. A temperatura ela entra em declínio. Amanhã no sábado segue com predomínio das nuvens, céu nublado. Alguma chuva passageira não dá para descartar em alguns momentos, principalmente entre a madrugada e início da manhã, e vai firmando gradativamente ao longo do dia. Quanto mais em direção à tarde e noite, maiores os intervalos de tempo seco, maiores os intervalos de melhora. A temperatura ela segue mais agradável. Hoje a máxima não passa muito dos 20 graus. Amanhã a máxima é de 17 e volta a seguir com tempo bom, tempo firme, volta a predominar o tempo mais seco no domingo, segunda e terça-feira, onde ambos os dias são frios e com formação de geada. Eu chamo a atenção que no domingo a temperatura mínima ela deve oscilar entre 0 a 5 graus, tem já chance para ter alguma geada fraca e isolada, principalmente no topo da serra. E na segunda-feira, 7 de setembro, daí geada. Uma geada até relativamente forte nas baixadas e vales. E principalmente no topo da serra, onde a mínima ela pode chegar entre 3 a 1, de 5 a 8 abaixo de zero. E as condições atmosféricas são bem propícias aí para os desfiles, só que com muito frio. Na terça-feira, esse frio ele perde força. Tempo bom, tempo seco, maior parte do período é relativamente aproveitável, o risco de geada daí já é pequeno e a temperatura ela vai subindo gradativamente, chegando até o patamar dos 19 graus. E já ali pela quarta, quinta-feira já tem previsão de aumento das nuvens com probabilidade de pancadas. Peter Scheuer, meteorologista, com a previsão do tempo.
5: Muito bem, Peter, obrigado pelas informações. O decorrer da programação, ele vem atualizando as condições do tempo, hoje já e com uma certa mudança já no decorrer do período. 6 horas com mais 18 minutos, 6:18, e seguimos com a programação. Bom dia para você que vem despertando para um novo dia. Lages aí no comando, na audiência de Serginho de Elisa, aqui no Alma Cabocla. Muito obrigado pelo carinho e pela preferência. E a gente segue, Joca Martins, Ronda de Tropa, 6:18.

Onda de Tropa, Joca Martins. 6:22, vamos aí para um batidão de viola. E é com eles, Raiz e Sertão, nós é 100% caipira.

0: Uma cabocla. Com a Raiz de Sertão, nós é 100% caipira e às vezes o pessoal pergunta, Serginho, o que é que aconteceu com a Alma Cabocla que mudou? Pô, a Alma Cabocla não mudou, o pessoal acorda cedinho aí a partir das 5 da manhã, tem aquelas músicas raiz que você quase esqueceu, tem José Mendes, tem Trio Parada Dura, Duduca e Dalvan, Teixeirinha, então tudo isso na primeira hora do Alma Cabocla. É claro, no decorrer do período aí, a gente vai selecionando com raiz, música raiz também, com música de banda. Aí você acompanha aqui a melhor programação. Quero mandar um abraço aqui o Atênis lá no bairro Santa Helena. Ô Atênis, sempre acompanhando aqui a programação. Obrigado pelo carinho, tá certo? Agora 6:25.
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5: 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Bom dia, Lauro Martins, em Matão, São Paulo, e lá para aquelas bandas também, a gente vai mandando um abraço para o Dom Guilherme, que já foi bispo aqui da Diocese de Lages e hoje está distante, mas não deixa de acompanhar a programação do Alma Cabocla. Muito obrigado aí, o Dom Guilherme. Elza Fermino, chegando por aqui, bom dia, minha amiga, Jonathan dos Santos. Deixa eu ver aqui, demorou para chegar a sexta-feira? Foi cumprida a semana, Jonathan? Mas chegou sexta-feira aí, tá? O Marcos, entregador aí da Shopee, tá sempre ligadinho com a gente, mandando aquele abraço pros familiares, uma ótima sexta-feira a todos, né? Para você também, tá bom, Marcos? O meu amigo Mauro Mazeiro mandou aqui, sextou! E o Maneca com olha a hora, ô, nosso querido Maneca aí. Falando Maneca, quero fazer um convite para você acompanhar toda domingo à noite, a partir das 8:00 PM, aí tem um Chapéu de Palha, uma seleção aí na responsabilidade do Serginho, na apresentação do nosso querido Maneca. Então acompanhe todo domingo aí, a partir das 8:00 PM, Chapéu de Palha. A Neiva chegando por aqui, bom dia pra você, e Dalina também, tudo de bem com você, e Dalina, que Deus abençoe teu dia aí, obrigado sempre pela sintonia. O Osni lá na rodoviária, bom dia pra você, quanta gente acordando cedo. Nelson, ô Nelson, tudo certo? Ah, deixa eu ver aqui a nossa amiga Célia, bom dia. Bom dia para quem mais? Daqui a pouquinho já tem aí a charadinha. Jair Santos, bom dia para você, Jair. Obrigado sempre aí pela sintonia. O Ironi Macineiro, bom dia para você. Vamos com a charadinha? Vamos lá pro pessoal responder e acompanhar com a gente.
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5: 6:31, um vale compras de R$100 dos supermercados Alvorada no próximo sábado não, amanhã, já sabadão aí, para você que for contemplado com a charadinha, o supermercados Alvorada, o supermercado da família feliz, na Presidente Vargas e também na Avenida Castelo Branco. 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Então a charadinha, facinho para todo mundo responder: o que desaparece assim que você diz o nome dele? O que desaparece assim que você diz o nome dele é a charadinha do programa Alma Cabocla. Para você responder, duas opções durante o Alma Cabocla, aqui no WhatsApp 991-523883, mensagem de áudio, tá bom? Nome completo, a resposta e o bairro, pronto, já tá concorrendo. Ou no interativo durante o programa também, durante o dia todo, pode responder quantas vezes quiser. No 3221-3148, opção 1, tá bom? 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

0: Garotos de Ouro, aqui no programa Alma Cabocla, com a música Morenaça. Não perca a hora, agora 6:37. Já já tem o Sol de Gaita pra você esquentar nesta manhã de sexta-feira.
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5: Não perca a hora, Maneca, 6:41.
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5: E daqui a pouquinho, às 7 horas, tem o horário eleitoral gratuito, horário político, 7:25 retorno com vocês. O programa é bem curtinho, então vamos lá. Agora o Volpato vem chegando com a cotação do mercado agrícola. Volpato, bom dia.
9: Olá, bom dia, bom dia. Um abraço a todos que estão conosco neste amanhecer. E que bom, né? O tempo ajudando e bastante. Mel silvestre, R$12. Mel de Bracatinga, R$17. Soja subiu mais um pouco, agora R$140. Subiu R$5 de segunda-feira até hoje. Milho amarelo, R$62. Feijão preto, R$196,25. E o carioca vai se mantendo a R$250. Suíno vivo, produtor integrado, R$5,11. E ao produtor independente, R$5,08. O preço do leite, agora no mês de setembro, padrão, R$2,56. Boi gordo, R$12,25. E a vaca gorda, R$10,50. A gente se encontra já já aqui na Clube. Sempre, sempre ligados pela notícia e pela informação. Bom dia.
5: Bom dia, Volpato. Agora 6:43, hora do baile.
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5: Vamos lá, momento de tirar aí a mesa da cozinha, arredar as cadeiras, pegar a patroa, pegar o patrão do rancho. No momento só de gaita, vem chegando André Lano, maneirão da Tropa Véia, 6:44.

0: E aqui no Só de Gaita, André Alamo, vaneirão da Tropa Véia. 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Tá lá o Tio Luiz e toda essa equipe, repetindo 998020062. 6:46, batendo na marca agora, o capataz do rancho, Cláudio Pereira, não compareceu, tá lá entretido com a Barrosa, que hoje não tem jeito, tá difícil de lidar com a bichinha, tá agitada, eu não sei se aí é o tempo que aconteceu, mas se o Cláudio chegar com tempo aqui, a gente vai estar aqui no nosso dedo de prosa de sempre. 6:47, minha amiga Adenir, lá em Joinville, ligadinho com a gente. Adenir, obrigado pelo carinho aí, a distância ouvindo a programação pelo aplicativo, está homenageando aí o filho Juan, que hoje está completando mais um ano de vida, desejando a ele saúde, felicidade, muitos e muitos anos de vida com as bênçãos de Deus, em nome de toda a família Coelho, tá bom, meu amigo Juan? Saúde e vida longa para você, é o desejo aí da mãe Adenir, de toda a família aí, dos avós ali, o seu Nelson, a dona Evanda e todo mundo lhe parabenizando pela passagem do aniversário. E é claro, os demais aniversariantes, ó, saúde e vida longa é o nosso desejo. 6:48.
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21: Agora 6:53, daqui a pouquinho tem um horário político e você fica à vontade, meu querido ouvinte, para responder a charadinha aqui no WhatsApp da Rádio Clube 991523883, porque amanhã tem o sorteio, um vale compras de R$125, oferecimento de supermercados Alvorada. O que desaparece assim que você diz o nome dele? O que desaparece assim que você diz o nome dele é a charadinha, vai respondendo mensagem de áudio, resposta, nome completo, bairro e pronto. Boa sorte. 6:54 na corrida do tempo, o capataz aqui do rancho chegou por aqui, tava lidando com aquela barrosa que hoje tava impossível. Cláudio, bom dia.
22: Bom dia, Serginho, bom dia, ouvintes do Alma Cabocla, bom dia a todos da cidade do interior, verdade.
21: O que é que mas deu com a barrosa hoje que tava agitada?
22: Já, mas não, o terneiro conseguiu virar o balde de leite, mas nós...
21: Outra vez,
22: né?
21: Esse bichinho tá ficando danado, né?
22: Tá bardoso, bichinho tá bardoso. Agora só quer Nescau.
21: Não só
22: quer
21: Nescau?
22: Saber. É, não. Mas tudo bem, né?
21: Pois agora, esses bichinhos teus tão enjoados, hein?
22: Tá, mas o...
21: O bode lá do Guinho só quer saber de X.
22: Ah, não, o bode do Guinho agora tá chique no último, né? Não,
21: só agora o saladas. Agora o terneiro aí que é só Nescau, tá complicado esses bichinhos,
22: é,
21: né, Cláudio?
22: Não, é.
21: Tempos rapaz, modernos, né? Tudo muda, por que os bichinhos não podem mudar?
22: Tecnologia, né? Ah. Até eu falei pro Guinho, compra um celular pro teu bode, velho.
21: Ah.
22: Ô Zé e seu Alfeu, bora se mexer, já tá na hora aí, na divisa de Correia Pinto com Lages. E lá, rapaz, lá no Caru, sabe quem tá lá?
21: Quem?
22: É o meu irmão João Pedro Nascimento, o popular Gato Preto, é o marido que tá da Otília, ele é Otília, estão lá essas horas ouvindo também. Ele dizia, manda um abraço lá pro Adilson, o Picolé, você gosta de Picolé?
21: Boa, agora no verão vai bem, né,
22: Cláudio? É, então, picolé pra você.
21: É, sorvete aí.
22: É, o, também o periquito, né? Pessoal, lá no sítio dos sonhos, lá no Caru, se ouve a Rádio Clube de Manhã, o periquito é o cara que, ele não dá ração pros peixes, ele dá biluzito, né?
21: Biluzito. Esses bichos aí vão te contar, hein?
22: E o Anderson do Terra e Tropa tá em casa, arrancou um dente uma semana em casa por causa de um dente, né?
21: Ah, é?
22: Ah, não, imagina se tivesse dois, daí.
21: Ah, não, pronto, né? Aí era férias, né, Cláudio?
22: Tá bom, então. Mas então, gente, vamos lá, porque eu tenho muito serviço ainda, né?
21: Bastante, né?
22: Carregar hoje só uma carreta de palanque, tem que ir fazendo os potreiros, né? É, os piquetes.
21: Piquete?
22: É.
21: Mas só uma carreta?
22: É, só uma carretinha hoje.
21: Ah, não, então o serviço hoje vai ser bem...
22: foi três ou quatro de carcade lá, rapaz. Donizete estava dizendo, conseguiu descarregar com a carcade. Ô, Donizete, se quiser ajudar nós, mora no Guarujá.
21: Ah.
22: É. Se quiser ajudar a descarregar os palanques, tá convidado, amigo.
21: Tá convidado, porque o serviço hoje vai ser pouco, né, Cláudio?
22: Depois eu vou matar duas vaquinhas lá, dois boizinhos, pra fazer um churrasco.
21: Dá nada. Cláudio, vem chegando o horário político, um abraço.
22: Vamos lá, vamos escutar essa rapaziada.
21: Vamos lá, porque tem um prejuízo, o terneiro virou balde, então pronto, né? Fiquemos no prejuízo. É. 6 horas e 56 minutos, aguardando o horário eleitoral, Leandro Leonardo com

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16: Agora é 7:26, retornando com o Alma Cabocla, na manhã desta sexta-feira, 4 de setembro de 2026. Tempo bom na Serra Catarinense, uma temperatura neste momento, para você que vai sair para aula, para o trabalho, 11 graus. E seguimos com a melhor programação, Banda Sétimo Sentido.
17: Alô, galera,

0: Aqui no Alma Cabocla, você ouviu aí a banda Sétimo Sentido, no nosso playlist, na palma da mão. Não perca a hora, 7h29.
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4: Agora, 7:34.
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4: E vamos em frente para você acompanhando aqui, ó, Alma Cabocla com muita música, sua participação e também informações. E olha só, hein? Mesmo sem chuvas há 5 dias, Rio Canoas atinge quase 6 metros e deixa a família desalojada lá em Otacílio Costa. Quem vem chegando com essa informação aqui no Alma Cabocla? Amarildo Volpato, é isso, Volpato? Bom dia.
6: Olá, Serginho, bom dia a todos que estão conosco aqui no Alma Cabocla, atualizando informações. Incrível, né, Serginho e amigos do Alma? Praticamente 5 dias sem chover na Serra Catarinense e o Rio Canoas em Otacílio Costa segue subindo. O que que aconteceu? Uma família foi para a casa de parentes, um casal e um filho no bairro Fátima. Só para se ter uma ideia, a cota do Rio Canoas, 5 metros, fica em alerta neste momento, medição aí de 1 hora atrás. Acabei de conversar com o Fabiano Ludwig, ele que é o coordenador da Defesa Civil de Otacílio Costa, está em 5,99. Isso que parou de chover há 5 dias. A gente segue monitorando, buscando informações e dentro do jornal, na primeira edição, mais informações. Portanto, uma família desalojada já neste momento em Otacílio Costa. O campo, só para ter uma ideia, é ao lado da Clabin, né, o campo de futebol, já com a água também tomando conta desde a semana passada, quando chovia intensamente, e agora continua subindo Canoas, a região permanece alagada. Já já, mais informações aqui na Clube, porque você sabe, onde a Clube está, Amarildo Volpato.
4: Muito bem, Amarildo Volpato trazendo essas informações ali de Otacílio Costa, uma família desalojada, porque o Rio Canoas está aí 5,99, quase 6 metros fora do leito. Então, Volpato trazendo informações e mais sobre essa matéria, atualizando aí, você acompanha daqui a pouquinho dentro do Jornal da Clube com Amarildo Volpato. 7:36 e seguimos com a programação com o Os Nativos, Capricha Gaiteiro, 7:37.

0: E aqui no Alma Cabocla, os nativos, Capricha Gaiteiro, não perca a hora, agora 8:20.
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0: Os familiares estão comunicando com pesar o falecimento de José Ceneval Chemes. O corpo está sendo velado na igreja do município de Cerro Negro e a celebração de despedida logo mais às 11 horas da mesma igreja, seguindo após para o sepultamento no cemitério local. Noticiamos o falecimento de José Ceneval Chemes. Familiares estão comunicando com pesar o falecimento de José Ceneval Chemes. O corpo está sendo velado na igreja do município de Cerro Negro e a celebração de despedida hoje às 11 horas na mesma igreja, seguindo após para o sepultamento no cemitério local. Noticiamos o falecimento de José Ceneval Chemes.

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1: 7:41. Desapareceram da rua Brasília, próxima à igreja do bairro São Cristóvão, duas cachorras de porte médio a grande, sendo uma preta que atende pelo nome de Laika e uma caramelo cega que atende pelo nome de Pipoca. Quem souber o paradeiro das cachorras, por favor, entrar em contato com o telefone 49, código de área 99910-1774. Repetindo o telefone, quem souber o paradeiro dessas duas cachorrinhas aí, tá bom? Entrar em contato com 99910-1774, falar com o Diniz mediante gratificação. A Escola de Música Dona Cici e Aquilino Arruda, da comunidade de Índios, convida toda a comunidade para participar das aulas gratuitas de violão e canto. Uma oportunidade para quem gosta de música e deseja aprender ou aprimorar os seus conhecimentos. As aulas terão início dia 5 de setembro, portanto, amanhã, das 13:30 às 15:30. Na Associação de Moradores da Comunidade de Índios, junto à Unidade de Saúde. Mais informações pelo telefone 49 99180-6463, tá bom? Vamos repetindo o telefone 99180-6463 ou pelo e-mail arrudaarlete3@gmail.com. 7:42, vamos falar de esporte.
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1: E as informações é com ele, Elcio José, bom dia.
2: Alô, amigos do Alma Cabocla, bom dia, Sérgio. Olha, pela primeira vez na história, o Grêmio eliminou o Internacional em um mata-mata sem ser em competições regionais. Com o brilho de Carlos Vinícius, autor de 2 gols, o Grêmio levou a melhor no Grenal 4-5-4 e superou o maior rival pelo placar de 3-1 para garantir a classificação nas semifinais da Copa do Brasil. Ontem, quinta-feira, na Arena do Grêmio, que recebeu seu maior público da história, 55.595 torcedores. O adversário do Grêmio será o Atlético de Minas, que passou pelo rival Cruzeiro nas quartas de final. Os jogos estão marcados para acontecer no mês de novembro. A outra semifinal vai acontecer entre Palmeiras e Vasco da Gama. Continue ligado aqui ouvindo Sérgio Liz e este Alma Cabocla.
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1: Agora faltando 15 para as 8, sexta-feira, tempo bom, uma temperatura de 12 graus. Para você, uma ótima sexta-feira. Porcelanato, sucesso com ele, Cleiton Borges.

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6: 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Patrocinando aqui a charadinha, porque amanhã tem um vale compras de R$125 aí do Alvorada para quem for o contemplado, tá bom? A charadinha, o que desaparece assim que você diz o nome dele. O que desaparece assim que você diz o nome dele é a charadinha, tem sorteio amanhã. Para responder a partir de agora é no interativo 3221-3148, opção 1, resposta, nome completo, bairro e pronto. Boa sorte. Finalzinho do Alma Cabocla, vem chegando aí Rodrigo Silvério com a primeira edição do Jornal da Clube. Volto com vocês amanhã a partir das 5 da manhã. Ótima sexta-feira e fiquem com Deus.

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0: Olá, bom dia. Hoje, sexta-feira, 4 de setembro de 2026, é dia da Lei Eusébio de Queiroz. Essa lei lembra e remete à data de 1850, que extinguiu o tráfico de escravos para o Brasil. É dia mundial do Taekwondo e dia do Serventuário. Lages com predomínio de sol, temperatura marcando 12 graus. A Serra Catarinense, alguns municípios, o tempo apresenta-se parcialmente nublado. 13 graus em Rio Rufino, Painel e Cerro Negro, 12 graus em São Joaquim e Bom Jardim da Serra. 8:01, estamos começando a primeira edição do Jornal da Clube. A apresentação é de Rodrigo Silvério, com trabalhos técnicos de Sérgio de Liz.
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0: O Congresso aprovou o fim da taxa das blusinhas. El Niño muito forte tem 90% de chance de ocorrer entre setembro e novembro. Mesmo sem chuva há 5 dias, Rio Canoas atinge quase 6 metros e deixa a família desalojada em Otacílio Costa. Lá no município, tem informação de 2 novas empresas, o município de Otacílio Costa atraindo 2 novas empresas. E a Coxilha Rica vai ganhar uma subestação da Celesc. No esporte, Elcio José traz os principais destaques do dia.
2: Estão definidas as semifinais da Copa do Brasil 2026. Detalhes daqui a pouquinho no Jornal da Clube.
0: Tá certo, Elcio, já você fala com a gente. No setor policial, a Polícia Militar cumpre 2 mandados de prisão durante patrulhamento aqui no município. E é claro, Peter Scheuer conta como fica o tempo para a Serra Catarinense.
3: Uma frente fria de fraca intensidade passa ao longo dessa sexta para o sábado e volta a esfriar no domingo, segunda e terça com geada. Mais informações você confere daqui a pouquinho na Clube FM.
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0: Bom, o dólar vale nesta manhã R$ 5,10. O euro é vendido a R$ 5,93. No setor agropecuário, atualização da Epagre, feijão carioca, média de preço, R$ 250. O feijão preto, R$ 196,25. Feijão vermelho é vendido a R$ 300. O milho negociado a R$ 62. A soja a R$ 140. E o trigo é vendido a R$ 68,50. Aqui, média de preço para a saca de 60 quilos. Boi gordo vale R$ 12,25 o quilo e a vaca gorda R$ 10,50 o quilo.
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0: O Congresso aprovou o fim da taxa das blusinhas. Yuri Hudson.
4: O Congresso Nacional concluiu nesta quinta-feira a votação da medida provisória que acaba com a chamada taxa das blusinhas. Depois de passar pela Câmara, o texto foi aprovado pelo Senado e agora segue para a sanção presidencial. A proposta retira a cobrança mínima de 20% do imposto de importação sobre compras internacionais de até US$ 50. Essa taxa das blusinhas foi criada pelo presidente Lula e revogada pelo mesmo em ano eleitoral. O presidente da Câmara, Hugo Mota, destacou os benefícios da retirada da taxa para os consumidores que fazem compras internacionais de menor valor.
5: Da isenção dessas taxas, que serão importantes para possibilitar que milhões de brasileiros e brasileiras possam seguir comprando, acessando produtos sem ter uma carga tributária além daquela que nós brasileiros já pagamos todos os dias.
4: A aprovação encerra uma negociação que envolveu o Palácio do Planalto e os presidentes da Câmara e do Senado. A MP perderia a validade na próxima terça-feira, dia 8. O texto aprovado também cria mecanismos para acompanhar os efeitos da mudança sobre a economia brasileira. O Ministério da Fazenda deve fazer a primeira avaliação em até 3 meses e depois semestralmente. Serão analisados impactos no emprego, na renda, nos preços, na arrecadação e também na competitividade da indústria nacional. As plataformas de comércio eletrônico também terão novas obrigações para combater irregularidades, como subfaturamento, fracionamento artificial de encomendas e vendas de produtos ilegais. De Brasília, Yuri Hudson.
0: A Justiça Eleitoral disponibilizou uma nova versão do aplicativo e-Título, atualizada para as eleições deste ano. Entre as novidades estão o acompanhamento de requerimentos eleitorais, a emissão de certidão de filiação partidária, a geração de código de autenticação e atualização automática dos dados cadastrais. O aplicativo também permite consultar o local de votação, justificar a ausência e pagar multas eleitorais. O download é gratuito para celulares Android e iOS e a nova versão está disponível até 3 de outubro. No dia da votação, 4 de outubro, eleitores com biometria cadastrada e foto no aplicativo poderão utilizar o e-título para identificação perante os mesários. El Niño muito forte tem 90% de chance de ocorrer entre setembro e novembro.
6: O Brasil tem 90% de probabilidade de enfrentar um episódio de El Niño muito forte entre setembro e novembro. A previsão é do Centro de Previsão Climática da Administração Nacional Oceânica e Atmosférica dos Estados Unidos e foi destacada em boletim do Instituto Nacional de Meteorologia, o IMET. Segundo o documento do IMET, as temperaturas devem ficar acima da média em quase todo o país. A região sul pode registrar chuvas acima da média histórica, enquanto as regiões norte e nordeste podem ter um trimestre mais seco. Na Amazônia Legal, a previsão é de chuvas abaixo da média em 9 estados, sendo Amapá, Roraima, Pará, Maranhão, Amazonas, Acre, norte do Mato Grosso e nas áreas norte e central do Tocantins e Rondônia. As temperaturas também devem ficar acima da média em toda a região. O cenário preocupa porque o El Niño mais intenso pode atrasar o início da estação chuvosa na Amazônia Legal e no Pantanal. Na prática, a estiagem pode se prolongar durante parte da primavera, deixando o solo mais seco e a vegetação mais suscetível às queimadas. O boletim alerta ainda que eventos de El Niño mais intensos não significam necessariamente impactos mais severos. No entanto, eles aumentam a probabilidade de ocorrência desses eventos. O IMET reforça a necessidade de monitoramento contínuo das condições meteorológicas para identificar com antecedência áreas mais vulneráveis a secas, ondas de calor e episódios de chuva intensa. Com informações do IMET, Bianca Mingotti.
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0: 8:08. Santa Catarina lidera crescimento populacional no Brasil, com 125 mil novos moradores. Carol Denardi.
7: Santa Catarina superou a marca de 8 milhões e 300 mil habitantes e registrou o maior aumento populacional do país em números absolutos. Entre 2025 e 2026, o estado ganhou mais de 125 mil novos moradores. Como detalha o superintendente do Instituto Brasileiro de Geografia e Estatística aqui no estado, Roberto Gomes.
8: Santa Catarina foi o estado que mais cresceu em números absolutos de 2025 para 2026. Santa Catarina, nesse período, cresceu 125.730 habitantes, chegando a mais de 8 milhões e 300 mil habitantes e tendo sido o estado que mais cresceu em números absolutos e o segundo que mais cresceu em números percentuais. Percentualmente, só ficou atrás do estado de Roraima. Esse número é expressivo porque representa 16% do crescimento total do país. Santa Catarina cresceu 125.730 habitantes, enquanto que o país todo cresceu 790.914. O Brasil, com este crescimento, chegou a mais de 214 milhões de habitantes.
7: No panorama municipal, destaque para São José e Itajaí, que ultrapassaram a marca dos 300 mil moradores, e Jaraguá do Sul, que agora passa dos 200 mil habitantes. Com isso, Santa Catarina mantém 14 cidades com população acima de 100 mil pessoas. De Florianópolis, da Rede de Notícias Acaerte, Carol Denardi.
0: Em instantes, Urubici recebe largada da volta ciclística de Santa Catarina. São Joaquim prorroga refis 2026 e mantém descontos de até 100% em juros e multas. Procon de Lages encontra diferença de até 749% nos preços de produtos nos supermercados. Churrasco da Independência da APAS vai unir almoço no feriado e solidariedade em Lages. Vamos ter as informações do esporte e ainda no setor policial.
9: Polícia Civil ontem prendeu um homem no bairro Getal em Lages, condenado pelo crime de homicídio.
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1: A gente pode tratar o lixeiro como lixo, né?
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8: Oito e 17.
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8: A Prefeitura de São Joaquim prorrogou até 18 de dezembro deste ano o prazo para adesão ao Refis 2026, programa que permite a regularização de débitos municipais vencidos até 31 de dezembro de 2025, inclusive os inscritos em dívida ativa ou em cobrança judicial. O desconto chega a 100% sobre juros e multas para pagamento à vista, 80% em até duas parcelas e 70% em até três parcelas. A adesão deve ser feita junto ao setor de tributos da Secretaria Municipal da Fazenda de São Joaquim, mediante requerimento e assinatura do termo de confissão de dívidas. Nós continuamos o nosso giro pela região. Urubici vai ser o ponto de partida nesta sexta-feira, logo mais às 8h30, da terceira etapa da 27ª Volta Ciclística do Estado. A reportagem é de Cristiano Moraes.
10: A Serra Catarinense é o palco de uma das etapas mais desafiadoras da 27ª Volta Ciclística de Santa Catarina. A partir de agora, por volta das 8h30 desta sexta-feira, a Praça Francisco Pereira de Souza, em Urubici, se transforma no ponto de largada da terceira etapa dessa grande competição sobre duas rodas. Os atletas partem em direção ao mirante da Serra do Rio do Rastro, em Bom Jardim da Serra, encarando um percurso de 110 quilômetros. Depois da largada em Urubici, os ciclistas passam por São Joaquim antes de enfrentar a temida subida até o topo da serra. No trajeto serão 1.846 metros de subida e 1.737 metros de descida, em um cenário que combina alto rendimento esportivo com as paisagens mais famosas do estado. A presença da prova reforça o protagonismo de Urubici no ciclismo nacional, lembrando que em 2025 o município também sediou três etapas do evento. A edição deste ano reúne 22 equipes do Brasil e do exterior e integra o calendário da UCI América Tour, somando pontos valiosos para os rankings internacional e olímpico. Ao todo, a competição passa por 20 municípios catarinenses até a grande final. E a programação segue ao longo do fim de semana com provas abertas aos ciclistas amadores. No sábado acontece o desafio Volta Santa Catarina Rio do Rastro, com largada em Lauro Miller e chegada no topo da serra, reunindo as categorias Road, Gravel e Bike e MTB. Já na segunda-feira, feriado de 7 de setembro, o encerramento será com o desafio Volta Santa Catarina Floripa, na beira-mar continental em Florianópolis, contando inclusive com a categoria Kids. Onde há clube está, Christian Moraes.
8: Tá certo, Christian, obrigado pelas informações. Partiu pedalar.

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0: E vamos atualizando a previsão do tempo. Peter Scheuer, bom dia.
2: Bom dia. É uma sexta-feira que inicia com tempo bom, tempo seco, mas na sequência do dia tem previsão de aumento das nuvens. Possibilidade para ter chuvas ocasionais de intensidade fraca a moderada a qualquer hora da tarde e turno da noite. Quem sabe até o final da manhã já tem alguma chuva. A temperatura ela entra em declínio. Amanhã no sábado segue com predomínio das nuvens, céu nublado, alguma chuva passageira não dá para descartar em alguns momentos, principalmente entre a madrugada e início da manhã e vai firmando gradativamente ao longo do dia. Quanto mais em direção à tarde e noite, mais maiores os intervalos de tempo seco, maiores os intervalos de melhora. A temperatura ela segue mais agradável. Hoje a máxima não passa muito dos 20 graus. Amanhã a máxima é de 17 e volta a seguir com tempo bom, tempo firme, volta a predominar o tempo mais seco no domingo, segunda e terça-feira, onde ambos os dias são frios e com formação de geada. Eu chamo a atenção que no domingo a temperatura mínima ela deve oscilar entre 0 a 5 graus. Tem já chance para ter alguma geada fraca e isolada, principalmente no topo da serra. E na segunda-feira, 7 de setembro, daí geada. Uma geada até relativamente forte nas baixadas e vales e principalmente no topo da serra, onde a mínima ela pode chegar entre 3 a de 5 a 8 abaixo de zero. E as condições atmosféricas são bem propícias aí para os desfiles, só que com muito frio. Na terça-feira, esse frio ele perde força, tempo bom, tempo seco, maior parte do período é relativamente aproveitável, o risco de geada daí já é pequeno, e a temperatura ela vai subindo gradativamente, chegando até o patamar dos 19 graus. E já ali pela quarta, quinta-feira, já tem previsão de aumento das nuvens com probabilidade de pancadas. Peter Scheuer, meteorologista, com a previsão do tempo.
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0: E atenção para a situação de emergência na Serra Catarinense. Mesmo após 5 dias de tempo seco, o nível do Rio Canoas continua subindo e já ultrapassou a cota de alerta em Otacílio Costa. De acordo com a Defesa Civil, o rio atingiu a marca de 5,99 metros, quase 6 metros, provocando pontos de alagamento e deixando a primeira família desalojada no bairro Fátima. As informações são de Amarildo Volpato.
3: A situação em Otacílio Costa, especialmente no bairro Fátima, exige atenção redobrada da Defesa Civil e dos moradores. Mesmo após 5 dias sem chuvas, o nível do Rio Canoas continua subindo gradativamente. O leito superou a cota de alerta, 5 metros, e atingiu 5,99 na madrugada de hoje. O coordenador da Defesa Civil, Fabiano Ludwig, nos atualiza agora sobre a situação das cheias no município.
4: Passando aqui para informar a toda a população que durante o final de semana passado, né, das fortes chuvas, que foi uma chuva intensa, né, um volume de chuvas bem considerável em pouco espaço de tempo, né, tivemos aqui no município, né, 4 ocorrências, mas nada de urgência ou gravidade. Informar também que ontem, quinta-feira, dia 3/9, né? 4 dias depois da parada das chuvas, nosso rio continua subindo, né? E ontem mesmo, né? Dia 3/9, às 13 horas da tarde, nosso rio chegou à cota de 6,01 metros, né? O que é isso, né? Ele está com 6,01 metros acima do nível normal. E essa metragem, né? Que 6 metros acima, ele já entra na situação de inundação, ou seja, né? Já chegou na primeira casa. E são feitos alguns monitoramentos, o pessoal está nos perguntando, então vou usar a sua audiência, Amarildo, né, da Rádio Clube, para informar aí a máxima de população possível, tá? Então nós temos alguns controles de monitoramento, alguns modelos, né? Que nos dão esses alertas, né? De hora em hora, para a gente ficar monitorando e dar tempo de socorrer as pessoas, de fazer as mudanças, né? Enfim. Então esse monitoramento é feito da seguinte forma, então de hora em hora, né, com 4 metros acima do nível normal, a situação é de atenção. Né? Depois temos outra cota, que é a cota de 5 metros acima do nível normal, a situação é de alerta. E com 6 metros acima do nível normal do rio, a situação é de inundação. Isso significa que já chegou na primeira casa, tá bom? Então, informar a vocês aí que hoje temos uma família desalojada, né? Que foi para casa de um parente, que é um casal e uma criança. Tranquilo, a gente foi monitorando, foi vendo, bem, sem problema nenhum, sem nada de risco. Então queremos aí orientar toda a população que estamos na situação de alerta. Hoje o rio, acabamos de olhar agora às 7 horas da manhã, o rio baixou 2 centímetros, está com 5,99 nesse momento, né, mas continuamos monitorando, né, porque nosso rio Canoas, ele tem umas características bem interessantes, né? Se vocês verem, hoje é 5º dia, o rio continua subindo, né, e baixa bem, bem devagar. Se porventura chover nas cabeceiras, né, acima, esse rio ele vai se manter, né, a tendência é se manter ou até aumentar. Lembrando a todos, né, gente, que a gente precisa de ajuda, né? Porque Defesa Civil somos todos nós.
3: Portanto, muita atenção. Qualquer dúvida, chamar a Defesa Civil 199. Onde há, a Clube está, Amarildo Volpato.
0: Tá certo, Volpato. Obrigado pelas informações. E agora, duas informações interessantes na área econômica aqui da Serra. Duas empresas estão prestes a se instalar em Otacílio Costa e buscam trabalhadores, é a geração de emprego. E em Coxilha Rica, uma subestação da Celesc está a caminho, como nos conta Edson Varela.
5: A primeira das informações econômicas aqui da Serra Catarinense diz respeito a Lages em relação à conclusão da fase de terraplanagem da área do espaço onde será construída a subestação da Celesc na Coxilha Rica. Essa estrutura, situada às margens da SC-390, no asfalto novo ali na Coxilha Rica, vai receber a produção de energia elétrica das pequenas, médias e usinas hidrelétricas em geral, que foram autorizadas para serem construídas, algumas já em fase de conclusão, para iniciar então a operação e, consequentemente, a geração de energia elétrica. A partir dessa subestação, a Celesc dá a sequência para a distribuição da energia produzida naquela região da Coxilha Rica, com detalhe bem importante. Esse desdobramento da geração de energia na Coxilha Rica repercutirá no movimento econômico de Lages, também de Capão Alto, e, consequentemente, na arrecadação tributária de Santa Catarina. Outra informação econômica vem de Otacílio Costa, onde a Sala do Empreendedor, que funciona junto à Secretaria de Desenvolvimento Econômico do município, está recebendo currículos para atender a demanda de duas empresas que vão atuar no setor metal mecânico e também no setor têxtil no município de Otacílio Costa. Inclusive, o novo distrito industrial devidamente estruturado ali às margens da SC-114, na saída para a BR-470, é motivo de elogios, de acordo com as informações que chega pra gente, devido exatamente à preocupação com a estrutura viabilizada ali para as empresas interessadas em empreender no município de Otacílio Costa. Informações porque onde há, a Clube está. Edson Varela.
0: Tá certo, Edson, obrigado pelas informações. A Associação de Pais e Amigos de Surdos de Lages, a APAS, realiza no dia 7 de setembro o Churrasco da Independência, uma ação beneficente em parceria com o Rotary Clube aqui do município. A iniciativa De acordo com a Adriana Silva, diretora da APAS, acontece em prol das obras sociais da entidade e oferece duas opções de almoço para retirada: contra filé bovino e pernil suíno.
6: No dia 7 de setembro, teremos o nosso churrasco da Independência, em parceria com o Rotary Clube Coral. Tem contrafilé de gado por R$120 e pernil suíno por R$70. É só garantir o seu ingresso e retirar o churrasco no Rotary Clube Coral das 11h30 às 13h. Além de garantir o almoço do feriado, você estará contribuindo com o trabalho desenvolvido pela APAS, junto à comunidade surda e às famílias atendidas pela instituição. Quer garantir o seu? Ligue para a APAS 3222-5411 ou envie mensagem pelo WhatsApp 3222-5411.
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22: 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Informam a hora certa.
23: 8:36.
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23: E vamos lá, atualizando as informações do esporte. Elcio José, bom dia.
24: Aí, Rodrigo, bom dia. Alô, galera, um abraço a todos vocês aí, uma ótima, excelente sexta-feira. E ontem, no Grenal 4-5-4... O Grêmio superou seu maior rival pelo placar de 3-1, o Inter de Porto Alegre. 55.595 torcedores, hein? Foi o maior público da história da arena, segundo informações que vêm da Crônica Esportiva de Porto Alegre. E o Grêmio, com o placar de 3-1, classificou-se para a semifinal da Copa do Brasil. E atenção! Os jogos pelas semifinais da Copa do Brasil estão agendados para ocorrer no dia 1 e 8 de novembro. Serão dois jogos, né? Lá e cá, Então, dia 1º e 8 de novembro, se define os finalistas. A decisão do torneio vai acontecer no dia 6 de dezembro, em local ainda não definido pela Confederação Brasileira de Futebol. Além de Atlético de Minas e Grêmio, Palmeiras e Vasco vão fazer a outra semifinal. É um time de Belo Horizonte, é um time de São Paulo, é um time do Rio de Janeiro e é um time gaúcho. Tá bem distribuído? Então, Palmeiras e Vasco, Atlético de Minas e Grêmio jogam. O primeiro jogo é dia 1º de novembro, o segundo dia 8 e a final dia 6 de dezembro. Tá explicadinho para você, né? Olha, ontem abriu a rodada 26 do Campeonato Brasileiro da Série B. O Náutico do Recife venceu o Botafogo Paulista pelo placar de 1-0. Hoje, 3 jogos: 19:30, Criciúma e Cuiabá; 20:30, na Arena Sicredi em Belo Horizonte, Atlético e Vila Nova; e às 21:30, CRB e América das Minas Gerais. A Série A já tem amanhã abertura da 26ª rodada. 16 horas amanhã, Bragantino e Bahia; 18:30 amanhã, São Paulo e Atlético de Minas; 21:00 amanhã, o clássico carioca, Fluminense e Vasco da Gama. O Brusque foi o time que restou na Série C do Campeonato Brasileiro. E agora ele vai para aqueles jogos decisivos, né? O Brusque encara na segunda-feira, 18 horas, lá no Mangueirão, em Belém do Pará, o Paysandu, né? É claro que serão 8 equipes e o Brusque está aí buscando vaga para voltar a disputar a Série B do ano que vem. Meus amigos, começa nesta sexta-feira, 4 de setembro, no Salão Suíço do Clube de Cacetiro, o Festival de Xadrez Lages 50 anos. Evento criado para marcar meio século de história do Lages Xadrez Clube. E atenção, hein? O pentacampeão brasileiro será a grande atração de 3 dias de competição no Clube Cacetiro. Tô falando aqui do grande mestre Alexandre Fier, pentacampeão brasileiro e um dos maiores nomes do xadrez nacional da atualidade. O festival começa hoje, 18:30. No sábado acontece o torneio rápido, com rodadas durante a tarde e a noite. E no domingo, às 14:00, será realizada a simultânea, quando o Alexandre Fier vai enfrentar vários enxadristas ao mesmo tempo. Portanto, lá no CAS acontece essa competição maravilhosa aí de xadrez, né? Xadrez que é pra cara inteligente, então eu não vou poder jogar, né? Meus amigos, deixa eu falar aqui do pessoal de Otacílio Costa, né? Pessoal de Otacílio Costa aí, que tá movimentando o Campeonato Municipal de Futsal de Otacílio Costa, né? E tivemos aí jogos durante essa quarta-feira, lá no ginásio Nelson Melo Diriz, e os confrontos marcados a partir das 19:00, Boçar de União, hoje, Borracharia do Alemão e Atlético Santa Maria; às 20:20, Carga Pesada e Galera. Gostei do nome, hein? Carga Pesada. Pois é, rapaz, um abraço pessoal de Otacílio Costa. Ao meio-dia eu dou mais detalhes aí, com mais tempo para você. E só para finalizar, o Lages tem compromisso marcado para segunda-feira, 18:15, oitavas de final da Liga Nacional Silver. O Lages já tá garantido nessa competição do ano que vem. Então agora ele vai para aquele mata-mata. É um jogo aqui, segunda-feira, feriado, contra a Dracena, 18:15. E o jogo lá em Dracena, no dia 14, também 18:15. Se o Lages passar, vai para as quartas de final. Mas eu repito, o Lages já está garantido nessa competição, que a primeira vez que ele disputou, já está garantido para disputar o ano que vem. pelo Catarinense, ainda faltam dois jogos para o Lages concluir a sua participação. E esses dois jogos é fundamental para que o time permaneça nessa Série Ouro. Ele joga em Criciúma contra Criciúma e joga em São Lourenço do Oeste contra o São Lourenço. Ao meio-dia eu volto com muito mais informação aí, Rodrigo. Um abraço.
23: Tá certo, Elcio. Obrigado pelas informações. Vamos agora de loterias. Trazendo aqui o concurso 2437 da Time Mania. Números sorteados foram 10, 21, 26, 30, 33, 51 e 66. Time do coração ABC do Rio Grande do Norte. Ontem tivemos também o concurso 3.779 da Loto Fácil com os números 03, 04, 05, 07, 08, 10, 11, 13, 14, 16, 17, 19, 23, 24 e 25. Pela Quina, Quina concurso 7.109 acumulou. Teve os seguintes números: 27, 30, 61, 66 e 70. 27, 30, 61, 66 e 70. Números da Quina concurso 7.109. E fechando com a Mega Sena, que também acumula, concurso 3.053 não teve ganhador, e os números sorteados foram 01, 13, 25, 35, 39 e 51. 01, 13, 25, 35, 39 e 51, números da Mega Sena, concurso 3.053. 8 horas 45 minutos.
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23: E trazendo destaques do setor policial, Adilson Oliveira, bom dia.
1: Bom dia, Rodrigo Silvério, bom dia a você e aos ouvintes do Jornal da Clube. A polícia militar ontem na rua Ernesto Ranzolin, no bairro Tributo, em Lages, foi cumprido um mandado de prisão em aberto. Um homem de 61 anos, mandado de prisão, condenado pelo crime de lesão corporal. O homem foi encaminhado ao presídio. Na rua Augusto Barbosa da Silva, bairro Oswaldo Sardá, em Otacílio Costa, a polícia militar cumpriu o mandado de prisão de um homem de 35 anos. O homem foi encaminhado ao presídio. Na rua João Lemos Machado, bairro Morro Grande, em Lages, ontem à noite, 22 horas. Local conhecido como Beco do Cinquentão. Durante patrulhamento a pé, os policiais viram dois homens que fugiram. Em uma casa, dois homens estavam com maconha, dois tabletes de maconha sobre uma cama, aproximadamente 1,7 kg da droga. Com apoio do canil da polícia, foram apreendidos mais 1 kg de maconha e cerca de 22 gramas de crack, aproximadamente R$ 785 em dinheiro, balança de precisão e outros materiais. O cão policial também localizou um revólver calibre 38, munições e um rádio comunicador. A ação resultou na apreensão de aproximadamente 2,8 kg de drogas, uma arma de fogo, munições e diversos materiais relacionados ao tráfico de drogas. Três homens foram encaminhados à delegacia. A A Polícia Civil ADIC de Lages prendeu um homem ontem condenado pelo crime de homicídio qualificado. O homem de 32 anos, natural de Lages, estava com o mandado de prisão expedido pela vara criminal. Foi preso no bairro Getal. Com a prisão de ontem, a ADIC de Lages já realizou este ano 151 prisões no cumprimento de mandados judiciais, localização de foragidos e enfrentamento à criminalidade na região. Na Avenida Luiz de Camões, em Lages, 1h30 da madrugada, em frente ao Banco do Brasil. Corpo de bombeiros atendeu um acidente, colisão de um veículo Jeep em um poste. Um casal estava no carro. Os dois não sofreram ferimentos. A Polícia Militar foi acionada e aguardou também a chegada da Celesc para o conserto do poste. Localidade de São Francisco Xavier, interior do município de São Joaquim, ontem no final da tarde. Corpo de bombeiros atendeu uma ocorrência de afogamento. Conforme relatos de populares, um jovem de 19 anos disse que iria nadar e, após nadar aproximadamente 25 metros em direção à margem do açude, seus colegas ouviram por mais de uma vez gritos. O jovem pedia socorro. Ele acabou desaparecendo. Os amigos tentaram encontrar o jovem, mas não conseguiram. Devido ao horário de ontem, as buscas vão ser realizadas hoje. Pelo corpo de bombeiros, o jovem acabou desaparecendo em um açude ontem, no interior do município de São Joaquim. Polícia Civil prendeu um homem suspeito de furtar em uma casa no centro, no município de São Joaquim. Um homem quebrou a janela e entrou da casa. Furtou um notebook, um aparelho celular, joias, roupas e uma mochila. A ação foi registrada pelas câmeras de segurança da casa. O homem foi preso em seguida pela Polícia Civil, encaminhado à delegacia do município de São Joaquim. Outras informações do setor policial ao meio-dia no Jornal da Clube, segunda edição. A todos, um bom dia.
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3: Oito horas 55 minutos.
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3: Bom, coladinho aqui com o Jornal da Clube, o Clube Cidade de hoje vai receber a prefeita do município de Lages, Carmen Zanotto. A conversa, as ações e projetos que devem movimentar a cidade neste segundo semestre. Obras no centro, praça coberta do calçadão e projetos de infraestrutura estão entre as conversas ou a pauta do dia. 10 horas, a Dilson Oliveira vem trazendo o Clube Comunidade e a presença da secretária de saúde de Lages, Rose Possato, falando sobre a gestão da saúde pública. Também presente hoje na programação do Clube Comunidade, o secretário de Educação do município, Christian Antunes de Oliveira. Semana da Pátria é o tema da conversa.
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3: Familiares comunicam com pesar o falecimento de Ivandina Aparecida Correia. O corpo será velado a partir das 13 horas na igreja da localidade de Ponte Canoas, em São José do Cerrito. O sepultamento amanhã, com horário a definir. A funerária Santo Anjo comunicou o falecimento de Ivandina Aparecida Correia.
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3: 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Contrata-se auxiliar de limpeza residencial para trabalhar em ambiente familiar de segunda a sexta. É necessária experiência comprovada na função e residir na área industrial ou proximidades. Oferece salário compatível com o mercado. Interessadas devem enviar o currículo exclusivamente por WhatsApp no número 499-9129-7339. Contrata-se vendedora para atuar no comércio. É necessário ter 18 anos ou mais, experiência em vendas, gostar de moda e tendências, ser comunicativa, proativa e comprometida, além de ter vontade de crescer. A oportunidade oferece ambiente agradável, equipe unida, treinamentos e possibilidade de crescimento, com ganhos de até 3 mil por mês, mediante o alcance de metas. Interessadas devem enviar currículo ou mensagem no WhatsApp 499-8412-9635. Repetindo, 499-8412-9635. O Cisama lança edital de leilão de bens inseríveis por meio do site da Superbid Leilões. As propostas até o dia 11 de setembro, à 1 da manhã, quando encerram as propostas e abre a fase de lances. Para outras informações, acesse cisama.sc.gov.br ou superbid.net. Desapareceram da Rua Brasília, próximo à igreja do bairro São Cristóvão, duas cachorras de porte médio a grande, sendo uma preta, que atende pelo nome de Laica, e uma caramelo, que atende pelo nome de Pipoca. Quem souber do paradeiro das cachorras, favor informar no telefone 99910-1774. 99910-1774 com o Diniz, mediante gratificação. 9 horas em Lages, vamos fechando a programação e a primeira edição do Jornal da Clube. E o dia começa melhor quando você começa bem informado. A apresentação de Rodrigo Silvério, trabalhos técnicos Sérgio Diniz, a coordenação de conteúdo de Anderson Souza, direção de rádio Celeste Vasquerotti, presidência do grupo SCC, Dr. Roberto Amaral, produção central de conteúdo.
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3: Vamos lá, Sérgio Diniz, 9:02, 9:02, muito bom dia para você, ouvinte da programação da Rádio Clube. Estamos chegando em mais uma manhã com o Clube Cidade, manhã de sexta-feira, dia 4 de setembro. O meu bom dia vai para você onde estiver, em casa, no carro, na rua ou no trabalho. É uma alegria ter você comigo aqui na programação da Clube. Rodrigo Silvério fazendo companhia para você até as 10 horas da manhã. O comando técnico é de Sérgio Diniz. A nossa coordenação de conteúdo, Anderson Souza. A direção de rádio, Celeste Basquerotti. Presidência do grupo SCC, Dr. Roberto Amaral. E nós temos a produção do Cristiano Moraes aqui no Clube Cidade de hoje. Hoje que é dia da Lei Eusébio de Queiroz, dia mundial do Taekwondo e dia do Serventuário. Nossa pauta, ela vai receber hoje, então, né, o Clube Cidade, a presença da prefeita Carmen Zanotto. Uma conversa sobre as ações neste segundo semestre, falar aqui de estruturação, praça coberta do calçadão, projetos, enfim, vamos andando nessa temática aqui no Clube Cidade. E é claro que você participa com a gente, vai deixando seu bom dia, vai deixando a sua mensagem. Tá liberado aí, Sérgio, nosso WhatsApp? Tá liberado o WhatsApp Clube 99152-3883. Você pode enviar o seu WhatsApp Clube pra gente e também acessar scc10.com.br/clube. É o portal de informações mais completo aqui do sul do Brasil. As principais informações estão ali para você também ficar muito bem atualizado. São 9:04, 9:04. Pega aí o seu café, pega o chimarrão. Tem chá aí hoje, Sérgio? Chá do quê? Chá de canela. Para resfriado, um chazinho de canela do Sérgio Diniz. E vamos juntos até às 10 da manhã. Que você sabe, aqui na Clube, o melhor de cada manhã é sempre ao seu lado.
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3: E eu vou querer o meu café, Sérgio. 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Deixa eu ver quem tá chegando, participando rapidinho aqui, tomando um café com o Rodrigo Silveira e o Sérgio de Liz. A Tânia Campos Marinho, muito bom dia. O Paulo Lima em Florianópolis. Quem está por aqui também pedindo um café com pão de serrote é o Jauri. Obrigado, Jauri, muito bom dia. Um bom dia também chegando para o Bernardo. Muito bom dia, Bernardo. Iris Varela tá por aqui. Gilmar Borges, né? Hoje ele foi de azul trabalhar, né? Hoje ele tá todo de azul trabalhando. Por que será, né? Por que será essa camiseta do Grêmio aí, meu amigo Gilmar Borges? Tirou pro limpo, hein? Quem mais tá deixando bom dia? É o pessoal de Anitta Garibaldi, Sirley, muito obrigado. Lá no Maria Luísa, participando e sempre ouvindo a gente, a Mara, muito obrigado, Mara, ótimo dia. O Felipe de Campo Belo do Sul tá por aqui também participando. A Tânia Campos Marinho, o Carlão na reserva, o Emerson do Guarujá, enfim, todo esse pessoal vem chegando, vem tomando café com a gente. E a Cris Luz do bairro Maria Luísa tá por aqui também, o Sebastião Carlos Marinho do bairro Nadir, enfim, você que vem chegando, muito obrigado, obrigado pela companhia. A Sônia Maria tá lá no chá de hortelã, viu, Sérgio? Vai passar a sexta-feira calminha, bem de boa, tranquila. Né, tem que ir. Por isso que eu quero café, Sérgio, né? Senão, acalma demais, rapaz. 9:06, 9:06. Nosso cafezinho mais rápido hoje, quero aproveitar, né? 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
3: É o nosso cafezinho com pão de serrote, 9:07. 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

0: Sérgio Diniz, 9:12, 9:12, você ouvindo o Rodrigo Silvério aqui na programação do Clube Cidade com a gente hoje. A prefeita Carmen Zanotto está aqui trazendo um pouco desse bate-papo, segundo semestre, as ações, o que está sendo desenvolvido. A gente vai tentar aproveitar aqui um pouquinho de tudo, né? Sabe que a vinda da prefeita que é muito importante, a gente consegue colocar a nossa conversa em dia, Carmen. Mais uma vez, seja muito bem-vindo, bom dia.
1: Bom dia, bom dia. Rodrigo Silvério, bom dia Serginho, bom dia Celeste, bom dia toda a nossa equipe da Rádio Clube e bom dia a você que está aí nos acompanhando com esse dia maravilhoso, né?
0: Até que enfim,
1: nós somos, né, a princesa da Serra, mas o nosso dia hoje está querendo copiar o Rio de Janeiro, né?
0: Dia maravilhoso,
1: cidade maravilhosa, hoje o dia está maravilhoso.
0: Cara, para a gente começar nossa conversa, você falou aqui a questão do dia bonito, o sol aparecendo, mas a gente passou uns dias aí de muita chuva, né? Como é que foi toda a estruturação da prefeitura, da administração, para trabalhar também em situações adversas como essa?
1: Rodrigo, não tenho a menor dúvida de que o impacto foi pequeno, muitas chuvas que nós tivemos e a situação toda que o estado de Santa Catarina passou. Isso tudo é fruto de um grande trabalho que já vem sendo desenvolvido por muitos das nossas equipes, desde obras, limpeza urbana, Semasa, todas as equipes, porque a gente conseguiu retirar muito do lixo volumoso, os pneus, os galhos, então a limpeza dos córregos, a limpeza do nosso rio Cará, a desobstruir a rede de drenagem, que a gente tem muito ainda nessa área da rede de drenagem para melhorar. O volume de água, o nosso rio Cará em dois pontos ele transbordou, mas rapidamente ele desceu. Nós tivemos o cuidado, e aqui eu quero fazer um registro da nossa Secretaria de Serviços, da equipe do secretário adjunto, o secretário Helder, que no próprio domingo, durante todo o dia, todo aquele lodo ali no entorno da Superfrute foi retirado, uhum, e foi lavado. Com isso, não deixamos que ele secasse na própria área com aquele odor. Então, todo mundo trabalhou muito, muito. A nossa Defesa Civil de plantão 24 horas, nós atendemos com as chuvas, nós atendemos 156 famílias, mas tivemos aí ventos de

0: era embaixo das pontes ou das passarelas ficar toda aquela galhada com muito lixo. E isso não aconteceu em nenhuma das nossas pontes, em nenhuma das nossas passarelas. Trabalho permanente, então o que sobrou, e ainda tem, eu não posso dizer que não tem nada, ainda tem, mas longe de ser aquele volume que a gente vivia anos atrás. Então, mesmo com as chuvas fortes, as ações que todas as nossas equipes estão fazendo, elas estão dando resultado com o apoio da comunidade.
1: E chamou atenção isso, essa agilidade nas ações. Até a gente, acompanhando a cobertura, recebia muita mensagem: olha, Defesa Civil já passou, já limpou, já lavou. Foi muito rápido a ação da Defesa Civil e também das outras secretarias, né, Carmen?
0: Exatamente, porque nós estamos trabalhando de forma integrada. Né? A Defesa Civil, através do nosso secretário Ribeiro e sua equipe, é o que coordena toda essa questão. Mas no próprio domingo nós sentamos algumas pastas lá no prédio da Defesa Civil, que fica ali na rodoviária, e tratamos das outras ações. Então, avaliamos o que aconteceu no sábado, domingo, e a presença da gente de maneira direta junto com as equipes, né? Estando junto com eles, a gente consegue ajudar na diretriz e nos encaminhamentos. Mas, realmente, pelo menos é o que a gente ouviu nas ruas que nós estávamos, é que nunca se foi tão ágil em restabelecer as condições para as pessoas.
1: Aqui que entra a zeladoria, que a gente estava conversando, é essa prática também é importante. Por qual motivo, prefeita Karen?
0: Porque nós temos, e esse é um programa nosso de governo, um compromisso que nós assumimos ainda no nosso plano de governo, que é uma cidade mais linda e mais florida. Então, uma cidade limpa, uma cidade mais limpa, o que que é? É cuidar de tudo isso. E nós temos um lindo caminhão, que foi o que nos ajudou. Se nós não tivéssemos aquele caminhão, que não é água tratada, tá? É água sem o tratamento, que nos permitiu, então, lavar essas ruas. Elas foram lavadas, efetivamente, foi retirado todo o lodo, lavado a rua, lavado as calçadas, e esse é um trabalho constante. E agora, né, Rodrigo, tô bem exibida, né, a gente diz esse termo aqui em Laje, né, tô exibida, mas a nossa Semasa, com a aquisição fruto de uma emenda parlamentar do deputado nosso, do deputado Marcos, a gente conseguiu fazer a aquisição, que esse recurso já estava parado há muito tempo na prefeitura, de 8 tuk-tuks. Não vou mais chamar de moto, porque não é mais moto mesmo. Nós fizemos um teste com duas motos emprestadas, e a gente viu isso lá em Florianópolis com o CDL de Florianópolis. Lá quem faz toda essa organização é o CDL. Aqui nós temos o apoio do nosso CDL, inclusive apresentamos para eles, que eu quero agradecer aqui na pessoa do Célio, e dizer que elas começaram a rodar. Então, isso faz parte de toda essa zeladoria. Todo o material reciclado, as caixas de papelão, os isopores, esse material que ficava do lado dos contentores, ou colocando dentro dos contentores, que durante o dia extrapolava, fica aquela imagem feia, esse tuk-tuk está recolhendo. Então, iniciou essa operação via a nossa Semasa, e com isso eu tenho certeza que nós vamos ter mais valor agregado, porque esse material seco, sem pegar chuva, destinado corretamente, ele gera valor. Então, o papelão tem valor, o plástico tem valor, então todo esse material pode ser né, transformado. E com isso, nessa lógica toda da zeladoria, nós tínhamos adquirido 3 caminhões para coleta nos bairros e no centro, os grandes. Foram adquiridos mais 2 através da Semasa, então temos 5 caminhões rodando na cidade, recolhendo o material reciclado. Vai chegar um caminhão compactador nos próximos dias para nós fazermos o interior, porque hoje a gente faz uma caçamba, então você tem que fazer muitas viagens, consequentemente você gasta mais horas de trabalho, mais combustível, e não fica um serviço bem feito. Então, esse caminhão está chegando, os volumosos já estão criando uma rotina, né? Nós temos tipo uma carroceria de caçamba, mas não é. É um equipamento do lado da rodoviária. Vão chegar mais 2.
1: Mais dois.
0: E também nós estamos fazendo a substituição. Quem passar ali pela 282, sentido Lages Florianópolis, ou subindo em Lages, especialmente do lado direito, todas aquelas lixeiras já foram substituídas e colocadas como lixeiras para material reciclado e o lixo comum. Nós tínhamos uma lixeira, não sei se todos

0: observam isso, mas ali na 114, uhum, de madeira, logo na entrada, à esquerda, saindo de Lares à esquerda, entrando à direita, também foi substituída. Esse trabalho intenso, e aqui quero fazer uma observação, lá na BR-2, que é um problema sério que a gente está vivendo de descartes, nós vamos fazer toda a roçada daquela lateral.
1: Uhum.
0: Nós vamos roçar até as cercas, e quando nós tivermos o processo concluído da licitação que a gente fechou junto com a Polícia Militar, que nós queremos já no primeiro momento fazer um investimento de R$2 milhões,
1: uhum,
0: mas nós vamos precisar, para fechar todo o circuito dos acessos do interior de toda a cidade de Lares, as câmeras vão ter, além de reconhecimento facial em alguns casos, também leitura de placas. E aí, com isso, até porque a gente está detectando que não necessariamente seja do perímetro do território de Lages esse descarte. Então, vamos deixar a polícia científica fazer os estudos e ver se a gente consegue descobrir a origem desse material, porque não dá para você abater uma ovelha,
1: uhum,
0: e jogar os restos.
1: A carcaça ali, né?
0: A carcaça
1: não
0: ali.
1: Pode fazer
0: impossível
1: esse
0: isso. Então, isso tudo faz parte. E ontem, né, nós estivemos na nossa MEB Santa Helena com uma outra proposta também, que são contentores de materiais que vão ficar nas escolas, que é para destinar a pilha, os eletrônicos, o óleo de cozinha.
1: Uhum.
0: Porque, e porque o Santa Helena, né? Porque o Santa Helena já tem um processo de reciclagem de material geral, mas agora com esses recipientes próprios para todos esses materiais. Então, é um grande serviço de zeladoria que eu tenho certeza absoluta que a gente cada vez mais vai ficar com a nossa cidade mais limpa e mais florida. Por isso que a gente está pedindo para todo mundo cuidar de florir os seus jardins, que a gente está cuidando dos prédios públicos.
1: É diferente, né? Quando a gente tem essa ação acontecendo integrada com a comunidade, ela acaba realmente fazendo toda a diferença. Parte da educação, prefeito, que nós estamos, tem a Semana da Pátria, até o secretário Cristo vai estar com a gente daqui a pouquinho, no Adilson Oliveira, mas o que a gente tem desenvolvido e traçado aqui para a educação do município?
0: Nossa, o secretário, professor doutor Cristo, a equipe dele tem todo o nosso reconhecimento, ele sabe disso. As nossas ações, elas iniciaram ainda em 2025, então, na última semana nós fizemos a renovação, ou seja, a segunda edição do nosso Pacto pelo IDEB.
1: Uhum.
0: Dos 18 municípios da Serra, 16 avançaram no pacto já, né? Dois mantiveram, ou perderam um pouquinho, mas essa unidade entre os 18 secretários e secretários municipais de educação, que a gente optou por constituir um colegiado. Esse colegiado não existia.
1: Uhum.
0: Eu acredito numa educação inclusiva e numa educação regional. Não dá para Lages pensar a educação de forma isolada. Ou melhor, todos os temas, nós, os 18 secretários que somos presididos pelo nosso prefeito de Otacílio, o prefeito Fabiano, todos nós estamos trabalhando muito para as ações serem de forma integrada entre os 18 municípios. Então, o nosso Pacto pelo IDEB é um destaque, porque fomos pioneiros nisso. Lages foi pioneiro com os 18 municípios. Agora, em outubro, nós vamos ter a segunda edição também do Pacto pela Primeira Infância,
1: uhum,
0: porque eu acredito numa educação forte no futuro, quando essas crianças que têm de 0 a 6 anos têm um olhar diferenciado por parte da nossa educação, mas também tem que estar junto à saúde, tem que estar junto à assistência social. Então, nós vamos ter, estamos aguardando a confirmação do Dr. Vital. Dr. Vital é um especialista nessa área que nos ajudou na época a construir, né, a lei hoje da primeira infância.
1: Uhum.
0: Então, o doutor Vital vai estar conosco e a gente está em obras, né? Nós estamos em obras no nosso CEIM lá do Santa Mônica, que vai ficar lindíssimo, do nosso CEIM Primeiros Passos. E a grande novidade é que na semana que vem a gente vai dar a ordem de serviço do CEIM Centenário, aquela obra parada,
1: tá parada já,
0: abandonada, uhum, há muitos anos. Então, a primeira ordem de serviço das três obras paradas é a do Centenário. Nos próximos dias fica concluída a licitação do Santa Helena. Então, a gente também vai para o Santa Helena. E a discussão que nós estamos tendo, inclusive, com o Ministério Público Federal, é sobre o CEIM lá da ferrovia,
1: uhum,
0: né? É,
1: uhum.
0: Não, lá é uma EMBEB, é uma escola de educação básica, em função da insegurança que a gente tem ainda com relação a concluirmos aquela obra naquela localização. Então, a gente está discutindo isso para que ninguém venha a responder no futuro. Então, uhum, o grupo de engenharia da Secretaria de Educação, junto com o nosso grupo do planejamento, então, secretário Christian, junto com o secretário Malik, estão preparando toda a documentação para a gente ter a tomada de decisão final. Nós estamos autorizados e temos o recurso, porque aquela obra também a gente recuperou. Uhum. Mas a localização dela está nos deixando com muita preocupação, então a gente tem isso. Não tenho a menor dúvida que a educação é o caminho, então, desde o material escolar, os uniformes, e a gente vê a alegria das crianças, sabe? Ontem foi muito lindo no Santa Helena, e onde a gente encontra as crianças na nossa rede municipal, a gente tem essa grande satisfação de ver que eles têm vontade de estudar, sabe? Eu acredito nessa meninada que estão nas escolas.
1: Perfeito. Carmen, com relação até uma pergunta do ouvinte, o quinto ano integral, né? Se existe a possibilidade de eu não sei se já existe o quinto ano integral ou estender até o quinto ano o ensino integral, é também uma característica da senhora a questão da educação, essa preocupação. Como é que a gente mantém mais tempo o aluno na sala de aula?
0: O professor Cristian está trabalhando intensamente nesse sentido, então já vou passar também uma outra informação. Junto com o secretário, o presidente da IPAGRE de Seu, uhum, nós estivemos em Xaxim conhecendo a casa familiar rural, porque nós precisamos fazer com que os nossos alunos do interior tenham todos os dias letivos. Não é porque choveu, um bitrem carregado de tora atolou, o ônibus escolar fica atrás, ninguém chega na escola, nem o professor, nem os alunos. E os nossos alunos da nossa grande extensão territorial têm que ter esse direito. Lá o modelo é muito interessante, não significa que a gente vá, uhum, aplicar esse modelo, mas nós estamos vendo todas as grandes experiências. Os alunos ficam uma semana na escola, em regime de internato,
1: uhum,
0: e uma semana voltam para as propriedades.
1: Executando na propriedade o que aprendeu.
0: O que eles aprenderam na escola. E a educação em tempo integral, que nós estamos avançando, quando o professor Cristian vier, eu não vou citar números, mas a gente já está com um grande número de unidades escolares com educação em tempo integral.
1: É
0: um grande volume de unidades. Peraí, eu até tenho aqui, eu acho, nas informações dele para mim. Porque o nosso objetivo, nós tínhamos poucas unidades,
1: uhum,
0: e a gente pretende.
1: Conseguiu ir
0: quer
1: aumentando, né, prefeita?
0: É.
1: Esse número de
0: aqui,
1: escolas.
0: Nós
1: que
0: queremos chegar a 65% das matrículas em tempo integral.
1: 65%.
0: Essa é a meta dele. Oh, ele já tem tudo prontinho.
1: Tá tudo certinho, né? Vai
0: tudo,
1: trazer
0: tudo.
1: Depois
0: ele já
1: no
0: tem
1: Adilson, essa
0: as
1: informação.
0: Metas das unidades de ensino reformadas, que nós precisamos reformar, as nossas, não vou chamar de escola, os nossos espaços físicos,
1: uhum,
0: para sala de aula dos nossos alunos nas comunidades do interior, não são espaços decentes de aprendizado. Eles são os heróis,
1: uhum,
0: em estudarem naqueles espaços com o frio violento que nós temos em Laje. Algumas são barracões que não tem cobertura, então pense a gente no inverno ficar
1: entrando
0: sentado
1: vento
0: num
1: lado,
0: espaço,
1: né,
0: que é um salão grande sem nem o fogo,
1: uhum,
0: pra gente dar um exemplo, é muito complicado.
1: Ô prefeito, o CEIM do Cândida, o pessoal tá perguntando que se tem alguma previsão de obra no CEIM do Cândida.
0: Reforma?
1: É porque pelo que passaram tá abandonado, né? Tá fechado, né? Eu não sei se tem essa informação.
0: Santa
1: só passar
0: para
1: a prefeita, daí
0: tá,
1: a gente vai correr atrás para ver, né?
0: Eu já peço para o secretário Cristian responder para você.
1: O que
0: nós estamos,
1: né,
0: em obra é no o Santa Mônica,
1: uhum,
0: e, né, que é o em Girassol, sem primeiros passos, e parados que nós temos são três obras. A obra do Santa Helena, lá no finalzinho do Santa Helena, ali no comecinho do Centenário e lá na ferrovia.
1: Uhum.
0: Eu desconheço a obra parada. O que nós precisamos é reformar todos os nossos espaços. Todas as nossas.
1: Até porque carece disso, né, prefeito?
0: Toda a nossa rede municipal de ensino, assim como a rede de saúde que a gente está trabalhando.
1: Muito bem, me dá só um minutinho, prefeita Carmen Zanotto. Olha, quem está ouvindo a gente é o seu Manolo Machado. Ele falou que parou o serviço no galpão para ouvir a conversa. Ele deixou o serviço de lado para ouvir a gente aqui, tá lá na Grota do Pinheiro Seco, ouvindo o seu
0: praça.
1: Manuel. Obrigadão aí pela companhia. 9:30, Sérgio, uma rápida paradinha, voltamos na sequência. na Milhão você encontra variedade e preço baixo. 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
4: Agora 9:36.
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4: E já continuando aqui a conversa com a prefeita Carmen Zanotto, né? Só trazer uma atualização do Volpato, a questão das balsas e pontes da região. As balsas Santa Rosa, que liga Otacílio Costa a Bocaina do Sul, e São Sebastião e Mato Escuro, que liga os municípios de Otacílio a Palmeira, seguem interditadas, né, Volpato? Isso mesmo depois de 5 dias que não temos chuva. O Rio Canoas segue subindo. Nesta manhã, inclusive, foi matéria aqui no Jornal da Clube, chegou a praticamente 6 metros de altura na cota de inundação. A ponte do Rio Pelotinhas voltou ao trânsito normal ontem, na região dos Pinheiros Altos, em direção à localidade de Boa Vista, divisa com Lages. Trago porque essa informação, porque tem uma expectativa aí de 18 pontes, prefeita Carmen Zanotto, no interior para serem refeitas com concreto, é isso mesmo?
6: Exatamente. Silvério, nós, de 2025 para cá, todas as inundações, todos os comprometimentos de ponte, a gente está trabalhando junto com a Defesa Civil do Estado de Santa Catarina. Então, o primeiro lote são, na prática, 3 lotes. Uhum. 2 lotes de 8 pontes, que dão 16, e 2 pontes que são de uma extensão maior. Então, são lotes em separado que nós estamos trabalhando o projeto, porque nós vamos substituir as pontes de madeira. Nós temos pontes que, mesmo durante todo esse tempo, aquilo que vai comprometendo, a gente está substituindo por madeira, mas a gente quer, com o tempo, transformar todas as nossas pontes de madeira em pontes de concreto, em função do peso também, que, uhum, né, os bitrens agora carregados de tora que passam. Então, são as ações do governo do estado de Santa Catarina, que eu não tenho a menor dúvida, eu posso falar por Lages, pelos 18 da Mures e pelo estado de Santa Catarina, receberam tanto investimento do governo do estado. Todas as obras que nós estamos executando, que o secretário Kleber está nas ruas, poucas obras agora ainda são daquele financiamento do Finisa, uhum, mas, por exemplo, eu vou trocar Getal por Bates, né? É Bates, né? Nós, na última semana, pavimentamos todo o bairro da Bates, todo o bairro. Aquelas ruas não recebiam manutenção há 30 anos, então, toda essa revitalização que nós estamos fazendo nas ruas pavimentadas, assim como nas não pavimentadas, que são de revestimento primário, a gente só consegue executar essas obras pela mão estendida do governo do estado.
4: Perfeito. Prefeita, com relação à saúde, né? O que que a gente tem de melhoria também, de informação para o nosso ouvinte?
6: Olha, primeiro, agradecer mais uma vez toda a nossa equipe da Secretaria de Saúde. O último dia D foi um sucesso. Todos os indicadores das vacinas de rotina nós estamos conseguindo melhorar. Melhoramos em 25 e vamos melhorar ainda mais em 26. Estamos chegando aí, e alguns deles nós já ultrapassamos a média nacional, porque a gente precisa garantir que o sarampo não volte, que a paralisia não volte, e assim sucessivamente. Estamos em obras em 5 unidades de saúde. A comunidade sabe que está um pouco tumultuado os nossos serviços, então nós estamos com obras no Santa Helena, no Santa Mônica, no São Pedro, no Conta Dinheiro e no Tributo. E são obras grandes mesmo, de ampliação, de retomada das salas de vacinas, porque algumas dessas unidades, por exemplo, o Santa Mônica, a sala de vacina foi transformada em um consultório. Uhum. Então, também todas essas obras com recurso do Tesouro do Estado, do Governo do Estado de Santa Catarina, ampliando muito o número de consultas especializadas, de exames. Então,

0: E as cirurgias, elas têm avançado, mas a gente quer avançar ainda mais e muito em breve a gente deverá ter algumas cirurgias eletivas a mais também sendo realizadas no grupo do Rio Grande do Sul.
1: E as obras, prefeito, a gente passa aqui no calçadão, por exemplo, vê tudo parado, tudo fechado ali, porque vai ser uma obra incrível ali, né? A cobertura do calçadão. Essa segue também outras obras aqui no nosso município que tem, eu acho que essa intenção de trazer não só o melhoramento, mas de muitas vezes dar aquela condição necessária para o espaço público. Como é que a gente está com relação às obras?
0: Né? A gente espera efetivamente que a empresa cumpra com o seu compromisso de entregar essa obra até o dia, até o finalzinho, antes do dia 20 de novembro, que é o dia das comemorações do aniversário da nossa cidade, porque nós também temos o Natal, então a nossa expectativa é que ela conclua, mas se ela não concluir, a gente já tem o plano B para as festividades do aniversário da cidade e do Natal, mas as obras elas estão andando, repito, em todos os setores. Por exemplo, lá no aeroporto nós vamos ter o SAER, uhum, que é um espaço para a unidade aérea, o helicóptero, e também para uma unidade de asa fixa. Uhum. E lá vai ficar toda a equipe da Polícia Militar com o SAMU aéreo, né? Então, essa obra poderia ter iniciado agora, nesse período, mas lamentavelmente a gente tem os processos licitatórios que precisam ser cumpridos e ela deve iniciar agora, já na primeira semana de novembro, que é quando a gente vence as restrições eleitorais. Uhum. Então, nós temos isso, nós temos a nossa policlínica aqui. Eu estou muito feliz com isso, né? A nossa policlínica de referência regional, que a gente cadastrou ainda quando eu estava na Secretaria de Estado da Saúde. Conseguimos fazer alteração da área em que ela seria instalada. Ela seria instalada lá na frente do Centro Serra, uhum, mas como deu deserta a primeira licitação feita pela Secretaria de Estado, porque esta obra é com recursos da União e do Governo do Estado de Santa Catarina, então recursos de Brasília e do Estado. Ela vai ser ali no André Luiz, onde era o André Luiz, e tenho certeza absoluta que vai atender não só Laje, mas toda a nossa Serra Catarinense. Então, nós temos várias obras que eu não tenho medo de dizer, nós vamos ter a nova regional de saúde, nós vamos ter o SAER lá no aeroporto, nós vamos ter o prédio da Polícia Científica, que vai lá junto com o espaço que tem a Polícia Militar e o Corpo de Bombeiros, nós vamos ter o SAMU terrestre, que fica ali numa área indevida, uhum, que quando a gente chegou já estava destinado, e com as reformas também vai lá para essa área que a gente vai chamar ali no entorno da Polícia Militar, aquele
1: quadro. O espaço do presídio hoje, prefeito, é isso?
0: No espaço da antiga Casan.
1: Da Casan, os fundos do presídio,
0: né? Isto, isto. A gente vai chamar aquela quadra de quadra das forças de segurança.
1: Que legal, esse é um baita um projeto também. Ouvinte está perguntando aqui, o Flávio Henrique, sobre a questão dos bueiros nos bairros, né? Alguns ainda em estado crítico. Existe alguma obra nesse sentido, prefeito, a questão dos bueiros?
0: Henrique, querido, eu diria que não são alguns, eu diria que são centenas. Se eu pudesse mostrar para ti agora o que nós encontramos ali na última ponte que nós temos da Belisário Ramos entrando para o Cacetiro, nós encontramos bueiros concretados, gente. Concretados, repito. E aí você não consegue entender o que, que aconteceu. Ah, não, é que lavavam as betoneiras e aí o cimento ia ficando. Gente do céu, além de que nós não temos praticamente nada de rede de drenagem adequada e rede de esgoto na nossa cidade. Uhum. Não tenho a menor dúvida que o nosso maior desafio é esse. Então, os chamados, a nossa equipe da Secretaria de Obras tem atendido, quando estão fazendo as ações também, mas como nós temos também muitas ruas não pavimentadas, você coloca o cascalho, né? A pé da brita. Uhum. E nós temos um relevo de muitos morros. E aí, também, enxurrada leva para onde? Para os bueiros.
1: Tudo pro bueiro.
0: Então, a gente tem uma série de questões ainda para avançar e você tem toda a razão do mundo. A gente está trabalhando, mas a gente não deu conta de 10% ainda dessa
1: pauta. Tem muita coisa para fazer, né, prefeita? E para fechar nossa conversa, 9h45 já, a questão das providências da Prefeitura de Lages com relação a esse desdobramento da operação do GAECO, né, que trata sobre essa questão de uma empresa.

0: casa funerária, né? Teve a suspensão do plantão, teve uma série de ações da prefeitura, inclusive com a contratação de emergência de um motorista de ambulância. Como é que a prefeita vê toda essa situação e o que está sendo feito para auxiliar nisso, prefeita
1: Esse
0: Carmen?
1: É um problema de décadas, décadas, décadas mesmo. Eu sei porque a gente sofria muito quando eu iniciei minha vida no Hospital Nossa Senhora dos Prazeres e quando a gente perdia uma vida que a gente ia comunicar na portaria, lamentavelmente alguém já tinha comunicado. Uhum. Imagine que naquela época nós não tínhamos celulares, mas aparecia um bendito lençol pendurado numa determinada janela ou uma toalha. E por todas as escalas que eram feitas e tentativa de coibir, sempre foi muito difícil. Eu quero parabenizar o Ministério Público por essa ação, porque inconcebível isso, sabe? E a funerária fez com que os próprios servidores entrassem no canto e no encanto, né? Ela está absolutamente suspensa, uhum. Ela não pode fazer nenhum serviço, nem público e nem privado. E eu tenho certeza das apurações e confio no que vai, que esse desfecho sirva para a gente nunca mais viver esse tipo de situação, porque eu duvido quem não tenha vivido uma situação, e vocês da comunicação, num grande desastre, as vítimas estão chegando nas unidades hospitalares e alguém já sabe de que ali pode ter um possível corpo. Olha que coisa indescritível, sabe? Não dá nem para a gente falar. Confio nas apurações, que aqueles que cometeram, que respondam, e os que não cometeram, que sejam inocentados, se essas forem as apurações do Ministério Público junto com o Judiciário.
0: E para fechar, eu tô vendo uma foto lindíssima aqui das avenidas, pronta para o desfile.
1: Prontas,
0: que ficou bonito demais, prefeita Carmen.
1: Prontas, prontas. A nossa cidade está linda, gente. Linda, e vai ficar mais linda ainda com a ajuda de cada um e cada um. Se cada um de nós depositarmos o lixo de forma correta para que a gente possa recolher, se cada um de nós plantarmos uma florzinha. O professor Cristian, agora a gente está junto com o nosso Horto das Flores, trabalhando para que todas as nossas escolas tenham um pequeno jardim. E o mesmo está fazendo o professor Armando. Eu digo que as atividades, né? As escolas do estado, elas se somam, elas não se dividem. Uhum. Quando a gente ensina para uma criança, para um aluno nosso, a beleza do colorido das flores, eles ajudam a plantar, eles ajudam a conservar, com certeza nossas praças, os nossos jardins, a nossa cidade vai ficar cada vez mais linda. Ela já é linda, gente. Não tenha a menor dúvida, eu sou apaixonada por Lages.
0: Prefeito, tem só uma outra pergunta que achei interessante, um ouvinte lá do Cerrito, né? Ele veio passear em Lages, é a Josiele, ela pergunta com relação aos moradores de rua, se foi feita alguma ação diferenciada, porque ela falou que esteve na cidade e notou que diminuiu e muito a presença de moradores de rua. O que a prefeita traçou nesse sentido de planejamento e que está executando?
1: Ô, querida, obrigada. Nós abrimos a primeira unidade de acolhimento de adultos, que é uma portaria do Ministério, desde 2012. Nós somos a primeira cidade no estado de Santa Catarina. As histórias são muito lindas, então o que a gente faz? A equipe da assistência, junto com a saúde, faz abordagem dessa população. Nós levamos ali para uma unidade que nós tínhamos só pernoite, e nessa pernoite ainda eles saíam para outra unidade para tomar café de manhã numa fila indiana. Eles ficam ali 24 horas, dali eles são encaminhados para o nosso CAPS AD de álcool e drogas. Os que precisam internar, nós estamos internando. Retornando do internamento, a gente acolhe na nossa unidade de acolhimento de adultos, que é esta nova unidade. Ali eles podem permanecer por até 6 meses. Dos pacientes, das pessoas que a gente começou a acolher, nós temos 5 excelentes exemplos. 4 já foram para o mercado de trabalho, mas continuam em tratamento conosco e alugaram os seus espaços para morar. Um deles retornou. São 6, desculpa. Um deles retornou para a família, que é o nosso grande objetivo, restabelecer a rede de proteção, os vínculos familiares. E um outro 6º, ele conseguiu estar inserido no mercado de trabalho com carteira assinada e continua conosco porque não tem a casa. Eu acredito muito nisso. Nós temos trabalhado muito com o Ministério Público do Estado de Santa Catarina nesse sentido, e a nossa próxima etapa será uma busca de um recurso junto ao MP para a gente fazer o aluguel social para essa população. Uhum. Que é o programa, se eu não estou equivocado, o nome é Meu Lar Primeiro. A gente precisa dar oportunidade para essas pessoas. Também aqui com o Ministério Público de Lares, nós estamos trabalhando muito o encaminhamento daqueles que precisam de um internamento compulsório, porque nós temos alguns com problemas. E nós vamos agora iniciar um cadastro de todos os que estão coletando materiais nos contentores de lixo. Uhum. A gente precisa saber quem são, para onde aqueles materiais estão indo. Eles vão ter pela Semasa o colete, um crachá, é uma parceria junto com a Uniplac e a Caritas Diocesana, porque a gente precisa saber aqueles que querem, e a gente tem condições de tratar, porque eu não acredito que as pessoas estejam na rua por gostar de estar. Elas têm uma doença mental junto com uma dependência química, né? Não necessariamente as duas questões, pode ser também só dependência química, e elas precisam de tratamento.
0: Tá certo, prefeita. Queria agradecer demais que 952 a presença, muito obrigado pela visita e sempre à disposição.
1: Obrigada, bom dia a todos e que tenhamos uma santa e abençoada semana. Hoje já é sexta-feira, gente. Final de semana está chegando aí, um final de semana prolongado, mas não esqueçam, domingo, dia 6, nós temos desfile lá no Coral, na nossa Avenida Luiz de Camões. Está tão linda quanto a nossa nosso tradicional desfile do dia 7 de setembro, ali na nossa Avenida.
0: Gente, Camões?
1: Não, vai ser aqui no na Duque, né?
0: A Duque
1: está tão linda, a gente passe por lá. A equipe do professor Christian deixou a Duque de Caxias também toda preparadinha, porque na segunda-feira, no dia 7, propriamente dito, além das escolas municipais e estaduais, nós temos as entidades que desfilam, né? E as forças de segurança.
0: Tá certo, obrigado, prefeita Carmen Zanotto, com a gente aqui na programação. Diogo, obrigado também aí pela presença, né? Como é que é o nome do... O Josué também está aqui registrando tudo. Obrigado, Josué. 9h53, Sérgio. Rápida parada, voltamos na sequência.
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9: 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Olha, contrata-se auxiliar de limpeza residencial para trabalhar em ambiente familiar de segunda a sexta. É necessária experiência comprovada. Salário compatível com o mercado. Interessados podem ligar no, aliás, enviar um WhatsApp, o currículo no WhatsApp 991297339. E vem aí a grandiosa festa do Lar Vicentino, dia 27 de setembro, domingo. Tem novena no dia 27 às 9:30, Santa Missa, depois festejo popular, enfim, uma grande festa para você lá no Lar Vicentino.
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9: Olha, meu amigo, minha amiga, não tente viver hoje os problemas de amanhã. Deus nos ensina a caminhar um dia de cada vez. Porque cada manhã traz a sua própria força, a sua própria oportunidade e também a sua própria graça. Planeje, trabalhe, lute pelos seus sonhos, mas não permita que a ansiedade pelo futuro roube a paz do presente. Talvez você não consiga resolver tudo hoje. E tudo bem, faça o que está ao seu alcance. Entregue a Deus aquilo que você não pode controlar e siga em frente. Viva o dia de hoje com fé, com gratidão, com coragem, porque Deus já está no amanhã, que ainda não chegou. 10 horas em Lages, fechamos a programação do Clube Cidade agradecendo o carinho da audiência. Obrigado pela companhia, eu volto na próxima segunda. Obrigado, Sérgio, comando mais técnico do rádio de Santa Catarina com a gente aqui na programação. Vem chegando a hora da notícia e na sequência a gente tem a Dilson Oliveira, né? Trazendo pra gente aqui o Clube Comunidade e a gente vai então voltar a se falar, Sérgio, na próxima segunda-feira. partir das 8 horas na primeira edição do Jornal da Clube. Um abraço a todos e até lá.
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9: Olá, bom dia. O Supremo Tribunal Federal decidiu estabelecer em 3 salários mínimos, atualmente R$ 4.863, o limite de renda para a concessão automática da justiça gratuita. Quem recebe acima desse valor ainda poderá obter o benefício, mas terá que comprovar que não tem condições de pagar as despesas do processo. A decisão foi tomada ontem e vale para processos trabalhistas e também para outras áreas da justiça. O objetivo é definir critérios mais claros para o acesso ao benefício. Um homem de 26 anos foi preso pela Polícia Militar na manhã de ontem durante patrulhamento no bairro Guarujá, em Lages. A abordagem aconteceu na rua Henrique da Silva Fontes. O homem já era conhecido pelos policiais e durante a consulta aos sistemas foi confirmado que havia um mandado de prisão ativo contra ele. Nenhum material ilícito foi encontrado na busca pessoal. Depois da prisão, ele foi encaminhado ao sistema prisional, onde permanece à disposição da justiça. 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Para a hora da notícia, Rodrigo Silvério.
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12: Olá, meus amigos, bom dia, 10 horas 5 minutos, manhã de sexta-feira, tempo bom, estamos começando o programa Clube Comunidade. A apresentação Adilson Oliveira, trabalhos técnicos de Serginho de Lis.
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12: Vamos receber hoje aqui no programa a secretária de saúde do município, Rose Possato. Vamos saber aí dos atendimentos nos postos de saúde, como está o trabalho da saúde no município com a secretária Rose Possato. 3221-3102, 3221-3103, números da sua participação com a gente. Nosso amigo Vonimeros, bairro da Penha, ouvindo nós, né? Aquele abraço especial, meu amigo. O pessoal mandou mensagem aqui sobre a questão da creche que foi desativada no bairro Santa Cândida. Já falamos com o secretário Christian sobre esse assunto, tinha poucos alunos, poucas crianças, 6, 7 crianças, tinha dia que tinha 4 crianças, então não compensava a estrutura de uma creche para ter poucas crianças. Foi esse o motivo de desativar essa creche que tinha no bairro Santa Cândida, poucas crianças na creche. Não compensa manter uma creche com pessoa para fazer alimentação, com, né, com toda a estrutura para manter uma creche com 5, 6 crianças. Então, essas crianças foram colocadas em outra creche. E segundo conversava aqui fora do ar com a prefeita Carmen Zanotto, a intenção é fazer uma estrutura bem feita, centralizada, para abranger uma região toda. Tanto quanto nas creches, quanto nos postos de saúde, né? Fazer mais nas regiões, como é feito, segundo ela, em outros municípios. Você tem um posto de saúde naquela região, estrutura melhor aquele posto e atende toda a região, todos os moradores. Temos uma ligação, Serginho. Alô, bom dia.
14: Bom dia, Dilson.
12: Oi, quem?
14: É o Luiz.
12: Fala, meu amigo Luiz.
14: Eu falo aqui do bairro Santa Catarina.
12: Pois não.
14: Você disse que a secretária da saúde vai se encontrar aí, né?
12: Vai.
14: Eu gostaria, se você pudesse fazer o favor, de perguntar para ela dos agentes de saúde. Porque é assim, ó, disse, eu não tenho visão e eu dependo dos outros. E sou só eu e a minha esposa em casa. E eu dependo. E a agente de saúde faz 4 meses que não me aparece aqui.
12: Qual é o bairro?
14: Oi?
12: Qual é o bairro?
14: Bairro Santa Catarina.
12: Deixa eu marcar aqui, Santa Catarina.
14: É assim, ó, eu não tenho queixa, quando ela vem eu sou bem atendido, mas só que eu preciso quase todos os dias, ó, minha esposa trabalha porque a gente paga até aluguel, Adilson, e daí sou só eu, e eu dependo que ela me leve. Quando ela falta é R$300 no pagamento que descontam dela, Adilson.
12: Tá marcado aqui para mim fazer a pergunta, então.
14: Então faz esse favor para nós, tá, Adilson? Porque não tem como ligar e te mandar mensagem na hora, né?
12: Tá certo, amigo. Abraço aí, vamos fazer a pergunta. Aliás, em outros bairros também o pessoal tá perguntando sobre as agentes. As agentes de saúde aí pelos bairros da cidade.

0: Bairro Conta Dinheiro, solicitei mudança no padrão da água. Na Semasa foi efetuada a mudança, porém fizeram um baita corte no asfalto de um lado para o outro. Depois da chuvarada, formou um valo com os carros. É o Jaison mandando essa mensagem para nós. A Semasa tem que ter um pouco mais de cuidado mesmo, viu, gente? Na verdade, é uma empresa terceirizada que faz isso. Mas a responsabilidade é da Semasa. Eu também passei por uma rua, não me recordo agora o nome da rua, mas também foi aberto um buraco pela Semasa e deixo aberto. Sim, não sei se esquecem depois de tapar o buraco, de deixar como estava. Eu não sei o que que acontece. Mas o pessoal da Semasa, atenção, diretora da Semasa, tem que cobrar mais agilidade dessa empresa aí, secretária. Diretora Paula, estão deixando buracos abertos, fazem ligação, demoram para deixar como estava. Quando é asfalto, dizem que tem que deixar o solo ali, a terra, trabalhar para depois colocar o asfalto. Hã? É a explicação. E quando é estrada de chão? Então tem que levarem o serviço um pouco mais caprichado. Pessoal da Semasa, diretora Paula, tem que acompanhar melhor esse serviço aí, diretora Paula. Daqui a pouco, já tem bastante buraco na cidade. A Semasa ainda abre, ainda deixa? Aí complica. Sabemos que é uma empresa terceirizada, mas a responsabilidade é da Semasa. E é um serviço que é pago também, não é de graça, né, gente? O povo paga para isso, tem que fazer o serviço bem feito. Deveria ter alguém para coordenar esse trabalho da Semasa aí, para ficar um pouco melhor na cidade. 10:11, Roda Mais, cuida do que move você. 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

0: 10:17. Agir, nós temos informações. Amarildo Volpato, vamos lá.
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0: Amarildo Volpato está no Horto, lá no bairro Guarujá, e tem informações para nós, Volpato.
2: Olá, Dilson, bom dia. Um abraço para você que está conosco aqui no Clube Comunidade e participando já na largada do Comunidade, Dilson, porque o assunto é interessante e importante. Eu já estou aqui no bairro Guarujá, no Horto Municipal, com o coordenador, o diretor Saulo Tadeu dos Reis. Aqui está acontecendo uma ação que chama muito, muita atenção: a distribuição de mudas de cebola de cabeça. E o Sauro vai explicar pra gente, então, vai durante todo o dia aqui. Sauro, bom dia, falando da Rádio Clube.
3: Bom dia, Adilson, bom dia, o Amarildo. Bom, hoje nós estamos aqui fazendo a entrega de cebolas, a Ipagre, uma parceria que tem com a prefeitura, trouxeram em torno de 100 mil mudas de cebola. Então, hoje, sexta-feira, segunda e terça, né, porque segunda é feriado, terça-feira e quarta-feira a gente vai estar fazendo entrega somente de mudas de cebola, porque é um número bastante grande e a gente precisa fazer essa entrega.
2: Ô Sauro, até pra gente alertar bem a comunidade, quem tem interesse, né? De que forma, porque é cebola de cabeça que estamos falando, não é cebolinha para tempero. Como é que o pessoal, quem não tem muito espaço, né? Como realiza aí para fazer o plantio?
3: Bom, o que a gente faz aqui no Horto é mais ou menos perguntar pro pessoal o tamanho da área que eles têm. Baseado naquele espaço que eles têm, a gente faz a distribuição. Claro que a gente sabe que não é com todos que funciona, porque tem uns que pegam mais e às vezes acaba desperdiçando essas mudas. Mas o ideal era que as pessoas tivessem a consciência de chegar aqui e dizer assim, ó, meu espaço é 5 metros quadrados. Então a gente, baseado nos termos técnicos, a gente pega e fornece para eles. Mas, de qualquer forma, a gente tem feito aqui um kitzinho de 100 mudas por pessoas que faz a retirada aqui no balcão.
2: Plantando agora, em quanto tempo mais ou menos faz, já começa a fazer a colheita, Sauro?
3: Em dezembro já dá para fazer a colheita, né? Geralmente esse é o tempo que utiliza para o desenvolvimento das cebolas.
2: A gente sabe que aqui no Horto a entrega das mudas de cebola de cabeça, mas lá na Secretaria da Agricultura tem também a entrega quinzenal de mudas e sementes.
3: Sem dúvida, ontem nós fizemos a entrega lá e atendemos em torno de 150 pessoas, entregamos 4.000 mudas, né? 150 atendimentos, né, Douglas? E nós entregamos ontem alface, repolho, brócolis, couve e cebolinha.
2: Aqui, voltando a cebola de cabeça, mais ou menos quantas mil mudas?
3: Em torno de 100 mil mudas. 100 mil mudas de cebola que nós temos para fazer a entrega. E é importante lembrar, Marildo, que essas mudas serão entregues, mas é importante que o pessoal traga o documento. Porque como é uma parceria com a Ipagre, a gente precisa depois fazer uma prestação de contas das mudas que foram entregues.
2: Ok, muito obrigado ao Saulo Tadeu dos Reis, aqui também o Escritório Municipal de Ipagre, uma parceria, Secretaria da Agricultura e o Escritório Municipal de Ipagre participando, né? Falando e trazendo toda

essas informações. Então, até às 5 horas hoje, a entrega das mudas de cebola de cabeça. Segunda-feira, feriado não tem. Terça será retomado sempre aqui no bairro Guarujá. E a gente, é claro, trazendo todas as informações para vocês. Lembrando, é tudo gratuito, tá? Onde a clube está, Amarildo Volpato.

0: Muito bem, 10 horas 21 minutos. Amarildo Volpato, direto do Horto. Para quem tem interesse nas mudas, né? O Horto está à disposição. Daqui a pouco nós vamos conversar com a secretária da Saúde do município, secretária Rose Possato. Falar aí sobre os atendimentos dos postos e outros assuntos relacionados aí à saúde, à vacinação, orientações para a nossa comunidade. Vamos à previsão do tempo, Serginho. Previsão do tempo agora com Peter Scheuer.
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2: Uma frente fria de fraca intensidade avança, provocando muitas nuvens carregadas durante essas próximas horas. Tem previsão de chuvas ocasionais que podem acontecer a qualquer momento e intercala com breves melhorias. O vento do quadrante sudoeste é sul à toa com algumas rajadas. E provável que nós mantenhamos o domínio do tempo instável ainda durante esse sábado. Tem previsão de chuva entre a madrugada, início da manhã, depois vai firmando, vai melhorando. Aos pouquinhos, essa massa de ar mais frio que se encontra sobre o Rio Grande do Sul avança em direção ao estado de Santa Catarina e vai melhorando gradativamente. Durante o domingo, segunda e terça, tempo bom, frio e o sol acaba predominando. Temperatura mínima baixa no domingo entre 0 a 5 graus, com geada nas baixadas e vales. E o amanhecer mais gelado será na segunda-feira, 7 de setembro, nos desfiles ali. Tem previsão de geadão. A temperatura mínima ela segue próxima de 0 grau no amanhecer. E valores negativos podem se concretizar, principalmente no topo da Serra Catarinense, com valores próximos aí de 0 grau a menos 8 graus nas baixadas e vales. Durante a terça-feira, esse frio ele já perde força, a geada já se torna mais isolada e lá por quarta, quinta, a condição de chuva aumenta. Peter Scheuer, meteorologista, com a previsão do tempo.
0: 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Serginho, fazemos intervalo na sequência, então. Conversamos com a secretária da Saúde do município.
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2: 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Informa a hora.
3: 10:30.
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0: 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Estamos recebendo no estúdio a secretária da Saúde do município, Rose Possato. Secretária, bom dia, seja bem-vinda.
1: Bom dia, Dilson e todas as pessoas que nos acompanham. Sempre um prazer estar aqui na Rádio Clube falando, né, e trazendo informações para a comunidade lagiana.
0: Secretária, vamos falar um pouco aí sobre a saúde no nosso município. Vamos começar aí pelos postos. É, questão de médicos aí, tem alguma reclamação ou não? Tem médicos para atender o povo, secretária?
1: Sim, em relação às unidades de saúde e em relação aos médicos especificamente, a gente está bem, a gente conseguiu contemplar o quadro tanto dos profissionais que são aqueles fixos como os de apoio, né? Então, no ano de 2025 e 2026, a gente conseguiu chamar diversos profissionais, além do nosso credenciamento, que rodou ali no finalzinho do mês de fevereiro, onde contempla os médicos de apoio, que fazem parte do nosso programa Agenda Mais Consulta, que eles atendem tanto no período da noite, né, nas unidades, como durante a manhã, no período da estratificação de risco.
0: Esse então, atendimento à noite é muito bom, secretário, porque muito. A pessoa trabalha durante o dia, à noite tem o atendimento.
1: Exatamente. Quando é uma demanda aguda, que a pessoa está impossibilitada, né, de fazer seu, de ir trabalhar, de seguir as demandas do dia a dia, é lá de manhã na estratificação de risco e ela vai ser atendida. Agora, às vezes é um check-up, um acompanhamento, uma renovação de receita que a pessoa já faz uso, um hipertenso que precisa fazer seu acompanhamento. Então, não precisa ir durante o dia ou faltar no serviço por causa disso, né? Então, o programa Agenda Mais Consulta se consolidou já em fevereiro do ano passado e com muito bons olhos assim por toda a nossa população e pela equipe. Então, aquela reclamação que muitas vezes a gente teve, né, aqui na Rádio Clube, de falta de médico, de não conseguir o acesso, isso a gente não tem mais, graças a Deus, e é dessa forma que a prefeita Carmen coloca, né, para a gente seguir os trabalhos, e assim a gente o faz. Falando um pouquinho, Adilson, das unidades de saúde, eu peço a tua permissão para pedir apoio aqui para a nossa comunidade lagiana em relação à unidade de saúde do Santa Helena e lá do Santa Mônica. Então, essas duas unidades são duas das unidades que estamos na reforma e ampliação, e chegamos naquele momento fatídico, né, de retirar a equipe da unidade de saúde para que a gente possa fazer a reforma na parte interna, naquela que já existia. Então, na unidade do Santa Mônica, nós estamos nesse processo já de alocação, né, de uma casa, de um espaço para a gente poder acomodar a equipe e continuar os atendimentos lá no bairro. Então, tão logo a comunidade vai ficar sabendo disso, até gostaria de vir aqui e falar a data certinha para que a população não procure mais a unidade de saúde do Santa Mônica, mas sim um novo endereço que ficará lá no próprio bairro. Diferente do que aconteceu.
0: Até que a obra seja concluída.
1: Isso, até que a obra seja concluída. Então, nós estamos falando aí de uns 6-7 meses, né, onde a equipe de saúde vai estar atendendo em outro ponto lá dentro do bairro. Então, a gente está prevendo toda a parte, inclusive da odontologia, levando o nosso odontomóvel para que a população não fique desassistida na parte odontológica também, que é mais difícil da gente organizar essa parte, né? Então, uma casa que tem um quarto vira um consultório, mas já é diferente quando a gente fala da parte da cadeira odontológica, que tem todos os equipamentos para isso. Mas hoje, graças a Deus, o município conta com 2 odontomóveis novinhos, então que a gente vai conseguir suprir também a demanda odontológica dentro dos nossos bairros, evitando que o paciente tenha esse deslocamento para o centro, para o céu, né, que fica na Uniplac.
0: É então, o Santa Helena e o Santa Mônica.
1: Isso, Santa Helena e Santa Mônica são as duas próximas unidades que a gente vai estar alocando a equipe em outros espaços. A primeira delas já foi o São Pedro, que pela proximidade com o centro e pela ausência de locais dentro do bairro, a gente colocou na policlínica e os pacientes estão vindo, tá dando certo, não temos reclamação nesse sentido, e as agentes de saúde ficaram no CRAS, em uma sala que o CRAS disponibilizou pra gente, para ficar organizando as consultas, as receitas, entregando, né, os agendamentos realizados dos especialistas, que é toda aquela parte do CISREG, e para a comunidade ter um ponto, né? Eu preciso de uma orientação, preciso de um apoio, preciso de qualquer demanda, vai lá no CRAS e conversa com as agentes de saúde que estão lá. E no Santa Mônica e Santa Helena, a gente vai conseguir, né? Tendo algumas opções a mais, a gente consegue manter lá no bairro mesmo. Então, nós estamos falando aí lá no Santa Mônica, um investimento de quase R$1 milhão, são R$935 mil daquela obra para reforma e ampliação, e lá no Santa Helena nós estamos falando de R$1 milhão 145. Então são estruturas que vão ficar modernas, padronizadas, com tudo novinho, do jeito que a nossa população lagiana merece.
0: Tem pergunta para nós aqui, é a Cida. Adilson, pergunta para a secretária, por que demora tanto? Estou esperando um reumatologista, 2 anos, consulta, secretária.
1: Reumatologista é um dos nossos calos, né? Já estive aqui falando sobre isso, e é o apelo que a gente faz tanto para os médicos reumatologistas como para os pacientes, né? Se alguém souber de algum médico reumatologista, o nosso edital está aberto. Nós não conseguimos, nem nós, nem o consórcio, nem o estado de Santa Catarina não tem esse profissional disponível para atendimento. Então é um dos profissionais que a gente tem bastante problema realmente, me consolido, né? Me solidarizo aí com a dona Cida, e realmente é um problema gigante para nós.
0: A dificuldade é em contratar o profissional?
1: Em ter médico. São pouquíssimos médicos que são reumatologistas, menos ainda que estão disponíveis para atender aqui na nossa região. Nós já fizemos busca de profissionais fora para vir em final de semana, à noite, fazer mutirão de atendimento, e a gente não consegue. Essa demanda é tanto nossa como do consórcio. Então, alguns profissionais acabam não vindo para o município, mas atendem no consórcio, mas esse é um raro, assim, a gente não consegue essa especialidade. E aí tem alguns pacientes, Adilson, que precisam, que fazem uso de medicação controlada e de alto custo, e que para a continuidade do tratamento obrigatoriamente precisa ser uma receita do reumatologista. Então, assim, muitas vezes esses pacientes precisam efetivamente se organizar e consultar particular para poder continuar seu tratamento e receber a medicação gratuita, né? Aí sim pelo alto custo. Mas realmente esse é um grande problema. Se tiver algum reumatologista aí disponível na cidade, nós precisamos, né? Já estamos indo em busca agora do atendimento online, então através de telemedicina, se a gente conseguir esta especialidade dentro do online, e assim será feito, porque a gente não tem outras saídas de contratação desse profissional, infelizmente.
0: Tem mensagem para nós aqui, Adilson. As consultas são à noite, mas tem que ir durante o dia, das 8 às 10 para marcar, daí fica complicado.
1: Isso, quando a gente está na estratificação de risco, né, as unidades agendam. Ou pode também entrar lá em contato com o seu agente comunitário de saúde, que tem o agendamento também, tá?
0: Então, não precisa ser só durante o dia, pode agendar com o agente de saúde?
1: Pode fazer o contato com o agente de saúde, né? E organizar essa demanda.
0: Organizar.
1: Uhum.
0: Quando vai começar a atender a farmácia básica no Coral? Outra pergunta, secretária.
1: Isso, nós chamamos agora, finalizando o processo seletivo que teve, de diversas categorias, uma delas foi o farmacêutico. A gente conseguiu chamar dos 4 que nós chamamos, 2 se apresentaram, um deles já está no Vila Nova, entendendo todo o processo da farmácia mais perto, né? E aí, então, logo a gente consegue abrir o Coral. Então, acredito que sim, nos próximos dias, é agora no mês 9, ele finalizando a capacitação, a gente já consegue abrir o coral. E estamos trabalhando também em toda a estrutura lá do Santa Catarina, que a unidade, a farmácia mais perto do Santa Catarina não será dentro da unidade, mas sim na antiga casinha, né, da Polícia Comunitária. Então, nós estamos reformando aquele espaço, trocando a parte do telhado, para acomodar melhor a população, porque o Santa Catarina tem uma demanda gigante, vai passar por reforma também, está prevista já em licitação. Então, nos próximos dias, a gente tem mais essa novidade para vir contar para toda a nossa população.
0: Secretária, a senhora comentou sobre atendimento online de alguns profissionais, né, que é difícil achar médico, principalmente aqui na região. Isso realmente está perto de se tornar realidade?
1: Se Deus quiser, Adilson, tanto pela Secretaria Municipal de Saúde como pelo consórcio, né, Cisamures. Então, agir nesse sentido. Então, tão breve a gente vem e fala sobre isso também. Então, nós estamos firmes trabalhando nesse sentido. É claro que tem algumas especialidades que a gente consegue fazer esse atendimento online, outras fica mais difícil, né, pela necessidade efetiva de um exame físico mais completo, mais próximo, né, aquele toque efetivamente, mas o caso do reumatologista é a saída que a gente está encontrando enquanto município e enquanto região. A demanda realmente é grande, nós temos vários pacientes aguardando, mas infelizmente nós não conseguimos evoluir ainda, mas estamos trabalhando firme para isso.
0: Secretário, uma pergunta sobre a UPA que me fizeram aqui semana passada. Segundo informações, em alguns horários, está faltando ambulância na UPA. O contrato, segundo essa pessoa que me passou essa reclamação, diz que tem que ter duas ambulâncias no plantão na UPA. E segundo informações, está tendo só uma. Isso realmente é verdade?
1: Em relação às ambulâncias da UPA, foram disponibilizadas, né, cedidas pelo município, isso documentado, duas ambulâncias. E é isso que eles precisam ter. Toda a questão de manutenção desta frota é de responsabilidade do grupo IMAS, né? Então, o município cedeu as duas ambulâncias, aquele patrimônio fica da UPA e toda a responsabilidade de seguro, de manutenção, de troca se precisar, enfim, é do grupo. Teve um período que fundiu o motor de uma delas e aí foi encaminhado para a oficina e ficou afastada, isso tudo foi verdade, mas nesse período o município supriu a demanda, fazendo o deslocamento dos pacientes. Então, uma coisa que a gente sempre vai prezar pela qualidade e continuidade no atendimento do nosso paciente. Então, o paciente que está na UPA é nosso, independente se ela é terceirizada ou não, é o nosso paciente que está lá. Então, se teve algum problema de transferência, saíram várias transferências ao mesmo tempo, uma ambulância está em Correia Pinto, outra está em Otacílio Costa, saiu uma internação para Lages, eles sempre entram em contato com o nosso setor de transporte, que é 24 horas, encaminhando, né, por e-mail o nome do paciente e a gente já faz o deslocamento. Teve uma situação há um tempo atrás, até repercutiu um pouquinho, onde a equipe demorou para pedir ajuda do município, porque achou que a troca de óleo ia ser rápida, né? E tinha só um paciente para internação. Mas o paciente não gostou de ficar esperando aquele momento da troca de óleo, enfim, mas a gente socorreu, mas depois disso não tivemos mais nenhum problema e está tudo sob controle. A ambulância voltou com motor novo, está rodando, as duas rodando, e a gente faz o suporte sempre que necessário. Solicitou apoio, nosso combinado com a Vanessa, que é a diretora da UPA, é esse. Precisou, sabe que tem paciente que saiu em internação, às vezes demora 20 horas para sair uma internação, né? Porque o paciente pode ficar lá até 24 horas aguardando, porém, saiu a internação, agiliza, pede apoio do município, que a gente sempre vai estar à disposição. Essa é a ordem dentro do setor e assim a gente faz dentro lá com a nossa equipe.
0: Serginho, fazemos intervalo, 10 horas 45 minutos. Já voltamos com mais perguntas para a secretária da Saúde, Rose Possato, está com a gente aqui no Clube Comunidade.
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0: Muito bem, 10h51. 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Estamos conversando com a secretária da Saúde do município, Rose Possato. Secretária, agentes de saúde, agentes comunitários, pessoal reclamando em alguns bairros que não passa a gente. Tem dificuldade nesse profissional, secretária?
1: A gente tem pouquíssimas, mas pouquíssimas mesmo, áreas descobertas, microáreas descobertas de agente comunitário. No ano de 25 e 26 também foi um número bem alto de contratação para repor o que estava faltando. Alguns profissionais acabam entrando de atestado, né, fazendo uma cirurgia eletiva, férias, enfim. O número de profissionais não é o nosso problema. O nosso problema ainda continua sendo que muitos profissionais auxiliam, né, dentro das unidades de saúde pela alta demanda, principalmente no período matutino, e acabam reduzindo um pouco aí as suas visitas. Mas a gente está reorganizando isso, colocando uma legislação específica para organizar também o trabalho dos agentes comunitários de saúde, colocando os indicadores, né, não só os indicadores do Ministério da Saúde, mas também os indicadores municipais, de que forma que a gente vai organizar, mas também cobrar o trabalho dos agentes comunitários de saúde, lembrando que é uma profissão fundamental e indispensável dentro do nosso serviço da atenção primária em saúde. É a ponte, é o elo de ligação entre o paciente e a equipe. Então, essa pessoa, né, ou este profissional, ele é indispensável aí para que a nossa atenção primária rode com bastante segurança e atendendo a nossa população.
0: Vem verba do governo federal para manter aí os agentes?
1: Vem a verba do salário, né? O salário base, como a gente diz, o que não está incluso vale alimentação e os demais benefícios, né? Parte de INSS, por exemplo, é bancado pelo próprio município.
0: Ô, secretária, em alguns bairros a gente observa que as agentes, elas inclusive divulgam o WhatsApp delas para a comunidade, lá não sei se é delas particulares ou da saúde, mas eu acho que é um meio legal, porque a pessoa daqui a pouco está com dificuldade. Por exemplo, eu recebi uma mensagem de um morador de Santa Catarina que a gente não está passando. Se ele tivesse o número, não poderia ele entrar em contato com a gente, porque daqui a pouco não é todo mundo que precisa. Mas alguém está precisando mais do atendimento naquele momento?
1: Sim. Desde a pandemia foi instituído dentro das unidades o WhatsApp, né? Então é uma forma, sim, de comunicação, é uma comunicação fácil e próxima aí de toda a população. Hoje dificilmente dificilmente as pessoas que não têm acesso ao WhatsApp, então é uma forma efetiva de comunicar e de se aproximar aí com a nossa população.
0: Todas as agentes são orientadas a ter esse tipo de ferramenta em contato com as pessoas?
1: Isso é o da unidade, né? Tem um número, sim, fixo da unidade onde o paciente encaminha a sua mensagem e aí são respondidos. Então, às vezes é um aviso de uma consulta, o médico que há algumas vagas abertas, algum remanejamento. Então, são informações diversas que são encaminhadas por esse meio. Então, facilita bastante a vida da população e das equipes também.
0: Tem uma pergunta aqui do Vila Marisa, posto de saúde. Não avisaram sobre exames liberados, dizendo que o tablet estava estragado e não são autorizados a ligar pelo telefone. Então, não avisaram sobre exames liberados.
1: Olha, de ser proibido de fazer ligação telefônica, essa foi a novidade para mim, né? Os nossos telefones todos funcionam e é justamente para isso que ele serve, para fazer o contato com o paciente. Então, na indisponibilidade do WhatsApp, como foi colocado, a gente tem um número fixo, né? O que acontece, Adilson, isso a gente tem bastante dificuldade na nossa central, que é os pacientes efetivamente atenderem ligação telefônica. E talvez se a gente for analisar por nós, talvez a gente não atenda também. Então, o que que a gente está buscando, né? Colocar identificado, em vez de aparecer lá no celular do paciente o número da Secretaria de Saúde, aparecer o nome, Secretaria Municipal de Saúde de Lages, para que efetivamente as pessoas atendam, né? Hoje a gente sabe, recebe um monte de ligação.
0: Se a pessoa acha que é cobrança.
1: É, no meu caso seria cobrança, no seu seria oferecendo dinheiro para empréstimo, né, Adilson? Mas assim, é muita oi, tim, né? Então são muita ligação e as pessoas acabam não atendendo. E no WhatsApp fica muito mais fácil. Então, na ausência dessa ferramenta, a ligação sempre vai continuar sendo a nossa primeira opção, na verdade. Eu queria falar um
0: processo
1: pouquinho
0: seletivo.
1: Isso, sobre o processo seletivo dos motoristas socorristas. Então, a gente precisou fazer um processo seletivo emergencial, onde a gente vai estar contratando motoristas socorristas para o SAMU, na nossa ambulância básica. Então, nós temos duas ambulâncias básicas que são de responsabilidade do município. E nós abrimos o edital número 2 de 2026 e ele ficou aberto ontem e até hoje, às 5 horas da tarde. As inscrições, elas são presenciais, então nós precisamos que os interessados levem a documentação que está prevista no edital lá no nosso Departamento de Recursos Humanos, na rua Frei Justino 143. Então, levar a documentação das pessoas que estão interessadas, precisamos as exigências do cargo, né? Ter o curso de condutor de veículo de emergência e também a carteira D. Então, os demais.
0: Quantas
1: informações...
0: vagas, secretária?
1: Nós precisamos repor 5.
0: 5 vagas.
1: 5 vagas. E aí chamamos também 3 profissionais do concurso público para também ajudar nessa reposição, mas o processo seletivo, ele vem para trazer esse profissional o mais rápido possível para dentro do nosso serviço.
0: Então, os interessados, atenção, você que é motorista, categoria da carteira
1: categoria
0: é?
1: D, categoria D, e nós precisamos do curso de condutor de veículo de emergência, né? Para trabalhar no SAMU, ele tem essa obrigatoriedade. O plantão, a escala, a gente colocou 24/72, até para ajudar pessoas que vêm de fora, às vezes de outro município, vem, faz plantando 24 horas, fica 3 dias de folga, né? Ou tem um outro vínculo, que é o que acontece com a maioria de nós aí, profissionais da saúde, que a gente não consegue sobreviver a um único vínculo.
0: E os interessados, então, repete para nós aí qual o procedimento?
1: Isso, levar toda a documentação solicitada, identidade, CPF, título de eleitor, tem a lista dentro do nosso, do edital, né? Mas principalmente categoria D de carteira de motorista e o curso de condutor de ambulância. Até hoje, às 5:30 da tarde, a documentação precisa ser entregue de forma presencial, no envelope lacradinho, e a partir da manhã a gente começa a fazer a abertura dos envelopes e a divulgação das pessoas que ficaram classificadas.
0: Certo, secretária. Obrigado pela participação aí. Acho que foi importante passar algumas informações aí para a nossa audiência. Obrigado.
1: Eu que agradeço, e numa próxima oportunidade a gente gostaria de falar um pouquinho também sobre as consultas e os mutirões que a gente vem fazendo da oftalmologia pediátrica, da urologia, que são essas especialidades que a gente também tinha dificuldade e que estamos conseguindo resolver. Tão breve eu quero vir aqui falar que resolvemos o reumatologista também.
0: Opa, legal.
1: Sempre um prazer, Adilson. Obrigado a todos que nos acompanham.
0: Abraço, secretária da Saúde do município, Rose Possato. A gente teria mais perguntas, mais assuntos, mas em razão até da nossa caixa comercial, explicando para o ouvinte que estamos no momento aí de eleições, tem as inserções que tem que colocar, então estamos com o tempo mais apertado aí nesses dias, né, Serginho? Vamos lá fazer um intervalo.
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3: Olá, bom dia. O Congresso encerrou a semana de esforço concentrado com uma das principais medidas do governo aprovada, o fim da chamada taxa das blusinhas. A cobrança de 20% sobre compras internacionais de até $50 foi retirada, mas o ICMS estadual continua valendo. Outras propostas consideradas prioritárias, como o fim da escala 6x1, e a PEC da Segurança Pública não avançaram no plenário. A avaliação é que essas votações ficarão para depois, do primeiro turno das eleições. A Polícia Militar cumpriu o mandado de prisão em Lages ontem, pouco antes do meio-dia, na rua Ernesto Ranzolim, no bairro Tributo. Um homem de 61 anos foi abordado durante o patrulhamento e a consulta aos sistemas confirmou uma ordem de prisão definitiva. A condenação, já transitada em julgado, é pelo crime de lesão corporal. O homem foi preso e encaminhado ao presídio de Lages. Onde há, a Clube está. Para a Hora da Notícia, Rodrigo Silvério.
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0: isso aí, 11 horas, 8 minutos. 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Estamos recebendo aqui no estúdio o secretário da Educação do município, Christian Antunes de Oliveira. Doutor Christian, por sinal, para nós falar aqui sobre o desfile, né, gente? Semana da Pátria, desfile cívico, as escolas se organizando, momento bonito aí que vive nossa cidade. Secretário, bom dia, bem-vindo.
1: Bom dia, Dilson, bom dia, Serginho, bom dia a todos os ouvintes da Rádio Clube.
0: Secretário, o desfile principal na cidade vai ser quando?
1: O desfile principal será no dia 7 de setembro, Adilson, na Avenida Duque de Caxias, a partir das 8h30. E teremos também o desfile, que acontecerá no dia 6, na Luiz de Camões, no Coral, também a partir das 8h30, em que nós já estamos com tudo organizado, equipe da Secretaria, equipe de serviço da Secretaria de Educação, também equipe de serviços públicos, enfim, toda a prefeitura mobilizada para que nós possamos fazer aí um grande desfile. A Semana Cívica iniciou no dia 2, em que nós estamos com as nossas crianças, os nossos estudantes, tanto do município quanto do estado e também do Colégio da Polícia Militar, participando, organizando toda esta semana. E agora teremos aí a culminância, né? Dia 6 e 7 dos dois grandes desfiles que está organizado, estruturado para que nós possamos comemorar aí a semana da nossa independência.
0: Dia 6, então, na Luiz de Camões.
1: Dia 6 na Luiz de Camões e no dia 7 nós teremos o desfile oficial, né? Na Avenida Duque de Caxias. Os dois a partir das 8h30.
0: No desfile oficial, que eu acho que tem mais entidades para desfilar, né? Como é que está a organização, secretário?
1: Nós temos previsto aí 31 unidades, né? Incluindo a questão de grupos, de instituições que estarão participando do desfile oficial no dia 7. E no dia 6 é um desfile um pouco mais curto, com 14 associações, enfim, unidades de ensino que estarão participando.
0: Como é que ficou a preparação da avenida? Tá tudo certo lá para o desfile?
1: Tudo organizado, nós concluímos na quarta-feira. Tudo certinho para que nós possamos fazer essa comemoração. Decoração, a Secretaria de Serviços Públicos já fez toda a parte de limpeza, de organização também dos espaços, enfim, toda a prefeitura mobilizada sob orientação da nossa prefeita Carmen Zanotto para que nós possamos fazer essa comemoração aí do dia 6 e no dia 7 de setembro.
0: Qual é a expectativa de público, secretário?
1: Olha, a expectativa de público é que nós possamos manter, né, a média do público, tanto do dia 6 quanto do dia 7. O dia 7, geralmente, a gente tem um público maior. Sabemos que teremos uma temperatura aí, as temperaturas previstas, né? A previsão é de baixas temperaturas para esse dia. Então a gente reforça, sobretudo com as nossas crianças, com os nossos estudantes, a questão aí de que utilizem o uniforme, né? O uniforme escolar. Vale lembrar que todos os nossos alunos da rede municipal tem este ano o seu uniforme, além do agasalho também tem a jaqueta, ou a japona, como nós lagianos costumamos chamar. Então eu acredito que o desfile esse ano vai ser ainda mais bonito, Adilson, até porque todos estarão uniformizados.
0: Então os alunos com o uniforme que foi cedido. Foi...
1: Exatamente, os nossos alunos da rede municipal, já fizemos uma reunião com os diretores das escolas para que orientem as famílias para que estejam utilizando o uniforme da rede municipal.
0: Fica bonito, né? Todo mundo organizado, uniformizado.
1: Fica bonito, esse vai ser um diferencial. Os alunos da rede estadual também, sob o comando do nosso coordenador regional, professor Armando, também, né, tem uniforme. Então eu acredito que isso também vai dar aí um... Vai ficar melhor, né, essa questão de eles utilizarem o uniforme.
0: Como é que é feita a escolha dos alunos para desfilar do município, por exemplo? Não são todos, né?
1: Este ano nós temos a opção de que as unidades que vão desfilar são somente aquelas que têm fanfarra própria, ou seja, aquelas que nós temos no contraturno as bandas.
0: Então essa é a organização?
1: Essa é a organização do sistema municipal para o desfile de 6 e 7, contando também com as unidades do estado, diferentes associações. Também no dia 7 a gente tem a questão relacionada às nossas forças de segurança, que chamam muita atenção, né? O Batalhão Ferroviário vai ser quem vai encerrar o desfile no dia 7 e todos estão organizados. A prefeita orientou que nós constituíssemos uma comissão, então, este ano, por meio da Secretaria Municipal de Educação, a professora Andréia é a nossa presidente da comissão organizadora, mas nós temos todos o coletivo participando desta comissão que organizou os desfiles de 6 e 7, além da Semana Cívica.
0: Tem Polícia Militar, tem Corpo de Bombeiros no desfile?
1: Todas as instituições que tradicionalmente participam do desfile estarão novamente.
0: Orientação para a comunidade que vai assistir, secretário. O pessoal da previsão aí estão comentando que vai ser bastante frio, né?
1: A previsão é de temperaturas baixas nesses dois dias e a orientação é que chegue no horário, porque a principal orientação é que nós iniciemos no horário correto, às 8h30, para que não tenhamos aí
0: o atraso.
1: Né? Do então a gente está se organizando com todo o time da secretaria. Teremos vários servidores participando, tanto no dia 6 quanto no dia 7, para que nós possamos garantir aí a melhor organização possível, não tendo atraso no decorrer do desfile.
0: E é um momento bonito, viu, gente? Eu sempre acompanho lá os desfiles. É um momento bonito aí para a cidade, as famílias, os pais gostam de ver os filhos desfilando. Comunidade toda, né, secretário?
1: Exatamente. A gente estende o convite em nome da nossa prefeita para que todos estejam presentes, para que o lagiano compareça e possa prestigiar, né, as apresentações que serão feitas tanto no dia 6 quanto no dia 7.
0: Sobre o desfile, mais alguma informação para nós? Mais alguma orientação?
1: Só estender o convite, né? Reforçar da presença e dizer que está tudo organizado. Foi uma grande mobilização da comissão organizadora para que nós possamos fazer uma grande entrega nos dois dias, tanto no coral quanto a questão relacionada ali no desfile oficial na Avenida Duque de Caxias, que será no dia 7, a partir das 8h30, os dois. Diferente do que foi o ano passado, que no coral foi no vespertino, a partir das 14. Este ano nós concentramos os dois desfiles a partir das 8h30.
0: De manhã, pessoal mais motivado, cedo já.
1: Exatamente, já vamos lá prestigiar e comemorar a nossa pátria a partir do período matutino, a partir das 8h30, os dois desfiles.
0: Secretário, e sobre as escolas aí, as creches, alguma informação para nós, alguma novidade?
1: Eu acho que vale lembrar, Adilson, que nós, quando assumimos a gestão, encontramos algumas unidades paralisadas. Estamos com o Sem Girassol com 40% da obra já executada. Temos aí o Sem Primeiros Passos, que está com 35% da obra em execução. E temos uma boa notícia para a comunidade do bairro Santa Helena, que muito em breve a nossa prefeita estará dando a ordem de serviço da retomada do Sem do Santa Helena. Já temos a empresa vencedora. Esta semana está em fase de recurso e possivelmente não teremos aí nenhuma situação adversa, então já temos a empresa que vai fazer a retomada do CIEM Santa Helena, uma obra histórica que vai contribuir muito para a comunidade do bairro, que nós temos ali

0: conversar sobre a situação, onde era um CEIM lá no Santa Cândida. Eu acho que foi a mensagem que o pessoal mandou mensagem aí para nós. É, lá não tem mais CEIM, então, no Santa Cândida, né, secretária?
1: Não, Adilson, eu já havia comentado isso e quero retomar, é importante a tua pergunta, até para a comunidade entender. Quando nós assumimos a gestão da educação municipal, nós tínhamos 118 unidades de ensino. E várias dessas unidades eram aquelas antigas creche sorriso, em que a estrutura para aquele momento, ela era interessante, ela contemplava. Mas o tempo passou e essas instituições, essas unidades, elas não foram, né? Não passaram por uma reavaliação. E isso ficou não adequado para as nossas crianças. E quando a gente assumiu, nós verificamos unidade por unidade. E tinham escolas que tinham 8 crianças, 9 crianças. E tinha estrutura de 2, 3 professores, mais diretor auxiliar, mais cozinheira. Então nós iniciamos o reordenamento da rede. Para a comunidade entender o que é o reordenamento da rede. Essas crianças, elas foram alocadas para unidades com capacidade para atender as crianças. Nenhuma criança foi realocada para uma unidade com mais de 3 quilômetros, porque a nossa legislação, inclusive, que nós instituímos, ela até não permite essa questão. Então a gente toma muito cuidado quando vai fazer o reordenamento. E todas essas unidades que foram paralisadas foram em função de que já não tinha mais capacidade a parte da infraestrutura dessas escolas. A tua pergunta com relação a essa unidade foi um dos casos. Essas crianças, elas foram realocadas para o CEIM Girassol e que muito em breve agora vai ter uma estrutura bastante adequada para atender da melhor maneira possível. Então, isso também, Adilson, faz parte da gestão. Olhar essa quantidade de espaços, de equipamentos, de unidades, em que nós tínhamos 5, 6, 7, 8 crianças e que agora elas passaram a compor outras unidades com melhores estruturas, para que nós possamos também fazer economia do ponto de vista de que temos que valorizar os melhores espaços, adequar e investir melhor os recursos públicos em unidades que têm capacidade melhor, e não deixar as nossas crianças em unidades que já não tinham mais capacidade para recebê-las, como é o caso dessas que foram paralisadas, que não tinham a menor infraestrutura para o público da educação infantil.
0: Secretário, para a gente encerrar aqui nossa entrevista, escolas EMEB Santa Helena, refeitório da escola é aberto no pátio, só tem a cobertura, alunos comem comida fria dias de frio.
1: Primeiro que os alunos não comem comida fria. Nós iniciamos um processo, Adilson, logo que a gente assumiu, de instalação de bufês térmicos nas unidades. O Santa Helena, inclusive, foi uma das primeiras unidades que recebeu esse bufê térmico. Eu estive ontem com a prefeita na EMEB Santa Helena. Segundo ponto, quando nós assumimos, nós tínhamos um recurso paralisado, inclusive, emenda parlamentar de um dos nossos deputados, e esse recurso, porque a empresa que ganhou o processo do refeitório, ela desistiu da continuidade do refeitório. Então, diante disso, nós fizemos uma retomada, já está em licitação o projeto e muito em breve a EMEB Santa Helena passará a ter o seu próprio refeitório. Mas nós também já conversamos com a diretora, a professora Karine, que já nos encaminhou os orçamentos. Até ficar pronto a estrutura do novo refeitório, nós já encontramos uma medida para que as crianças, elas não tenham que ficar expostas ali às condições climáticas. Mas com relação à comida, inclusive ontem nós estivemos lá e de fato a comida ela é bem quentinha, porque nós implementamos aí o sistema de buffet. Nós estamos com 30 das nossas escolas já com o sistema dos buffets térmicos e queremos até julho do ano que vem estar com todas elas nesse regime também.
0: Tá certo. Obrigado, secretário. Obrigado, abraço. Secretário Municipal de Educação, Cristian Antunes de Oliveira com a gente. 11:20, fazemos um intervalo, Serginho.
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1: O deputado federal tem uma missão que muita gente confunde com a de prefeito ou governador. Ele não administra uma cidade ou um estado. O deputado federal atua na Câmara dos Deputados em Brasília, representando a população do seu estado. As principais funções são três: legislar, fiscalizar e participar das decisões sobre o orçamento da União. Ele pode apresentar projetos de lei, votar propostas, participar de comissões e CPIs, convocar autoridades e pedir informações a órgãos públicos. Também pode apresentar emendas parlamentares, direcionando recursos do orçamento federal para determinadas ações e projetos. Mas atenção para uma diferença importante: o deputado não pega uma verba e vai construir pessoalmente uma praça ou um hospital. Ele pode ajudar a direcionar recursos por meio de emendas, mas a execução da obra ou do serviço é de responsabilidade do Poder Executivo. Hoje, a Câmara dos Deputados tem 513 cadeiras, distribuídas entre os estados e o Distrito Federal, conforme critérios populacionais. E isso ajuda a explicar por que essa eleição é tão importante. O deputado federal participa de decisões que podem mexer com orçamento, impostos, políticas públicas e leis que valem para o país inteiro. Portanto, antes de escolher, vale perguntar: esse candidato entende o papel de um deputado federal? O que ele pretende legislar? Como pretende fiscalizar? E quais são suas prioridades para o dinheiro público? Para o A Hora do Voto, informou Rodrigo Silvério.
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3: 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Na madrugada, um jipe bateu num poste na Luiz de Camões. Um casal estava no jipe. Marido Volpato tem informações lá sobre agora consertar o poste, né, Celesc? A gente tem que trocar o poste, na verdade, que acabou danificando bastante. Amarildo Volpato com a informação.
4: Retornando com informações, já estou aqui na Avenida Luiz de Camões, sentido Dom Pedro II. Ontem na madrugada de hoje, você inclusive noticiava aqui na Clube, o veículo acabou colidindo em um poste bem de frente ao Banco do Brasil, aqui no Coral. E destruição total, a substituição do poste acontece nesse momento. Várias equipes por aqui, centenas de famílias sem energia elétrica e sem internet. Né? Então, uma equipe enorme fazendo a substituição do poste. A energia, segundo os técnicos, deve retornar aí até próximo ao meio-dia, mas eu quero lembrar aos motoristas que o trânsito está em meia pista na Luiz de Camões, sentido Dom Pedro II. Muita atenção, porque são vários caminhões e uma grande equipe trabalhando por aqui. Foi um poste quebrado, mas aí interferiu porque puxou os fios de vários postes. Deixa eu contar que 5 postes foram danificados. Um quebrou, mais 5 com uma fiação em decorrência dos cabos que foram arrancados. O acidente, como você disse, foi por volta aí da 1:30 da madrugada de hoje. Trânsito em meia pista na Luiz de Camões. Muita atenção. O poste já está sendo substituído. Onde a Clube está, Amarildo Volpato.
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3: Muito bem, Amarildo Volpato, então, com informações aí sobre o acidente da madrugada. Um veículo jipe bateu de cheio em um poste na Avenida Luiz de Camões, causando estragos. Lembrando que a Celesc repõe o poste, mas depois a conta vai para o causador do acidente. Então, Celesc vai lá e aí se queimou algum equipamento de algum morador, alguma coisa, a despesa vai ser cobrada, toda a despesa do causador do acidente. Toda a despesa. Então, só o preço do poste ali, a manutenção, em torno de R$8.000. Então, para as pessoas saberem aí, andar um pouco mais devagar e evitarem acidentes pelas avenidas da cidade. É aquilo que estamos cobrando aqui a semana toda. Polícia Militar, agentes de trânsito têm que estarem um pouco mais preocupados com essa questão de alta velocidade. Estão se preocupando muito com um probleminha mais básico e deixando os mais graves sem a coordenação dos agentes de trânsito da cidade e também da Polícia Militar, no que se refere à alta velocidade dos veículos em algumas avenidas. 11 horas 30 minutos. Vamos lá, o esporte com Elcio José.
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6: Alô, Adilson. Alô, Clube Comunidade. Bom dia. Pois é, Adilson. O seu Grêmio ontem derrotou o Internacional lá na Arena em Porto Alegre pelo placar de 3-1. Quase 56 mil pessoas estiveram lá na Arena do Grêmio ontem à noite. Agora está definida as semifinais da Copa do Brasil. E atenção, os jogos pelas semifinais estão agendados para ocorrer nos dias 1º e 8 de novembro. Repito, 1º e 8 de novembro. Já a decisão do torneio acontece no dia 6 de dezembro, em local ainda não definido pela Confederação Brasileira de Futebol. Palmeiras e Vasco, Atlético de Minas e Grêmio. Vamos ver quem é que vai fazer a grande final no dia 6 de dezembro. Continue ligado aqui ouvindo Adilson Oliveira e este Clube Comunidade. Bom dia.
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0: 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Segue aí dos estúdios Sérgio e meu grande parceiro Adilson Oliveira com o pessoal do Clube Comunidade. 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
3: 11:37.
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3: Familiares comunicam com pesar o falecimento de Irma Antunes Mendes, ocorrido esta madrugada em sua casa. Corpo sendo velado na capela Anjo da Guarda. Sepultamento hoje, 17h, no cemitério Cruz das Almas. Comunicamos falecimento de Irma Antunes Mendes.

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1: Polícia Civil prendeu um homem ontem suspeito de furtar uma residência no centro, município de São Joaquim. O homem quebrou uma janela para entrar na casa, furtou um notebook, um aparelho celular, joias, roupas e também uma mochila. A ação foi registrada pelas câmeras de segurança da casa. O homem foi preso pela Polícia Civil ontem no município de São Joaquim. 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Felicidade. Vamos com o Amarildo Volpato. Informação, conversa com o Sargento Ribeiro da Defesa Civil sobre o protocolo da entrega de telhas para as pessoas que tiveram suas casas atingidas pela chuva de granizo que aconteceu há poucos dias. Vamos ouvir.
2: Olá, Dilson, retornando com informações. E nesse momento eu estou aqui com o secretário executivo da Defesa Civil, Sargento Ribeiro, na base, né, aqui junto ao terminal rodoviário, porque eu estava no bairro Guarujá acompanhando a equipe que está fazendo o levantamento com relação ao assunto que chegou para a gente aqui, uma demanda da entrega de telhas para as famílias que foram atingidas, né, no granizo do final de semana, naquelas fortes chuvas. Então tem um protocolo a ser seguido e por isso a gente está aqui para alertar bem todas as famílias que foram prejudicadas naquele final de semana. Sargento Ribeiro, bom dia, seja bem-vindo à Rádio Clube.
3: Bom dia, Volpato, bom dia, Dilson, amigos da Rádio Clube. Então, só informando, né, a nossa logística, né, como é que está sendo feita, né, tendo em vista que foram atingidas em torno de 150, 160 casas naquela situação ali do granizo e da chuva. E deixar bem claro que aconteceram no dia 29, 30 e até na segunda-feira, dia 31, nós ainda estávamos preocupados com o fornecimento da lona, que é o primeiro momento, né, Volpato? Você tem que socorrer naquele momento ali, é uma medida, né, paliativa naquele momento, tá, a questão da lona. Automaticamente, a hora que você entrega a lona, você já faz o cadastro daquelas famílias, né, preenche uma ficha e faz o cadastro. O que está acontecendo agora? Como na nossa cidade não foi decretada a situação de emergência, devido ao volume, né, claro, bem diferente lá de Floripa e Biguaçu, lá que foram 800, mil residências, né? Então, o município por si só, né, agora nós estamos deslocando até essas residências que receberam a lona do evento do granizo e da chuva, e vai um engenheiro e assistente social. O que acontece? Se aquela família é baixa renda, hipossuficiente, tá? No CAD único, a assistência social vai lá, avalia as condições, enfim, tá? O engenheiro já está indo junto, o engenheiro civil vai lá, já faz, contabiliza as folhas que foram danificadas, deixar bem claro, né, Volpato? É as folhas que foram danificadas, é? E já, automaticamente, tá indo já o caminhãozinho para fazer a entrega desse material. Então, deixar bem claro, é para as famílias que foram atingidas no evento do dia 25, 30 e 31 e que já fizeram o cadastro quando receberam a lona. né? E também é importante salientar, né, que muitas das que nós já estamos indo, né, o próprio pessoal já arrumou. Um exemplo, né? Ah, o exemplo do Volpato. O Volpato é Cade Única, baixa renda, se enquadrou lá. Foi danificadas 10 telhas na casa do Volpato. É claro que ele vai receber as 10 telhas. Ah, não, mas eu quero trocar toda a cobertura. Não, não, é aquelas telhas que foram danificadas. Ah, mas o Volpato não é baixa renda. Tá? O Volpato, ele tem condições, enfim, ele até já trocou. Daí é diferenciado. Então, estamos, né, beneficiando aquelas pessoas que realmente precisam neste momento, né?
2: Secretário, a estimativa, quantas pessoas foram cadastradas lá daquele período?
3: Ah, em torno de 160 famílias, né? Que nós estamos percorrendo, principalmente mais na região norte da cidade, que compreende Guarujá, enfim, aonde realmente deu mais forte a questão da chuva do granizo, né?
2: Pelo que eu acompanhei esta manhã, um pouco com a equipe, vocês estão fazendo a entrega, já não precisa vir aqui na Defesa Civil buscar.
3: Volta a frisar. No dia 29, 30 e até mesmo no 31, que era segunda-feira, nós nos preocupamos em entregar a questão da lona. A hora que recebeu a lona, automaticamente já foi feita a ficha, né, de recebimento da lona. De posse dessas fichas que foram cadastradas, agora então está aí na assistente social, o engenheiro, né, para fazer o levantamento das folhas, assistente social para ver a questão, como eu falei ali, do baixa renda, Cade Único, enfim, né? E automaticamente já estamos indo com a nossa Sprinter, né? Já com o material ali e uma equipe já vai entregando.
2: Ok, muito obrigado ao Sargento Ribeiro, secretário executivo da Defesa Civil, esclarecido este fato, então, né? A situação não precisa vir aqui na Defesa Civil, a equipe vai até, porque já tem um pré-cadastro de quem precisou lá naquele final de semana. Onde a Clube está? Amarildo Volpato.
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1: Muito bem, importante então a informação do Amarildo Volpato com o Sargento Ribeiro na entrega de telhas para as pessoas que foram atingidas pela chuva de pedra. Algumas pessoas vão dizer, mas chuva de pedra onde? Não deu? Deu sim, no Guarujá, né? Região do Guarujá deu bastante pedra, danificou algumas casas com a chuva, acho que foi no sábado à noite, né, Serginho? Sábado à noite a chuva aí, uma chuva forte que teve granizo na região do bairro Guarujá. 11:45, fazemos um espaço comercial.
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1: Vamos agora com a participação da doutora Bárbara, consultora odontológico. Bom dia, doutora.
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1: Tá legal, doutora. Grande abraço.
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1: Agora 11 horas com mais 50 minutos. 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Ouvinte, manda para nós aqui em frente ao Mercado Ângelo, no Santa Helena. Caminhão arrebentou fios de internet. Motoristas tomarem cuidado. Agora há pouco, segundo informações, o caminhão arrebentou fios de internet. 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
1: Vamos lá, Cristian Moraes com os assuntos de hoje à tarde na Clube. Bom dia.
22: Isso mesmo, Adilson, muito bom dia ao Serginho e a todos os ouvintes do Clube Comunidade. Agora, a partir do meio-dia e 25, logo após o horário político, tem a segunda edição do Jornal da Clube, em seguida o Agroclube, e a partir da 1h30 nós temos o Conexão Saúde com Evandro Jopo e vamos conversar com o oncologista clínico, Dr. Rafael Zimmermann de Souza. O assunto de hoje, câncer do colo do útero. Vamos entender aí como é que pode ser feita a prevenção, quais os sintomas silenciosos e os tratamentos mais modernos, o que, que tem de tecnologia para tratar os diversos tipos de câncer, mas focando hoje no câncer de colo. Em seguida, vamos falar no Clube Interativa com a presidente da comissão, a Ana Esther, e também o Adam Rod, tesoureiro de marketing, sobre o 21º Simpósio Serrano de Direito. As inscrições já estão abertas para um dos maiores eventos jurídicos da Serra Catarinense. 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E lembrando, em boa música, amanhã tem show do sábado também, né, Adilson?
1: Com certeza, amanhã show do sábado com o Serginho de Lis, às 9h.
22: Pessoal, pode pedir música que o Serginho tá atendendo os pedidos.
1: Abraço, Cristian.
22: Um abraço, até mais.
1: 11 horas 52 minutos. O Carlão da Reserva mandando os parabéns para a irmã Cleusa dos Santos, aniversário hoje. Grande abraço, amigo.
3: Agora na Clube, mensagem do dia com Padre Marcos. 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
1: Vamos agora com o Padre Marcos, a mensagem do dia, na sequência, horário eleitoral gratuito e às 12:25 se acompanha o Jornal da Clube, segunda edição. Tá bom, gente? Grande abraço, bom final de semana.
20: Um dia uma criança.
23: Amados irmãos, amadas irmãs em Cristo Jesus, há um grito que se repete na mensagem de Jesus e se condensa numa única palavra: vigiai. É um chamado a viver de maneira lúcida, sem deixar-nos arrastar pela insensatez que parece invadir quase tudo. Um convite a manter desperta a nossa resistência e esperança, a não agir como todo mundo, a ser diferentes, a não identificar-nos com tanta mediocridade. É possível? A primeira coisa talvez seja aprender a olhar a realidade com olhos novos. As coisas não são como só aparecem nos meios de comunicação. No coração das pessoas existe mais bondade e ternura do que percebemos à primeira vista. Precisamos reeducar nosso olhar, torná-lo mais positivo e benevolente. Tudo muda quando olhamos as pessoas com mais simpatia, procurando compreender suas limitações e suas possibilidades. É importante, além disso, não deixar que se apague em nós o gosto pela vida e o desejo do que é bom. Aprender a viver com o coração e amar as pessoas procurando o seu bem. Não ceder à indiferença. Viver com paixão a pequena aventura de cada dia. Não desinteressar-nos dos problemas das pessoas. Sofrer com os que sofrem e alegrar-nos com os que se alegram. Por outro lado, pode ser decisivo dar muito mais importância a esses pequenos gestos que aparentemente não servem para nada, mas que sustentam a vida das pessoas. Eu não posso mudar o mundo, mas posso fazer que junto a mim a vida seja mais amável e suportável, que as pessoas respirem e se sintam menos sozinhas e mais acompanhadas. É tão difícil então abrir-nos ao mistério último da vida, que nós fiéis chamamos Deus? Não pensemos numa adesão de caráter doutrinal a um conjunto de verdades religiosas, mas na busca serena da verdade última e no desejo confiante de amor pleno que de alguma maneira aponta para Deus, que é Pai, Filho e Espírito Santo. Amém.
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17: Olá, boa tarde. Hoje é sexta-feira, dia
5: 4 de setembro de 2026.
17: Olá, boa tarde, sejam todos bem-vindos. Lages tem tempo bom, temperatura 19 graus, o mesmo em Palmeira e Bocaina do Sul.
5: São os destaques do Jornal da Clube nesta segunda edição.
17: A Polícia Civil indica dentista por homicídio e exercício ilegal da profissão após morte de empresária.
5: Defesa Civil de Lages define protocolo e inicia entrega de telhas a famílias atingidas por granizo.
17: No esporte, está definida as semifinais da Copa do Brasil.
5: No setor policial, uma operação da PM apreendeu mais de 2,8 kg de drogas e um revólver no bairro Morro Grande, aqui em Lages.
17: São Joaquim abre concurso público com salários de até R$10 mil.
5: Sobre o tempo, chuva, frio, podem voltar aí na Serra Catarinense nos próximos dias.
18: Locais e regionais.
5: Bom, a Polícia Civil de Lages concluiu as investigações e indiciou os profissionais envolvidos na morte da empresária de caçador, Geni Maria Ângeli Michelin, de 70 anos.
17: A paciente faleceu em junho após passar por um procedimento estético de lifting facial em uma clínica do centro de Lages.
5: Laudos periciais apontaram que a morte foi causada por um choque hipovolêmico hemorrágico.
17: Segundo a investigação, o cirurgião dentista responsável possuía registro apenas em harmonização orofacial, não tendo habilitação técnica exigida para a cirurgia que foi realizada.
5: A fiscalização também identificou a falta de alvarás sanitários e de funcionamento no local. A justiça concedeu medida cautelar determinando a suspensão das cirurgias não autorizadas do profissional, já que ele foi também, ele já foi desligado da clínica, né?
17: Em nota, a defesa do dentista declarou discordar do relatório policial. Ressaltou que o indiciamento não representa condenação e aguarda análise do Ministério Público.
5: Uma profissional anestesista também foi indiciada pela morte da empresária e, neste caso, por homicídio culposo, quando não há intenção de matar. Agora 12:29, vamos mudar de assunto. A Defesa Civil de Lages definiu um protocolo para realizar a entrega das telhas de fibrocimento às famílias, cerca de 160, que tiveram as suas casas atingidas pelo granizo no último final de semana.
17: O Sargento Ribeiro, secretário executivo da Defesa Civil, detalha como está sendo a execução de obras. Ou da entrega.
19: Então, só informando, né, a nossa logística, né, como é que está sendo feita, né, tendo em vista que foram atingidas em torno de 150, 160 casas naquela situação ali do granizo e da chuva. E deixar bem claro que aconteceram no dia 29, 30 e até na segunda-feira, dia 31, nós ainda estávamos preocupados com o fornecimento da lona, que é o primeiro momento, né, Vopato? Você tem que socorrer naquele momento ali, é uma medida, né, paliativa naquele momento, tá, a questão da lona. Automaticamente, a hora que você entrega a lona, você já faz o cadastro daquelas famílias, né, preenche uma ficha, faz o cadastro. O que está acontecendo agora? Como na nossa cidade não foi decretada a situação de emergência, devido ao volume, né, claro, bem diferente lá de Floripa e Biguaçu, lá que foram 800, mil residências, né? Então, o município por si só, né, agora nós estamos deslocando até essas residências que receberam a lona do evento do granizo e da chuva, e vai um engenheiro e assistente social. O que acontece? Se aquela família é baixa renda, hipossuficiente, tá? No CAD único, a assistência social vai lá, avalia as condições, enfim, tá? O engenheiro já está indo junto, o engenheiro civil vai lá, já faz, contabiliza as folhas que foram danificadas, deixa bem claro, né, Vopato? É as folhas que foram danificadas, é? E já, automaticamente, tá indo já o caminhãozinho para fazer a entrega desse material. Então, deixa bem claro, é para as famílias que foram atingidas no evento do dia 25, 30 e 31 e que já fizeram o cadastro quando receberam a lona, né? E também é importante salientar, né, que muitas das que nós já estamos indo, né, o próprio pessoal já arrumou. Um exemplo, né? Ah, um exemplo do Volpato. O Volpato é CAD única, baixa renda, se enquadrou lá. Foi danificadas 10 telhas na casa do Volpato. É claro que ele vai receber as 10 telhas. Ah, não, mas eu quero trocar toda a cobertura. Não, é aquelas telhas que foram danificadas. Ah, mas o Volpato não é baixa renda. tá? O Volpato, ele tem condições, enfim, ele até já trocou, daí é diferenciado. Então estamos, né, beneficiando aquelas pessoas que realmente precisam neste momento, né?
20: Secretário, a estimativa, quantas pessoas foram cadastradas lá daquele período?
19: Ah, em torno de 160 famílias, né? Que nós estamos percorrendo, principalmente naquela, mais na região norte da cidade aqui, compreende Guarujá, enfim, aonde realmente deu mais forte a questão da chuva do granizo.
5: Bom, tá aí então o Sargento Ribeiro conversando com a Maria do Volpato e a gente detalhando essa informação aqui para os nossos ouvintes do Jornal da Clube nesta segunda edição. E agora a gente vai mudar de assunto, Elcio José, porque a gente vai falar sobre alguns municípios aí da Serra Catarinense que já estão divulgando e definindo a sua programação dos desfiles físicos, cívicos, em celebração à independência do Brasil.
17: Pois é, em Bocaina do Sul, a apresentação será amanhã, sábado, dia 5 de setembro, 9:30 da manhã, saindo da rua Antônio Macedo até a Avenida João Assinque.
5: Em Otacílio Costa, o desfile também ocorre no sábado, mas daí será à tarde, às 14h, na Avenida James Robert Amos, no bairro Poço Rico.
17: No domingo, dia 6, Urubici realiza o evento às 9:30 na Avenida Antônio Francisco Ghisoni, com estreia da Banda Marcial Municipal.
5: Também no domingo, às 14h da tarde, daí no período da tarde, Painel promove seu desfile na Avenida Caetano Vieira da Costa.
17: Em Correia Pinto, o desfile cívico será no próprio dia 7 de setembro, segunda-feira, às 14h, na rua Getúlio Vargas.
5: Claro, e a gente vai trazendo aí ao longo da nossa programação outros municípios também que estão organizando essa programação dos desfiles cívicos. Agora, 12:33, a Prefeitura de São Joaquim lançou um edital de um concurso público com oportunidades para níveis fundamental, médio e superior, e os salários podem chegar até R$10.330,35.
17: O certame oferece vagas para cargos como médicos, fisioterapeuta, fonoaudiólogo, técnico administrativo, educador social, motorista, mecânico, operador de máquinas e até agente de serviço geral.
5: As inscrições abrem na próxima segunda-feira, dia 7 de setembro, e seguem até o dia 5 de outubro, exclusivamente pelo site institutofucap.org.br/concursos.
17: O edital completo está disponível no portal da Prefeitura de São Joaquim.
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5: Os estoques de sangue em Lages exigem atenção com a chegada do feriado do Dia da Independência.
17: O EMOSC faz um alerta para que a população realize doações antes do final de semana, que é prolongado.
5: E o repórter Cristian Moraes traz os detalhes pra gente.
21: Com a aproximação do feriado de 7 de setembro, o EMOSC de Lages alerta para a necessidade de manutenção dos estoques de sangue no Centro de Hematologia e Hemoterapia de Santa Catarina. A tendência de queda na arrecadação nos dias que antecedem datas comemorativas exige mobilização de doadores para garantir o atendimento às demandas hospitalares da região. Para realizar a doação, é necessário ter entre 16 e 69 anos, sendo que menores de 18 anos precisam de autorização dos responsáveis, pesar mais de 50 quilos, estar bem alimentado e ter repousado adequadamente. O procedimento é considerado rápido e seguro, com duração total estimada em menos de uma hora. Nesta sexta-feira, 4 de setembro, a unidade de Lages atende em horário normal, com funcionamento das 8 às 11:30 da manhã e da 1 às 5:30 da tarde. O hemocentro está localizado na rua Felipe Schmidt, número 33, no centro. O agendamento prévio e a consulta de mais informações podem ser feitos pelo telefone 49-3289-7011 ou por meio do site oficial do EMOSC. Onde a Clube está, Cristian Moraes.
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5: Muito bem. Será que vem frio? Chuva? O calor se mantém aqui na Serra Catarinense? A gente vai saber agora, na previsão do tempo com ele, Peter Scheuer. Boa tarde.
22: Boa tarde. Uma frente fria de fraca intensidade avança, provocando muitas nuvens carregadas durante essas próximas horas. Tem previsão de chuvas ocasionais que podem acontecer a qualquer momento e intercala com breves melhorias. O vento do quadrante sudoeste atua com algumas rajadas. e provável que nós mantenhamos o domínio do tempo instável ainda durante esse sábado. Tem previsão de chuva entre a madrugada, início da manhã, depois vai firmando, vai melhorando aos pouquinhos. Essa massa de ar mais frio que se encontra sobre o Rio Grande do Sul avança em direção ao estado de Santa Catarina e vai melhorando gradativamente. Durante o domingo, segunda e terça, tempo bom, frio e o sol acaba predominando. Temperatura mínima baixa no domingo entre 0 a 5 graus, com geada nas baixadas e vales. E o amanhecer mais gelado será na segunda-feira, 7 de setembro, nos desfiles ali. Tem previsão de geadão. A temperatura mínima ela segue próxima de 0 grau no amanhecer. E valores negativos podem se concretizar, principalmente no topo da Serra Catarinense, com valores próximos aí de 0 grau a menos 8 graus nas baixadas e vales. Durante a terça-feira, esse frio ele já perde força, a geada já se torna mais isolada e lá por quarta, quinta, a condição de chuva aumenta. Peter Scheuer, meteorologista, com a previsão do tempo.
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17: Agora, 12:43.
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17: Vou começar falando aqui com o pessoal lá de Otacílio Costa, né? O campeonato municipal de futsal de Otacílio Costa começou na última quarta-feira. Foram disputadas 3 partidas com 24 gols marcados. No primeiro confronto da noite, o RZ Futsal goleou Vila por 10-3, garantindo o placar mais elástico da rodada. Na segunda partida, o Pinheiros venceu o Bar do Bruno por 3-2, em jogo equilibrado e decidido pela diferença mínima. Fechando a rodada, Real Madruga e Garas protagonizaram uma partida movimentada que terminou empatada em 3-3. A segunda rodada está marcada para a próxima quarta-feira, dia 9, a partir das 19 horas. Joga Bossardi e União. 19:40, Borracharia do Alemão e Atlético Santa Maria, e às 20:20, Carga Pesada e Galera Agro Fiabani. Isso é lá em Otacílio Costa. Hoje, 3 jogos movimentam a Série B do Campeonato Brasileiro. Criciúma e Cuiabá, 19:30, 20:30, Atlético e Vila Nova, 21:30, CRB e América. Olha, a seleção brasileira, gente, vai iniciar neste mês um novo ciclo de olho na Copa do Mundo de 2030. A promessa do técnico Carlos Ancelotti é de grande renovação. Em entrevista à Real Madrid TV, né, o técnico italiano afirmou que a comissão técnica brasileira vem avaliando jovens brasileiros que estão espalhados aí pelo mundo. Será que isso vai acontecer de verdade? As semifinais da Copa do Brasil, que vai acontecer no dia 1º e 8 de novembro, já está definida. Atlético de Minas e Grêmio, Palmeiras e Vasco. A final está marcada para o dia 6 de dezembro, ainda no estádio a ser escolhido pela federação. E na segunda-feira, o Lages Futsal entra em quadra 18:15 no João de Minosso pela Liga Nacional Silver. Jogando um jogão de bola contra o Dracena. O jogo de volta vai acontecer em São Paulo, dia 16. Portanto, de esportes, era isso.
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17: Do esporte para o mundo, polícia, com você, Adilson.
11: Olá, boa tarde aos ouvintes do Jornal da Clube. A Polícia Militar, ontem à noite, na rua João Lemos Machado, no bairro Morro Grande, em Lages, local conhecido como Beco do Cinquentão, em Lages. A polícia, durante rondas a pé, os policiais viram dois homens. Fugiram quando viram a polícia. Em uma casa, dois homens estavam com maconha. Os policiais encontraram dois tabletes de maconha sobre uma cama. Com apoio do canil da polícia, foram apreendidos mais 1 quilo de maconha e cerca de 22 gramas de crack, aproximadamente R$785 em dinheiro, balança de precisão e outros materiais. O cão policial também encontrou um revólver e munições. Um rádio comunicador. A ação da polícia resultou na apreensão de aproximadamente 2 quilos e 800 gramas de drogas, uma arma de fogo, munições e diversos materiais. 3 homens foram presos e encaminhados à delegacia. A Polícia Civil Adique de Lages prendeu um homem condenado pelo crime de homicídio qualificado. O homem, de 32 anos, natural de Lages, estava com um mandado de prisão, foi preso no bairro Getal. Com a prisão de ontem, a DIC de Lages já realizou 151 prisões neste ano. No cumprimento de mandados judiciais, localização de foragidos e enfrentamento à criminalidade na região. 1h30 da madrugada. Avenida Luiz de Camões, em Lages, em frente ao Banco do Brasil. Corpo de bombeiros foi acionado. Um acidente e colisão de um veículo Jeep em um poste. Um casal estava no Jeep. As duas pessoas não sofreram ferimentos. A polícia militar foi acionada. Aguardou a chegada da Celesc para o conserto do poste. O Jeep bateu de cheio no poste, derrubando o poste na madrugada na Avenida Luiz de Camões, em Lages. Danos materiais no acidente. A Polícia Civil prendeu um homem suspeito de furtar uma casa no centro, no município de São Joaquim. O homem quebrou uma janela para entrar na residência, furtou um notebook, um aparelho celular, joias, roupas e uma mochila. A ação foi registrada pelas câmeras de segurança da casa. O homem foi preso e encaminhado à delegacia para as devidas providências. Essas foram as principais informações do setor policial das últimas horas. Para o Jornal da Clube, segunda edição, informou o repórter Adilson Oliveira.
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17: Agora 12:54.
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17: A nostalgia vai tomar conta da pista. Vem aí o flashback, uma noite no túnel do tempo, um evento para relembrar os grandes sucessos que marcaram a época. Será no dia 12 de setembro, no Salão Paroquial Nossa Senhora das Graças, no Vale da Popular, das 8 da noite à 1 da manhã. Quem for caracterizado poderá concorrer à premiação dos melhores trajes da noite. Ingressos antecipados a R$ 35,00, à venda na Secretaria Paroquial ou pelo WhatsApp 49-3223-1934. É a oportunidade perfeita para reunir os amigos, caprichar no visual e viver uma noite especial. Amanhã, sábado, a partir das 16 horas, tem pagode do Telinho de Floripa, ou Telinho de Floripa. Domingão é a vez do aniversário do Solar Eventos. No palco é dose dupla com a banda Movimento e a banda Origem. Será servido bolo grátis. Ingressos antecipados, mais barato, no Café Central, no Solar ou via Pix. É imperdível. 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Festeiros César Moraes, Jane Pereira, Jonathan Pereira Moraes e Thalia Pereira, da comunidade Santa Teresinha do Salto, localidade Manfroy, estão convidando para a grande festa em honra à padroeira Nossa Senhora Consoladora, dia 13 de setembro, que é um domingo. A programação às 11 horas haverá Santa Missa, celebrada pelo Padre Gabriel Moretti. Ao meio-dia, almoço com churrascos, maionese, pão, bebida geral. 1:30 da tarde, bingo. 15 horas, está dançante, animada pelo Cleito e pelo Diego. Desde já, os festeiros agradecem a presença de todos. A comunidade São Miguel, em São José do Cerrito, realiza no dia 6 de setembro a tradicional festa em honra a São Miguel. A programação às 10 horas, Santa Missa. Ao meio-dia, churrascos com serviço de bar e cozinha. 13 horas, binguinhos e divertimentos populares. 14 horas, leilão de animais doados. 16 horas, bingão com premiação. E 17 horas, mate baile com marco da tradição. Haverá venda de churrasco a partir das 8 horas. Patrocínio Márcio Preto Bicolés. Desde já agradece a presença de todos. Festeiro, juntamente com o Conselho da Comunidade de Capela São José em São José do Cerrito, estão convidando para a grande festa em honra à Nossa Senhora Aparecida. Dia 13 de setembro, domingo. Programação 10 horas, Santa Missa, presidida pelo pároco Padre Dorli. Às 12 horas, suculenta, churrascada, pão, maionese, bebida geral. 13 horas, haverá binguinho e leilão de prendas doada. 16 horas, grande tá dançante com a banda Coração Carente. Haverá policiamento e segurança no local. A organizadora agradece a presença de todos. A comissão organizadora convida para a tradicional festa do reassentamento Laranjeira, em Capão Alto, dia 6 de setembro, domingo. A programação às 10:40, haverá Santa Missa com o padre Euclides. Às 12 horas, churrascos, bebida geral. 14 horas, bingo e leilão de animais doados pela comunidade. 17 horas, uma tarde dançante com os grupos Moda Boa e Nosso Balanço. Apoio Bebidas Motinha. Desde já, os festeiros agradecem a presença e o apoio de todos. O Conselho e os festeiros da Capela da Comunidade Cruz Alta, em São José do Cerrito, convida para a tradicional Festa do Divino no dia 6 de setembro, que é domingo. A programação às 10 horas, Santa Missa, 12 horas, almoço com churrasco, maionese, bebida geral. À tarde, haverá binguinho, leilão de gado doado. 16:30, início do tradicional mate-baile, animado pela banda Sangue Latino. Será proibido vendedores ambulantes, terá segurança no local. Desde já, o Conselho dos Festeiros agradecem. O Conselho da Capela São Miguel, da localidade Reserva, em Capão Alto, juntamente com o padre Euclides, e os festeiros André Carini, Wesley e a Arielle convidam para a grande festa no dia 13 de setembro, domingo. A programação às 10:30, Santa Missa, 12 horas, almoço com churrascos, maionese, bebida geral. 14 horas, leilão e bingo com prendas doadas pela comunidade. 17 horas, início do mate baile, animado pelo grupo Compasso Fandangueiro, com entrada gratuita. Será proibida a entrada de pessoas com caixa térmica e som automotivo. Irá ter segurança no local. Desde já, o Conselho e Festeiros e Padre Euclides agradecem. Conselho e Festeiros convidam para a festa da Capela Nossa Senhora do Carmo em Campinho, Cerro Negro, dia 6 de setembro, domingo. Programação 8 horas, início de venda de churrasco, 10:30, Santa Missa Festiva. Ao meio-dia, churrascos, bebida, maionese, pão e salada. 13 horas, bingo. 14 horas, leilão de animais doados. 15 horas, matinê. 17 horas, sorteio da rifa. Primeiro prêmio, R$1.000, segundo prêmio, R$500. Terceiro prêmio, R$250. E quarto prêmio, surpresa. Haverá segurança no local. 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Desde já, o Conselho de Festeiros agradece a presença de todos. O Conselho e o Padre Roberto, festeiros, convidam para a grande festa em honra a São Gabriel, no dia 6 de setembro, domingo, na localidade de Macacos. A programação às 10 horas, Santa Missa, 12 horas, almoço com churrasco e bebida geral. 1:30 da tarde, leilão de prendas, e às 15 horas, está dançante animada por Fábio Quaraí. Haverá segurança e policiamento no local. Desde já, os festeiros, Hélio Mocê de Moliner, Margarete Miranda de Moliner, Léo Edmar Muniz Silva e Amabele Beirão do Amaral, Odair Verliche e Maria Leopoldina da Boite Verliche, juntamente com o padre Roberto e o conselho, agradece a presença de todos. O conselho e a comunidade Cerro Verde 2, em Ponte Alta, está convidando para a festa em honra à Nossa Senhora das Graças, dia 6 de setembro, domingo. 7 horas, venda de churrasco, 10 horas, Santa Missa com o padre Nivaldo. 12 horas, almoço e churrasco com serviço de bar e cozinha. 13:30, início do bingo. 14 horas, início da tarde dançante, animada pelo musical Ritmo Sul. 15 horas, leilão dos gados doados. Haverá ônibus 10 horas com a saída em frente à matriz de Ponte Alta, passando pela Vila Nova com destino à festa. Não será permitido som automotivo e nem vendedores ambulantes. Terá segurança no local. Desde já o conselho e a comunidade agradecem. Conselho e festeiros da Capela Nacional Auxiliadora da Fazenda dos Alves, Correia Pinto, estão convidando para a grande festa no dia 7 de setembro, domingo, 10:30, Santa Missa, presidida pelo Padre Davi. 12 horas, almoço com churrascos, serviço de bar e cozinha, 13 horas, leilão e bingo. 15 horas, início da tarde dançante, animada pela Banda Oceano, com entrada gratuita. 18 horas, sorteio da rifa com os seguintes prêmios: primeiro lugar, uma novilha; segundo lugar, um porco; terceiro lugar, uma sanduicheira. Será proibida a entrada com bebidas e som automotivo no local. Haverá segurança e policiamento. Desde já o conselho e festeiros agradece a presença de todos. Vem aí a grande festa do Lar Vicentino, dia 27 de setembro, domingo. Apenas dia 8, dia 15, dia 22, 19:30. Dia 27, 9:30, Santa Missa. Após festejos populares, 12 horas almoço com churrasco, serviço completo de bar e cozinha. 17 horas haverá bingão. Toda a renda é destinada à manutenção das obras e ações do Lar Vicentino. Venda de churrasco na recepção da Rádio Clube. Participe e faça o bem. O Conselho da Capela São Miguel, da localidade Reserva Capão Alto, juntamente com o Padre Euclides, festeiros André, Karine, Wesley e Arielle, convido para a grande festa no dia 13 de setembro, domingo. Programação às 10:30, Santa Missa; 12 horas, almoço com churrascos, maionese, bebida geral. 14 horas, leilão e bingo com prendas doadas pela comunidade. 17 horas, início do mate baile, animado pelo grupo Compasso Fandangueiro. Entrada gratuita. Será proibida a entrada de pessoas com caixa térmica e som automotivo. Irá ter segurança no local. Desde já o conselho e festeiros e o Padre Euclides agradecem.
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0: Olá, sou o Dr. Paulo Ribeiro, ortopedista, e estou aqui para conversar com você sobre ortopedia. 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
3: 1:08.
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3: Familiares estão comunicando com pesar o falecimento de Irma Antunes Mendes, ocorrido esta madrugada em sua residência. O corpo está sendo velado na Capela Anjo da Guarda. O sepultamento será hoje às 17 horas no cemitério Cruz das Almas. Noticiamos o falecimento de Irma Antunes Mendes. Familiares comunica com pesar o falecimento de Vandina Aparecida Correia. O corpo está sendo velado na igreja da localidade Ponte Canoa, São José de Cerrito. Celebração de despedida será amanhã, 9 horas, na mesma igreja. Seguindo logo após para o sepultamento no cemitério local. A funerária de Santo Anjo comunicou o falecimento de Vandina Aparecida Correia. Familiares estão comunicando com pesar o falecimento de Irma Antunes Mendes, ocorrido esta madrugada em sua residência. O corpo está sendo velado na Capela Anjo da Guarda. O sepultamento será hoje, 17 horas, no cemitério Cruz das Almas. Noticiamos o falecimento de Irma Antunes Mendes.
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3: Agora 1h14.
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3: O Cisama está lançando edital de leilão de bens inservíveis por meio do site da Superbid Leilões. Propostas abertas até dia 11 de setembro, a 1h, quando encerra as propostas e abre a fase de lance. Para mais informações, no site de Cisama, www.cisama.sc.gov.br, ou no site da Superbid, www.superbid.net. O Dr. Edson Córdova, médico neurologista, atende na rua João de Castro, 278. Informações e agendamentos pelo telefone 49-3223-6883 ou pelo WhatsApp 49-998-23-6583. Atende casos de demência, epilepsia, doença de Parkinson, enxaqueca, depressão, ansiedade, entre outros, realizando avaliação, diagnóstico e tratamento especializado. Contrata-se auxiliar de limpeza residencial para trabalhar em ambiente familiar de segunda a sexta-feira. É necessário ter experiência comprovada na função e residir na área industrial ou próximo. Oferece salário compatível com o mercado. Interessados devem enviar currículo exclusivamente por WhatsApp no número 49-99129-7339. Contrata-se vendedora para atuar no comércio. É necessário ter 18 anos ou mais. Experiência em vendas, gostar de moda e tendência, ser comunicativa, proativa e comprometida, além de ter vontade de crescer. A oportunidade oferece ambiente agradável, equipe unida, treinamento e possibilidade de crescimento, com ganho de até 3.000 por mês mediante alcance das metas. Interessadas devem enviar currículo ou mensagem pelo WhatsApp 49-98412-9635. Repito, 49-98412-9635. A Floricultura Malk está informando que está com 30 vagas em aberto para auxiliar de produção, com contratação imediata. Interessados nas vagas podem comparecer na empresa matriz em horário comercial de segunda a sexta-feira para entrevista.

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2: E a sexta-feira chegou. Boa tarde para você. E começa a acompanhar agora o Agro com todas as informações. O último programa da semana, mas com muitas notícias. Por isso você sempre está aqui nos acompanhando. Evandro Jopo vai ali tomar uma água, porque ele volta já com Conexão Saúde, Clube Interativa. E Elcio José descansando e já também preparando os minutos esportivos durante toda a programação da Clube. Então, vamos nós com muito do agro para você.
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2: E começou hoje cedo e prossegue agora à tarde, até por volta das 4:30, 5 horas, a entrega de mudas de cebola de cabeça. Então todos podem ir lá buscar, entrega gratuita no Horto do Bairro Guarujá. Horto Municipal da Prefeitura, né? Lá no bairro Guarujá, quem deseja cultivar aí na sua casa, ter o plantio, agora é a hora. Então, uma boa oportunidade. Vai até por volta das 17 horas. Conversava com o secretário da Agricultura, Ronaldo Duarte, e eles hoje pela manhã já esteve lá coordenando o trabalho. Então, vai até às 5 da tarde hoje. Lembrando que o coordenador do Horto Municipal é o Sauro Tadeu dos Reis, né? Toda a equipe dele está lá, então não perca esta oportunidade de cultivar na sua casa cebola de cabeça, entrega das mudas agora pela tarde também. Um exemplo, caso sobre mudas, aí o secretário Ronaldo Duarte deixou bem claro, semana que vem segue a entrega. Mas é bom garantir antes, né? É bom passar hoje lá, agora à tarde, quem não pegou pela manhã, agora à tarde ainda dá tempo, tá bom? Estamos falando na entrega gratuita de mudas de cebola de cabeça. Segue lembrando aqui no Agro, vai ser terça-feira, tá? Porque segunda é feriado, então na terça-feira, às 19 horas, o Núcleo de Agronegócios da CIL promove um encontro sobre o ITR 2026. A participação de todos é fundamental. Não deixe de participar. Tudo gratuito. Quem vai estar lá? Silvia Isoton, contadora e proprietária da Isoton Contabilidade, pós-graduada em contabilidade gerencial, será uma das palestrantes. A Josiane Corbellini, contadora especialista em planejamento tributário pela Universidade Federal de Santa Catarina, ela que é professora universitária, também vai estar falando sobre o ITR. E mais, o secretário da Agricultura, Ronaldo Duarte, que recém assumiu o cargo de secretário em Lages, vai estar explanando sobre as suas primeiras ações e o

0: que a Secretaria de Agricultura tem como planejamento para os próximos dias. E também uma fala do Tiago Meneghel, professor Tiago, do Instituto Federal de Santa Catarina, UFSC, ele que vai falar sobre o agro na conexão da Serra com Portugal. Tudo isso terça-feira a partir das 19 horas, mas é claro, a gente segue lembrando você por aqui.
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0: Não só para o final de semana, mas a próxima semana, o nosso produtor, a nossa agricultora, quer fazer já o planejamento, tudo que vai poder realizar no campo a partir também nesse final de semana, mas principalmente a partir de segunda-feira. E por isso ele está aqui atualizando como vai ficar o tempo para os próximos dias. É isso, Peter. Boa tarde.
2: Boa tarde. Uma frente fria de fraca intensidade avança, provocando muitas nuvens carregadas durante essas próximas horas. Tem previsão de chuvas ocasionais que podem acontecer a qualquer momento e intercala com breves melhorias. O vento do quadrante sudoeste sul atua com algumas rajadas e provável que nós mantenhamos o domínio do tempo instável ainda durante esse sábado. Tem previsão de chuva entre a madrugada, início da manhã, depois vai firmando, vai melhorando. Aos pouquinhos, essa massa de ar mais frio que se encontra sobre o Rio Grande do Sul avança em direção ao estado de Santa Catarina e vai melhorando gradativamente. Durante o domingo, segunda e terça, tempo bom, frio e o sol acaba predominando. Temperatura mínima baixa no domingo entre 0 a 5 graus, com geada nas baixadas e vales. E o amanhecer mais gelado será na segunda-feira, 7 de setembro, nos desfiles ali. Tem previsão de geadão. A temperatura mínima ela segue próxima de 0 grau no amanhecer. E valores negativos podem se concretizar, principalmente no topo da Serra Catarinense, com valores próximos aí de 0 grau a menos 8 graus nas baixadas e vales. Durante a terça-feira, esse frio ele já perde força, a geada ela já se torna mais isolada e lá por quarta, quinta, a condição de chuva aumenta. Peter Scheuer, meteorologista, com a previsão do tempo.
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0: finalizando, portanto, chegando ao finalzinho da tempo, Evandro Jopo já retornou ao estúdio conosco, ele sempre gosta de acompanhar aqui a cotação, então presta atenção, Evandro. Mel silvestre, R$12. Mel de Bracatinga, R$17. O nosso produtor está feliz da vida. A soja teve uma boa recuperação. Agora, R$140. O milho amarelo, R$62. E o feijão preto, R$196,25. O carioca, R$250. Suíno vivo, produtor independente, R$5,03. O suíno vivo, produtor integrado, R$5,11. Cordeiro vivo, de 40 a 50 quilos, permanece a R$16. E a ovelha matriz, de 50 a 70 quilos, R$10. Preço do leite, ao produtor, agora no mês de setembro, R$2,56. É o leite padrão, tá? É um preço de referência. O boi gordo, R$12,25. E a vaca gorda, R$10,50. Rapidinho então, finalizando o nosso Agro Clube, agradecendo sempre a sua audiência, a sua companhia durante a semana. Evandro Jopo já está aqui. A todos, uma boa tarde. E a gente se encontra aqui na Clube, sempre, sempre ligados pela notícia e pela informação. A todos, uma boa tarde e um ótimo final de semana.
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3: Vamos lá, gente. Uma ótima tarde para vocês. 1:33. É isso. A gente tava coladinho aqui esperando o Agroclube encerrar com as informações completas para você do mundo do campo, que movimenta a Serra Catarinense nesse setor que é tão importante. E agora a gente chega com outro assunto importantíssimo, que é o cuidado com a saúde. O nosso Conexão Saúde está começando nesta sexta-feira. Chegou a sexta-feira, né, gente? Na verdade, essa primeira semana de setembro passou para mim, pelo menos passou bastante rápido aí. Não sei como é que vai ser a semana que vem, devido ao feriado também, que fica um pouquinho mais curta, mas vamos se programando aí, né? Hoje, dia 4 de setembro, sexta-feira, estamos vivendo o inverno. Tem algumas alterações no clima aí que chamaram a atenção, né? Segundo a previsão, calor, chuva e também o frio voltando aí na Serra Catarinense. Tudo rapidinho, hein? Tudo nesse final de semana e no feriado de 7 de setembro. Bom, vamos trazer aqui, ó. Hoje, dia 4, é dia mundial do Taekwondo, né? Parabéns a todos que praticam. Meus filhos praticam o Taekwondo, essa arte marcial. Ao Adonai, né? Que dá aula a eles também. E a todos que praticam uma arte marcial como um todo, mas hoje é o dia mundial do Taekwondo, então a gente está homenageando esse pessoal aí. Hoje também é dia mundial da saúde sexual, tá? Um tema até que a gente abordou, de certa forma, ontem aqui com o Dr. Marcato, falando sobre a questão das infecções sexualmente transmissíveis. Então, se a gente fala de saúde, a gente tem que ter cuidado também com as infecções, né? Então, muito cuidado aí. E muita atenção em relação a essa relação íntima aí, né? Na história, em 1998, no dia 4 de setembro, há 28 anos, o Google é fundado por Larry Page e Sergey Brin, dois estudantes da Universidade de Stanford. Você conhece o Google hoje em dia, né? Você digita facinho aí, né? Rapidinho, então. Há 28 anos é que começava tudo isso. Quem está fazendo aniversário? Robson Caetano, ex-velocista brasileiro, completando 62 anos. E a Beyoncé, cantora e compositora norte-americana, completando 45 anos. Parabéns para você também, que celebra de uma forma especial essa sexta-feira, esse dia 4 de setembro. Temperatura em Lages agora é de 21 graus, chance de chuva 35%, umidade relativa do ar em 58% e o vento sopra a 14 quilômetros horário. Boa tarde para você, Carlão da Reserva, tá ligadinho aí na programação, já mandando aquele abraço especial ao pessoal que tá conectado, que estão participando com a gente aqui, né? Ah, o pessoal tá perguntando, a Nilcia tá perguntando dos avisos, né? Que a gente traz no ar aqui na nossa programação. Se você não conseguiu anotar o número, fica à vontade para você adicionar no seu WhatsApp aí o setor de avisos da Rádio Clube. É o setor de avisos, tá, gente? Lá para você ter essas informações. Salva no seu contato 49, que é o nosso código aqui, 3221-3101. Manda mensagem lá que a Caroline vai responder com o maior prazer para você, tá? Se você não conseguiu anotar, é que o setor de avisos, muitas vezes as pessoas não entendem, né? Mas eles acabam descendo lá novamente para recepção. Então a gente às vezes não consegue passar aqui do estúdio, tá? Então, mas manda uma mensagem lá que vai ser bem fácil lá para ela responder. Horário comercial, ela já está apta ali a responder os nossos ouvintes também. E é claro, se você quer participar da nossa programação, aí o WhatsApp é outro. É aqui do estúdio, dos apresentadores. 991523883. Sinta-se à vontade, a casa é sua para você participar do nosso Conexão Saúde, do nosso Clube Interativa, que a gente vai conhecer os destaques agora. Dr. Rafael Zimmermann de Souza, oncologista clínico. O tema de hoje: câncer de colo do útero, prevenção, sintomas e os tratamentos mais modernos. O câncer de colo do útero é uma das neoplasias, né, que mais afetam as mulheres no Brasil. Então a gente vai falar sobre esse tema importantíssimo e a mulherada fica à vontade para participar, os homens também, os filhos, as filhas, quem quiser saber um pouquinho mais sobre esse assunto, fica à vontade. Pode mandar mensagem pra gente. Na sequência, coladinho então aí no nosso Conexão, a gente tem o Clube Interativa e vamos estar conversando sobre o 21º Simpósio Serrano de Direito. As inscrições estão abertas para um dos maiores eventos jurídicos da Serra Catarinense. A Ana Esther, presidente da comissão, e o Adam Rode, tesoureiro e marketing, estarão aqui conversando com a gente sobre esse tema direito aqui, o Simpósio Serrano de Direito. Fique à vontade também para você participar, porque a nossa equipe de reportagem não para trazendo informações a todo momento aqui na nossa programação. Agora 1:38, vamos dar start, Adelar Machado. Ah, esqueci de apresentar, eu sou Evandro Gioppo e tá ali do meu ladinho aqui, né? Na meia diagonal aqui, Adelar Machado, que vai dar start agora no nosso Conexão Saúde.
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3: A gente está conversando aqui com o Dr. Rafael Zimmermann de Souza, oncologista clínico, nosso convidado hoje do Conexão. O tema é câncer do colo do útero, mas a gente estava falando já sobre o clima, né? Sobre frio, chuva. A gente está meio cansado já de chuva, né? Choveu bastante nos últimos dias, daí a gente tem um pouquinho de sol, dá aquele descanso e de repente vem chuva de novo. Mas a gente está vendo a alteração do clima aqui, do tempo, na verdade, a alteração do tempo aqui na cidade de Lages, no centro, pelo menos, que a gente está acompanhando. O sol já saiu de cena aí, né? Tem bastante nuvens no céu, quem sabe se confirma aí a previsão do Peter Scheuer, que pode ter chuva hoje, sábado também, um tempo mais instável, domingo volta a fazer sol, mas aí tem aquele friozinho nosso do inverno e na segunda-feira bastante frio também aqui na Serra Catarinense. Daqui a pouquinho a gente detalha um pouco mais sobre o tempo aqui, a gente fala um pouco mais sobre esse assunto. Bom, 1:40, é um prazer receber o Dr. Rafael, oncologista clínico, mais uma vez aqui e falar de um assunto tão importante que a gente tem para debater aqui. Primeiramente, boa tarde, doutor Rafael. Prazer recebê-lo mais uma vez no nosso Conexão.
4: Boa tarde, Evandro. Muito obrigado pela oportunidade, né? Obrigado pela equipe. Agradeço também a equipe aqui do estúdio e a todos os ouvintes da Clube aí. Então, vamos tentar trocar informações, né? E debater sobre esse assunto que é tão importante.
3: Com certeza. Dando boa tarde aqui também para a Jusemara, que está ligadinha com a gente, participando. Um abraço, Jusemara. Obrigado pela companhia. Bom, é mesmo das neoplasias que mais afetam as mulheres no Brasil, o câncer do colo de útero, doutor?
4: Sim, o câncer de colo uterino tem uma prevalência bastante intensa ainda no nosso país. É um dos principais tumores ginecológicos, né? E anualmente tem uma incidência de mais ou menos pouco mais de 19 mil mulheres, tá? Então, essas são as estimativas do INCA, né? Mais recentes. Então, é uma neoplasia que tem uma relevância e uma importância muito grande aí, tanto nas estratégias de prevenção, né? De detecção precoce e dos tratamentos.
3: Bom, só um tumor que afeta o útero ou não tem outros tipos de cânceres que afetam o útero também?
4: Então, o colo uterino é um dos órgãos, né, que é ginecológicos, que está envolvido ali com das neoplasias ginecológicas, né? O colo uterino, ele faz justamente no final da vagina, né, no início do útero, e acaba sendo um local que é muito frequente, né, de ter lesões precursoras. Existe um vírus, né, que é o vírus HPV, e ele acaba se alojando nessa região e consegue, né, em alguns casos, né, se transformar numa infecção crônica, e aí sim ter a possibilidade de desenvolver tumores.
3: Como que um vírus acaba gerando um tumor, doutor?
4: O vírus, ele acaba sendo uma infecção muito comum, porque ele é transmissível, né, pelo contato com a pele. Então, o vírus, ele acaba permanecendo na região do colo uterino, na região do fundo da vagina, porque não é uma região facilmente higienizável, né, da mesma maneira que a gente lava o corpo, né? Uhum. Então, o nosso organismo, ele tem mecanismos de proteção, de anticorpos, né, que combate, né, todos os agentes, né, os germes, mas em alguns casos essa infecção se torna crônica e ele causa uma destruição celular, uma lesão celular, tá? Essa lesão, com o passar de muitos anos, pode sim se transformar em lesões carcinogênicas, né, em lesões que vão ser precursoras de câncer, né, precursoras de neoplasias e até neoplasias propriamente ditas.
3: Aí que a gente entra naquela questão dos sintomas silenciosos, que o doutor falou, leva muito tempo, né, essa infecção crônica, e a pessoa às vezes nem tá sentindo, né,
4: precisamente, como são lesões que levam muito tempo, né, os sintomas, eles não aparecem quando elas são apenas pequenas, né, lesões precursoras. Os sintomas, principalmente assim, dor, sangramento, né, ter alguma dor na relação sexual, né, uma menstruação que não cessa tão rápido, ou infecções, né, infecções ginecológicas, isso pode levar tá relacionado com uma doença já mais desenvolvida. Então, esperar os sintomas é um hábito que pode deixar passar o momento de fazer o diagnóstico precoce, quando as chances de cura são muito maiores, né? Uhum. E já tentar fazer a correção, né, e a eliminação de focos precursores antes de ter esses sintomas. Então, esse que é o que se chama, né, de uma doença silenciosa. Ela não vai ter a manifestação com sintomas já no início.
3: Sim. E essa demora pode ocasionar problemas mais graves. O câncer de colo do útero ou uterino, ele é agressivo, ele é realmente violento e pode chegar ao óbito?
4: Pode, Evandro. É uma doença, sim, que causa letalidade, sim. Também tem dados do INCA, né, sobre isso, que estima-se que em torno de 7 mil mulheres, mais de 7 mil mulheres a cada ano também acabam indo a óbito por essa neoplasia. Mas, claro, os sintomas podem levar a, como eu falei, dor, né, dor pélvica. Muitas vezes esses lesões acabam tendo disseminação, né, para linfonodos, que são gânglios relacionados com a defesa do organismo, linfonodos pélvicos, então já mostrando uma capacidade de agressividade, né, e de proliferação da doença, e também levar a metástases, né, metástases em outros órgãos, como pulmão, fígado, né, outros gânglios. Então é uma doença com capacidade, né, agressiva, daí justamente ser uma neoplasia maligna, e justamente os objetivos são para que se consiga o diagnóstico precoce, para que o tratamento seja eficaz, né, e a paciente consiga contornar, né, se curar dessa neoplasia.
3: É por isso que a gente fala tanto hoje, falando mais do HPV, né, que é um dos principais causadores, né, do câncer de colo do útero. É por isso que se fala tanto hoje em dia da vacinação nas crianças, adolescentes, nos meninos também, que entrou também para essa vacinação do HPV?
4: Sim, Evandro, a vacinação é o principal mecanismo de prevenção contra o HPV, tá? E doenças relacionadas, câncer principalmente, mas existem outras doenças, né, que também podem ser causadas pelo vírus, né? Papilomas, né? Lesões de pele, e existem outros tumores que também estão relacionados com HPV. Então, tumores de garganta, tumores de cabeça e pescoço, tumores da região genital, anogenital, né? E tumores no pênis também. Apesar de serem muito mais raros, também tem uma relação muito importante com HPV. E a vacinação dos meninos e meninas nas idades bem jovens é justamente para que consiga fazer a proteção antes de terem o início da vida sexual, quando o contato com o vírus já pode ter acontecido. Uhum. Né? Ele não previne pacientes que já têm. Não que ele não previna, mas o máximo potencial é antes do paciente ter o contato com o vírus, quando ele ainda não desenvolveu uma infecção crônica.
3: Bom, a gente perdeu uma janela aí, né, doutor? Podemos dizer assim, de uma geração, eu não sei qual que é a idade do doutor, né? Mas esse público não teve a vacina. Aí a melhor opção é fazer os exames de frequência e também de rastreio, né?
4: Isso mesmo. Então existem exames de rastreamento, né, Evandro? Um dos mais conhecidos, né, é o exame do Papa Nicolau, tá? Que ele acaba fazendo a coleta de células ali da região do colo uterino, né, do fundo do saco vaginal, da endocérvice, e aí se pesquisa se já tem alguma destruição celular, algum dano celular, né, relacionado com carcinomas. Mas também existem outras medidas, né, que mais modernas, né, e ainda em implementação no Brasil, que seriam a testagem molecular do DNA viral, do DNA do HPV. Então você não procura mais exatamente o dano celular, mas sim a presença do vírus que está cronicamente presente ali nessa paciente. Então acaba tendo uma sensibilidade maior, tá? Uhum. E pode até selecionar os pacientes que vão precisar fazer exames mais frequentemente, ou até poder dar um tempo maior entre cada coleta.
3: Por que a preocupação, já que a gente falou sobre os meninos também, por que a preocupação tanto com a mulher? Por que a incidência maior na mulher?
4: Justamente uma coisa que eu comentei antes, né? Como a genitália feminina, né, é muito profunda, tem a vagina, né, e o colo uterino fica exatamente na cúpula vaginal, então existe uma certa acúmulo, né, de tecido, né, e o vírus se aproveita disso, né, justamente para conseguir ter a manutenção dele, né, conseguir se proliferar mais.
3: Ali é uma área boa para ele ficar.
4: Seria um santuário, assim, que o vírus consegue permanecer, né, sem ser incomodado, e acaba no longo prazo, né, numa infecção crônica, ocasionando lesões.
3: Bom, eu tô falando com o Dr. Rafael Zimmermann de Souza, oncologista clínico. A gente vai fazer uma pausa, vamos tomar uma aguinha, um cafezinho, e já a gente volta falando um pouco mais sobre esse tema: câncer do colo do útero, prevenção, sintomas silenciosos e os tratamentos que tem também, os mais modernos, indo além da questão da vacinação, como a gente estava comentando aqui. 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
4: Muito bem, 1:54. Estamos no ar com o nosso Conexão Saúde. Dr. Rafael Zimmermann de Souza, oncologista clínico, é o nosso convidado e a gente está falando sobre câncer do colo do útero. A gente falou bastante sobre o HPV. Doutor, o foco para essa entrevista, para a gente levar informação para a comunidade, é focar mesmo no HPV ou não? A gente tem que ter atenção a outros problemas, outras situações que podem ocasionar também esse diagnóstico de câncer de colo uterino.
22: O
12: principal, né, a gente tentar ter o diagnóstico precoce, né, e tratamento de lesões precursoras. Uhum. Então, claro, o HPV é um vírus que está associado com o tumor de colo uterino em mais de 90, 96% dos casos, tá?
16: 25%,
12: então, né? É altíssimo, né? Praticamente todos. Então a vacinação é o primeiro passo, tá? Mas nas mulheres que não fizeram vacina, na verdade em todas as mulheres, né? A partir do início da 18, 20 anos, já devem procurar também avaliação ginecológica e fazer o exame ginecológico e também o Papanicolau quando indicado, né? Se disponível o teste molecular. Infelizmente no SUS, né, não é uma condição tão acessível, né? Mas justamente quando se identifica lesões precursoras, elas são prontamente tratáveis, tá? Então pode ser removidas, seja cirurgicamente, seja com medidas químicas, né? E aí conseguir ter evitar que essa paciente, né, esse indivíduo venha a desenvolver tumores, né, ao longo da vida.
16: Bom, doutor, nós estávamos conversando no intervalo aqui e me chamou a atenção, eu estava comentando com o doutor, falei, mas se é um vírus, o principal causador, o HPV, a gente tem a vacina, hoje é uma ferramenta legal, principalmente para o público que está vindo aí no futuro, mas digo para o pessoal que já passou desse período de fazer a vacina. Se é um vírus só, se tem um local que ele fica, por que não se forma só um tumor de um tipo e a ciência, a medicina não pega e olha assim, não, é esse o procedimento, vamos resolver a parada, é assim que a gente trata todos os casos. Por que que tem que ser tratado um caso de cada forma com cada paciente?
12: É uma pergunta excelente, Evandro, porque assim, é mesma maneira que cada um é diferente, né? Uma mesma doença que a gente chama de câncer de colo uterino, ela pode ter diferentes apresentações e comportamentos, tá? Existem tumores que têm uma biologia talvez menos agressiva, né? Demora muito mais tempo para se desenvolver ou para causar complicações e que consegue ser, né, tratado, né, com medidas menos complexas. Mas existem casos, claro, que a doença pode ter um comportamento mais agressivo e até condições, né, do próprio paciente. A gente sabe que o tabagismo, infecções com HIV, né, que levam à imunossupressão, também são relacionados com doenças de mais agressividade. Pacientes que têm múltiplos parceiros sexuais ao longo da vida também podem ter uma carga maior de contaminação, então isso levando ao risco, né, de um desses vírus ser carcinogênico, e aí sim também ter mais risco de doença e doenças de mais gravidade. Então, claro, a gente chama, e também tem a questão do momento que a doença é diagnosticada. Então, se a paciente não procura atendimento ao longo da vida e vai somente quando os sintomas já estão presentes, uhum, então isso dá tempo para que a doença se desenvolva, tá? O tempo é muito importante nesse aspecto, porque conforme ela tem a progressão, ela vai acometendo outras estruturas, pode cometer outros órgãos, né? Enviar doenças, lesões disseminadas, né, para o organismo, como as metástases. Então, tudo isso impacta na capacidade, né, do tratamento de controlar a doença, né, e muitas vezes até alcançar a cura da paciente.
16: A Zumira está fazendo um relato, na verdade, né, uma opinião dela aqui. No próximo bloco, daí o doutor Rafael pode complementar, né, sentindo à vontade. Ela fala assim, ó, boa tarde a todos aí da rádio e ao doutor. Na minha opinião, na consulta, se não tiver o preventivo e o Papanicolau, não deveria nem ser atendida, não deveria ter consulta. É a Zumira Antunes, do bairro da Várzea, participando com a gente. Vou pedir para o doutor Rafael aguardar um pouquinho para ele comentar sobre esta opinião. Já já a gente volta aqui, porque vamos para a nossa central de conteúdo, onde Rodrigo Silveira está chegando com informações, e já já a gente volta.
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23: Olá, boa tarde. A campanha eleitoral entra hoje em uma fase decisiva. Falta exatamente um mês para o primeiro turno das eleições, marcado para 4 de outubro. Os candidatos à presidência intensificam agendas, entrevistas, debates e ações de campanha. A propaganda eleitoral no rádio e na televisão também já está no ar e as pesquisas começam a mostrar os efeitos desse período de maior exposição. De acordo com o Tribunal Regional Eleitoral, os eleitores devem prestar atenção às propostas para fazer a melhor escolha do pleito no dia 4 de outubro. Uma operação da Polícia Militar terminou com a apreensão de aproximadamente 2,8 quilos de drogas, um revólver calibre 357, munições, dinheiro e materiais utilizados no tráfico em Lages. A ocorrência foi registrada ontem à noite no chamado Beco do Cinquentão, no bairro Morro Grande. Foram encontrados cerca de 1,7 quilo de maconha em tablets, mais de 1 quilo da droga já fracionada e embalada, além de aproximadamente 22 gramas de crack. Também foram apreendidos cerca de R$ 785, balanças de precisão e um rádio comunicador. Três homens foram conduzidos à delegacia. 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Para a Hora da Notícia, Rodrigo Silvério.
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11: Muito bem, a gente está conversando aqui no Conexão Saúde, Dr. Rafael Zimmermann de Souza, oncologista clínico. A gente está falando sobre câncer do colo uterino. O pessoal até deixou uma mensagem aqui participando com a gente, né? Já falando aqui sobre o exame, né? A Zumira, né? Falou sobre o exame preventivo e também o Papa Nicolau, né? Que deve ser feito, né? Deveria ser feito aí em toda consulta às mulheres, né? Pelo menos a consulta que a gente tem, assim, de acompanhamento da saúde da mulher. Daqui a pouquinho eu vou pedir pro doutor Rafael comentar sobre essa opinião da nossa ouvinte. Antes, só quero trazer um recado lá de Bocaina do Sul. O prefeito do município, do Duca, tá mandando uma mensagem aqui, a gente vai compartilhando, porque a equipe da PAI de lá, né, de Bocaina, tá fazendo um bingo hoje, né? Sexta-feira, às 19h. Então, no Parque de Exposições Isaac Miranda. O primeiro prêmio é R$ 1.500, tá? E vai ter um jantar lá, um cardápio é arroz, aipim, carne de porco, frango ao molho e saladas. Quem for participar do jantar aí, né? Levar os talheres. A cartela do bingo é R$ 35, tá? E vai ter o show com Dodi e Eric na sequência. Então, só pro pessoal aí ficar antenado, quem quiser se programar e participar desse bingo com o jantar da PAI de Bocaina do Sul, será hoje às 19h no Parque de Exposições Conta Dinheiro. Não, no local não, no local haverá serviço de bar e cozinha. Então, o pessoal vai estar lá servindo bebidas e também o serviço de cozinha, né? É para você contribuir então nas ações e na manutenção da PAI de Bocaina do Sul. R$ 35 a cartela bingo hoje, sexta-feira, às 19h, no Parque de Exposições Isaac Miranda, em Bocaina. 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Voltamos à nossa conversa com o Dr. Rafael Zimmermann de Souza, oncologista clínico, falando sobre câncer de colo ou do colo uterino. Bom, doutor, a mensagem da Zumira é isso mesmo? Esse seria o caminho? Realmente a mulher tem que conversar com os médicos e pedir esse preventivo, pedir o Papa Nicolau?
9: É muito importante. Eu acho que a Zumira foi muito, muito feliz na colocação dela. E existem políticas públicas, né, de prevenção e de ofertar exames, né, justamente o Papa Nicolau, que deve ser realizado anualmente pelas mulheres, tá? Claro que a paciente que se sentir, né, inclinada, né, a solicitar o exame também pode, né, acho que isso é uma liberdade das pacientes. E principalmente se tiver algum sintoma, né, sangramento, dor durante a relação, alguma infecção, né, que fica recorrente, né, infecção genital recorrente. Então isso tudo entra como fatores que acendem alguns sinais de alerta, né, e merece uma avaliação ginecológica e tentar esclarecer, né, se tem alguma outra causa que possa estar influenciando isso.
11: Nesses exames, no que a gente fala, o preventivo e o Papa Nicolau, já são visíveis os possíveis machucados, já as lesões na mulher?
9: Isso. Então, muitas vezes o exame ginecológico, né, especular, ele acaba, pode mostrar lesões, né, mas ele vai mostrar lesões mais grosseiras, muitas vezes já em estágios mais avançados, quando tem o câncer propriamente dito. Mas existem lesões que estão ainda no nível celular, tá? Então essas lesões são possíveis apenas ser identificadas no microscópio. Então esse que é o essência do exame Papa Nicolau. Uhum. Ele faz a coleta de células ali da região do colo uterino e na análise se procura se tem alguma área neoplásica, né? É isso que vai designar o exame. Se tem alguma área de neoplasia, qual a vamos dizer assim, a graduação dessa alteração, e isso pode representar a necessidade de repetir o exame mais precocemente ou até de partir para alguma outra investigação mais complexa, seja com uma colposcopia, que seria daí um exame especular com uma câmera, né, com uma lente de aumento que consegue identificar com mais detalhes a região suspeita e aí proceder com uma biópsia ou proceder com alguma terapia de retirada, né, da área doente. Importante ressaltar que quando tem um exame do Papa Nicolau que vem alterado, seja com o NIC, né, 1, 2 ou 3, isso não significa que a paciente tem câncer, tá? Mas sim pode ter lesões precursoras que são tratáveis e que futuramente podem regredir, né? Podem ser, vou retornar, né, para um exame normal.
11: Bom, o doutor falou também que esses dois no SUS tem, né? Sempre deve ser ofertado, pelo menos aí as mulheres, né? O preventivo e o Papa Nicolau, quando elas buscam esse exame ou quando há uma indicação do médico, né? Que acompanha, ou da médica que acompanha, tem pelo SUS. Já o molecular, o exame molecular, não, ele já é um pouquinho mais restrito, ele é um pouquinho mais caro também.
9: Exato, tem questão de acesso, né? Questão de custos, né? Ainda não é uma... Existem tecnologias, né, justamente para detectar o DNA viral. Então, isso demanda uma instalação, né, técnica, né, tecnológica, que nem sempre está disponível. Se disponível, é um excelente artifício, mas se não, o Papa Nicolau ainda é um exame necessário, né, para ser implementado.
11: O molecular, o que, que ele encontra, então? Ele encontra o vírus ali no organismo e a partir dali já inicia um tratamento ou não, só acende o radar para ficar antenado e ver o comportamento do vírus no organismo?
9: É, o exame da detecção do DNA, ele acaba identificando justamente a paciente que tem a infecção por vírus carcinogênicos, né, e essa infecção está presente ali de maneira crônica, tá? Então, essa paciente, ela vai acabar também fazendo exames de coleta de material cervical, né? Que é o Papa Nicolau, o preventivo e o Papa Nicolau são sinônimos. E conforme esses resultados mostrarem alguma alteração, fazer as terapêuticas indicadas. Caso a paciente tenha um resultado negativo para a presença do vírus, então ela pode ser poupada de fazer exames tão frequentemente, então até estendendo para vários anos aí cada análise. Isso não... Um exame negativo não significa que ela está a vida inteira protegida de contaminação, porque o vírus é muito comum e pode, né, em algum momento da vida, né, futuro, acabar tendo contato e também ocasionar infecção. Então, para essas pacientes, a recomendação seria de estender um pouco mais a avaliação, mas também manter o cuidado com a saúde.
11: Bom, o doutor falou sobre essa questão, né, do exame e me chamou atenção. Se acontece o caso da mulher não ter o vírus ainda, ela já passou da idade da vida ativa sexual ou não está na vida ativa sexual ali, né? E que pode estar à exposição, podemos dizer assim, de entrar em contato com o vírus. Nesse caso, ela pode se vacinar contra o HPV? Porque a gente vê no público aí crianças e adolescentes antes do início da atividade sexual, né? São bem jovens as meninas, os meninos também. E no caso da mulher, assim, ela pode também?
9: A indicação de vacinação orientada pela rede pública, né? Seria de meninos e meninas até os 14 anos, tá? Existem outras apresentações de vacinas, daí sim, claro, buscando, né, na rede privada, que contempla mulheres até os 45 anos. Então, mulheres que porventura não tenham contato com o vírus ou até mulheres que já tenham, né, ou não, desconheçam, né, essa condição, também podem ser vacinadas dentro da condição, né, do interesse. Existem também estratégias de vacinação para pacientes imunossuprimidos, né, ou que tenham com infecção pelo HIV. Então, existem indicações diferentes para cada caso, mas existem sim algumas estratégias que podem ser conversadas com o médico ginecologista, né, justamente para prevenção, buscar a prevenção mesmo fora dessa faixa contemplada ali pela imunização pelo sistema público.
11: E se ela tem, mesmo não sendo um câncer, mas se ela tem o HPV, mesmo assim ela pode se vacinar ou não, doutor? Daí já não é mais indicado.
9: O vírus já vai estar presente, né? Possível que tenha alguma influência, né, na proteção, porque você vai estimular ainda mais o sistema imunológico, mas nesses casos a paciente também precisa fazer o acompanhamento ginecológico, acompanhamento com exames Papa Nicolau, né? Então, esse ainda é
11: tem que ser mantido.
9: A rotina que tem que ser mantida.
11: Bom, Dr. Rafael Zimmermann, ele é o nosso convidado, ele é oncologista clínico. A gente está falando sobre o câncer de colo uterino, destacando aqui, né, o cuidado então com essa doença, que é uma das neoplasias que mais afetam as mulheres no Brasil, então requer muita atenção e essa informação é importantíssima para elas e, é claro, para eles. Porque o homem, às vezes, é um vetor do vírus, né, doutor Rafael?
9: Precisamente. Então, a indicação para a vacinação dos meninos não é porque eles não vão ter o vírus. Eles têm o vírus e, justamente, são os parceiros, né, que acabam também levando, né, o vírus para as pacientes femininas. Então, a vacinação também é indicada para os meninos.
11: Bom, doutor Rafael, vou pedir mais um tempinho. No próximo bloco a gente vai falar sobre as opções de tratamento que existem hoje, o futuro aí na medicina, os tratamentos mais modernos em relação ao câncer de colo uterino. Agora 2:17.

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0: Muito bem, doutor Rafael Zimmermann de Souza, oncologista clínico, é o nosso convidado. A gente está falando sobre câncer do colo uterino. Esse é o assunto do nosso Conexão. E a gente está chegando no bloco agora de falar dos tratamentos, né? Eu sei que o doutor Rafael pincelou alguns deles, já algumas opções que tem, mas eu gostaria de saber, doutor, o que que a gente tem de mais moderno, o que que a gente tem de tradicional, o que é considerado um padrão ouro no tratamento desse câncer, que, como a gente falou, né, afeta muitas mulheres ainda no Brasil.
1: Muito bem, Evandro. Tratamento, a gente fala, claro, sempre buscando individualizar, né, cada caso. Existem casos muito iniciais, né, que daí o tratamento, existem opções cirúrgicas, tá, com alta chance de cura. E inclusive pensando, né, com muitas vezes pacientes jovens, né, com ainda em idade fértil, né, uhum, sem ter a prole constituída, existem estratégias de preservação em casos selecionados, né, que podem ser instituídas, né, preservação da fertilidade.
0: É possível?
1: Tá? É possível, tá? Quando pode fazer cirurgias menores, né, quando, uhum, não se tira todo o colo uterino, faz o chamado de conização, né, você tira um cone do colo uterino, da área doente, e isso já conseguir fazer a terapêutica da paciente. Para as pacientes com doenças já em estágios mais avançados, tá? Quando tem uma extensão tumoral maior ou linfonodos presentes, né, nos exames de estadiamento, os tratamentos de rádio e quimioterapia são os mais consagrados, né? São os tratamentos padrão. Hoje em dia existem, internacionalmente já tem sido recomendado o uso de até imunoterapias, né, nesses cenários da doença localmente avançada. E também na doença metastática já existem terapias com imunoterapia, né, para terapêutica dessas pacientes. Não é uma realidade em todos os lugares, tá? Infelizmente no sistema público a gente não tem acesso, né, a essas tecnologias, a todas essas tecnologias, e muitas vezes são utilizadas em tratamentos com quimioterapia associada à radioterapia e braquiterapia, né, para o tratamento da doença localizada. No caso da doença metastática, muitas vezes são utilizadas esquemas de quimioterapias, né, para controle da doença nessas pacientes.
0: A primeira intervenção, então, seria cirúrgica mesmo, se olhar ele pequenininho ali, o câncer, vamos retirar.
1: Exatamente. A doença pequena, né, estágios 1B, né, podem ser tratadas cirurgicamente. Claro que existem critérios, existem avaliações para serem feitas. Mas doenças a partir do estágio 2, né, já precisam ser tratadas com radioterapia, né, e quimioterapia. Não que não tenha uma possibilidade cirúrgica em alguns casos, mas como a cirurgia é muito mais agressiva, tá, e envolve riscos, né, de questão de anestésica, uhum, né, questão cirúrgica propriamente, é uma cirurgia agressiva e os resultados são equivalentes com a da radioterapia. Então, você não precisa submeter a paciente a todos os tratamentos. Você vai utilizar aquele que é mais, uhum, factível, né, viável e com o mesmo poder de cura.
0: O tratamento é conforme o tipo de câncer também? Pode ter isso? Ou só o estágio do câncer já intervém?
1: No caso do câncer do colo uterino, existem, como a gente estava conversando, né, imensa maioria é relacionada ao HPV. Existem alguns tipos não relacionados, mas a gente chama de câncer de colo uterino também. E muitos deles, né, a imensa maioria é tratada da mesma forma. Uhum, tá? Uhum. Dependendo do estágio, não do vamos dizer assim, da nomenclatura dele, mas o estágio é que vai acabar definindo, né, o tipo de tratamento.
0: A intervenção médica. Doutor, tem uma ouvinte aqui, a Andréia, ela falou assim: eu fiz o preventivo, doutor, e deu alteração, alto grau. Fiz uma biópsia e aí deu negativo, mas eu tenho muita dor no útero ainda, tenho 48 anos, o que que eu devo fazer?
1: O acompanhamento ginecológico é que vai auxiliar na identificação, né, de possíveis causas, né, para os sintomas. É importante que conseguiu descartar, né, uma doença mais grave, né, como um câncer, mas o acompanhamento ginecológico, e mesmo tendo um NIC alterado, né, uma alteração no preventivo, isso indica, né, manter os exames, né, periódicos. Então, uhum, talvez antecipar um pouco mais o próximo exame. E o acompanhamento ginecológico, seja com outros exames também, ultrassonográficos, né, exames de imagem, né, que possa auxiliar aí na identificação dos sintomas.
0: O doutor Rafael, o doutor tem especialidade em oncologia clínica, né? E eu gostaria de saber quando que a pessoa deve procurar diretamente um oncologista ou não. Normalmente os pacientes chegam encaminhados já com um diagnóstico para aí o doutor intervir e realizar o melhor tratamento.
1: É uma excelente pergunta, né? O oncologista clínico, claro, a grande maioria dos pacientes a gente tem já referenciadas depois de um diagnóstico, né? E com uma avaliação prévia de tratamento, seja cirúrgica, seja já avaliada para um tratamento de quimio e radioterapia, né? Mas a gente também pode atuar em áreas preventivas, né? Principalmente indicando ali a questão da vacinação, dos exames ginecológicos, né? Para serem identificar lesões precursoras, né? Identificar pacientes de mais risco. Então, a paciente que tiver dúvidas, né? E mesmo não tendo um diagnóstico, tiver interesse, né, em saber mais, pode sim procurar a avaliação com o oncologista.
0: É um profissional, sim, de primeiro contato também,
1: pode cuidar da saúde. Pode ser um profissional de contato com a saúde para prevenção, e é uma das áreas, né, que a gente também deve atuar.
0: E eu ia dizer, é uma das doenças que mais preocupa o ser humano, né?
1: Também.
0: Hoje em dia, que é o câncer, né?
1: Exatamente. E quando a gente fala de um câncer que tem uma grande incidência, né? Tem uma mortalidade relevante. Tratamentos que, por mais modernos, ainda têm limitações, né? Não existe um tratamento mágico. Estratégias de prevenção acaba sendo uma informação extremamente importante, uma informação, né?
0: A melhor arma, né?
1: A melhor arma, né? Seria evitar que a doença apareça de qualquer jeito.
0: Bom, doutor Rafael, a gente está chegando ao final aqui da nossa entrevista. Eu quero agradecer mais uma vez o seu conhecimento compartilhado com a gente. Gostaria, não sei se o doutor Rafael é ativo nas redes sociais ou a clínica onde o doutor atende, para que pudesse divulgar para os nossos ouvintes aqui, se alguém ficou com alguma dúvida, quer conhecer um pouco mais do trabalho do doutor Rafael, que pudesse entrar em contato.
1: Ok, então atendo na Clínica Vita, tá? Também atendo no Hospital Teresa Ramos, né, no NACOM. E meu Instagram é @doutorRafaelZimmermann.
0: Zimmermann, assim que nem tá escrito aqui, com dois M's.
1: Dois M's e dois N's.
0: Zimmermann, doutor Rafael Zimmermann. Obrigado mais uma vez por compartilhar seu conhecimento com a gente, doutor Rafael.
1: Obrigado, Ivandro. Obrigado a todos os ouvintes da clube, né? Pessoal que mandou mensagens, e um grande abraço a todos.
0: Muito bem, nós conversamos sobre câncer de colo uterino. Doutor Rafael Zimmermann de Souza, oncologista clínico, nosso convidado de hoje, para a gente encerrar aqui essa semana o nosso Conexão Saúde. Agora 2:32. É o tempo de tomar uma água, voltar e entrar no ar com o nosso Clube Interativa, com muita informação para você. Muito obrigado mais uma vez, doutor Rafael, e obrigado a você que participou com a gente e sempre está sintonizado a semana toda, ligadinhos aí e participando e tirando suas dúvidas. Agora vamos lá, gente. Uma pausa, Adelar Machado. Já já a gente volta.
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0: Vamos lá, gente. Uma ótima tarde pra você. 2:33. A gente tá começando o nosso Clube Interativa. É muita informação para você lá no portal scc10.com.br. Também você fica bem informado. Tava acompanhando aqui essa polêmica que o pessoal está comentando bastante, né? E o Portal SCC está fazendo a cobertura aí da forma nacional, né? Dessa notícia nacional que tem um impacto no Brasil todo aí, essa crise no Supremo Tribunal Federal envolvendo Alexandre de Moraes, o ministro Mendonça também do STF. Gente, tá complicada a situação ali, né? No meio tá o Edson Fachin, que é o presidente do Supremo ali também. Tem a questão aí do inquérito das fake news, tem a questão do INSS, do Volcaro, né? Do Banco Master. Então tá uma crise ali. Se você quer acompanhar com mais detalhes, acesse, né, o nosso portal scc10.com.br. Lá tem notícias para você ficar bem informado. Tem também um vídeo emocionante, esse vídeo aqui, Adela Machado. 9 dias após o desastre, 2 pessoas são resgatadas com vida de um túnel no Nepal, né? O Nepal que acabou sendo atingido pela vamos dizer, uma enxurrada, né? Trágica, depois do descongelamento de uma geleira que desceu sobre um rio ali e acabou gerando um efeito de um desastre enorme, de uma enxurrada. E passado 9 dias, né? Porque a gente sabe que cada dia é importante e é essencial para você obter sucesso no resgate das pessoas com vida. E agora, passado 9 dias, gente, 2 pessoas foram resgatadas com vida. E lá tem um vídeo para você acompanhar, tá? Então, basta você acessar ali. Sabe essa informação que eu falei aqui sobre a Polícia Civil, que indiciou os profissionais de uma clínica odontológica, mas que era especializada em procedimentos estéticos aqui em Lages, que acabou uma senhora, né, uma empresária de Caçador morrendo, a dona Geni Maria Ângele Michelin, de 70 anos. Então, pois é, a Polícia Civil, né, essa notícia da Polícia Civil aqui, que indiciou os 2 profissionais, está lá, completinha, né, tem ali as informações completas do inquérito, da investigação da Polícia Civil, porquê, né, aí da causa da morte dela, né, o que teria ocasionado a morte da empresária de Caçador, também está lá, né, e fala sobre como a Polícia Civil viu o caso e está indiciando, então, os profissionais. Um atua na área da odontologia, um profissional com algumas especializações, né, que está respondendo, vai responder provavelmente aí pelo crime de homicídio, dependendo de como o Ministério Público acatar e receber essas provas coletadas durante a investigação da Polícia Civil, né, e representar isso junto à Justiça, e a Justiça entender que sim. E também a profissional anestesista, né, que atuava também na clínica, né, no momento desse procedimento, que também está sendo responsabilizada, tá? Lá tem as informações sobre esse inquérito, essa investigação. E também aí tem a manifestação da defesa do dentista, né, que já se manifestou pra gente e que está lá completa a matéria com as informações. Então, desde o inquérito, da investigação, do indiciamento da Polícia Civil, né, no que eles coletaram de provas, o que eles acreditam que aconteceu com a morte da empresária de Caçador, e também ao mesmo tempo tem a defesa aí, né, do dentista sobre essas sobre esse inquérito, na verdade, aí, né, que o cliente dele está respondendo neste momento. Além disso, tem outras informações que você acompanha lá, e uma delas chama bastante atenção porque fala do desfile, as ruas interditadas, desfile cívico aqui em Lages, tá, gente? Que vai interditar e alterar o trânsito no domingo e na segunda-feira, Avenida Luiz de Camões e também Duque de Caxias, tá? No domingo, a Luiz de Camões, e na segunda-feira, 7 de setembro, a Duque de Caxias. Lá tem um mapa com as alterações, com as rotas alternativas, para você ficar bem informado. E também tem a informação aqui que é importantíssima para as pessoas, as famílias que foram atingidas pelo granizo nas últimas chuvas fortes aqui na cidade de Lages, porque a Defesa Civil já organizou um protocolo de entrega aí para as telhas de fibrocimento, né? E o Amarildo Volpato acompanhou pela manhã essas informações, conversou com o Sargento Ribeiro, que é o coordenador da Defesa Civil, o secretário executivo, né, da Defesa Civil e Proteção aqui de Lages, e traz esses detalhes pra gente agora no nosso Clube Interativa.
3: Então, só informando, né, a nossa logística, né, como é que está sendo feita, né, tendo em vista que foram atingidas em torno de 150, 160 casas naquela situação ali do granizo e da chuva, e deixar bem claro que aconteceram no dia 29, 30, e até na segunda-feira, dia 31, nós ainda estávamos preocupados com o fornecimento da lona, que é o primeiro momento, né, Vopato? Você tem que socorrer naquele momento ali, é uma medida, né, paliativa naquele momento, tá, a questão da lona. Automaticamente, a hora que você entrega a lona, você já faz o cadastro daquelas famílias, né, preenche uma ficha e faz o cadastro. O que que tá acontecendo agora? Como na nossa cidade não foi decretada a situação de emergência, devido ao volume, né, claro, bem diferente lá de Floripa e Biguaçu, lá que foram 800 mil residências, né? Então, o município por si só, né, agora nós estamos deslocando até essas residências que receberam a lona do evento do granizo e da chuva, e vai um engenheiro e assistente social. O que acontece? Se aquela família é baixa renda, hipossuficiente, tá? No CAD único, a assistência social vai lá, avalia as condições, enfim, tá? O engenheiro já está indo junto, o engenheiro civil vai lá, já faz, contabiliza as folhas que foram danificadas, deixa bem claro, né, Vopato? É as folhas que foram danificadas, é? E já, automaticamente, tá indo já o caminhãozinho para fazer a entrega desse material. Então, deixa bem claro, é para as famílias que foram atingidas no evento do dia 25, 30 e 31, e que já fizeram o cadastro quando receberam a lona, né? E também é importante salientar, né, que muitas das que nós já estamos indo, né, o próprio pessoal já arrumou. Um exemplo, né? Ah, o exemplo do Volpato. O Volpato é Cade Única, baixa renda, se enquadrou lá. Foi danificadas 10 telhas na casa do Volpato. É claro que ele vai receber as 10 telhas. Ah, não, mas eu quero trocar toda a cobertura. Não, não, é aquelas telhas que foram danificadas. Ah, mas o Volpato não é baixa renda. Tá, o Volpato, ele tem condições, enfim, ele até já trocou, daí é diferenciado. Então, estamos, né, beneficiando aquelas pessoas que realmente precisam neste momento, né?
4: Secretário, a estimativa, quantas pessoas foram cadastradas lá daquele período?
3: Ah, em torno de 160 famílias, né, que nós estamos percorrendo, principalmente mais na região norte da cidade, que compreende Guarujá, enfim, aonde realmente deu mais forte a questão da chuva do granizo.
0: Tá certo, então, Amarildo Volpato conversando com o secretário executivo da Defesa Civil de Lages, o Sargento Ribeiro, sobre a distribuição, né, o cronograma e como que está funcionando a distribuição das telhas de fibrocimento aqui para as famílias que foram atingidas pelas chuvas fortes. Cerca de 160 famílias aí que foram atingidas tiveram a destruição aí do telhado ou parte do telhado da sua residência. Agora 2:40. Vamos tomar uma água, tomar um cafezinho, um chimarrão, para quem gosta de tomar um mate na tarde aí, fica à vontade, porque a gente vai fazer uma pausa, mas logo estamos de volta recebendo Ana Esther, presidente da comissão, e o Adam Rode, tesoureiro e marqueteiro, para a gente falar do Simpósio Serrano de Direito aqui no nosso Clube Interativa. É só um tempinho, a gente já tá de volta trazendo muita informação para você.
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3: Alô, Clube Interativa. Boa tarde, alô, Evandro. Aquele abraço, meu garoto. Olha, o Lages Futsal está em preparativos finais para o jogo importante da temporada. Oitavas e finais da Liga Nacional Silver, na próxima segunda-feira, às 18h15, nas dependências do ginásio Jones Minosso. Lages e Dracena. O jogo de volta vai acontecer também numa segunda-feira, só que dia 14 de setembro, lá em Dracena. É claro, esse jogo é pelas oitavas. Quem passar vai para as quartas e finais. Lembrando que num jogo que aconteceu em São Paulo, o Lages perdeu pelo placar de 4-1 na fase classificatória. Eu repito então, segunda-feira, 18h15, no Jones Minosso, Lages Futsal e Dracena, Liga Nacional Silver, oitavas de final. Continue ligado, ouvindo aqui a melhor informação do rádio no Clube Interativo. Boa tarde.
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0: bem, 2:48. A gente está recebendo aqui no Clube Interativa a Ana Esther, presidente da comissão organizadora aí do Simpósio Serrano de Direito, o Adam Rode, tesoureiro e faz o marketing também, para a gente falar sobre esse simpósio, gente, que está com as inscrições abertas e é um dos maiores eventos jurídicos da Serra Catarinense. Uma oportunidade para as pessoas, para os estudantes, é claro, né, de participar de um evento desse tamanho, os profissionais da área também, mas é claro também a comunidade, conhecer um pouquinho mais desse mundo jurídico, né, entender um pouco mais. E é um prazer receber aqui você. Vamos começar pelas damas aqui, Adam. Boa tarde, Ana, tudo bem?
1: Boa tarde, tudo bem? Boa tarde a todos os ouvintes. É um prazer estar aqui divulgando o nosso evento. É, falando um pouco sobre o nosso simpósio, ele vai acontecer nas datas 4, 5 e 6 de novembro, no Clube Cacetiro, um clube muito conhecido aqui na nossa região, né? Então, para quem tem interesse, a gente está vendendo ingressos na plataforma, no nosso Instagram, Simpósio de Direito de 2026. E ali tem as opções de parcelamento, super acessível para um evento que vai trazer aí grandes nomes do direito, de fora do estado, dentro do nosso estado, né? Reconhecendo aí um pessoal que busca pelas ideologias, que trata sobre grandes assuntos, oratória, marketing jurídico, os 10 anos do Código de Processo Civil, né? Uhum. Que fez ali no ano passado. A perícia forense, as fotos com a Thelma Rocha, os casos midiáticos do Tribunal do Júri, né? E entre outros.
0: Bom, boa tarde, Adam, prazer recebê-lo aqui também.
2: Boa tarde a todos os ouvintes, é uma satisfação e uma alegria enorme conhecer a Rádio Clube. A
0: alegria
2: é
0: nossa receber vocês.
2: Desde que eu me conheço por gente, a rádio já estava aí, então é realmente uma honra estar aqui e principalmente para podermos ter essa oportunidade em divulgar o nosso simpósio.
0: Bom, a Ana já, ela é ansiosa, né? Ela já foi divulgando a programação aí, né? Já de cara, já para mostrar. Mas é que é uma programação bem completa mesmo, Ana. E eu achei muito interessante que vocês estão trazendo nomes, até a gente tava conversando com o Adam aqui também, de pessoas e profissionais que têm um renome nacional, né? Entrevistas no The Noite com Danilo Gentili, por exemplo, da Thelma Rocha, que é uma fotógrafa pericial, né? Trabalhou em casos conhecidos nacionalmente. Faz uma prévia, tanto você, Ana, como também o próprio Adam, pra gente falar um pouquinho sobre esses palestrantes e mostrar que o evento é aberto para a comunidade, até para conhecer esses profissionais que muitas vezes assistiram na TV, eles dando a opinião, ou até em podcasts, videocasts que tem hoje em dia nas redes sociais, né? Dando entrevista, comentando, e vão estar aqui em live e as pessoas podem ter esse contato e assistir essa palestra também.
2: Exatamente. Gostaria de reforçar que o simpósio ele é aberto ao público, certo? Claro que ele pode agregar talvez um pouco mais pessoal da área jurídica, por se tratar de um evento jurídico, mas a gente trouxe alguns temas diversificados justamente para atender a comunidade em si, porque ali vejamos a Thelma, é uma perita forense, casos que vai ter
0: se eu não me engano, eu vi desculpa te até te interromper, Adam, desculpa, mas eu acho que eu vi uma entrevista dela onde ela fala sobre aquele caso do Nardone, né? Que ela fotografou. Isso. Então, foi perita naquele caso, naquela ocorrência. Então, também são temas e casos muito grandes que ganharam a repercussão nacional, né? Isso. Então, tá aqui os profissionais que atuaram no caso.
2: Isso, exatamente. Ela, provavelmente, como ela já esteve num dos simpósios passados, ela vai trazer os slides, ela vai mostrar, ela vai dizer a importância que é da perícia forense nos casos. Isso é importante também para advogados terem a noção do quão importante é a perícia, certo? E também para pessoas da área da saúde, digamos, medicina, enfermagem, para eles terem um conhecimento mais amplo sobre como funciona a perícia, né? Também temos o delegado do estado do Rio de Janeiro, o Vitor Becker. Bom, só pesquisar o nome dele as pessoas já terão noção de como é a oratória desse cidadão, sabe? Então, para as pessoas que estão pensando em advogar, sabemos a importância da oratória, principalmente numa sustentação oral. E também reforço
0: para... O Vitor, ele é delegado, né?
2: Delegado, isso. Ele passou em 3 concursos de delegado.
0: Legal.
2: Pessoas ali na parte da administração, CEOs, gerentes, enfim, às vezes naquela reunião dá uma travada, certo? Aí entra a parte da oratória. O quão importante é a oratória? É uma ferramenta, é uma arma para você poder se posicionar bem, né? Como diz a nossa professora Elza, queridíssima Elza, a oratória é muito importante. Então, com ela você abre muitos caminhos.
1: E nesse caso, o Vitor, ele não entra só para advocacia, sustentação oral, mas para quem busca um concurso na área de promotoria, da magistratura em si, né? Uhum. Tem a fase da prova que você precisa passar pela prova oral. Então, ele dá cursos, dá mentorias de como você trabalhar isso, de como você fazer a oratória da melhor maneira.
0: E ele tem mais de 1 milhão de seguidores aí, gente, no Instagram.
1: Exatamente.
0: Que eu tava vendo aqui. Então, o cara realmente tem um bom conteúdo ali, o pessoal Sim. gosta de acompanhar. Além da Thelma, do Vitor, nós temos
2: o Eduardo Melo, que é o conselheiro federal da OAB de Santa Catarina. Ele vai tratar, então, do direito processual civil.
0: Esse é mais técnico, esse é mais para vocês aí que estão na formação do direito, né?
2: esse é
1: um pouco mais.
2: É assim, eu já tive o privilégio de assistir uma das palestras deles no, salvo engano, nas
1: Jornadas da Advocacia.
2: Jornadas da Advocacia, uhum. No Teatro Marajoara, também é uma pessoa assim que eleva o nível de palestrante, sabe? Então vai ser muito importante ter ele também em nosso evento. Temos a doutora Nicole Chiquete, a Ana pode falar um pouquinho mais sobre ela.
1: Ela traz sobre o marketing jurídico, além de ela ser uma advogada criminalista, né? E o marketing jurídico, a gente vê a importância dele nas redes sociais, porque a advocacia em si, ela tem muitas restrições pelo código de ética dos Sim. advogados, o estatuto. Então, é muito importante a gente ter esse cuidado, manter essa cautela, seguindo as diretrizes, né, do que o estatuto da Ordem dos Advogados nos trazem. Então, ela vai trabalhar um pouco mais sobre essa área.
0: É porque é difícil, né? Às vezes as pessoas não entendem, a gente entrevista, a gente tem um quadro dos seus direitos aqui, né? No nosso Clube Interativa. E às vezes a pessoa fala, não, mas eu queria o contato do advogado que falou sobre tal situação. Não pode, tem uma restrição, ele não pode estar divulgando aqui. Então, é uma série de normas que a OAB determina, né? E regulamenta em relação à divulgação do trabalho de um advogado, de uma advogada. Então ela vem para tratar desse tema, como que você faz para mostrar o seu trabalho também, né? Aí atuando em casos aqui de repercussão ou não, né? Mas na sua área de atuação.
1: Sim.
0: Bem legal essa entrevista também, essa palestra que vai ter. E doutor Sérgio Figueiredo.
2: Isso, exatamente, um advogado criminalista, midiático, gosta daqueles casos, o próprio nome diz, midiático, para trazer tem um público mais alto, uhum. um alcance maior nesses casos. E ele vai também dizer a importância do tribunal de júri, como o advogado deve se comportar, como e o que deve ser falado, certo? Para não cometer nenhuma gafe, não se exceder também para o lado emocional, porque o advogado, ele não pode criar vínculo com o caso, ele tem que ser racional, para justamente não, de alguma forma, poder perder o seu caso, né?
0: Sim, então, sim. Uhum. Se manter centrado naquilo que ele está fazendo.
2: Isso,
0: ali,
2: exatamente.
0: Né? Que é um momento bem tenso, né? Eu já Sim. pude acompanhar o tribunal de júri, tanto do lado da promotoria, o promotor, né? E do outro lado, a defesa.
1: É uma série de provocações, né? Então você tem que manter ali aquele controle emocional pra...
0: Quem assiste filme muito de advocacia adora essa parte, né?
1: Sim.
0: Que é a parte mais legal, né? Do
1: Exatamente.
0: Filme, né? E vocês vão vivenciar. A Ana Esther e o Adam são estudantes, é isso?
1: Sim, vocês da décima fase. Uhum.
0: Vocês estão na última...
1: Na última fase.
0: Na última fase, na reta final reta mesmo, final, e daí já. Vocês têm que organizar esse grande evento.
1: Isso.
2: O simpósio, salvo engano, desde que ele foi iniciado, ele é conduzido pelos alunos da décima fase.
0: É difícil para vocês estudantes, assim, eu já tive na academia também, não era fácil você entrar em contato com uma galera que nem esse hall aqui de pessoas que vocês conseguiram entrar em contato,
1: uma
0: agendar, trazer pra lá, né?
1: A estrutura toda em si do evento é bem burocrática, então pra gente que é estudante, nunca tinha tido um contato com isso antes, né? Não sabia como fazer, porque não vem escrito, ninguém te ensina como fazer, é se batendo que a gente vai descobrindo. Então esse evento, ele tem uma preparação de um ano antes. Um ano antes, eu e a Elisa, que somos líderes das duas fases de décima fase, a gente sentou com o coordenador e ele passou pra gente, ó, agora é bronca de vocês, comecem a se organizar porque é difícil.
0: E aí vocês já começaram.
2: Ai, tínhamos um projeto e um sonho.
0: Mas tá se concretizando aqui.
1: Tá indo.
0: Que dentro da programação é uma programação bem legal mesmo. É. Vocês trouxeram nomes que vão elevar a cidade aqui também para esses profissionais aqui.
1: Exatamente. Conhecer.
2: Até posso dizer que a ideia era começarmos no começo do ano, certo? Da nona para a décima, mas por conta do TCC a gente deu uma recuada e demos início agora no finalzinho de julho.
1: Sim.
2: Finalzinho de julho em diante a gente tá se batendo atrás.
0: Olha, mas vocês estão de parabéns, gente, organizando um grande evento. Obrigado. Aqui para a cidade de Lages, na área do mundo jurídico, mas que está aberto também para a comunidade, que pode muitas vezes acompanhar e conhecer um pouquinho mais esse mundo e também ter contato com esses profissionais aqui que a gente acaba acompanhando muitas vezes, como eu falei, em entrevistas, em rede nacional, também em podcasts, né, que o pessoal acaba acompanhando, pode ver esses profissionais atuando aqui e dando a sua palestra. Eu vou pedir uma pausa para vocês, a gente tem que ir para nossa central de conteúdo. Adam Rod, também um tempinho aí para a gente voltar no próximo bloco falando um pouquinho mais, Ana, sobre como que as pessoas podem participar, como é que elas podem comprar um ingresso, né, reforçando a data do evento no Clube Cassitiro, do 21º Simpósio Serrano de Direito. É só pro pessoal aqui de Lages? Não, é pro pessoal da Serra Catarinense, a gente tá convidando todo mundo da região, quem se sentir à vontade, onde chegou a informação da Rádio Clube, se você ouviu e quer participar, pode comprar o ingresso e participar também. Tudo isso a gente vai abordar com a Ana Esther e com o Adam Rod daqui a pouquinho aqui no nosso Clube Interativa.
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4: Olá, boa tarde. A Polícia Rodoviária Federal inicia hoje a Operação Independência, com reforço da fiscalização nas rodovias federais durante o feriado de 7 de setembro. A operação começou à meia-noite e vai ter atenção especial para ultrapassagens proibidas, excesso de velocidade, embriaguez ao volante e outras infrações que aumentam o risco de acidentes. O movimento deve crescer principalmente nas estradas que levam aos destinos turísticos e litorâneos. A orientação para quem viajar é revisar o veículo, respeitar os limites de velocidade e não dirigir depois de consumir álcool. O programa Cultivar realiza hoje a distribuição gratuita de mudas de cebola de cabeça em Lages. A entrega acontece no Horto Municipal, na Avenida 31 de Março, no bairro Guarujá, até às 5 da tarde. A iniciativa é voltada a quem cultiva hortas e lavouras e integra as ações de incentivo à produção agrícola no município. Ontem, cerca de 4 mil mudas de hortaliças foram distribuídas. Onde há, a Clube está. Para a Hora da Notícia, Rodrigo Silvério.
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10: Bom, agora na Clube, 3:06.
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10: Muito bem, a gente está conversando aqui com a Ana Esther, presidente da Comissão do Simpósio Serrano de Direito, né, gente, o 21º, a 21ª edição, o Adam Rod, tesoureiro e também faz o marketing desse evento, que eu estava vendo aqui, conversando com eles, a programação é muito legal, muito bacana mesmo, é do direito, sim, mas está trazendo aí profissionais que a gente vê de uma repercussão nacional em casos nacionais e que deve ser muito enriquecedor você ter a oportunidade de assistir uma palestra, por exemplo, da Thelma Rocha, do delegado Victor Becker, do Sérgio Figueiredo também, o doutor Sérgio Figueiredo, que atua em casos midiáticos reais e que chama isso bastante atenção, né, que a gente acompanha, e eles vão estar em Lages durante este simpósio. Bom, Ana, você falou no comecinho ali, mas eu gostaria que você reforçasse. As pessoas que estão ouvindo a gente, que ficaram interessadas em participar do evento, querem saber mais informações, comprar ingressos, como é que elas podem fazer?
11: Elas podem comprar ali no nosso Instagram, Simpósio Direito 2026. Tem um link na bio ali que direciona. Pessoas do público em geral vai estar saindo o ingresso a R$95, podendo ser parcelado, e lembrando que esses R$95 são para os 3 dias do evento, né? Então sai bem em conta aí para quem tiver interesse. E quem é estudante de qualquer universidade tem o valor ali por R$85 na mesma modalidade, que pode ser parcelada.
10: São 3 dias de evento, então, 3
11: Isso
10: dias
11: mesmo.
10: De palestras.
11: Uhum.
10: Vocês vão começar que horário?
11: Às 6:40 da noite é a abertura, uhum, né? Com o cerimonialista.
12: Isso, com o Flávio, né? Então, a voz marcante do Mestre Cerimônias também faz um evento legal. E a gente também a gente pensa em fazer a abertura às 6:40 por conta do horário dos palestrantes, porque tem pessoas que moram fora, uhum, então, digamos, às vezes não deu tempo de chegar, daí a gente pensa em começar às 7 horas para dar tempo de todo mundo,
10: certinho.
12: Isso, tudo certinho,
10: pessoal acompanhar,
12: poder aproveitar melhor a...
10: E vai até que hora? Vocês têm mais ou menos uma expectativa de término de cada dia do simpósio?
11: A expectativa é que finalize às 9:30 da noite, por conta do pessoal que precisa retornar para suas cidades, né? Uhum. Então, como o evento é realizado nos dias de horário de aula, a gente vai manter o mesmo padrão que a gente oferece na faculdade, né? Então, assim, não prejudica ninguém. Mas, velho, a estimativa é às 9h30 da noite.
10: O público...
12: Gostaria de colocar um ponto aqui que a gente tá... O simpósio será um certificado de 15 horas, tá? É feito pela extensão da própria universidade. Então, o pessoal que precisa de horas, né? A gente vai estar dando um certificado. A gente não, né? Perdão, a universidade vai estar fazendo isso.
10: Vai estar cedendo esse certificado, então, 15 horas. Bom... Pessoal que quiser comprar, então, hoje não existe, então, uma restrição. Se eu, formado em jornalismo, gostaria de assistir às palestras, eu posso ir lá, compro
11: o ingresso
10: e participar.
11: Não, é pro público que desejar, público
10: em
11: geral.
10: Tem um limite que vocês colocaram para ocupação desse espaço, porque pode chegar, né? Um momento desse de lotar, né?
11: É, salvo engano, são 748 lugares que a gente tem disponível. Agora já foi vendido uma parte, né? Mas o total é uma estimativa de 740 pessoas, porque também temos as cotas dos patrocínios.
10: Sim, e vocês têm virada de lote também no, nos ingressos,
11: mesmo,
10: né, gente? Então, o pessoal que quer aproveitar, é melhor se programar tudo certinho, já garantir ali no Instagram, simpósio Serrano de Direito, né? Tem que colocar só simpósio Serrano de Direito, já vai aparecer ali no Instagram?
11: Sim, já aparece bem fácil.
10: Bom, eu queria saber uma coisa, isso é uma curiosidade minha aqui, Adam, Ana. É muito caro para fazer um evento desse tamanho que vocês estão organizando aí? Porque você está vendo a lista de palestrantes aqui, são tops, né? É muito caro para fazer um evento desse?
12: É, aí acredito que seja particular de cada convidado, cada palestrante, né? Alguns palestrantes ali nós tivemos só a custa do deslocamento deles de vir para Lages e retornar.
10: Vamos dizer assim, né?
12: E daí também a hospedagem, certo? Então, e também um ponto que ficou um pouco complicado pra gente foi o aeroporto. Porque Correia Pinto, salvo engano, é dias específicos. Então não vai atender os 3 dias pra gente. Então a gente vai ter esse deslocamento até a Grande Florianópolis, buscar e levar os palestrantes. A gente tá se virando.
11: Alguns palestrantes também cobram para vir mais as passagens, né?
10: Então tem um valor que alguns deles, né?
12: E claro, ali tem a alocação do espaço, tem a alocação dos instrumentos de sonorização, que é parte da microfonia, iluminação, telões.
11: Cerimonialista.
10: Então, tudo tem um custo,
12: tudo,
10: né?
12: Tudo tem um custo, mas tá se encaminhando.
10: Bom, tem gente apoiando também vocês aí, tem patrocinadores, mas se o pessoal ficou à vontade, algum advogado que está ouvindo a gente, ou escritório, ou algum empresário do setor que gosta aí da área do direito, que quer participar, pode também contribuir com o evento.
12: Com certeza, até porque nosso Instagram é pequeno, assim, por dizer, por conta dos seguidores, mas por conta dos palestrantes, nós já tivemos um alcance de 200 mil visualizações, então... Temos palestrantes ali que possuem 1 milhão de seguidores, 500 mil seguidores. Acredito que o patrocinador terá uma boa visibilidade, né? Por conta dos palestrantes serem de fora, o nome da empresa vai percorrer horizontes.
10: E às vezes pode fechar uma parceria legal com vocês, por exemplo, né, uma empresa que quer que os funcionários participem do simpósio, conhecer um pouco mais.
12: Sim, exatamente.
10: Conversa com vocês, um patrocínio, garante os ingressos de alguns funcionários para assistir. É uma oportunidade bem legal que está vindo para Lages aqui. Eu lembro o Adelar aqui, eu não sei se vai lembrar, Adelar, mas a gente promovia dentro do Grupo SCC também, em parceria com outros veículos aqui, uma série de palestras com renomes nacionais, e era incrível mesmo. Era muito bom você ter essa oportunidade de ter esse conhecimento, né, de poder participar. E vocês estão promovendo isso aqui em Lages novamente no simpósio. Parabéns mesmo pela organização, muito legal mesmo.
11: Obrigada.
12: Obrigado.
10: Bom, gente, faz um último convite então, Ana. Adam, Ana, faça um convite para a comunidade que estiver ouvindo a gente e quiser participar desse grande evento aqui em Lages.
12: Então fica o nosso convite para todos, principalmente a comunidade em si, reforçando que não é um simpósio estritamente para advogados e acadêmicos do curso de Direito, porque temos diversos conteúdos, diversas áreas. Eu acredito que conhecimento nunca é demais e pode agregar muito no futuro da pessoa. Então, ali a parte da oratória, principalmente, certo? Principalmente pessoas que fazem reuniões ou são próprios vendedores, a comunicação, ela é fundamental.
10: É verdade.
12: Isso aí.
11: Então a gente reforça, né, para aproveitarem antes da virada de lote e aproveitar um preço mais em conta. E contamos com a presença de todos aí que se interessaram no nosso evento.
10: Ana, é novembro, dias...
11: 4, 5 e 6 de novembro.
10: 4, 5 e 6 vai ser uma quarta, uma quinta e uma sexta-feira.
11: Isso. Exatamente. Mesmo.
10: Primeira semana ali de novembro.
12: No Clube Cassitiro.
10: No Clube Cassitiro, sempre começando por volta das 6h30, 7h da noite.
11: Isso. Isso. Uhum.
10: Gente, obrigado mais uma vez pela participação de vocês. Sucesso, parabéns. O Instagram é Simpósio Serrano de Direito, tá, gente? É só você acessar ali, você vai ter mais informações. Sucesso, Ana. Sucesso, Ada. Obrigado por participar com a gente
11: aqui. Obrigada por abrir as portas pra gente fazer a divulgação aqui também.
10: Que é isso.
12: Muito obrigado e um privilégio estar aqui na Rádio Clube.
10: Da onde surgiu o nome Adam Rod aí?
12: Adam por conta dos filmes americanos. Tem muito protagonista que tem o nome de Adam, mas o Rod é por conta do Rod Stewart.
10: Ah, é mesmo?
12: Esse é por conta do Rod Stewart, meu pai é muito fã dele.
10: Ah, eu quero mandar um abraço pra família aí também?
11: Um abraço pro meu pai e pra minha mãe que estão aí me escutando.
10: Imagino, porque o pessoal vem aqui e sempre fala, não, eu gostaria de mandar um abraço pro pai, pra mãe, o vô que tá lá no sítio. Gente, obrigado mais uma vez. Ana Esther, ela é presidente da comissão do Simpósio Serrano de Direito, o Adam Rod, tesoureiro e também que faz o marketing desse evento, trazendo a divulgação que vai movimentar a cidade de Lages aí e a região serrana. O pessoal da região está convidado também para participar desse evento. Agora 3h15. 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
2: Agora na Clube, 3:20.
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0: Bom, vamos lá, gente, vamos lá então aí, ó, tem alteração no trânsito devido aos desfiles cívicos nos dias 6 e 7 de setembro, tá? Então o pessoal tem que ficar antenado para realmente poder aí ter um dia mais tranquilo, podemos dizer assim, uma manhã mais tranquila, já que os desfiles em Lages serão no período da manhã, tá? Então, tanto no domingo pela manhã, como também na segunda-feira, 7 de setembro pela manhã, vai ter algumas alterações, tanto na Luiz de Camões, como também aí no domingo e na segunda-feira pela manhã, né? Tanto na Avenida Luiz de Camões, como também na Duque de Caxias, onde tem essas mudanças. Bom, como eu falei ali no portal scc10.com.br, a gente vai ter aí o mapinha ali para você acompanhar essa informação bem certinho e verificar. E eu tava verificando aqui, Adela Machado, junto aí aos nossos parceiros aí da Associação Catarinense de Emissoras e Rádio e Televisão, a CAET, que o Congresso aprovou o fim da taxa das blusinhas sobre compras internacionais até $50. Isso chama bastante atenção porque é aquela compra aí que o pessoal faz normalmente de sites internacionais, né? E havia uma polêmica sobre essa questão dessa taxação e a Fiesc diz que o fim da compra vai impactar em empregos na indústria e no comércio de Santa Catarina. Então a gente vai acompanhar essa informação aqui, que movimenta a economia, que movimenta o consumidor e que tem um impacto também no comércio, para a gente entender um pouquinho mais sobre essa decisão, como a decisão no Congresso pode mexer com toda uma cadeia, né, gente? Aí, né, de consumo das pessoas e também de empresários. E tem essa manifestação da Fiesc. E a gente vai saber agora mais informações com Rita Sardi.
1: O Congresso Nacional aprovou nesta quinta-feira a medida provisória que acaba de forma permanente com a chamada taxa das blusinhas, cobrança de 20% de imposto de importação sobre compras internacionais de até $50. A proposta foi aprovada pela Câmara e pelo Senado e segue agora para a sanção presidencial. A mudança beneficia principalmente consumidores que fazem compras de pequeno valor em plataformas internacionais. Com a nova regra, o imposto federal será reduzido a zero para essas encomendas, mantendo a isenção que já vinha sendo aplicada por meio de medida provisória. A aprovação, no entanto, não significa que as compras ficarão totalmente livres de impostos. O ICMS, tributo estadual, continuará sendo cobrado com alíquotas que atualmente variam entre 17% e 20%, dependendo do estado. A medida também prevê acompanhamento periódico dos impactos da isenção sobre o setor produtivo brasileiro, permitindo avaliar os efeitos da mudança ao longo do tempo, como explica a relatora, a senadora.

0: para Leila Barros, do PDT do Distrito Federal.
1: O que nós vamos fazer agora é o que nós colocamos dentro do projeto. A gente vai fazer essa avaliação. Inicialmente, essa primeira avaliação, nós vamos ter já uma estimativa do que foi o impacto desde a emissão da MP, que foi em maio. Então, em dezembro agora, a gente vai ter esses números e depois a reavaliação de 6 em 6 meses. E aí o governo vai poder. Primeiro, tem que dar transparência desse impacto, caso ele haja, né, dos números. E a partir do momento desse impacto, ele vai ter que tomar alguma medida, seja para o projeto ou reavaliação. Avaliar a alíquota, porque a gente está dando essa autonomia e também o Congresso Nacional de ano em ano vai poder também fazer a avaliação com base nesse relatório emitido pelo Ministério da Fazenda.
0: A taxa das blusinhas havia sido criada em 2024 e passou a ser alvo de críticas de consumidores e de setores que defendem a redução da carga sobre as compras internacionais. Por outro lado, representantes da indústria e do varejo nacional argumentam que a isenção pode aumentar a concorrência com produtos estrangeiros e prejudicar empresas brasileiras. A Fiesc, Federação das Indústrias do Estado de Santa Catarina, afirma que o fim da cobrança de imposto sobre as importações de até 50 dólares será prejudicial não só à indústria, mas também ao comércio. Segundo a entidade, a expectativa é que micro e pequenas empresas sejam as mais afetadas, com risco de perda de empregos em setores como o têxtil e de confecções. E destaca que para Santa Catarina, a medida é especialmente preocupante, já que o segmento é um dos maiores empregadores do estado. De Brasília, da Rede de Notícias Acaerte, repórter Rita Sardi.
2: Tá aí a informação, né, sobre essa. Ficou conhecida, né, como a taxa das blusinhas. O ouvinte se manifestou aqui, achei interessante. Ele fala assim: mas se deixa a taxa, reclamo. Se tiram a taxa, reclamo. Esse povo não sabe o que quer. É que se você retira a taxa, como foi aí, né, nesse movimento agora, o consumidor agradece, porque daí vai poder comprar de sites internacionais produtos que ela tem o desejo de comprar e às vezes com preço mais acessível. Porém, o impacto para o comerciante local, que já vem sofrendo bastante com o tal do e-commerce, né, que ganhou aí o gosto de muitos consumidores, né, acaba sendo mais intenso, né? Maior, a pessoa deixa de comprar um produto mais acessível aqui, com preço, com valor, talvez, né? Para comprar um mais barato ainda de um site internacional, né? Então a pessoa acaba tendo essa opção e sem a taxação. A taxa às vezes limita um pouco, né, a compra, porque o preço acabava ficando um pouquinho mais elevado, a pessoa vinha para o comércio local. Quando não tem a taxa, a pessoa às vezes pode preferir comprar desses sites aí e trazer essas compras internacionais. A taxa blusinha, ela ganhou esse nome, né? Taxa das blusinhas, porque era muita compra de peça feminina no começo, né? Muita compra de peça feminina e muitas blusas que eram compradas aí, principalmente pelo público feminino. Então ganhou esse nome, esse apelido aí, mas tem uma ligação com o tipo de compra que era feito comumente nesses sites, né? Agora a gente já tá vendo que é de tudo, né? Eu só vejo o pessoal entregador circulando a cidade de Lages aqui, pelo menos que a gente está vivendo e a gente conhece um pouco mais, né? O pessoal correndo de um lado pro outro, entregando caixinha, entrega não sei o que, entrega não sei de qual site, entrega não sei da onde, comprou não sei da onde, todo mundo com caixa aí cheia e o pessoal aí comprando esses produtos. Por isso que eu digo que o e-commerce, ele ganhou uma força muito grande, né? E aí nesse caso da taxa das blusinhas, também os sites internacionais, as empresas internacionais, e quem sofre muitas vezes é o comércio local. Por isso a gente pede até que o pessoal tenha bastante atenção e muito cuidado, né? E valorize. Quando for possível, valorize sim o comércio local, quando tem promoções, quando tem preço compatível. Aí vale a pena você realmente investir no comércio local, que é aqui que está gerando emprego também, tá, gente? Então o consumidor às vezes dita a regra, tá? Dita essa regra aí de como vai funcionar. Mas, né? Mas a gente tem essas intervenções, podemos dizer assim, do governo federal e até mesmo de federações se manifestando, mas quem define no final tudo é como é o comportamento do consumidor. Se ele procurar por produto mais barato, ele vai comprar talvez na internet. Se ele comprar ou se ele prefere o atendimento, a qualidade, a presença, ele vem no comércio local. Agora 3:29. O pessoal tá participando com a gente, mandando aquele abraço. O Carlão da Reserva, Carlão, tua família sempre tá de aniversário. Ele mandou aqui, ó, feliz aniversário pra mana Cleusa dos Santos. Ele sempre tem festa nessa família e nunca me convida pro bolo, né? Isso, eu só levo o bolo, né?

0: só, a Célia, tá ligadinha com a gente, lá na escuta. Célia do Morro do Posto, obrigado pelo carinho. Ah, vamos lá. O pessoal tá mandando negócio de política, daí não dá, né, gente, aqui também, né? Encaminhando propaganda, né? Política aqui no WhatsApp da Clube 10, a gente não pode compartilhar. Mas obrigado pela companhia, obrigado pela sintonia, obrigado por ter participado com a gente, aguentado a nossa equipe durante toda essa semana aqui do nosso Conexão Saúde, do nosso Clube Interativa, que a gente está chegando ao final. Mas segunda-feira a gente tem um compromisso. Vamos continuar juntinhos a partir da 1:30 PM. Tenham todos, então, uma ótima sexta-feira, um ótimo final de semana e fiquem bem.
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0: 3:34, já começamos o nosso Chimarrando com a Clube. Eu sou Éder Goulart chegando com você no seu rádio pela internet. Abrimos o programa hoje com os mateadores com Passo Bailado. Desejo para você uma tarde bem do nosso jeito.
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0: Vamos mandando um abraço especial hoje no primeiro mate, que é esse momento de homenagem para os profissionais, para as profissões aqui no programa, para todos os profissionais aí que trabalham nas floriculturas, todos os dias, ajudando aí nos momentos especiais da vida, não é mesmo? Então, os amigos aí que trabalham nas floriculturas de toda nessa região, os parceiros aqui da Rádio Clube, que sempre, como digo, como acabei de dizer, estão sempre nos momentos importantes aí da nossa vida. A todos, aquele abraço especial. Vai participando comigo pelo 991523883. Hoje tem sorteio do que? Sexta-feira, de uma pizza extra gigante, oferecimento aí do Querência. Aí só ganha a pizza quem arriscar. Manda ali então no WhatsApp a sua mensagem ali, Querência. Vamos dando sequência na programação musical, trazendo lançamento do grupo Os Mirins, de Gaitas e Gargantas.

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8: Alô, galera do esporte, alô Éder, boa tarde, estou chegando para falar de Campeonato Brasileiro da Série B. Ontem à noite abriu a 26ª rodada com um jogo solitário, Náutico 1, Botafogo de São Paulo 0. Hoje, 3 jogos vão acontecer. 19:30 aqui em Santa Catarina, em Criciúma, no Heriberto Ilse, Criciúma e Cuiabá. Às 20:30 da noite, na Arena Sicredi, Atletique e Vila Nova. E às 21:30 da noite, no Rei Pelé, o CRB enfrenta o América. Lembrando que Juventude e Vila Nova estão na liderança. O Criciúma é o terceiro colocado e o Novo Horizontino é o quarto colocado da competição. Com informações esportivas para o Chimarrando, Elcio José. Você continua ligado ouvindo Éder Goulart Chimarrando.
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9: Nessa tarde, nesta tarde do dia 4 de setembro, vamos seguindo com você na programação. Manda sua mensagem especial aqui pra gente. Trazer agora os filhos do Rio Grande.

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1: Olá, boa tarde. O Brasil participa de uma pesquisa inédita que busca novos tratamentos e até mesmo uma cura para a hepatite B. O estudo global é liderado pela Faculdade de Medicina da Universidade Johns Hopkins, nos Estados Unidos, e reúne grupos do Brasil, Índia, Senegal e Uganda. Serão acompanhados 600 pacientes por cerca de 4 anos e meio, sendo 150 de cada país. No Brasil, 75 pacientes serão analisados pela equipe do RUCAN UFES. Até agora, 40 participantes já foram recrutados. Atenção para o trânsito em Lages neste fim de semana. No domingo, dia 6 de setembro, a Avenida Luiz de Camões será interditada nos dois sentidos, a partir das 7 horas, para o desfile cívico, que começa às 8h30. Na segunda-feira, dia 7, feriado, as mudanças acontecem na Avenida Duque de Caxias, também a partir das 7 horas. Haverá ainda bloqueios em trechos das Avenidas Presidente Vargas e Belisário Ramos. A orientação é planejar o trajeto e utilizar rotas alternativas. 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Para a Hora da Notícia, Rodrigo Silvério.
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12: 4:06.
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12: Vamos de abraço nessa sexta-feira, vamos animar a sexta-feira para embalar o seu final de semana. Lembrando que amanhã às 14:00 temos o Roda de Chimarrão ao vivo com você também aqui na Clube. Vamos ver quem mandou mensagem por aqui. Não esquece de mandar, além da senha Querência, tem que seguir o Querência lá no Instagram e mandar aqui no WhatsApp então a senha Querência, tá certo? Ieda Bastiani participando com a gente, Denis Gonçalves Meira lá do Santa Helena, Arlenes Gorete Moreira, aqui do centro, aqui perto da Rádio Clube. Ah, um abraço aí também para o seu Juarez Esmério, que está na audiência e deixou um recado aqui para as notas de felicidade. Pode deixar que nós vamos aí com certeza fazer essa menção, meu amigo. Stephanie Martins, lá do Capão Alto, mandando e participando com a gente. Então não esquece, manda sua mensagem. Quanto mais mensagens você mandar ali, melhor, tá certo? Um abraço a todos que estão sempre na sintonia da Clube. Um abraço aí pros gremistas que estão faceiros, né? E os colorados já não estão tão faceiros. Ontem eu falava no programa e teve o Grenal. Eu quero ver na hora da corneta hoje. Mas o assunto do Chimarrão é tradição e é música. Futebol a gente deixa pra hora da corneta. Newton Ferreira tá chegando. 4:07. Boa tarde.

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1: 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Vamos com os destaques então da nossa agenda cultural. Festejos Farroupilhas lá no Querência vão acontecer aí do dia 15 de setembro até o dia 20 de setembro, que é o dia do gaúcho. Então já se programe, vai ter chula, vão ter shows todas as noites lá no Querência. Esse final de semana, reforço o convite, vai acontecer o FECART ali na Uniplac, reunindo aí mais de 3 mil artistas da dança, da chula, da gaita. Então você que gosta desses concursos e dessas apresentações, pode ir lá na Uniplac para prestigiar. E para torcer para a turma aí da Serra Catarinense, os nossos CTGs de Lages, para fazerem bonito. Ainda tem mais um convite aqui, a feirinha da Joca, 10 anos de feirinha, hein? Que joia, eu participei da primeira, eu acho que tô ficando antigo também, hein? Um abraço aí pro Márcio e todos que participam no dia 13 de setembro, 10 anos aí, e cerca de 100 expositores, lá na Praça Joca Neves, no dia 13 de setembro, da 1h até as 7h da noite. Então aquela feirinha tradicional já, feirinha da Joca, fazendo 10 anos, parabéns a todos. Vai ter, além da feira, tem feira de adoção, Vila do Brechó, feira do vinil, exposição de antigo mobilismo, os carros antigos e muita programação aí que a gente vai destacando até o dia aqui na Clube. Acerte seu relógio aí, 4h14.
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2: Saiba quais são os prazos finais e as regras para a justificativa de ausência às urnas e entenda como manter o seu título de eleitor regularizado. O encerramento do período de votação exige que as pessoas com obrigatoriedade de voto regularizem a situação eleitoral caso não tenham comparecido às urnas. O calendário oficial estabelece que o último dia para o eleitor apresentar a justificativa de ausência referente ao primeiro turno é o dia 3 de dezembro. Para quem não votou no segundo turno, o prazo final para regularizar a pendência vai até o dia 8 de janeiro. A solicitação de justificativa pode ser feita diretamente pela internet por meio do aplicativo do e-título ou nos cartórios eleitorais de cada município. E quem deixar de apresentar o requerimento dentro do prazo fica sujeito a penalidades e multas previstas na legislação eleitoral. As datas são fixas e essenciais para a manutenção da regularidade do título de eleitor. Para verificar a situação eleitoral e emitir certidões, consulte os serviços ao eleitor no site do TRSC ou acesse os serviços no portal do TSE. Para a hora do voto, informou Ana Júlia Mecabô.
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4: Vamos agora com o nosso Cantinho Sertanejo, momento em que a gente faz essa seleção musical para você. Nesse bloco vamos ouvir o Daniel, o Eduardo Costa e ainda os Gordinhos Sertanejos, César Menotti e Fabiano. Deixa cair.

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1: 4:33, agora vamos saber como é que vai ficar a previsão do tempo com Peter Scheuer. Boa tarde, Peter.
2: Boa tarde. Uma frente fria de fraca intensidade avança, provocando muitas nuvens carregadas durante essas próximas horas. Tem previsão de chuvas ocasionais que podem acontecer a qualquer momento e intercala com breves melhorias. O vento do quadrante sudoeste a sul atua com algumas rajadas e provável que nós mantenhamos o domínio do tempo instável ainda durante esse sábado. Tem previsão de chuva entre a madrugada, início da manhã, depois vai firmando, vai melhorando. Aos pouquinhos, essa massa de ar mais frio que se encontra sobre o Rio Grande do Sul avança em direção ao estado de Santa Catarina e vai melhorando gradativamente. Durante o domingo, segunda e terça, tempo bom, frio e o sol acaba predominando. Temperatura mínima baixa no domingo, entre 0 a 5 graus, com geada nas baixadas e vales, e o amanhecer mais gelado será na segunda-feira, 7 de setembro, nos desfiles ali, tem previsão de geadão, a temperatura mínima ela segue próxima de 0 grau no amanhecer, e valores negativos podem se concretizar, principalmente no topo da Serra Catarinense, com valores próximos aí de 0 grau a menos 8 graus nas baixadas e vales. Durante a terça-feira, esse frio ele já perde força, a geada já se torna mais isolada e lá por quarta, quinta, a condição de chuva aumenta. Peter Scheuer, meteorologista, com a previsão do tempo.
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1: Familiares comunicam com pesar o falecimento de Ivandina Aparecida Correia. O corpo está sendo velado na igreja da localidade de Ponte Canoas, em São José do Cerrito. A celebração da despedida será amanhã, às 9h, na mesma igreja, seguindo logo após para o sepultamento no cemitério local. A funerária Santo Anjo comunicou o falecimento de Ivandina Aparecida Correia.

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5: 20 para as 5.
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É sexta-feira, véspera de feriadão, né? Segunda-feira é dia da Gadã, é dia de Decile. Turma toda se preparando aí também, seus filhos, seus netos, seus sobrinhos, todo mundo para desfilar também no 7 de setembro. Um abraço aí para Bárbara da Silva Cruz, lá do bairro Tributo, já respondeu a pergunta ali também. O Alcione de Correia Pinto, ele é gremista, mandou a bandeira, hoje tá faceiro, homem. A Karen Andrade Abreu Silva, lá do Santa Maria, um abraço. Também para Laurinda Borelha Sutil, do Vila Marisa, lá da Penha, Nerezi Rodrigues de Oliveira, obrigado pela audiência, pela parceria. A Dayana Neves Lopes também, querendo aquela pizza para a família. E deixa eu ver quem mais mandou mensagem aqui, tem que mandar o nome, a Cida. Cida, escreve o nome aí, senão a gente não consegue que você participe também. A Cristina da Silva Nunes, lá dos Morrinhos da Coxilha Rica. Você de toda a região ligados aqui na Clube. Com o sucesso das bandas até as 5 e a música gaúcha também. Então vamos agora escutar uma música para o mês Farroupilha. César Oliveira, Rogério Melo. Agora há pouco me mandaram uma música nova aqui. Chega no Mas.

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1: Olha o Vaneirão. Tá tocando gaita que é a Lajana Cássia Abreu. Essa música se chama Do Alto da Serra. Um abraço aí pra você que tá chegando em Lages, ah, o pessoal pra participar aí do FECARTE, com os ônibus, né? O pessoal que vem com os carros também, já tem muita gente chegando aqui na cidade. O pessoal tá montando também lá a estrutura da Uniplac e alguns estão ouvindo aí a Rádio Clube, o Chimarrando. Muito obrigado pela audiência. Boa sorte a todos. Sejam bem-vindos aí à nossa Serra Catarinense, à nossa Laje. Maria Helena Santos, do bairro Santa Catarina, mandou sua mensagem. O Jonas Batista de Oliveira, lá do Salto Caveiras. Também a Eliane Donizete da Silva, do bairro São Luís. E você, meu amigo, tem a esposa, a namorada meia braba? É verdade, eu tô perguntando, tem ou não tem? O que tem a mulher braba, eu tenho certeza. É o Pedro Raimundo, tinha uma mulher braba, braba mesmo, mas olha, braba, que era a Mariana.

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1: Olá, boa tarde. O presidente do Supremo Tribunal Federal, Edson Fachin, determinou na sexta-feira, dia 4, hoje, o prazo de 5 dias para que o ministro André Mendonça e o procurador-geral da República, Paulo Gonet, se manifestem sobre supostas irregularidades na condução do caso Master. As acusações foram apresentadas pelo ministro Alexandre de Moraes, que apontou possíveis atos de improbidade administrativa, abuso de autoridade e crime de responsabilidade. Fachin também determinou que Gonet apresente parecer sobre o pedido de investigação contra Mendonça. A Prefeitura de Lages iniciou a distribuição de telhas de fibrocimento para famílias atingidas pela chuva e pelo granizo registrados nos dias 29, 30 e 31 de agosto. A ação da Defesa Civil atende famílias cadastradas que receberam lonas durante as ocorrências. As equipes fazem visitas acompanhadas por assistente social e engenheiro civil. O profissional avalia os danos e calcula a quantidade de telha necessária. Já a assistente social verifica a situação socioeconômica. O benefício prioriza famílias de baixa renda inscritas no Cad Único. 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Para a Hora da Notícia, Rodrigo Silvério.
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1: A Klabin está com 15 vagas abertas para o setor florestal em Santa Catarina. As oportunidades são para atuar como ajudante florestal na silvicultura. Os candidatos devem possuir experiência em atividades manuais de campo, como plantio de mudas, adubação, aplicação de herbicida e roçada, com disponibilidade para viagens e horários para trabalho em turnos. As vagas são para os municípios de Bocaina do Sul, Bom Retiro, Correia Pinto, Monte Carlo, Otacílio Costa e Timbó Grande. Informe-se sobre as datas e locais do processo seletivo da sua cidade pelo telefone 47-999-40-0122. As pessoas interessadas devem levar currículo e documentos para preenchimento de cadastro. Aproveite essa oportunidade.
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3: 5:08.
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3: Próximo bloco tem as notas de felicidade para aqueles que estão de aniversário nesta sexta-feira. Então manda sua mensagem ali no 99152-3883. Então hoje temos aí a cotação do mercado financeiro atualizando nessa sexta-feira para você fazer os seus negócios, né? Desejando sempre bons negócios aí para você que trabalha com o agronegócio. 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Vamos com a do Tchê, garoto.

0: Um abraço especial aqui para o pecuarista Laerte Medeiros, lá da localidade de Araçá, em São José do Cerrito, que está de aniversário hoje. Esse abraço e essa nota de felicidade aqui do nosso amigo Juarez Esmério. Parabéns, Laerte. Está de aniversário hoje também o Giovanni Amaral, a Flávia Luz. Um abração para Everton Vieira, Rosana Silva, Ana Beatriz Fagundes, a Cristiane Pereira. Mandar um abraço também aqui para Ariane Conrado. Ariane Conrado está de aniversário hoje, mora em Lages, mas é lá da localidade de Araçá, em Cerro Negro. Sempre ouvindo Chimarreando. Um abraço aí, parabéns da família, dos amigos e todos aqui da clube. Parabéns, Ariane Conrado.
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0: Bem do nosso jeito, meus amigos, participando aqui, deixa eu ler mais umas mensagens aqui pro pessoal não ficar triste comigo aqui. Vamos lá. A Larissa de Jesus, do bairro da Penha, um abraço. O Tiago, que tá no Romu, que trabalha na Romu, tá de parabéns hoje. Tiago, um abraço, tá de parabéns hoje. Quem manda esse abraço aqui é a Vera, lá do Jardim Celina. Parabéns pro Tiago também, que tá de aniversário. Participando do sorteio, a Rita de Cássio Antunes Córdova, broker de Campo Belo do Sul, Carlão da Reserva. Deixa eu ver quem mais. Peraí, o Maurício Vermeer, do bairro Santa Helena, quer mandar um abraço aí a todos os vigilantes de plantão. Mas essa turma aí que tem que trabalhar. Além de trabalhar no turno noturno, tem que trabalhar nos finais de semana, protegendo aí, ajudando a proteger aí toda a parte dos bens, não é verdade? Os vigilantes, aquele abraço especial. 5:24, o grupo Querência chega para cantar um chamamé.

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1: Vamos então atualizar o mercado financeiro nesta sexta-feira, começando aqui pelo dólar. O dólar nesse momento está com valor de R$ 5,13. R$ 5,13. O euro nesse momento vale R$ 5,96. Mel silvestre R$ 12 o quilo, mel da Bracatinga R$ 17. Agora vamos para o preço médio da saca de 60 quilos. Soja R$ 140. Milho R$ 63. Feijão preto R$ 196,25. Feijão carioca R$ 250. Caiu R$ 3,33. Feijão vermelho R$ 300. Agora vamos para o suíno vivo. Suíno vivo para produtor independente R$ 5,08. Para produtor integrado R$ 5,11. Cordeiro vivo de 40 a 50 quilos R$ 16. A ovelha matriz de 50 a 70 quilos R$ 10 o quilo. Preço do leite para este mês R$ 2,56. O leite padrão. O boi gordo segue valendo R$ 12,25. E a vaca gorda R$ 10,50.
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1: A fruticultura Malk informa que está com 30 vagas em aberto para auxiliar de produção, com contratação imediata. Interessados nas vagas podem comparecer na empresa matriz em horário comercial, de segunda a sexta-feira, para entrevista, munidos de documentação. É o RG com CPF e comprovante de residência. Vem aí a grandiosa festa do Lar Vicentino, dia 27 de setembro, domingo, com a programação. Novenas, dias 8, dia 15 e dia 22, às 19h30. No dia 27, às 9h30, Santa Missa. Após, festejos populares. Às 12 horas, almoço com churrascos. E serviço completo de bar e cozinha. E às 17 horas, tem o bingão. Toda a renda é destinada à manutenção das obras e ações do Lar Vicentino. Vendas de churrasco na recepção aqui da Rádio Clube. Participe, faça o bem. Oportunidade de emprego, contrata-se auxiliar de limpeza residencial para trabalhar em ambiente familiar de segunda a sexta-feira. É necessário ter experiência comprovada na função e residir na área industrial ou proximidades. Oferece salário compatível com o mercado. Interessadas devem enviar currículo exclusivamente pelo WhatsApp 49 991 29 7339. 49 991 29 7339. A Igreja Pentecostal Deus é Santo, no bairro Pereira Alves, em Correia Pinto, localizada na rua João Nunes do Amaral, número 1264, convida a comunidade para os cultos, com a presença da pregadora e cooperadora Rita Varela. A programação inicia hoje às 19 horas e acontece de costume nas terças, quartas e sexta-feiras, também às 19 horas. Desde já, agradece a presença de todos. Oportunidade de emprego. Contrata-se vendedora para atuar no comércio. É necessário ter 18 anos ou mais, experiência em vendas, gostar de moda e tendências, ser comunicativa, proativa e comprometida, além de ter vontade de crescer. A oportunidade oferece ambiente agradável, equipe unida, treinamentos e possibilidade de crescimento, com ganhos de até R$ 3.000 por mês, mediante alcance de metas. Interessadas devem enviar currículo ou mensagem pelo WhatsApp no 49 98412 9635. Repetindo, 49 98412 9635.
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16: 5:42.
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dá tempo de participar ainda do sorteio. Daqui a pouquinho vamos fazer o sorteio, então, aí da pizza extra gigante lá do Querência. Vai mandando sua mensagem aí para participar. Vamos ouvir agora o Sistema Antigo na gravação do Cristiano Quevedo.

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13: Agora 51 minutos, é Mate Velho pronto aí pro final de tarde com você, depois aqui da nossa, do nosso chimarrão com a clube, tem a oração da Ave Maria, e hoje é dia da bênção da saúde, então também a bênção da água com o padre Darcy, então aquele recado especial, né? Dá tempo de você separar a água aí para fazer esse momento de oração e agradecer a semana, enfim, é um momento sempre especial também de homenagem para os nossos entes queridos, a oração da Ave Maria. Depois da oração da Ave Maria vem a hora da corneta, tem o rodeio da clube, tem o show da clube, tem toda a nossa programação. Nós vamos pro sorteio então, hein? Lá do Querência, uma pizza extra gigante, 16 fatias, dos sabores tradicionais. Vamos ver para quem saiu. Atenção, Karen Andrade Abreu Silva. Karen Andrade Abreu Silva, do Santa Maria. Então ela ganhou, vai diretamente lá no Querência, ali na rua Marechal Floriano, para então pegar e consumir lá sua pizza com a sua família, com seus amigos, tá certo? É Karen Andrade Abreu Silva foi quem ganhou nessa sexta-feira. Vamos organizar a oração da Ave Maria e eu volto daqui a pouquinho, pontualmente às 6 horas com você.

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A sirene da Clube informa, em Lages, 18 horas.

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0: A Ave Maria de hoje será rezada pela alma de Adão Ferreira dos Santos, pela passagem de 6 anos de seu falecimento, com saudades de sua esposa Doralice e família. Vamos rezar juntos a Ave Maria pela alma de Adão Ferreira dos Santos, pela passagem de 6 anos de seu falecimento, com saudades de sua esposa Doralice e família. Reze conosco a Ave Maria pela alma de Eliana Maria da Silva, pela passagem de 8 meses de seu falecimento, com saudades de sua irmã Edna da Silva Costa, seu cunhado Nilson e sobrinhas Letícia e Larissa. Vamos rezar a oração da Ave Maria de hoje pela alma de Ivo Padilha Graciano, pela passagem de 7 dias de seu falecimento, com saudades de seus sobrinhos, Márcia, Vitória e Iago. Vamos rezar a oração da Ave Maria pela alma de Evangelina Muniz de Souza, pela passagem de 59 anos de seu falecimento, com saudades de seus filhos, filhas e demais familiares. Vamos rezar a Ave Maria de hoje pela alma de Márcia Amarante Arruda, pela passagem de 11 anos de seu falecimento, com saudades de seus pais, Afaídes e Osmar e família. A Ave Maria de hoje será rezada pela alma de João Ferreira de Andrade, pela passagem de 1 ano de seu falecimento, com saudades de sua esposa Neuza, 4 filhos, 2 genros, netos e bisnetos. Vamos rezar a oração da Ave Maria pela alma de Célvio Pereira Machado, pela passagem de 3 anos e 11 meses do seu falecimento, com saudades de sua esposa Iolita, seus filhos, genro, netos e bisnetos. Salve Maria, Padre Darcy.
1: Salve Maria, Éder. Salve Maria, meu irmão, minha irmã, que nos acompanha nesta sexta-feira. Todas as sextas-feiras teremos a bênção da saúde e a bênção da água. Coloque um copo de água em frente ao rádio para que nós possamos benzer ao final da oração. Também nós lembramos, se você tem um enfermo na tua família ou conhece alguém que está necessitando de oração, lembre-se desta pessoa neste dia e, se possível, ofereça nas sextas-feiras a oração da Ave Maria para os enfermos. Então nós queremos pedir nesta tarde, recordando o nosso Deus que entregou a sua vida por cada um de nós. Quem de nós não gostaria de ver Jesus, ouvi-lo, tocá-lo? De fato, antes da ressurreição, muitos ouviram, muitos o tocaram. Alguns ouviram e muitos também lhe deram as costas. Outros o perseguiram. Por fim, o crucificaram, matando o Salvador. Hoje não seria diferente. Jesus está no meio de nós. Ele caminha e fala conosco. Por isso, querido irmão, querida irmã, durante o dia, sempre tire um tempo para ler a Sagrada Escritura, para ler a Bíblia com calma. Medite sobre o que você leu, reze o que você leu. Jesus fala com cada um de nós. Também queremos lembrar o quanto que esse Deus, ao sofrer na cruz, também a sua mãe sofreu. Desde que ela soube que seria a mãe do Salvador, ela já passou por alguns sofrimentos. Quantas cruzes na vida deles e quanto sofrimento ele passou. Também Maria, ao pé da cruz, eles dois sofreram inocentes. Para nós também é impossível viver sem cruz. Não precisa buscá-la, ela aparece sozinha. Até por sinal, a cruz faz parte da nossa vida. Desde que Jesus escolheu o sofrimento para salvar o mundo, na cruz está também a nossa salvação. precisamos ter fé e coragem. Vamos, ao final deste dia, pedir pela saúde de todos os enfermos e pela intercessão dessa mãe querida, Nossa Senhora. Oremos. Quando o sino da igreja tange ao longe a Ave Maria, é chegado o momento de recordar a oração que rezou o anjo, mensageiro de Deus, na saudação mais expressiva de todos os tempos. E a vossa bênção pedimos, Nossa Senhora, para que a vossa proteção nos afaste de todo o mal. Querido irmão, querida irmã, se possível, reze conosco em voz alta. Rezemos: Ave Maria, cheia de graça, o Senhor é convosco. Bendita sois vós entre as mulheres, e bendito é o fruto de vosso ventre, Jesus. Santa Maria, Mãe de Deus, rogai por nós, pecadores, agora e na hora de nossa morte. Amém. Peçamos a bênção da saúde e a bênção também para a água. Querido irmão, querida irmã, com muito carinho e devoção, colocando o copo sobre o rádio ou em frente ao rádio, vamos pedir a bênção pelo sinal e o poder da Santa Cruz. Pela intercessão da Virgem Maria, o Senhor vos abençoe e proteja. Volva o seu olhar e tenha compaixão de vós. Que o Senhor mostre sua face misericordiosa e vos dê a paz e vos conceda a almejada saúde. Pelo sinal da Santa Cruz, Jesus, que aliviou os sofrimentos, curou as doenças, libertou os possessos do demônio, afaste de todos os males e as enfermidades. Pedimos também por esta mãe querida que abençoe a água. Ó Deus, Pai eterno, nós te rogamos em nome do teu Filho, Jesus Cristo, que abençoes e santifiques esta água, para que as almas de todos que a beberem dela, para que vos façam em lembrança do sangue do teu Filho, que por eles foi derramado, e confirmem em suas vidas, todos os dias e todos os momentos, que vós és para nós cura, saúde para a nossa vida. Que esta água seja abençoada e quem dela beber, em nome do Pai, do Filho e do Espírito Santo. Amém. A todos uma santa e abençoada noite, e fiquem com Deus.

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2: 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E o telefone 3222-5857. 6:10 desta sexta-feira e agora chegam aí a turma animada da Hora da Corneta. Eu encontro vocês amanhã às 14:00 ao vivo aqui com o Roda de Chimarrão. Combinado? Muito obrigado, até o próximo capítulo, bem do nosso jeito.
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0: Vamos lá, estamos chegando. 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Você escutou, acompanhou e também se concentrou com as preces, as orações da Ave Maria com o Padre Darcy e o comando do Éder Goulart. E a partir de agora a gente fica com você até as 8 na oração da Hora da Corneta. Não, no programa Hora da Corneta. Tudo bem, Adilson Oliveira?
1: Tudo bem. Boa noite, Edson Varela, Marildo Volpato, Adelar Machado, toda a nossa audiência da Hora da Corneta.
0: Bem lembrado. É o Adelar Machado que está na retaguarda para fazer o contra-regra, a trilha sonora deste programa. Cumprimentando você que está nos quadrantes aqui da Serra Catarinense, você que nos ouve nos municípios da região. Aquele abraço, obrigado pela companhia. Amarildo Volpato.
2: Boa noite. Sexta-feira, temos aí sorteios e, é claro, muita informação para você aqui na Hora da Corneta até às 8 horas. Tempo a gente tem bastante para informar bem a nossa audiência.
0: Luiz Adelar Godinho, um abraço para ele. Conheci ele presencialmente hoje, pessoalmente. Trocamos dois dedos de prosa rápido. Ele que é lá da localidade Rincão da Cachoeira. Era amigo do meu saudoso irmão Acibaldo Francisco Varela, falecido há alguns anos, né, o tio Luiz? Mas obrigado pela prosa rápida. Ele que tem lidas lá no Rincão da Cachoeira, e ele disse que naquela região do Rincão da Cachoeira, em Campo Belo do Sul, tem uma vizinhança lá que também, sempre que pode, nos escuta e acompanha aqui as bolas fora que o Adilson Oliveira dá de vez em quando na Hora da Corneta, e as posturas do Amarildo Volpato corrigindo e evitando que o Adilson faça mais fiasco.
2: É só ele, né, Adilson? É só os outros, né?
1: Ah, sim.
2: Ele passa batido.
1: Mas que bom que falam da gente, né, Volpato?
2: Não, tamo na luta aí, nessa luta
1: importante. Que hora é esquecer da gente.
0: Tem momentos que é bom esquecer também, né? Faz parte também da...
1: Ah, os cobradores é bom que esqueçam.
0: Os cobradores,
1: é bom que esqueçam.
0: Aliás, tem muita gente reclamando da crise no Brasil, daí você vai conversar com a pessoa, ela diz que perdeu tanto de dinheiro nos jogos das bet, daí tem que entrar em crise mesmo, né? Quem não joga em bet não tá em crise. Quem não tá em jogando nas bet, você tá em crise ou Adilson Oliveira?
1: Graças a Deus, não.
0: Você joga em bet?
1: Não. Então,
2: são duas situações.
0: Conhece alguém que ficou rico jogando em bet?
1: Não.
0: Você conhece, Volpato?
2: Conheço.
0: É?
2: Ficou rico? Não, pobre.
1: Deixou os outros ricos, né?
2: Na verdade, são as bets e esses empréstimos aí. Como é que é o nome? Empréstimo que você faz na folha direto, né?
1: Consignado.
0: Mas nesse caso, pega o dinheiro para dar alguma destinação, tá? Se é o empréstimo. De repente, é o seguinte, é o chamado arrolamento, você pega o empréstimo para pagar outro.
2: É.
0: Tá, mas daí tudo bem, mas...
2: Não, a bet é aposta, né? Nem
1: e
2: a bet.
1: Quando daqui a pouco é para uma coisa mais necessária, um empréstimo, tem muita gente que faz empréstimo para saúde, por exemplo, comprar um remédio.
2: E sabe o que tá me chamando a atenção nesses compulsórios aí? É que você faz dois, três empréstimos e não se conversam. Porque você declara lá quanto ganha, imagino? Daí teria que ter um percentual, né? Até pode comprometer até 25% da renda, até 30%. Então você faz num banco, faz no outro.
1: Acho que não, Volpato.
2: Não, empréstimo faz em dois, três bancos.
0: Eu acho que é porque eles gostam de você que eles abrem essa exceção.
2: Não, eu, graças a Deus, não fiz.
1: Tem um limite, 30%.
0: 30% do que você ganha só, Volpato, de prestação.
2: Aí que tá, tem funcionários, pessoas com dois, três financiamentos.
1: Que às vezes não dá o 30% só em um.
2: Mas aí compromete toda a renda.
0: Não.
2: Pode ser que não chegue.
0: Não, vamos nos organizar.
2: Mas que dá pra fazer.
0: Vamos nos organizar. O cidadão que ganha R$1.500 por mês, ele pode fazer empréstimo cuja soma das parcelas dê até 450.
1: 30%.
0: Não, que é o 30% de...
2: Em vários bancos.
0: Pode fazer em 10 bancos, bancos. R$45 por mês. Tá? Ele não pode fazer, o sistema se comunica com o Volpato.
2: Aí... Porque exatamente isso que eu estou conversando
1: agora. Isso vale para quando vai financiar um carro, quando vai financiar uma casa.
2: Exato, é isso aí que me chamava a atenção. Tanto é que eu, quando eu comecei comentando isso, porque eu sei que se conversam, imaginava assim, só que tem várias pessoas que a gente ouve o depoimento que estão atolados.
0: É mentira. É mentira dessas pessoas.
2: Será?
0: Uhum.
2: Então eu caí na...
0: Caiu na prosa, porque o sistema bloqueia, só se a pessoa tem dois tipos de ganho, Tá.
2: Eu vou voltar a essas pessoas que me falaram isso.
1: Aham.
3: E só se o impresso seja por fora.
2: Inclusive, só para. É claro que a gente não dá a fonte aqui.
0: O sistema de consignado funciona desse jeito. Mas se daqui a pouco vai no consignado numa, vai no banco XYW lá no outro e não se comunica, daí é outra história.
2: E eu estava convicto disso, porque a informação que eu tenho é de duas pessoas responsáveis do RH de empresas que administram isso e que inclusive tem RH chamando o funcionário para tentar resolver.
3: Mas daí ele tá devendo um empréstimo, vou pato, e tem outras dívidas, por isso que tá aí.
2: Pois
3: tudo
2: é, não, mas
3: dele.
2: Então tá
3: daqui
2: explicado.
3: A pouco tem mais a pensão alimentícia, tem mais não sei o que, daí explicado. A pessoa tá.
2: Não, tá certo.
0: Alô pro meu pai, ô pai, dá uma olhada aí no fundo da casa, tem uma casa pegando fogo aí por perto, tá feia coisa aí, né? O Daniel Silveira me ajudando aqui com a informação na rua Porto Seguro, e é incêndio grande, né, Daniel? Tá, uma casa pegando fogo no bairro Guarujá, neste momento, informação aqui para nós do Daniel Silveira, bem nos fundos da casa do pai. O pai mora na Pero Vaz de Caminha, e o Porto Seguro é uma paralela. Temos aniversário hoje para destacar, Adelar Machado. Esgoto entupido, Rua Euclides da Cunha. Em setembro de 2025, foi feito um registro na Secretaria de Obras, o protocolo 46233, solicitando providências em função desse esgoto entupido que está causando problemas na rua. Mas a internauta que nos passa esse WhatsApp e o número do protocolo aponta que completou um ano e a Secretaria de Obras.
3: Nada. Eu estava acreditando no aniversário que você ia anunciar.
0: O protocolo do buraco
3: e churrasco. E achei que veio um convite bom aí.
0: Você
3: me veio com esgoto, né?
4: O pior não foi você. Nesse mundo são assim mesmo, homem.
0: O pior não foi você, pior foi o Adelar que correu atrás da música. Parabéns pra você.
3: Você tá igual um pato, só chuva, agora você veio com esgoto.
0: Se não fala em esgoto aqui, de vereda o Adelar ia colocar o parabéns, mas o parabéns.

0: vai no Guarujá não tem nada, vê
1: Euclides da Cunha. Ah, por isso então. Uhum.
0: Euclides da Cunha. É o nome da rua. O protocolo que está na Secretaria de Obras, já que o pessoal da prefeitura às vezes grava o programa, é 46233. 46 tapa na orelha 233.
2: Tem duas ou três equipes de tubulação, Edson. A prefeitura recebe por dia mais ou menos 15 pedidos e resolve 6, 7. Então veja bem o tanto de pedido que acumula num dia. Isso por falta de gente para trabalhar, para fazer esse serviço aí.
1: Viu, esse número que o Edson passou não é de nenhum candidato a deputado estadual, tá? É protocolo. Não faça confusão.
0: Ah, mas se quiser votar.
1: Não, nesse aí não tem partido.
2: Não mistura os assuntos do
1: partido
2: povo ali com
1: 46
2: política.
1: Não tem. Não, essa
2: ajude
1: época.
2: A pessoa a resolver.
1: Daqui a pouco, já vai um candidato. Daqui a pouco já vai o candidato lá resolver.
0: Olha, a Nayara, que eu vou dizer o sobrenome dela porque eu achei muito bonito, é Hillishine. É o sobrenome dela. Espero que tenha pronunciado corretamente. Ela disse que o consignado é de 35 a 40%. É o valor que pode fazer, mas tem funcionário que tem 8 empréstimos ou mais. É, tem gente que pega até 100 reais emprestado. Tá relatando a Nayara aqui, provavelmente é porque ela tem.
1: Tu vê, é um percentual que vai variando, né? De 35 a 40, ela falou, né?
0: Exato.
1: Tu vê, vai. Então você vai tentando no banco, vai no outro até chegar no 40% do comprometimento da renda. Aproveitando, esta semana eu vou aqui fazer um resumo rápido, mas podemos falar aí. Uns 8, 10 casos de pessoas publicando nos grupos que o telefone foi clonado. Então, eu acho que deu uma febre aí que. Então, assim, fica o alerta. Primeiro passo, alguém pediu algo que não tá no costume, no dia a dia, né? Que você troca mensagem, que conversa, veio pedir dinheiro. Então, desconfia, porque foi um número alto, só o que a gente conseguiu checar aqui de telefones clonados. Então, deve ter dado muito, muito mais pessoas clonando o celular. Coloca a foto lá do Adilson Oliveira, do Edson ou do Adelar e pedem dinheiro. Todo mundo olha a foto, ah, é o Adelar. Vou mandar o dinheiro. Então, aumentou muito o número de golpes aí. De telefone clonado esta semana foi a estatística que eu fiz rápida.
2: Aí, Amarildo Volpato com suas dicas.
0: Daqui a pouco tem aquele sorteio do Fast Burger e deu fome, já sabe, né? 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
2: Isso aí. Eu, se me pedir dinheiro emprestado, Volpato, eu já escrevo ali, aproveita e pede pra mim também.
1: Aham. Tem que desconfiar, né? Porque
2: ele, isso aí já era.
1: Ou
2: né?
1: Tem que ser uma pessoa muito, muito próxima, né? Que daí passou um áudio pra você conhecer a voz, né? No mínimo pede um áudio pra começar a conversa. Daí. Porque eles pegam até o jeito da fala, né? Que se chama de mano, ou chama de paizão, ou de mãe, alguma coisa assim.
0: Ou faz que nem o Nicolas Ferreira, que chamava o Borcardo de Lindão.
1: Pois é.
0: Daí, aí, Lindão.
1: É um jeito de.
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0: Tem mais esgoto olhando para a lua, o esgoto a céu aberto na rua Esporte Clube Pinheiro, no bairro Santa Mônica. Já liguei na Secretaria de Obras e nada, relata a Silvane Madruga da Silva. É a sexta da reclamação do esgoto aqui na Hora da Corneta.
2: Meu Deus do céu!
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2: Vamos ao intervalo, Amarildo Volpato?
1: Vamos ao intervalo. Antes, eu só quero fazer eco aqui.

0: para os moradores lá da rua Ana Amélia Ramos, lá no Guarujá. É, na verdade, Lages está devendo para aqueles moradores, porque a administração anterior asfaltou um lado só da Ana Amélia e deixou os vizinhos, os moradores da outra rua, na poeira. Então, acho que agora estamos vivendo aí um momento de elaboração de orçamento para o ano que vem. A prefeitura, os vereadores, eles deveriam ter um cuidado muito grande em asfaltar. Hoje eu fiz lá, dá mais ou menos uns 600 metros, um pouco mais, da rua Ana Amélia Ramos, do outro lado da Guarujá.
1: Vou te corrigir, só vou ajudá-lo. É, o internauta observa aqui, é rua Maria Amélia. Não é Ana Amélia. Não,
0: a Maria Amélia, é, Ramos.
1: É,
0: exatamente. Ó, já tá dando a resposta, hein?
1: O ouvinte aqui tá nos ajudando, não tem o nome dele aqui, Pinal
0: então
1: 18.
0: Então eu quero fazer eco, porque tá incrível, um lado asfaltado, bonitinho, e outro lado na pedra brita. Então é uma poeira. Era para ter sido asfaltado as duas vias ali. Sem, inclusive deu uma polêmica, eu me lembro, eu fui lá, na época eu tava já aqui na Rádio Clube, fui lá, é um, os moradores... Então, tá, já faz 3-4 anos
1: isso. Mas é uma observação pertinente do Amarilo Volpato. Veja que ele não esguelou a gestão municipal. Está dizendo, já que estão fazendo projetos para o ano que vem, incluam essa rua, por favor, porque ela tem um histórico de compromissos de ser feito e não foi feito. Foi isso que você disse, né, Volpato?
0: Exatamente, porque agora eu sei que não tem mais jeito. Agora, já, uma que até pela legislação eleitoral não tem mais. Novembro termina aí as eleições, onde tiver segundo turno, né? E no caso, depois novembro, dezembro, já para raspa da taxa.
1: Mas com dinheiro próprio não tem problema de calendário eleitoral. A prefeitura pode continuar trabalhando normal, né? Não,
0: mas ali é uma obra carinha, ela é larga, é dá 700 metros, vamos arredondar aí, e vai uma infraestrutura boa, não foi feito nada ali. Então, é um lado só asfaltado e o resto dos moradores. Então eu faço voz aí aos moradores da Maria Amélia Ramos, né?
1: Exato. Ô Célio Andrade, nós só estamos falando de protocolos não atendidos de um ano pra cima, tá? Se for protocolo recente, nem me incomode aqui, Célio Andrade. Ah, é de 2 anos? Ah, então temos que falar,
0: meu,
1: né,
0: Célio? Subiu a régua.
1: Não, ô Célio, não é 2 anos, não vamos exagerar, né? Ora bolas, capaz que vai ter um protocolo de 2 anos.
2: Gente, que não foi atendido. Tá acontecendo?
1: É desde a época do Seron tá esse protocolo lá. É, vai fazer 2 anos agora, dia 16.
0: Ah, então não completou ainda.
1: Não completou ainda.
0: Tá fazendo
1: gente,
0: um alarde aí,
1: absurdo,
3: não
1: né?
3: Tem que renovar uma vez por ano?
1: Só que falta, né? Foi o Lauro Miguel Alves, o solicitante. Ah, o protocolo foi feito numa segunda-feira, dia 16 de setembro, às 16:49:54.
0: Tava nublado nesse dia.
1: Rua Terezinha Amaral 382, desobstrução de rede pluvial. Tá aqui, ó, fala em protocolo. O morador pediu essa providência e até agora vale a música daquele padre cowboy. Nada.
0: Deixa eu só complementar aqui a respeito da Maria Amélia.
1: Complementei.
0: O Evandro Giopo está nos ouvindo.
1: Ah.
0: E ele, ela foi esposa do senhor Luiz Ramos. Inclusive ambos já são falecidos e eles são a voz da esposa do Evandro Giopo, que leva o nome Maria Amélia Ramos lá no Guarujá.
1: Tá registrado, registro, histórico, aí. Mas assim, é uma rua meio asfaltada e meio de chão batido.
0: Não, um lado tá bom, um lado da Guarujá ali que começa na 31 de março e segue, não, um pouquinho próximo a 31.
1: Mas venha cá, pense bem.
0: Tô aqui já.
1: O motorista, coitado, andando naquela rua pavimentada, o lado pavimentado, daí vai entrar na casa dele, dia de lama, de chuva. Ou vai caminhar, atravessar.
0: Ah, o problema é sério. Tá, então, né? O problema é que quando foi asfaltado era para fazer as duas vias, não, isso não existe. Então ali, uns moradores de um lado foram privilegiados.
3: Eu tava entendendo que uma mão ia, a outra vinha. Então é a mesma.
1: Não, a mão que vai rua? A mão que vai tá pavimentada. E a mão que vem.
3: Mas eu achei que eram duas ruas separadas.
0: É que agora. Daí a prefeitura colocou uma plaquinha lá.
3: Que planejamento é esse?
0: Não, foi horrível. Na época os moradores reclamaram bastante. E já há tempo já para eu falar isso aqui e pelo volume das pautas.
3: Você foi enrolando e não falou.
0: Não, pelo volume das pautas eu não fui. Então assim, vamos colocar no orçamento pro ano que vem.
1: O Célio Andrade tá mandando foto da rótula da van congestionada e a fila na 282 está lá pelo Getal. Clima de cidade grande.
3: Pessoal viajando.
1: E não tem previsão de resolutividade muito urgente. Surgiu uma luz no fim do túnel essa semana, ô Célio Andrade. O presidente da Assembleia Legislativa, o Júlio Garcia, está buscando com o vereador Polaco informações jurídicas se seria possível o estado repassar através de emenda dele dinheiro para fazer as trincheiras, que daí se fizer a trincheira ali resolve esse nó aí e acaba sendo uma solução. Ou seja, tem gente pensando, eu citei essa solução que seria interessante pelo governo federal. A solução dessa rótula aí não é coisa para essa década.
3: Mas o governo não poderia investir na trincheira também, Edson? Não dá mais, já que não vem o viaduto, no caso?
1: N-A-O-T-U, não sei.
3: Não, você não sabe.
1: Não, né? Sei, não sei.
3: Seria mais barato.
1: Mas daí eu não sei te responder.
3: Mas poderia procurar essa informação não. Lá com o Denit, né, ô papai?
0: Então, tem que ir lá buscar.
1: O projeto da trincheira eu já vi essa semana, ficou muito bonitinho, por sinal. Já tá pronto. Posso te mostrar aqui no WhatsApp. Tá,
3: mostra aí pra nós.
0: É trincheira de trincheira.
3: Mostra mais
0: mesmo.
3: Pro Vopato, ele entende.
0: É esse o nome?
1: Sabe o que é trincheira, Vopato?
0: Pois é,
1: sabe?
0: Sei, eu conheço.
3: É uma aquela passagem por baixo?
0: Sabe, eu me lembro do filme do Ritintim.
1: Sabe lá na BR-101 que você tá andando no asfalto e por baixo tá passando o carro?
0: Uhum.
1: Aquela passagem por baixo de carro é trincheira. Trincheira, Volpato, Volpato, trincheira.
0: Boa.
1: Entendeu?
0: Bem, bem, bem pensado.
1: Daí o trânsito flui normal por cima e as trincheiras por baixo dá fluidez pra ir pro Guarujá. E não se coloca viaduto ali, porque o viaduto, ele vai esconder aqueles empreendimentos comerciais ali. O shopping, a Cassol, a farmácia, a Avan. Me ajude, o que tem mais lá?
0: Que de certa forma, aqui, ali na no cruzamento da 282 com a Luiz de Camões, meio que atrapalhou o trânsito ali e prejudicou muito. Porque quando foi feito o viaduto, né? É isso que você tá falando, evitar isso, né?
1: Não tô falando isso dali, mas é porque o modelo lá é diferente. O modelo é para sair tipo da Duque lá.
0: Aham.
1: Uhum. E daí...
0: Entendi, porque esse viaduto ali ajudou muito o trânsito, mas atrapalhou um pouco o comércio ali, né? No entorno ali.
1: E qual seria a solução ali fora o que foi feito?
0: Meu Deus, não.
1: Você que fez a quarta forte engenharia.
0: Não, não é porque eu não tava ali.
1: Dava pra fazer um...
0: Tem a marginal.
3: Mas assim, dá um transtorno, mas não é muito, né? Ali,
1: aonde?
3: Por exemplo, agora lá.
1: Dá bastante, Edilson. Não é muito porque você não é do povo. Você não usa lá. Nós que somos do Guarujá, nós que sofremos quando precisamos usar lá.
3: Mas veja bem, agora 6:30. Véspera de feriadão, o povo tá viajando, vai ter movimento.
1: Mas em dia que não é feriado, tá dando isso também, Edilson.
3: Mas daí é rapidinho,
1: né? Não é, Edilson, é demorado, homem. Nós que somos do povo, nós sofremos. Você que anda com essas tuas naves aí, que
4: as coisas nesse mundo são assim mesmo, homem.
1: Anda com motorista.
3: O problema maior.
1: E anda com segurança atrás.
3: O problema maior é que é o acesso ao Guarujá. Mas assim, outras cidades é a mesma coisa.
1: Ah, mas daí, mas nós moramos aonde? Nessa cidade.
3: Mas você que desanima, que não dá pra fazer viaduto, não dá pra fazer nada.
1: Ema, cada um com seus problemas. O nosso problema é esse ali.
3: Então você vive com o seu problema.
1: Mas dá pra fazer a trincheira, Edilson.
3: A trincheira dá.
1: Deixa nós do povo.
3: Só tem que cavar.
1: Ah, tem que cavocar. Que é pra me corrigir, não é cavocar,
0: não. Eu nem sei o que estão falando.
1: Gente, vidro.
3: Mas e lá no Santa Mônica com a 282-116, daí faz o quê?
1: Dá pra me falar da vidro?
3: Não, me responda agora lá faz o quê daí?
1: Não sei.
3: É o mesmo nó de lá.
1: Mas que barbaridade, gente. Não, lá é mas lá tem solução.
3: Você não visita lá.
1: Mas lá a prefeita Carmen Zanotto já contingenciou 4 milhões de reais para fazer a via marginal. E daí o trânsito vai até lá na frente da GTS e vai voltar daquele trevo em direção a Santa Mônica pelo.
3: Aí pelo sai pelo Santa Mônica.
1: Exatamente. Então lá já tem uma solução desenhada. Aqui nós queremos fazer a trincheira, mas você tá atrapalhando?
3: Não, não, trincheira, por favor, por favor.
1: Atenção.
3: Por favor, e o Volpato que ajude nessa trincheira aí. Que ele não conhece.
1: 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Olha, o Alexandro, Estamos 15 minutos esperando e até agora em cima da ponte dos trilhos. Percebeu tanto que o pessoal sofre, Edilson. E você dizendo não, que é uma coisinha de nada, Edilson.
3: Agora, como eu tô te falando, agora porque é véspera de feriado, Edson.
1: Não, mas.
3: Se você em qualquer cidade hoje tem movimento.
1: Mas nos outros dias também.
3: Qualquer cidade.
1: O Matheus Copel tá dizendo outra coisa. 282 com a 116, outra vergonha. Tá mostrando
3: sim,
1: lá o congestionamento.
3: Que você não conhece, mas é lá em cima, na parte alta.
1: Deixa
3: sim.
1: Nós defender essas demandas do povo, Edilson. Você dizendo que não é nada, daqui a pouco.
3: Só sei da entrada do Salto agora tem congestionamento.
1: Não tem.
0: Só atualizando nesse momento no Trevo de Índios, na faixa.
3: Tem congestionamento também.
0: Tem, mas tem um ônibus ali agora com um problema mecânico, então, que está
3: aí
0: pedindo atenção para você que está vindo no sentido.
1: No sentido?
0: Lages não, mas sentido Lages.
1: No sentido crescente da rodovia.
0: Meu Deus, coisa linda.
1: Intervalo, gente. Os anunciantes da Clube FM estão na fila aqui aguardando para prosear com você. 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Eu não sei se o Fernando tá comemorando ou reclamando do resultado do jogo. Mas.
3: Ontem teve jogo? Não vi nada.
1: Já voltamos, povo, já voltamos.
0: O pessoal vai te contar.
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1: Seguimos a Hora da Corneta, Clube FM. Deixa eu atualizar aqui sobre o incêndio. A gente já informou que está acontecendo, infelizmente, ali no bairro Guarujá. Escapei da 282 vindo pelo tributo, diz o Leandro da BJ aqui, via Camões, no acesso norte. Na verdade, o Adilson Oliveira está dizendo isso no
3: intervalo. Olha aí uma alternativa.
1: O nativo, quem mora aqui conhece as quebradas, pode fugir daquele nó que dá ali na frente do shopping, né? Aqui para sair da Penha, a fila está na sinaleira da Ludwig. Quem tá me dizendo isso e tá nos ouvindo é o 0615. É um moço ou é uma moça? Ali não tem alternativa. A alternativa é cumprir aquela promessa da prefeita Carmen Zanotto de fazer uma saída lá pela ferrovia, do São Miguel na ferrovia. Que ela disse que ia.
0: Lá tá emperrado.
3: Pra sair lá do Ponte Grande, né?
0: Lá tá emperrado por causa da concessão da ferrovia, que vence agora em março, né, do ano que vem. E vamos ver o que vai acontecer, né?
1: Fevereiro,
0: aí ganhamos um mês.
1: Mas nem todos os locais tem caos no trânsito. O Rominique Lins aqui tá me dizendo que lá no Cerro Negro tá tudo tranquilo. Aí, ó, viu? Tem essas vantagens também. Por favor,
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1: O Marcos Lenco, que é nosso ouvinte aqui da Corneta, volta e meia nos manda mensagem. Ontem ele compartilhou no perfil de rede social dele a foto de um javali ali a 100 metros da casa dele no bairro Nadir. O javali estão perdendo medo, né? Estão chegando cada vez mais próximos.
3: Estão chegando perto do povo, hein, Vopato? E javalis.
1: Chama-se Karina Five, Ducado, da raça Nelore. A vaca que entra para a história como a mais cara do mundo. Ela está avaliada em R$24 milhões após uma negociação ocorrida em novembro de 2024. A avaliação considera o fato de que 25% da participação nela, ou seja, alguém comprou 25% da Karina e pagou R$6 milhões no leilão Cataratas Collection, em Foz do Iguaçu. O valor considera-se o potencial para a formação da próxima geração de animais Nelore. A referida vaca nasceu em uma propriedade na cidade paulista de Piracicaba. R$24 milhões por uma vaca.
3: É bastante.
1: Para comprar uma vaca dessa, só se conseguir uns piques do Volcar.
0: Tu vê que tem empresário a vaca, né? Porque é igual jogador. O jogador é dividido em, pulverizado em 2, 3, 4 empresários.
1: Pato, esse negócio de pulverizar de um animal ter vários donos é muito comum.
0: Exatamente. E aí, mais ainda que somente uma parcela.
3: Comprou entre milhões. Vários donos, no caso.
1: Exato, tem cavalo aí que vale 3, 4, 5 milhões dividido por 10 donos.
0: Eu tinha um canarinho do reino, nós eram em 3.
3: Posso fazer uma pergunta? E se morreu o cavalo?
1: É prejuízo dos que investe.
0: É igual a essa situação que ainda está sendo esclarecida em Esteio, com 3 touros e um cavalo que morreram ali no Esteio. Imagine a situação que né, está para investigar e ter o laudo final.
1: Por falar nisso, eu recebi informação, acessei o portal de Gravataí, no Rio Grande do Sul, uma informação que me chamou a atenção. Biólogos e especialistas da fauna gaúcha estão atentos a uma situação que pode desencadear um problema semelhante ao excesso populacional visualizado do javali. Trata-se da proliferação de veados em algumas regiões do Rio Grande do Sul. A presença desses animais em número maior é atribuída à falta de predadores naturais e alteração do habitat, como a questão de lavouras, etc e tal. O alerta feito orienta que haja monitoramento sobre o assunto. Me chamou a atenção os veadinhos tomando conta do Rio Grande, o animal no caso. Tá, e aquela história, quando a natureza entra em desequilíbrio, dá isso, tá dando com o javali. Esse animal aqui, o veado, parece que é uma espécie que veio da África e ele tá proliferando de uma maneira muito anormal, é aquele meio pintadinho, coisa pra monitorar.
3: E o javali, o pessoal continua matando?
1: Tentando, mas tem que matar. Você tem que fazer duas coisas se você vê um javali: matar
3: ou correr.
1: Se vê um javali,
3: pra enfrentar não dá.
1: Não dá. De igual pra igual não dá. Sim. Ele leva vantagem. Tá.
3: Ou subir numa árvore.
1: Vamos ao intervalo comercial na Hora da Corneta, no Esporte da Clube, é o destaque na sequência. Já voltamos.
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1: Vamos seguindo com a Hora da Corneta. O Bueno lá da Om Petro está se deslocando de Campos Novos para Lages, ouvindo a Hora da Corneta, relatando que andou vendo gente aí fazendo fiscalização de trânsito na rodovia. É, Bueno, tem que estar atento, né, nas lidas. É, ilustre o teor do vídeo que eu te mostrei aqui, que o empresário Walter Weller compartilhou conosco, confirmando aquela informação dessa proliferação desses animais. Isso ali não é animal silvestre, né, o Popato?
0: É.
1: Esses viados que vêm de. Eles são exóticos, eu acho. Será que eu tô errado?
0: Pra mim era silvestre, mas eu também não tenho conhecimento a ponto de
1: afirmar.
0: É.
1: Mas vou me aprofundar mais.
0: Mas assim, é um bando também igual o mesmo bando que a gente, essas imagens que a gente vê de javali lá no interior do Rio Grande, dominando lá também.
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0: 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E outro, você falava no boteco, tem o termo também ir na venda, né? 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
3: que
0: também.
3: Que hoje
0: era,
3: é mercearia,
0: né? É, que era antigamente os secos e molhados.
3: É isso aí. 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
1: O Anildo Muniz lá de Correia Pinto tá perguntando pro Amarildo Volpato, porque o Amarildo Volpato é o mais inteligente aqui da equipe, né? O Amarildo Volpato, você sabe qual a diferença de uma moto e do Inter de Porto Alegre?
0: Uma moto e do Inter, teria que ver quanta cilindrada tem essa moto. Não sei a diferença.
3: Que tem a ver o time com moto.
1: A diferença é que a moto só leva dois. 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
0: E ontem conhecemos então, né, o adversário do Atlético Mineiro, que sairia do jogo lá da arena, que começou ali pelas 8:00 e pouco e terminou 10:00 e pouco, ou terminou 8:40, já tinha terminado quase.
3: Viu o jogo, Volpato?
0: Eu não assisti o jogo ontem, eu estava com os afazeres aí.
10: Dia do aniversário, Luiz Carlos.

0: Só isso?
1: Gostou?
2: Acabou já, tava tão bom.
1: Tava gostando?
2: Mas homem.
1: Não, mas é.
2: Que musicão?
1: É só o introido. Pra o Pato.
0: Eu nunca vi o Adilson sorrir tanto.
2: Me passa essa música depois aí.
1: Vamos conversar então aí, você, Adilson, porque ele não assistiu o jogo, então ele não se mete, não. Então, não, como é que ele vai opinar?
0: Eu só vou opinar porque eu falei que ia dar placar elástico antes.
1: Gente, primeiro, o que me chama a atenção nessa decisão de semifinal da Copa do Brasil é que são quatro torcidas simpáticas.
0: Onde é que
1: essa informação eu assisti na rede social e é verdadeiro, porque existe uma rivalidade, tipo, você faz uma enquete com os colorados, com os torcedores colorados, qual é o time que você mais odeia? Varia, ele citando ora Corinthians, ora Grêmio. Pode ver, se você for nas redes sociais, em alguns perfis tem isso. Então o que acontece? Então a torcida do Flamengo, do Corinthians, por exemplo, tem muita rivalidade. Mas Atlético Mineiro, Palmeiras, Vasco e Grêmio, eles são torcidas co-irmãs. Então é aquele tipo de coisa que...
2: São todos amigos.
1: Tudo amigo.
2: Tudo amigo.
1: Então o que der... Tá bom.
2: Não sei por que fizeram tanto vídeo com o Colorado dançando hoje nas redes sociais.
1: Foi, dançando.
2: Se abria as redes sociais, dava só torcedor do Inter dançando. Não sei o que que ia. O que que aconteceu, Patrão?
0: Não, eu só tô curtindo aqui a alegria de vocês aí.
1: Aqui de Lages teve torcedor feliz lá na Arena do Grêmio ontem, né?
0: Teve muita gente, foi lá cantarolar lá.
1: É verdade.
0: Vieram roco de lá. Mas então assim, 3-1, já que vocês não querem dar o placar, eu dou. 3-0, o Grêmio vencia, depois tomou um gol lá pro gol de honra.
1: É verdade.
2: Tem mais música?
1: Não, a música não. É que a música mais tocada ontem foi essa aqui, ó.
0: Disparei Mundial.
1: Mas é o refrão dela que fala, ó. 15 anos faz agora.
2: Nossa.
1: É de alegria. Por quê? Porque faz 15 anos que o Inter não conquista nada, né?
0: E ontem foi a desforra, né? Porque há 15 anos... O jogador do Inter dançou lá também essa mesma valsa. E o Grêmio guardou no seu coração para soltar a valsa.
2: O time do Inter não está no momento bom. O time precisa. Não sei se é o treinador, o que é, mas o time não vai, né, papai? Não consegue fazer um bom jogo.
0: Ontem a imprensa, eu escutei pela rádio, a imprensa tava pedindo a cabeça do Pezzolano ontem mesmo lá.
1: Desculpa, a imprensa colorada, né?
0: Não, é todo mundo lá.
2: Não, os gremistas adoraram.
0: A imprensa que faz análise, que comenta o jogo, dizendo que não tem mais como ele continuar pelo.
1: Tem sim. Eu quero que ele continue.
0: Vocês querem?
1: Eu quero que ele continue.
0: Então ficou o quê? Vasco da Gama e Palmeiras, Grêmio e Atlético Mineiro.
1: O Grêmio já embolsou os 9 milhões.
2: Dificilmente o Grêmio passa pelo Atlético. Isso aí é.
0: Agora começa.
2: Não, já falei antes do jogo, meu pai. Eu falei antes do Grenal. Se você pegar lá a gravação, vai ver que eu falei.
0: Então por que tá comemorando a vitória 3-1 em cima do Inter?
2: Porque aí é em cima do Internacional.
0: Não, tem que dizer assim, ó. Ganhamos, sobramos e vamos ganhar do Atlético.
2: Não tem futebol pra ganhar do Atlético.
0: Só do Inter mesmo.
2: E a final fica Atlético e Palmeiras.
1: Gente, foi irreconhecível o jogo de ontem. Vou admitir pra vocês, eu não esperava essa superioridade do Grêmio. Por quê? Porque eles são iguais, os dois são ruins, o Grêmio e o Inter, tá? Foi uma vantagem inesperada do Grêmio na contextualização. E detalhe, depois que à medida que o Grêmio ia marcando, o Inter ia massacrando. O Inter criava as condições de gol, mas o Grêmio ia lá e marcava.
2: Eu não sei aonde que o Cid lá do Guarujá achou tanto vídeo hoje de Colorado dançando e colocando nas redes sociais.
1: E outro detalhe importante, a maior queixa dos Colorados, não sem razão, é por causa do Carlos Vinícius, o centroavante. Era para ter sido expulso no primeiro jogo. Se tivesse sido expulso no primeiro jogo, não estaria jogando ontem, não teria decidido o jogo. Tá.
2: Mas o homem deitou e rolou em cima dos Colorados.
1: E é interessante que a rivalidade é tão forte e chama tanto atenção que um colega meu de Porto Alegre me disse que foi nas medidas de audiência, a Band inesperadamente hoje liderou o horário do meio-dia na Grande Porto Alegre.
2: Ah, por causa dos comentários,
1: por o pessoal gosta. Por causa de um programa da Renata Fu, que o pessoal gosta muito do
0: Ah, e ela é assumida, né?
1: Colorada. Então, pra você ver o tanto que a rivalidade faz a diferente. Ela é assumida. Ela é assumida.
0: Não, ela assumiu faz tempo.
1: Pois é.
0: Inclusive, ela vai até com a camisa do Colorado.
1: Mas você tem
0: programa.
1: Que você dizer toda a informação, não só a assumida.
2: É, você falou assim. Pela metade.
0: Mas, né? Ficou óbvio
2: não
0: que você estava falando. Que é sobre a assumição.
2: Aliás, dela. Você torce para o Fluminense?
0: Sim.
2: Nunca te vi com a camisa do Fluminense?
0: Não, eu tenho uma bonita lá.
2: Mas que é aquele torcedor que não gosta de
0: tricolor. Não, tem abrigo. Tem meia.
2: Também
0: tem tudo.
2: O Fluminense nunca ganha, nem não tem como usar.
0: Ó, não, tá aí na Libertadores.
1: O Arilson Ribeiro, lá de Otacílio Costa.
0: Acho que era técnico do Inter.
1: É, Arilson Ribeiro, com esse nome, Arilson, e camiseta do Grêmio, eu sei por que esse nome é esse nome. Tá igual o Christian, nosso produtor aqui, Christian Moraes, perguntei se o nome dele era em homenagem ao Christian, do Christian Ralph, e diz, não, o pai deu em homenagem a um jogador que era do Inter, depois foi pro Grêmio. E o Arilson Ribeiro tá pedindo pra gente tocar uma valsa dos 15 anos pro Inter de Porto.
0: Nem é mais o hino.
1: É. Intervalo, gente.
2: Tem valsa aí, Eduardo, pra tocar depois?
1: Daqui a pouco a gente toca uma valsa cantada.
2: Coitados Colorado, Edson.
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0: 7:03.
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4: Eu não vou chamar ele de seu Névio, porque ele é mais novo que eu. 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
5: E ele disse que era pra pegar até ontem, porque se fosse
4: depois do jogo,
5: ele ia pensar duas vezes. Ai, muito cara. Zangado com o Volpato, fala muito mal do
6: Foram Inter, três dia. Vinhos. Três, bem certinho. Contou bem isso, seu Neve.
5: Fala
6: contou
5: muito bem. Mal do Inter. Tá zangado com você, Volpato.
6: Eu ainda.
5: Faça uma visita pra
6: ele. O
5: único que
6: defende aqui o Colorado.
4: Ô, Volpato, só pra fechar o assunto sobre a proliferação de veados no Rio Grande do Sul, o empresário Walter Weller me ajuda aqui. Ele diz, agora faz sentido, você tá falando do cervo Axis ou Chital, tá? É um animal que tem origem na Índia, Sri Lanka e na Ásia. Chegou no Rio Grande do Sul trazido por criação ornamental. Caça em fazenda nos anos 60 e 70. Escapou e virou invasor. Onde está? Prolifera muito no Pampa Gaúcho, principalmente na região da Campanha, Fronteira Oeste, no Parque Estadual de Espinilho, na Barra do Quaraí. É considerada invasora porque compete com o veado campeiro nativo. Não tem predador natural aqui, destrói lavouras e pastagem, pode transmitir doenças para o gado.
6: Nossa.
4: É aquele cervo pintadinho, parecendo Bambi. É bonito, mas o Ibama classifica como espécie exótica invasora e a caça dele é permitida para controle. Era bem essa informação que eu precisava, tio Walter Weller, para nós entendermos a dinâmica da coisa. E detalhe, esse animal já está sendo visto em quantidade mais robusta, inclusive nessa costa do Pelotas, do lado catarinense, atravessar a ponte. Tá. E eles foram trazidos como animais ornamentais e foram tomar igual o javali. Infelizmente, vou patrão.
6: Na mesma proporção, antes da gente entrar nas informações aí da Amures, só queria atualizar, hoje pela manhã eu estive lá no Horto Municipal. Então, cerca de 120 mil mudas de cebola de cabeça já foram distribuídas hoje e vai continuar. Segunda não tem, que é feriado. Terça, quarta. Então, eu conversava com o secretário Ronaldo Duarte, né? Desse movimento que está acontecendo lá. O escritório municipal da Ipagre também coordenando, junto com o diretor do Horto Municipal, né? E é presente lá também. Então, pode ir lá buscar, lá no Guarujá. Você vai toda a vida pela 31 de março, antes de ir para o Moradas, à direita é ali está.
5: Ô, Volpato, isso é sinal que o pessoal está fazendo uma horta em casa?
6: Horta, está fazendo. Aqui na secretaria, a cada 15 dias é feita a entrega de brócolis, de alface, de cebolinha para tempero também o pessoal. Só que do temperinho dá para fazer na caixa de leite, dá para fazer na garrafa pet.
5: Ah, sim, sim.
6: Né? Você dentro de menor, casa. Né? Faz ali. Agora, a cebola de cabeça não, você precisa ter aí.
5: Ter um pouco mais de espaço.
6: É, de você chega lá e diz, olha, eu tenho tanto o terreno que eu tenho para plantar, essa metragem aqui, tanto por tanto. Daí, o pessoal já faz a conta
4: a
6: lá.
4: A cebola de cabeça dá para tirar aquelas, as folhas.
6: O talinho?
4: Dela, o talinho para fazer tempero também, ou eu tenho que
6: aguardar? Não, daquela, não, da cebola de cabeça não.
4: Tem que aguardar.
6: Não, tem que fazer o processo dela. É o que eu sei, pelo menos.
4: Alho burro não tem para doar lá.
6: Não, só o roxo.
4: É?
6: É. Não, alho ainda, alho é mais em outra região, né?
4: Não, não, não, alho burro da guacho aí, na aqui na
6: não,
4: serra.
6: Não, mas eu não, o nossa, Saulo Tadeu dos Reis nunca me falou isso. Do alho.
4: Porra, mas olha, é um dos grandes ingredientes
5: é mais forte?
4: Da gastronomia. Na verdade, o alho burro não é um alho, é um condimento que você...
6: Por isso que engana quem não entende.
4: Você corta como se fosse um talo, é o alho poró.
5: E por que você olha pro Volpato quando fala de alho burro?
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6: Atualizando, amanhã à tarde começa 1:30, aí estamos falando de desfiles e daqui a pouquinho está vindo a previsão do tempo, as coisas se conexam e estão sempre conectadas porque a gente tem que saber da previsão do tempo para o desfile e vem muito frio. Então, amanhã à tarde lá no Salto dos Marianos em São José do Cerrito, amanhã à tarde também em Palmeira o desfile e o Tacílio Costa. E o fino que me chamou a atenção, 7 da manhã na segunda-feira. Daqui a pouquinho.
5: 7 da manhã.
6: É para as crianças estarem lá, para a organização. Não,
5: mas 7 da manhã é para começar a se organizar.
6: Sim, só se organizar, mas é para as crianças estar lá. É o horário para chegar lá. Então, Campo Belo do Sul, conversei agora à tarde com Dauri Fernandes, secretário da administração. Domingo, 9:30 da manhã. Atenção, pessoal, de Campo Belo, domingo, 9:30 da manhã. Urubici, o desfile também é domingo. Pessoal, é bom se organizar aí às 9 horas. E São Joaquim, domingo, 13:30.
5: Lages, o desfile principal na segunda, a partir das 8:30.
6: Domingo de manhã na Luiz de Camões.
5: Na Luiz de Camões, no domingo de manhã também, né, Volpato?
6: É, Correia Pinto vai ser na segunda-feira à tarde, começa a 1:30, tradicional. O Tarcílio Costa é que puxou para amanhã o desfile.
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6: Só para atualizar, hoje eu conversei com o prefeito Lai. É segunda-feira, 9 da manhã lá. Foi definido com a Secretaria da Educação. Então, o prefeito Adelar Moraes confirmando, segunda, 9 da manhã.
4: Deixa eu compartilhar com você que tem formação superior. O governo do estado abriu um concurso de uma área que melhor paga no estado. Qual será? Qual será? É de auditor de finanças públicas. O salário inicial, para você ter uma ideia, deixa eu olhar aqui, R$25.300, salário inicial para auditor. Tá? Em fim de carreira, os viventes ganham acima do teto. Ganham mais que o ministro do STF.
5: Mais que o ministro?
4: Uhum. Não, na verdade, mais porque daí entra outros penduricalhos que não precisam respeitar o teto, né? Tipo, auxílio daqui, de acolá. Então, tem gente hoje no fim de carreira beirando os 50 mil reais por mês. Então é uma função bem interessante. Estou dizendo isso não em forma de crítica, mas em forma de incentivar você a se inscrever. A inscrição começa hoje, vai até 5 de outubro, a prova é dia 22 de novembro. Vai ser em Florianópolis as provas. E tem vaga para administração, contabilidade, economia, direito, engenharias, computação e áreas correlatas. Concurso para auditor de finanças públicas em Santa Catarina. Já dentro da escala 5x2, 40 horas semanais de trabalho.
6: Vai começar amanhã e durante esse final de semana o FECART, que é o Festival Catarinense da Arte e Tradição. Só para você ter uma ideia da grandiosidade, vai ser lá na Uniplac, começa amanhã cedo, não terá abertura. Hoje o pessoal estava questionando. Domingo, por volta das. A partir das 8 da noite, domingo, a partir das 8, com a premiação, é que vai ter assim algumas falas rápidas também, enaltecendo o FECART. São mais de 98 grupos que estarão se apresentando, com 8 grupos de danças biriva, que é, né, ligada ao tropeirismo, 106 grupos de dança, mais de 1000 modalidades individuais, declamação, né, concorrentes, solista, vocal, chula, tudo isso, 11 palcos. Então é um grande evento acontecendo nesse final de semana em Lages, promovido pelo MTG lá na Uniplac.
4: É, que pecado, né? É o tipo de evento gigante, como você citou, mas ele não é divulgado, não é exteriorizado para o grande público. Então acaba muita gente não sabendo que ele acontece. Tinha que ter tipo uma campanha de parceria aí com empresas para divulgar melhor, televisão, rádio ou para a própria internet. E isso não acontece. Mas eu digo que você tem razão. É uma coisa muito bonita porque reúne a família. E quem não integra como partícipe pode ir lá com a família e de repente se anima para passar a participar. Tá? Por isso que o chamamento, a publicidade, a divulgação seria oportuno.
6: É, e aí envolve cerca de 3-4 mil participantes, todo o estado, né, ligado à tradição, vem para Lages nesse final de semana.
5: Você falava da escala, o Edson, fim da escala 6x1, a intenção, a expectativa é que seja votada antes do segundo turno, matéria agora na TV, inclusive, né? Expectativa, a pessoa não vai votar antes do primeiro, né, Vopato? Porque o problema é que a pessoa não quer misturar com política, as informações até que eu acompanhei. Então, provavelmente seja votada antes do segundo turno.
4: Eu sou favorável à escala 5x2. Tá? Acredito que, mesmo tendo colaboradores que vão ter que trabalhar também no sábado, mas daí você remunera. Uhum. Tá? E acho uma maneira de.
5: Ele folga ninguém, durante a semana, né?
6: Ninguém está reclamando de trabalhar, quer a remuneração, né?
4: Ganhar um pouquinho. Você é contra ou a favor da escala 5x2?
5: Sou favorável.
4: Amarildo Volpato.
6: Eu sou favorável, só que o motivo que me chamou um pouco a atenção, a bandeira que o governo federal está levantando, que é pro pessoal viajar mais, que é pro pessoal conversar mais.
5: Viajar é difícil.
6: É uma das justificativas.
5: Lá de vez em quando,
4: Ah, então tem porque o povo não tem dinheiro, faz escala 7x0.
5: Deixa. Não, ele falou o motivo. Não,
6: o problema motivo. É um dos motivos que a bandeira que o governo está levantando. Ah, o pessoal vai poder viajar mais, vai poder aproveitar os feriados, tem passagem aí de tudo que é lado. Então,
5: não. Com o salário mínimo não tem
6: não
5: como
6: vai
5: viajar.
6: Não sobrar dinheiro para você estar viajando.
5: Pode dar uma descansada, ficar em casa, dormir um pouco mais.
6: É, e aí que tá, né? Então
5: fazer uma limpezinha ao redor de casa.
4: Fazer uma horta de cabeça.
6: Vai ficar por aí. Então vamos aguardar. Viu? Deixa eu ir ao Tocílio Costa
4: depois
6: rapidinho.
4: Depois do intervalo, pode ser?
6: Porque na hora da Mures, não é?
5: Pouco nós vamos até
6: a informação era rápida, mas daí não dá pra falar, então.
4: Vamos aos anunciantes.
7: Ninguém tem paciência comigo.
6: Eu acho que eu vou lá pro Tocílio Costa.
4: Já voltamos, gente, já voltamos.
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13: Em nome da farmácia Copacabana, a amarelinha da Marechal e também conosco a Dub Center, a gente aponta que sábado com tempo bom e sol na Serra Catarinense. O dia começa com nuvens, mas ao longo do período o sol aparece e predomina. A temperatura em Lages é agradável, podendo chegar a 18, 19, até 20 graus de máxima à tarde. O frio chega de forma mais intensa no domingo, derrubando as temperaturas. O amanhecer na segunda será com termômetros próximos a zero, com geada. Uma geadona está no radar para a segunda-feira, o 7 de setembro no Brasil. Quer dizer, o 7 de setembro é no mundo, mas no Brasil tem o feriado por conta exatamente da proclamação da independência. E

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1: Agora sim, ô Volpato, o que é que você queria compartilhar conosco? Para visão a gente já fez. Que você queria compartilhar conosco, nós dissemos que era para deixar para esse bloco.
2: Exatamente, tá deixado então.
0: Deixou
2: então.
0: Para agora, Volpato?
2: Não, é que nós comentamos aí quando a prefeitura de Otacílio Costa, o prefeito Fabiano Aldessá, determinou por meio da Secretaria da Agricultura, proibiu, não tinha mais horas máquinas, né? Da agricultura. Então, terça-feira agora, não segunda porque é feriado, terça você pode, atenção, produtores de Otacílio Costa, ir lá na Secretaria da Agricultura e contratar hora máquina para fazer o trabalho nas suas propriedades. Ficou aí seguramente uns 2 meses e meio, 3 meses. Então, dia 8 de setembro, começa a você marcar novamente.
1: O que é que você ia dizer de Otacílio Costa? O que você comentou conosco em relação à questão do Rio Canoas?
2: 5 metros é alerta e hoje, por volta das 6 horas da manhã, estava 5,99.
1: Mas de onde essa chuva, Matheus?
2: Já é inundação, a partir acima do alerta é inundação. Uma família já foi levada para casa de parentes, desalojado. Faz 5 dias que não chove. A semana foi boa, né?
0: Segunda-feira. O nível do rio continua subindo.
2: Continua subindo o Canoas, porque toda a água daquela chuva do final de semana tem que passar ali no Tarcísio Costa. Então, por isso que continua subindo. Aquele campo, não sei se vocês vão lembrar, mas muita gente já esteve
1: da Clabinha ali?
2: Ao lado, tá com água na metade da trave.
1: Não dá pra
2: ontem.
0: Tem que cuidar para que daqui para frente não se faça mais casa nesse local, né, Volpato?
1: Ah, não, ali é um campo de futebol.
2: E bairro Fátima. Essa família que foi desalojada mora no bairro Fátima. É ali aquela região que é o problema.
1: Infelizmente eles continuam construindo, Edilson. Você, volta e meia, você repete isso e você tem razão.
0: Não, mas daqui pra frente tinha que cuidar, né?
1: Exatamente, você tem razão. O ideal era, já que tem histórico de alagamento, fuja, louco. Não faça.
3: Meu Deus.
2: Aí tem que ter um ordenamento, né? Ordenamento. Que já era lá atrás das gestões e não tiveram, agora essas atuais a gente tem que cuidar.
1: A Márcia Machado compartilha conosco a seguinte observação. Tempos atrás eu reclamei para vocês aí da situação horrível do asfalto na Coab da Bates. Estava em péssimas condições. Essa semana fizeram tudo novo de asfalto em todas as ruas. Quero parabenizar a Prefeitura de Lages e o secretário de obras. Márcia Machado escreve fazendo essa observação. De fato, ela reclamava que a situação lá estava insustentável e teve a solução, teve a providência.
0: Informamos isso já semana passada, Edson, que todas as ruas do bairro da Betos foram recapeadas.
1: Mas deixa a Márcia parabenizar a prefeitura. Amém.
0: Sim, sim, sim, mas já conversamos inclusive com o presidente lá, o Cláudio, que era um batalhador que pedia sempre, também mandou mensagem agradecendo aí, que tá tudo novinho. Né?
1: Aproveita e registre agora o que é que tá acontecendo no Ipiranga.
0: No Ipiranga, ontem recapearam uma rua, hoje é a segunda. Aquela subida forte que sai de próximo ao São Judas e sobe sentido a João 23.
1: Da Matheus Junqueira até a João 23.
0: Isso, tá ficando novinha lá, Volpato. Volpato que não conhece, né? Tem uma ponte estreita, não sei se vão largar a ponte.
2: Você fala ali da...
0: O nome da rua eu não sei. Colégio São Judas, a João 23.
1: Interligação da Matheus Junqueira com a Papa João 23 passando pelo...
0: Tá sendo finalizado um prédio ali, um prédio. E muitas famílias ali vão residir.
2: E ali, então, além de ser a boa parte do acostamento, sumiu ali. A rua tava muito, muito, muito estreita, inclusive com tamanho buraco. E sem acostamento.
0: Semana que vem você passa lá, vai estar bem.
1: O Lajano tem dificuldade nessas ruas estreitas, porque o Lajano é bicho largo, né?
2: E ali é dificuldade muito grande.
0: Então, semana passada deu uma passada, semana que vem deu uma passada por lá, meu patrão.
2: Eu vou no feriado lá, só pra te ter uma ideia.
1: Você falou em prédio que tá terminando ali. Hoje tive a informação de que serão construindo 6 torres, 6 prédios de 30 andares sem Lajes.
0: No.
2: Três torres já fiz.
1: Fora esse do LET, que é outro empreendimento. Sim,
0: sim. Vai sair lá no. Ida pra Várzea ali? Né? Arraia?
2: Esse ali já aonde? Foi anunciado.
0: Arraia?
1: Não, não, não é esse.
0: Ah, isso aí?
1: Quantos lá?
0: Ah, lá, o total não sei, mas são muitos.
1: Tá, eu tô sabendo de 6 torres em outros pontos da paróquia aqui, que os empreendedores ainda não liberaram a informação, mas
2: tem, é o que tava maduro e daí não
1: e,
2: deu.
1: E o Trump levou
2: é,
1: o maduro?
2: É, era pra, ali no terreno do kart, ali não, era ali uma não, parte.
0: Ali é uma empresa mas era deu um calote no povo.
2: Por isso que tava maduro.
0: Muita gente sim. Pagou, inclusive as primeiras parcelas, e até hoje não viu
2: mas
0: nada.
2: Já teve um primeiro acordo, já ocorreu. Então, de uma parte do terreno estaria voltando.
1: Você tem palavra acordo porque teve encrenca, né?
0: Empresa passou a perna no povo ali.
2: Ali foi, né? Gente, daí foi feita tá aquela outra área do kart lá, foi feita uma permuta ali tal, e tal.
1: Quero ver, tem o ouvinte aqui me informando o nome da rua ali, que vocês não souberam, do Ipiranga, e eu também não, o Valderi. É a rua Valério Antunes. É essa aqui.
0: Essa tá mesmo, Valério Antunes.
1: É, tá recebendo. O Biguá me ajudando aqui, tá dizendo que o terreno do kart vai a leilão. Tá, o antigo kart ali, aquele terreno agora vai
2: José
1: a leilão.
2: José Anhaia, está nos ouvindo aí, um abraço para o José Anhaia. E ele conhece bem, por isso que eu falei, tinha já um acordo, já evoluiu e vai ser uma parte, né, Biguá? É uma, não toda aquela área que era para ser inicialmente, uma parte que vai.
0: Teve
2: a
0: gente
2: leilão.
0: Que perdeu 30, 40 mil dando de entrada na época.
2: Meu Deus.
1: 70% vai a leilão, Vopato, só para você lembrar, quando informar, me informa aqui o Data Biguá.
2: Exatamente, então uma parte fazendo.
1: Após o intervalo comercial, temos um sorteio aqui de R$100, um vale compras do para você ir lá e gastar com a família no Fast Burger. Combinado dessa forma, voltaremos.
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4: Vamos lá, da sequência. Ô, Vopato, eu não tenho problema de dizer em quem que eu voto. Tá, eu digo, se eu agradar.
5: Então fale.
4: Se eu agradar ou desagradar, o problema é do agradado e do desagradado. Eu, por então exemplo, pro Senado, eu não posso pedir voto, gente. Eu não tô pedindo teu voto, você que tá me ouvindo, tá? Porque a legislação não permite que eu chegue aqui e peça voto. Mas eu, por exemplo, e tenho certeza que o meu voto não vai influenciar você. Sabe por quê? Porque pro Senado, por exemplo, eu vou votar no Décio Lima, do PT, e na Carol de Tone, do PL, pro Senado. Então não é um voto ideológico, é um voto que eu vou votar nas pessoas. Ah, mas você é de direita, mas eu vou votar no Décio Lima. Ah, mas você é de esquerda, eu vou votar na Carol de Tone. Pronto. Quero ver quem que vai me dizer que eu sou de direita ou de esquerda. Eu não voto, eu voto nas pessoas, não.
6: Então
4: não.
6: Você não vai nem pra direita e nem pra esquerda.
4: Não, eu nem
6: sempre,
4: vou.
6: Vai sempre reto.
4: Eu nem
5: Ele
4: vou.
5: Ele é centrão, né? Ele é centrão, ah. Mora aí no centro.
4: Então, não, eu moro no São Cristóvão.
5: Ah, é.
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4: 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Esse período de capim seco aí, o gado gosta de dar uma aduladinha assim com...
6: Teu um gado tá faceiro, tá alimentando bem.
5: Ah, Meu Deus, ele compra.
4: Não, pior que é pouco, é só uma benzida, Adilson Oliveira.
6: Deixa o gado berrando de fome.
4: Fica. 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
4: Quando eu falei teu estreito, na verdade não é teu, é do
5: turma lá.
4: Do Oriente Médio, né?
5: Já foi atualizando aquele ônibus que estava com um problema mecânico na subida ali do Índios, ele já foi liberado.
6: Foi resolvido.
5: Já saiu lá, não tá mais trazendo transtorno, mas o trânsito não ficou interrompido.
4: Tá, a minha corneta de hoje, na sexta, na verdade não é uma corneta, é uma observação. Às vezes os setores representativos fazem um alarme que parece que é o fim do mundo, né? E depois vem dados que deles mesmos que mostram o contrário. Veja um exemplo: as exportações em Santa Catarina cresceram 17,3% no mês de agosto. Em valores, isso soma 1 bilhão e 15 milhões de dólares. Estamos falando assim de uns 7 bilhões de reais as exportações em Santa Catarina. E o crescimento das exportações ocorre no setor de proteína animal, fim de restrições da gripe aviária, reabrindo o mercado da China. O mercado do Japão alavancou também a impactação do tarifaço dos Estados Unidos. Queda de 5% na venda para o mercado americano. Caiu só 5%. E Santa Catarina, a exportação de Santa Catarina representa 17%. Então, mesmo assim, ainda teve 12% de venda para o mercado americano. Então, o que que aconteceu também? Houve redução na exportação catarinense de motores e madeira amenizada pela alta em partes para motores e madeira perfilada. Então, cai de um lado, aumenta de outro, gente. Então, não dá pra gente dizer que é terra arrasada. Esse dado, 17% de aumento na exportação de Santa Catarina, o dado da Fiesc, informação que chega aqui, evidencia que é preciso aguardar os reflexos e os desdobramentos para não deixar a gente nervoso.
6: É isso mesmo, Edson Varela. Mensagem aqui para nós: Adilson toca corneta para os ladrões. Roubo de fios na associação da AMP, Associação das Micros e Pequenas Empresas, ali no
5: Petrópolis.
6: Ali pertence ao Ipiranga, né,
5: Popo? Não, ali é Petrópolis, eu acho.
6: Petrópolis?
5: Eu acho que é Petrópolis.
6: É na divisa ali. Então, o pessoal furtou os fios lá na associação da AMP durante a madrugada. Pessoal tocando a corneta aí para os ladrões, Amarildo Volpato.
5: Exatamente, então está aí esta situação que acaba ocorrendo. E a minha corneta, porque lá atrás a gente fez a corneta e como tem a resposta agora, eu venho, né, com dando destaque aqui. A gente corneteou quando a prefeitura de Otacílio Costa tirou o prazo para os produtores que tanto precisavam do maquinário para reservar a hora e pagar. Agora, como está voltando, no mesmo espaço, a gente diz aqui então que a partir do dia 8, terça-feira agora, você pode ir lá na Secretaria da Agricultura e pegar aí a sua hora.
4: Ou seja, você corneteou, agora você descorneteia.
5: Exatamente, porque voltou, poderia ter voltado antes.
6: Você está elogiando.
5: Viu, eu esqueci ontem, quarta-feira, quando estávamos indo lá pro Jones Binosso para transmitir o jogo, o Fernando Machado, o Aço José e eu, você estava falando aqui numa comenda. Como é que foi? O Edson falou que o Rio Grande do Sul tem uma comenda que homenageia pessoas ilustres e tal. Daí, ali na hora a gente tava montando equipamento e coisa arada, não deu tempo de eu entrar em contato. Nós temos aqui em Lages, que aí é da Câmara, e é sazonal, não necessariamente toda a legislatura, que é a comenda Licurgo Costa. Então, que é uma homenagem a pessoas ilustres, que tem todo um reconhecimento dos lagianos. Então, é feito pela Câmara de Vereadores. Não sei se respondo o questionamento de vocês aquele dia, mas tem. Notem que começou lá em 2003, faz tempo já isso. Então, agora, e o ano passado teve, por aí vai. Então, tem o Licurgo Costa sendo lembrado.
4: Parou de receber ligação do 011 de São Paulo no teu telefone ou ainda volta e meia ligo?
5: De 011 de São Paulo não recebia.
4: É?
5: Eu recebi uns outros que não consegui identificar.
4: Tá. Ah, não, então você não correu o risco. Porque quem recebia ligação do 011 e não atendeu, correu o risco, poderia ser do Bolcaro, perguntando o teu Pix.
5: Ah, é? Não, 011 de São Paulo não vinha.
6: Uhum. E o Volpato acreditou.
5: Volpato, não, sério, eu não acreditei. Eu falei, sério? Ali.
6: Não, pois
5: eu
6: é.
5: Não recebo?
6: É isso que eu tô dizendo, que você tava sério e o Edson brincando com você.
5: Logo.
0: Nossa,
5: que?
0: Tudo isso!
4: Eu tava pensando na vaca agora aqui, na Karina.
5: Ah, que parte dela foi pago 6 milhões?
4: 24 milhões. Falando em vaca, eu lembro da cachorra, do Márcio. O Márcio tá com a cachorra do lado dele, nos banner ali do São Cristóvão. Ô, deputado Márcio, boa sorte nas lidas da campanha. Inclusive lá em casa tem dois votos. Um voto vai ser pro senhor, outro vai ser pro Lucas Neves, tá? Eu queria dizer o seguinte, homem do céu, aquela obra do São Cristóvão ontem completou 3 meses da ordem. Não, 2 meses da ordem de serviço. A ordem de serviço foi da dia 3 de julho, 3 de agosto, 3 de setembro. 60 dias e não tem nenhum vestígio da obra.
5: Mas do que é? Onde?
6: Lá em Lages.
4: Lá em Lages.
5: Sim, estou situado.
4: No bairro São Cristóvão.
5: Estou situado.
4: Tem lá acumula água.
5: Da Avenida Brasil.
6: Não.
5: Nunca foi dito o bairro São Cristóvão.
7: As coisas nesse mundo são assim mesmo.
5: É a contenção da Avenida Brasil.
4: Não é só na Avenida Brasil.
5: Mas tu acha que é culpa do Márcio?
4: Não, não tô culpando, homem. Eu tô pedindo pra ele tomar.
7: Ninguém tem paciência comigo.
5: Você falou.
6: Foi
4: ele que conseguiu 5 milhões de recursos.
5: E já tem até a empresa. É a empresa que tá se enrolando.
4: Faz 60. Não, eu não sei. Quem sabe
6: agora vem pra dar uma cobrada.
5: Se foi dado ordem de serviço, calma, é pra andar.
8: Chega!
6: Mas daí quem que cobra então, Vopato?
5: A prefeitura? Foi a prefeitura que deu ordem de serviço? Tem cobrado da empresa.
4: Mensagem aqui: em faixa de domínio federal não seria proibido faixa de candidato nas marginais da 1222, região de Lages. Em Santa Maria tem umas dessas de pedestre de um tal de Zé Trovão, que nem à noite tiram. Achei estranho. Na verdade, é propaganda ilegal, irregular que tá aí. Realmente a Justiça Eleitoral tem que dar uma olhada.
5: 10 da noite tem que tirar.
4: Não, mas nem durante o dia pode ficar.
5: Nesse ponto específico.
4: Em faixa de domínio de rodovia federal, nem em cima de calçada, nem ao lado de calçada de faixa de via marginal pode ficar. O Zé Trovão, para variar, fazendo bandidagem aqui, de colocar propaganda, não pode.
5: A gente tem recebido na redação os empresários reclamando bastante quando o empresário quer pôr uma plaquinha lá de uma promoçãozinha.
4: Não tem nada a ver.
5: Exatamente.
6: Mas que barbaridade.
5: Eu quero explicar. Então, assim, a legislação eleitoral permite isso. Então, por isso que os empresários que trabalham, que pagam impostos, que geram emprego, tudo aquilo, e correm o risco da atividade, a gente sabe que hoje ser empresário é muito, muito difícil. Então, você quer fazer uma propagandinha, não dá. Quer botar uma plaquinha ali, chega aqui, vizinho, preço tá bom, vizinho, vamos entrando, vizinho. Não dá. Mas daí o político vai lá. Mas é a legislação eleitoral, né?
4: Esse negócio de ser empresário é muito difícil, não é um discurso que é muito repetido, porque não é, se fosse muito difícil, ninguém ia ser empresário.
5: Mas Edson, eu vou te dizer um negócio, sair da zona de conforto é mais ou menos a mesma coisa. Você já tá naquela atividade. Você trabalha, daí você vai trocar e vai trabalhar de uma outra atividade que não tem. O empresário, ele é empreendedor, ele tá no sangue dele. Então o custo é alto.
6: Ele investe para ter
5: mas vai sair de lá e vai trabalhar.
4: Então ele
5: vai remando.
4: É vocação. Ele tá de empresário, ele gosta, porque tem vocação.
5: Não é que é um discurso, tá difícil pro empregado.
6: Dependendo do ramo, tá difícil.
5: Exato.
7: Alô?
5: Então, assim.
7: Alô?
6: Quem é?
5: Parece que é um discurso da boca pra fora, mas eu sinto as dores, o tempo da moda aí. As dores do empresário e do empregado também, e do empreendedor também.
6: Então todo mundo chora.
5: Exatamente.
4: O alô do Adelar lá é pra. Mande aqui pro Volpato, por favor, o sorteio do Fastburger de hoje. É homem ou mulher? Manda lá. Quem ganhou R$100 para ir consumir no Fastburger?
5: Consumir pode escolher a loja, viu, Marilda? Você pode escolher a loja, o restaurante do Fastburger, tanto da Presidente Vargas quanto da Marechal. A Marilda Salmori, o final do telefone dela é 4. Mora no novo, bairro Novo Petrópolis. Nova Petrópolis, Marília Salmória, a produção vai entrar em contato com você.
4: Hora de intervalo comercial, gente. Nós voltamos para encerrar, já.
5: Subiu 10 centímetros.
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7: Vamos lá, encerrar a Hora da Corneta bem rápido. Vou fazer uma cobrança aqui no ar pro Amarildo Volpato. Se o cidadão precisar descer a serra pro sul do estado amanhã, você não alertou sobre o que é que vai acontecer na serra do Rio do Rastro, por
8: favor? Das 6 da manhã até as 11 horas, na verdade das 7. Vai ter a volta ciclística acontecendo por ali. Né, mas o pessoal já, outro dia eu falei aqui, vocês, eu tive que parar com a notícia na metade.
7: Tá, então, a partir desse momento, vamos tocar música aqui, já que...
8: É, não, mas tá... você não deixa de falar. Ah, eu dei a manchete agora, hoje o Canoa subiu 10 centímetros de Otacílio Costa.
9: Tudo isso?
8: É muita coisa, já tá inundação, taxado como inundação, e olha o sol aí desde terça-feira.
10: Ficamos por aqui, vamos ouvir uma música.
8: Bom, tá cheio com quem?
7: Bom desfile, gente.
8: Isso é frase de quando tá cheio com alguém, ficamos por aqui.
7: Mato Grosso e Matias.
10: Meu Pato,
7: tchau. Idas e voltas.
10: Tchau, tchau.
8: Amanhã a gente se encontra cedo.

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1: Olá, boa noite. Quase 2 milhões de pessoas trabalharam por meio de aplicativos no Brasil em 2025. Isso segundo levantamento do IBGE. Foram 1.959.000 trabalhadores, equivalentes a 1,9% do total de ocupados no país. Cerca de 1.200.000 atuavam em aplicativos de transporte de passageiros. Desse grupo, 1.100.000 utilizavam plataformas como Uber e 99, enquanto 232.000 trabalhavam exclusivamente com aplicativos de táxi. A pesquisa também registrou 376.000 entregadores de aplicativos. O Banco de Alimentos de Lages promoveu uma oficina de processamento de carne suína em parceria com o Senar. A capacitação teve carga horária de 16 horas, divididas entre atividades teóricas e práticas, e reuniu 9 participantes. Entre eles estavam usuários dos centros de referência de assistência social, soldados do Exército Brasileiro, agricultores ligados à cooperativa Agrilages e empreendedores da região. A proposta foi ampliar conhecimentos que possam ser aplicados na produção, no empreendedorismo e na geração de renda. Onde há, a clube está. Para a Hora da Notícia, Rodrigo Silvério.
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2: 8:03. Muito boa noite para você que está ligado, sintonizado aqui na Rádio Clube nesta noite de sexta-feira, sextou. Hoje, dia 4 de setembro do ano de 2026. A temperatura neste momento aqui no centro da cidade marcando 15 graus. 15 graus é a temperatura no centro, na rua Carlos Jofre do Amaral. A partir de agora até as 9 horas, eu, Adelar Machado, te faço companhia, trazendo o melhor da música no rodeio. Nosso alô especial para você aqui da cidade, também de toda a nossa região, que estão com a rádio ligada, ouvindo a clube. André Renner, Bela Senhorita, com a participação do Grupo Carisma, 8:03, boa noite.

8:14, ouvimos Chitãozinho Chororó, Nuvem de Lágrimas, participação da Maiara e Maraísa. Ainda passou por aqui na Castela Boiadeira, André Renner, Bela Senhorita, participação do Grupo Carisma. Um alôzão lá para o Cabeça do bairro Coral, ligado com a gente, mandando um alôzão aí para toda a sua família e também os seus amigos. Aí também um alôzão para o Rudimar. Valeu, obrigado pela sintonia, Cabeça. Um bom final de semana por amigo, aí um bom feriado também de segunda-feira. Quem mais que está chegando por aqui participando com a gente? Vamos atendendo nossos ouvintes. A Claudete está lá no bairro Carova também com o rádio ligado. Ela, o Sebastião e toda a família. Um abração para vocês aí, uma boa noite. Muito obrigado também pela participação. Está acompanhando a Rádio Clube. Já já eu volto por aqui trazendo mais músicas.

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5: Entenda quais são as datas oficiais do calendário das eleições e saiba como funciona a organização do primeiro e do segundo turno no país.
6: O calendário eleitoral estabelece as datas oficiais para a realização do pleito de 2026 em todo o território nacional. Conforme a legislação vigente, a votação do primeiro turno ocorre no primeiro domingo do mês de outubro. Nos municípios e cargos em que houver a necessidade de disputas em segundo turno, a nova votação é realizada no último domingo de outubro. A organização das sessões e a logística da votação em Santa Catarina são coordenadas pela Justiça Eleitoral, garantindo a transparência e a segurança de todas as etapas do processo democrático. Para consultar a situação do seu título e verificar o local de votação ou acompanhar as diretrizes oficiais do pleito, acesse o portal do TRE Santa Catarina ou confira as informações diretamente no site do TSE. Para a Hora do Voto, informou Ana Júlia Mecabô.
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13: Oito horas e 20 minutos, seguindo por aqui com o Rodeio para você nessa noite de sexta-feira, agradecendo a você, ouvinte de toda a nossa região, nosso alô lá para São José do Cerrito, o Edson Ortiz está acompanhando o programa também, a Suzana Souza está ali no bairro da Penha também na sintonia da Clube FM acompanhando o programa. Quem mais que está chegando por aqui? Um ótimo final de semana a todos, muito obrigado quem mandou a mensagem, não colocou aqui, não assinou, final do telefone 9201. Muito obrigado também pela participação. Deve ser o Setembrino lá do bairro Guarujá. Um abraço para você, Setembrino. Obrigado também pela sua preferência, sintonia, toda a sua família ligados aqui na Clube. Vamos agora com mais músicas, Banda Brilhos. Música nova, Os Anjos Devem Voar. Depois tem a música aí com o Cleito e Romário, a música morena. 8 horas e 21 minutos, boa noite para você. Um bom final de semana a todos.

0: 8:26, você ligado, sintonizado aqui na Rádio Clube. 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Quero mandar um alôzão também aí para nossa ouvinte, a Salete Neto, está acompanhando o programa aqui no centro da cidade. Um grande abraço para você. Muito obrigado também pela sua participação. Também um alôzão para Vera, do bairro Universitário, na sintonia da Clube. Um alôzão lá pro Zeca também, curtindo a 98.3.
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0: Quem atualiza a previsão para as próximas horas é ele, Peter Scheuer. Boa noite.
2: Boa noite. A presença de uma frente fria de fraca intensidade promove um sábado com muitas nuvens, céu nublado e com chuvas ocasionais entre a madrugada e manhã. Vai melhorando. Aos pouquinhos essa frente fria vai se afastando e a condição de chuva diminui. Quanto mais em direção à

0: tarde e noite, maiores os intervalos de tempo seco. E com queda brusca da temperatura, principalmente à noite. Domingo, segunda e terça, tempo bom, tempo firme, uma massa de ar de origem polar deve proporcionar uma condição de tempo mais estável, o sol acaba predominando e as temperaturas elas permanecem mais baixas. Eu chamo atenção principalmente para o domingo, segunda e terça-feira. Domingo, a temperatura mínima ela vai ficar próxima de 0 grau, com formação de geada nas baixadas e vales, e o sol acaba predominando. Na segunda, 7 de setembro, temperatura próxima de 0 grau, sendo que nas baixadas, negativa, principalmente no topo da serra, com valores próximos aí de menos 5 a menos 8 graus. E durante a terça-feira, 0 a 4, com formação de geada nas baixadas, e o sol acaba predominando. O tempo é bom, tempo seco, domingo, segunda e terça. Na quarta para quinta-feira, a probabilidade de chuva aumenta. Peter Scheuer, meteorologista, com a previsão do tempo.
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14: 8:32, a gente vai seguindo por aqui com o programa Rodeio na Clube, atendendo mais participações para você aí que está com o rádio ligado, a gente vai agradecendo a sua sintonia, você da cidade também de toda a nossa região. Um alôzão lá pro Marcos Roberto Corrêa dos Santos, lá do bairro São Luís, também a sua esposa, aí a Elione, toda a família ligados com a gente, e eles estão também deixando um alôzão aqui, um bom final de semana, desejando um ótimo final de semana lá pra dona Margarida Ross, também o seu Rogério do bairro da Várzea, que sempre estão ouvindo a gente. Aproveitando, quero mandar um abraço lá pra Cleusa, que sempre ouve a gente aí no bairro da Várzea, aí na habitação. Alô, Cleusa, obrigado também pela sintonia, ela sempre está curtindo a Rádio Clube, acompanhando toda a nossa programação. Quem mais que está chegando por aqui? A Lúcia Conceição Andrade Neves, do bairro Santa Helena, curtindo o rodeio. Muito obrigado também pela sua participação com a gente. Quem mais que está chegando por aqui? Vamos atendendo as participações dos nossos ouvintes, registrando aqui a sua indicação, você ouvinte de toda a Serra Catarinense, que também estão com a gente nesta noite de sexta-feira. Quero mandar um alôzão também lá para o William Martins Albuquerque, pessoal aí do bairro Araucária, que sempre estão ouvindo a gente, lá para Márcia também, um bom final de semana. 8:33. Vamos com mais músicas. Agora a gente destaca para você o Eduardo Costa e depois tem banda Doce Pecado.

0: 8h43, você ligado, sintonizado aqui na programação da Rádio Clube, nós ouvimos Banda Doce Pecado, Chantagem Emocional, Eduardo Costa, Mão do Tempo. A boa música para você na sua noite, um alusão para Doraci, lá do bairro Vila Maria, está acompanhando o programa. Quero mandar um alusão também para o meu amigo Sidney, o Sidney Varela Pereira, sempre ligado com a gente. Um abraço para você, para toda a sua família. E também mandando um alusão para a netinha dele, a Maitê. A Maitê tem 5 aninhos e é fã aqui do Adelar Machado, acompanha sempre o nosso rodeio. Pessoal lá de Curitibanos, um forte abraço para vocês aí no município de Curitibanos. Muito obrigado também pela sintonia. Um alusão também para a Maísa. A Maísa tem 1 ano e meio, 1 ano e 6 meses, por aí. Um abraço para ela. Obrigado também pela sintonia da Maísa, que sempre está ligadinha, acompanhando também a nossa programação. Valeu, gente. Um abraço para vocês aí. Um bom final de semana. Quem mais que está chegando por aqui? Vamos atendendo mais participações dos ouvintes. O nosso amigo Carlão, lá da reserva, está ligado no programa. Está parabenizando a sua irmã, a Mana. Aí, um abraço, então. Parabéns para Cleusa, fazendo aniversário. Parabéns e felicidades. Obrigado pela sintonia. Um abraço, pessoal, que estão ligados com a gente aí no município de Capão Alto, curtindo a 98.3. Carlão mandou um áudio aqui, deixa eu colocar o áudio rapidinho do Carlão aí, que está acompanhando também a nossa programação. Um abraço para você, Carlão, obrigado também pela sintonia. Ele mandou aqui faltando 5 para as 8, vamos ouvir o áudio dele.
1: Boa noite a todos e a todos, o Carlão famoso da Real, cantor das Anduinhas, só gratidão a Deus. Quero mandar um feliz aniversário meus parentes que fizeram aniversário hoje, tá bom? Deus abençoe a todos.
0: Parabéns a todos os aniversariantes.
1: Toca a música aí. Parabéns. É um cantor das andorinhas, sempre lembrando da pessoas boas da nossa família. Só gratidão a Deus. Cante a música aí. Parabéns aí. Muito obrigado. É
0: nóis. Valeu, um abraço pra você, Carlão. Obrigado pela sua sintonia. Então, parabéns aí pra sua mana, Cleusa, pelo aniversário. Quem mais que está chegando por aqui? Tem mais gente participando, ouvindo a programação da Rádio Clube. Vamos atender mais ouvintes por aqui que estão ligados no rodeio antes do nosso intervalo. Lá pro Silvio, o Silvio Tadeu. Um abraço para você também e uma ótima noite curtindo a programação da Rádio Clube, o rodeio.
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8:50, quase no finalzinho do rodeio. Você ligado com a gente, mandando um alôzão pra Célia ali do bairro Morro do Poço, um abraço pra você, Célia. Muito obrigado também pela sintonia, está acompanhando o programa, ela e toda a sua família. Quem mais que está chegando por aqui? Desejando um bom final de semana para todos da Rádio Clube e a família Isolete. Um abraço para você, Isolete, no centro da cidade, ouvindo a gente. Também lá no bairro Coral, a Rosane da Boite. Um abraço para você, para toda a sua família. Também o Dauri, mandando um abraço para o pessoal da Secretaria de Obras e o grupo dos patroleiros. Um grande abraço, Dauri. Obrigado também pela participação, ouvindo a Rádio Clube, acompanhando o rodeio. E a música continua por aqui. Vamos trazendo agora para você Banda Legal, Curva Perigosa, com a participação da banda Sétimo Sentido.

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1: Fechando por aqui o rodeio, agradecendo a todos que estiveram ligados com a gente. Um alôzão lá pro Luiz Rabelo. Alô, Luiz, um abraço pra você, obrigado também pela participação. Não dá tempo de colocar o seu áudio. Já estou chegando no final do programa, já na sequência tem a Voz do Brasil. E a gente se fala amanhã no sábado, no Som de Esquenta, depois das 6h15, depois da oração da Ave Maria. Um forte abraço a todos, um maravilhoso e abençoado final de semana a todos. Também um bom feriado do dia 7 de setembro, na segunda-feira. A gente se fala amanhã, então, no sabadão, aqui no canal da 98.3 Rádio Clube, uma emissora do Grupo SCC. Fui!
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0: Está no ar a Voz do Brasil. As notícias do governo federal que movimentaram o país no dia de hoje.
1: Olá, boa noite.
2: Boa noite para você que nos acompanha em todo o país.
1: Sexta-feira, 4 de setembro de 2026.
2: Vamos ao destaque do dia.
1: Acesso à justiça.
2: Leis criam fundos para modernizar instituições e ampliar a capacidade de atendimento à população. Pablo Mundim.
3: Os recursos poderão ser usados na compra de equipamentos e softwares, infraestrutura, capacitação e modernização dos serviços.
1: Setembro Amarelo.
2: Saiba como buscar acolhimento em saúde mental na rede pública de saúde. Márcia Fernandes.
4: Quando o sofrimento for persistente e prejudicar a rotina, os estudos, o trabalho ou as relações, é importante buscar atendimento nas unidades básicas de saúde ou direto no centro de atenção psicossocial.
1: Brasil completa 10 anos sem raiva humana transmitida por cães.
2: Mas a prevenção continua. Mantenha a vacinação em dia e proteja seu animal de estimação. Graziele Bezerra.
5: O objetivo da mobilização é vacinar principalmente na região de fronteira. Meta é imunizar 28 milhões de animais em todo o país.
1: Hoje, na apresentação da Voz do Brasil, Luciano Seixas e Mariana Jungmann.
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1: Novas leis que criam fundos para modernizar instituições do sistema de justiça.
2: Também foram atualizados os valores das custas dos processos judiciais.
1: Mais pessoas que recebem até R$5.000 por mês podem requerer gratuidade da justiça.
3: Quatro novas estruturas passam a ter recursos próprios para modernizar o sistema de justiça da União. As leis criam fundos para a Justiça Federal, o Superior Tribunal de Justiça, a Defensoria Pública da União e o Ministério Público da União. Os recursos poderão ser usados na compra de equipamentos e softwares, infraestrutura, capacitação e modernização dos serviços. Na Defensoria Pública, também poderão financiar ações de atendimento a grupos vulneráveis. No Ministério Público, estão previstas iniciativas de atendimento à sociedade e às vítimas. O ministro da Justiça e Segurança Pública, Wellington César Lima e Silva, falou sobre os efeitos esperados para mudanças para o sistema de justiça.
6: Todo o sistema de justiça da União, o Judiciário, o Ministério Público e a Defensoria têm condições efetivas de se reestruturar para prestar melhor o serviço.
3: A nova legislação também muda o valor das custas dos processos na Justiça Federal. A cobrança passa de 1% para uma faixa entre 2% e 3% do valor da causa. O valor mínimo será de R$193,20 e o máximo de R$107.332,80. O advogado-geral da União, Jorge Messias, fala sobre os impactos das mudanças.
7: Estes recursos novos da atualização das custas permitirá que estas instituições ampliem o seu parque tecnológico, invistam em inteligência artificial, ampliem o seu planejamento.
3: Quem não tem condições de pagar, continua podendo pedir a gratuidade da justiça. Pessoas com renda de até R$5.000 por mês passam a ter presunção de hipossuficiência, sem pedir análise de cada caso. Reportagem Pablo Mundim.
2: Tecnologia aliada ao aprendizado na sala de aula.
1: Mais de 108 mil escolas de todo o país contam atualmente com estrutura adequada de internet para o ensino.
2: Os dados foram divulgados pelo Ministério da Educação, que realiza monitoramento nacional e avalia as condições de acesso à conexão banda larga nas redes públicas de ensino.
8: O Ministério da Educação atualizou os dados sobre as condições de conectividade das escolas públicas em todo o país. As informações são resultado do painel de monitoramento da Estratégia Nacional de Escolas Conectadas, realizado pelo MEC. 108.658 escolas públicas estão conectadas dentro dos parâmetros adequados, que envolvem o acesso à energia elétrica adequada, o serviço de conexão à internet para uso pedagógico e a cobertura de Wi-Fi. Ao todo, foram 138.086 escolas públicas monitoradas. Os dados do painel de monitoramento do MEC apontam que quase 137 mil delas em todo o país estão com condições adequadas de energia elétrica para suporte de conectividade. O monitoramento também aponta que cerca de 80% desse total de escolas tem velocidade de internet adequada para atividades pedagógicas, enquanto quase 81% tem cobertura de rede Wi-Fi dentro dos parâmetros parâmetros estabelecidos. Para avaliar as condições de conectividade das instituições, o Ministério utiliza o indicador Escolas Conectadas. A metodologia classifica as escolas em 6 níveis, a partir da análise conjunta das condições de energia, internet e Wi-Fi. Locução, Leôncio Almeida. Reportagem, Flávia Fernanda de Souza.
1: Uma rede vai monitorar a situação da educação especial inclusiva no Brasil.
2: O observatório será criado a partir de um edital que já está aberto.
1: A ideia é produzir indicadores e pesquisas para apoiar a criação de políticas públicas na área.
9: O edital vai criar o Observatório da Educação Inclusiva, rede que vai reunir universidades públicas de todo o país para estudar e acompanhar como está sendo oferecida a educação especial para estudantes com deficiência, transtornos e altas habilidades. Segundo Zara Figueiredo, secretária de Educação Continuada, Alfabetização de Jovens e Adultos, Diversidade e Inclusão do Ministério da Educação, existe hoje uma lacuna no monitoramento da educação especial brasileira e o observatório vem para cumprir essa função.
10: Hoje, nós não temos nenhuma base nacional atualizada com as informações sobre organismos e secretarias de políticas para as mulheres nos estados nem nos municípios. Logo, nós temos uma lacuna de informação no que se refere à estrutura destes organismos, à sua capacidade de gestão, às dificuldades que são enfrentadas no cotidiano da atuação destes organismos.
9: Na prática, o observatório vai reunir pesquisadores de diferentes regiões do Brasil para produzir informações sobre a educação inclusiva.